0: você convence, porque eles estão vendo em você o testemunho. As palavras convencem, o testemunho arrasta. E eu termino contando aquele fato conhecidíssimo de São Francisco, que esteve aqui conosco na quarta-feira passada. Francisco pega o irmão para ir pregar na cidade de Assis. Então eles descem para a cidade, os dois. Vão andando pelas ruas de Assis, fazem um tour e voltam para o convento. Quando chegam no convento, o irmão diz: irmão Francisco, você me chamou para pregar, mas nós não pregamos nada. Francisco olha para o irmão e diz: se necessário, usemos de palavra. Se. Só o testemunho de Francisco com o irmão já foi suficiente. Só a passagem deles pelas ruas de Assis já foi o suficiente. Se necessário. Por que que Francisco é admirado até os tempos de hoje? Nós nem conhecemos Francisco e admiramos. Autenticidade de vida, coerência de vida. Francisco não mandava os outros viver, ele vivia. E porque ele vivia, os outros se admiravam com a vida de Francisco. Quantos seguidores esse homem atrai atrás de si até o tempo de hoje? Por quê? Uma vida marcada pela coerência de vida. Mamãe, diga oi, padre. Mamãe, papai, na hora que vocês forem coerentes, podem falar que seus filhos se dobram. Mas se eles perceberem incoerência, por que que muito menina e menino não vem na missa mais, na igreja? Porque talvez olhe para vocês e ache que vocês são cobra cascavel, jararaca. Padre, eu não vou na missa mais não. Por quê? Mamãe, cada vez que vai, fica pior. Deus me livre dessa missa. Deus me livre dessa igreja. Por quê? É bruta, é nervosa, é irritante, irrita. Não, não, não, não, não. Está errado. Está errado. Jesus hoje está chamando a nossa atenção. Nós não vamos ficar aqui idealizando. Não, é para o concreto do dia a dia. Eu uma vez decidi pedir perdão na missa do clube da evangelização. E disse: se eu magoei alguém no Brasil, vindo aqui na Canção Nova, e teve uma péssima experiência comigo, eu queria pedir perdão público. Me perdoe. Recebi um bolinho assim de perdão que foi me dado. Sério, pai? Sério. Mas que eu passei por uma doença, eu não sabia que eu estava doente. Depois, quando eu descobri que eu estava doente, eu já tinha feito estrago. Passei por uma fase de depressão. Já contei para vocês. Só que antes da depressão, eu fui já vivendo um estado de alma. De cansaço, de estresse, de estafa, de excesso de atendimento. A psicóloga me disse: padre, como é que o senhor conseguia... Falei: nem eu sei como é que eu consegui. Eu me desafiava naquele tempo. Eu quero ver quantas pessoas que eu atendo por dia. No acampamento. Aí eu pegava as pessoas, levava lá pro capelão de São José, capelão de Sapé. E lá eu atendia. Aí eu me desafiava. E saía todo feliz. Atendi 140 hoje. Só que depois deu piripaque. Eu não sabia que estava no piripaque. E eu comecei a ofender as pessoas, cortar na hora da confissão, ser frio no trato. Quando eu tomei consciência, eu já tinha feito o estrago. Aí eu entrei para medicação, para o tratamento, neurologista, um médico lá de Araçatuba, que foi um homem de Deus na minha vida, doutor Marco Túlio, me ajudou demais. Aí eu decidi, numa missa de quarta-feira, pedir perdão, ver um bolinho assim. Um bolinho. Estou falando de mim para você entender. Só que eu estava, não sabia que eu estava naquele estado de alma. mas tive também a humildade de poder me reconciliar para entrar no céu. Não, filhos, a coerência de vida, ela é tudo. Fica de pé. Somente em ti, Jesus, construirei a minha casa. Somente em ti, Jesus, colocarei a minha esperança. Pois só em ti a minha alma, me ajudem a letra, achou descanso. Pois só em ti eu pude respirar. De novo. O que, que as pessoas da sua casa diriam de você se fosse fazer uma avaliação hoje? Imaginar que o marido vai avaliar a esposa e os filhos vão avaliar a esposa. Depois a esposa vai avaliar o marido e os filhos. Depois os filhos vão avaliar os pais. Depois os pais vão avaliar os filhos. O que, que vocês diriam uns dos outros? Quem mora em comunidade, copiosa redenção. O que, que os irmãos da fraternidade diriam dos irmãos uns dos outros? Contei para os meninos um dia, eu era salesiano, e aí foi um padre dar uma dinâmica lá, e aí o padre mandou a gente anotar no papelzinho, só podia escolher dois, eu escolhia dois para sair comigo, escolhia vocês dois, ele escolhia mais dois, depois entregávamos o papel com o nosso nome, quem nós escolhíamos. E aí ele colocou na lousa, pediu pra gente sair, colocou na lousa, depois mandou a gente entrar e foi explicando. Aí disse assim, tem um aqui, ó, que ninguém sairia com ele. Aí o seminarista, será quem? Eu não, cada qual. Aí mandou todo mundo sair de novo da sala e voltar um por um pra poder dar o resultado final. Aí eu entro. E aí o padre disse, você é esse que ninguém queria sair. Eu falei, eu? Sério, padre? Mas eu sou tão comunitário, eu me sinto tão bem com os irmãos. Pois é, só que ninguém lhe escolheu. Tem alguma coisa errada. Eu falei, Jesus. Aí ele me deu as orientações. Olha, seria interessante você fazer isso. Eu me esforcei naqueles 6 meses. Meu nome ficou mais doce do que mel. No dia da reunião final do ano, estavam todos os seminaristas, o padre ali, os padres, partilhando o ano. Aí eu pedi a palavra e disse, irmãos, eu queria partilhar algo com vocês. Aí eu contei o fato dessa dinâmica. Falei, vocês sabiam quem era aquele rapaz que ninguém queria sair? Era eu. Você? Mas eu dei a volta por cima. Fazia até coisa que eu não gostava. Eu não gosto de jogar bola, mas é por campo de futebol, ficava lá na zaga. Fazia tudo para poder mudar o contexto. Mudar o contexto. Se alguém fosse dizer de você, o que as pessoas diriam? Não é coerente. Olha, é autêntico. É verdadeiro. Meu Deus, que elogio. Não deixa a desejar. Não, nós podemos. Se por acaso alguém dissesse o contrário, nós podemos melhorar. Amém?
1: Amém.
0: Nós podemos ser diferentes. Amém?
1: Amém.
0: Nós podemos viver com coerência de vida. Amém?
1: Amém.
0: Levanta seus braços. Canta pra ele, vai. Somente em ti, somente em ti.
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Fecha seus olhos. Pega seus braços na presença dele. Como terra seca anseia pela chuva, vá desejando a presença dele agora, filho, filho. Como essa terra seca, que quando a chuva cai, que vai irrigando a terra ela vai sendo preparada, irrigada. Ali depois pode fazer o trabalho para a semeadura, porque agora ela está preparada. Ela recebeu o que há de mais importante para a terra, que é a água. Que a tua alma agora deseja a presença de Deus nesta mesma proporção. Nessa mesma proporção. Aspira por Ele agora, aspira pela presença dEle. Ele, Deus.

agora a saudade de Deus, desejando Ele, deixando Deus ser Deus, Deus ser Deus na sua vida. Enquanto você vai se abrindo à presença dEle, Ele naturalmente vai se revelando a você, vai se revelando a partir das suas necessidades, das suas urgências. O Senhor me mostra com muita clareza, com muita evidência. É como se as suas pernas tivessem amarradas. Eu vou dar um exemplo para você entender. Assim como o vaqueiro amarra os pés da vaca para tirar leite, o Senhor me mostra seus pés amarrados. Enquanto nós estamos rezando,

e você se sentia literalmente amarrado, o Senhor está desamarrando você. Caminha, caminha agora livremente. Se surpreenda. Ora, ora, eu estou escutando pessoas orando no Espírito, solta a sua voz. Ora, ora. O Senhor me mostra uma pessoa que, por causa da gilete, acabou se cortando do depilar-se. E desde que você se cortou, essa ferida nunca mais cicatrizou. Não sei se você tem diabetes ou uma outra doença. Eu só sei que a mão do Senhor está agora colocando, se colocando sobre essa sua ferida. E a partir de hoje, essa ferida vai começar a secar. Uma pele nova se estabelecerá sobre esse lugar onde estava ferido. É o Senhor, é o Senhor. É o Senhor bondoso. É o Senhor misericordioso. Você usa constantemente faixa sobre essa ferida. Usava. Porque a partir de hoje ela vai secar. Ela vai desaparecer. O Senhor está visitando uma pessoa tensionada. A partir do seu pescoço, dos seus ombros, você tem vivido assim, tensionada. São tantas situações que tem gerado tensão em você. O Senhor está te dando agora um alívio, um refrigério, uma sensação de bem-estar. Até para dormir hoje vai ser diferente, porque até o seu sono estava sendo influenciado por essas tensões. Cada dia uma nova tensão, uma nova realidade. Para que a graça do Senhor vá se manifestando, para que a bondade de Deus vá se manifestando. Mais alto, mais alto.

fazendo amizade com uma outra pessoa. E essa pessoa, ela foi ocupando espaço na sua vida, espaço na sua família, na sua casa. E é interessante que desde que essa outra pessoa entrou na sua vida, na sua família, as coisas, elas têm ido de mal a pior. Uma desordem, uma confusão. Até mesmo pensamentos de separação. O Senhor está te dando clareza que é necessário que você hoje se afaste dessa pessoa. Ela não entrou com boa índole. Ela entrou com má índole.

complementar aquilo que o padre trazia agora há pouco, é que o Senhor está retirando do meio de nós todo espírito de confusão. Todo espírito de confusão nessa hora, o Senhor está fazendo com que caia por terra. Se abra a ação do Espírito Santo na sua vida nessa hora. É um momento de grande graça, onde o Senhor está quebrando barreiras, muralhas, onde o Senhor está restituindo muitas coisas no seu coração, trazendo clareza, lucidez. Deixe o Senhor iluminar. Deixa o Senhor clarear o que Ele precisa clarear. Deixa o Senhor retirar todo esse espírito de confusão que te afasta do Senhor, que te afasta do caminho dEle, da vontade dEle. Eis-nos aqui, Senhor, e nós queremos, nós desejamos, Senhor, que todo e qualquer espírito de confusão que há no meio de nós, que de fato, Senhor, caia por terra. Pode tirar, Senhor. Vai dando liberdade ao Senhor nessa hora. Vai dando liberdade ao Espírito Santo de Deus. Vai dizendo ao Espírito Santo: Espírito Santo, Tu tens liberdade aqui.

0: de retomar o que eu preciso retomar, Jesus, da minha vida contigo, na intimidade contigo, de ser um homem ou mulher do Espírito, onde a minha casa é construída sobre a rocha, Senhor Jesus.
1: Na hora que eu falei a palavra que a irmã trouxe, eu recordei da leitura de hoje. Instantaneamente, nós nos ordenamos, irmãos, em nome de nosso Senhor Jesus Cristo, olha a força, que vos afasteis de todo irmão que se comporta de maneira desordenada e contrária à tradição de que de nós receberam. Que vos afasteis. E a palavra de ordem para você, filha, era afastar-se dessa pessoa. Ela não está trazendo benefício para sua casa, para sua família, para você. Senhor, nós queremos construir somente em ti, em mais ninguém. Nós queremos colocar o Senhor como primeiro, como absoluto. Dá-nos esta graça, Senhor. Dá-nos esta graça. Erga seus braços mais uma vez, vai. E canta com toda a força, somente em ti. É a sua decisão, vai.

0: Feche seus olhos um minutinho. Coloca sua mão no seu corpo, aonde você sente um incômodo. É no olho, é na cabeça, no, na orelha, no nariz, aonde você sente um pequeno incômodo ou um incômodo grande. E diga comigo: Jesus, eu estou humildemente.
1: Eu estou humildemente
0: Te suplicando nesta noite que a tua graça venha em meu socorro.
1: Venha em meu auxílio.
0: E que tua mão poderosa
1: Que tem o poder para mover todas as coisas
0: Possa remover Da minha vida Essa realidade Que eu estou te apresentando Em teu nome, Jesus. Eu me aproprio da graça Em teu nome Eu declaro a minha cura
1: E a minha libertação
0: Não para a minha honra
1: Mas para a tua honra
0: Para a tua glória
1: Que assim seja
0: Amém. Olha que bonito. Toda quarta-feira eu peço a vocês que estendam as mãos aqui para o altar. Lembra? Para colocar aqui no altar o nome do papai, da mamãe. Os nomes, já eu vou pedir. Mas hoje eu recebi o testemunho de um jovem que mora com os meninos aqui, o Jota. Há muitos e muitos anos que ele não falava com a mãe. Que ele não conseguia dirigir a palavra mãe. Que ele resistia à mãe. Morava com a avó morreu, então para ele acabou tudo. E Deus começou a trabalhar nele. Ele disse hoje para mim: padre, eu queria lhe agradecer, porque toda quarta-feira que o senhor mandava colocar o nome da mãe, eu colocava a minha mãe. E começaram um diálogo. Olha que bonito, começaram um diálogo. Ele disse: nem posso ligar para ela ainda, que se eu ligar, acho que só vou chorar. Como é que Deus é bom? Sem forçar a barra, Deus foi trabalhando. Está trabalhando. O que ele está vivendo foi o que eu vivi com meu pai. De tanto colocar ele no altar, antes dele morrer, eu pude dizer: pai, me perdoa, mas eu também lhe perdoo. Ele partiu. Meu coração ficou em paz. Eu acho que o dele ficou mais em paz ainda, graças a Deus. Então estenda suas mãos aqui para o altar. Faça esse gesto. Coloque aqui o nome do seu papai. O nome da sua mamãe. O nome dos seus irmãos. O nome dos seus filhos, papai e mamãe. Dos seus netos, vovó, vovô. Dos seus avós. Cunhado, cunhada, genro, nora, sogro, sogra. Coloque aqui o nome do seu namorado, namorada, noivo, noiva. Aquele tio que tanto precisa, aquele sobrinho que tanto precisa. É aqui, filhos. Não adianta ficar falando na cabeça, falando besteira. Não, vamos ofertar a Deus e rezar, e rezar, e rezar. Na hora de Deus, as coisas se estabelecerão segundo a vontade dEle. Quero colocar você, eu sempre gosto de vir aqui, pertinho. Agradecer aos nossos sócios Kids, aos nossos sócios do Clube da Evangelização. Obrigado, viu? Estava ali atrás, uma senhoria chegou. E me deu: padre, queria que o senhor levasse para o clube do ouvinte R$50. Eu disse a ela: não se preocupa não, pode dar na hora do ofertório. Vai para o mesmo pacote. Então, obrigado você que faz essa obra acontecer mês a mês. Muito obrigado, que Deus lhe pague, viu? Pelo bem que você faz. A Canção Nova, eu quero pegar vocês daqui e trazer para o altar como oferta. A saúde de vocês, as famílias. E olha que lindo, quantos sócios que já estão com o Padre Jonas no céu. Lá já tem outra canção nova. A da terra agora vai se unir à canção nova que já goza de eternidade feliz. Desde já, Deus lhes pague por todo o bem que vocês fazem a essa obra.

0: Oremos, amados irmãos e irmãs, para que o meu e o vosso sacrifício seja aceito por Deus Pai Todo-Poderoso.
1: Receba, Senhor, por tuas mãos este sacrifício, para a glória do seu nome, para o nosso bem e de toda a sua santa igreja.
0: Senhor, pelo único sacrifício do vosso Filho, adquiristes para vós um povo de adoção filial. Concedei-nos benigno na vossa igreja os dons da unidade e da paz. Por Cristo nosso Senhor.
1: Amém.
0: O Senhor esteja convosco.
1: Ele está na meio de nós.
0: Corações ao alto.
1: O nosso coração está em Deus.
0: Demos graças ao Senhor nosso Deus.
1: É nosso dever e a nossa salvação.
0: Na verdade é digno e justo, é nosso dever e salvação. Dá-vos graças sempre em todo lugar. Senhor Pai Santo, Deus eterno e todo-poderoso, por Cristo Senhor nosso, unidos no amor, celebramos a sua morte, vivendo a fé, proclamamos a sua ressurreição e com firme esperança, aguardamos a sua vinda na glória. Por isso, vos louvamos com os anjos, todos os santos, dizendo sem cessar, a uma só voz:
1: Santo, Santo, Santo, Senhor Deus do Universo, o céu e a terra proclamam a vossa glória. Hosana nas alturas, bendito que vem em nome do Senhor. Hosana nas alturas.
0: Na verdade, ó Pai, vós sois santo, fonte de toda santidade, santificai, pois, estes dons, derramando sobre eles o vosso Espírito, a fim de que se tornem para nós o corpo e o sangue de nosso Senhor Jesus Cristo.
1: Enviai o vosso Espírito Santo.
0: Estando para ser entregue e abraçando livremente a paixão, Jesus tomou o pão, pronunciou a bênção de ação de graças, partiu e deu aos seus discípulos, dizendo: Tomai todos e comei. Isto é o meu corpo, que será entregue por vós.

Do mesmo modo, no fim da ceia, ele tomou o cálice em suas mãos, e dando graças novamente, o entregou aos seus discípulos, dizendo: tomai todos e bebei. Este é o cálice do meu sangue, o sangue da nova e eterna aliança, que será derramado por vós e por todos para a remissão dos pecados. Fazei isto em memória de mim.

0: Mistério da fé e do amor.
1: Todas as vezes que comemos deste pão e bebemos deste cálice, anunciamos, Senhor, a vossa morte, enquanto esperamos a vossa vinda.
0: Celebrando, pois, o memorial da morte e ressurreição do vosso Filho, nós vos oferecemos, ó Pai, o pão da vida e o cálice da salvação. E vos agradecemos porque nos tornastes dignos de estar aqui na vossa presença e vos servir.
1: Aceitai, ó Senhor, a nossa oferta.
0: Suplicante, vos pedimos que, participando do corpo e sangue de Cristo, sejamos reunidos pelo Espírito Santo num só corpo.
1: O Espírito nos una num só corpo.
2: Lembrai-vos, ó Pai, da vossa Igreja, que se faz presente pelo mundo inteiro. Que ela cresça na caridade em comunhão com o Papa Leão,
3: com o nosso bispo Vladimir, os bispos do mundo inteiro, os presbíteros, diáconos e todos os ministros do vosso povo.
1: Lembrai-vos, ó Pai, da vossa Igreja.
4: Lembrai-vos também na vossa misericórdia dos nossos irmãos e irmãs que adormeceram na esperança da ressurreição e de todos os que partiram desta vida. Acolhei-os junto a vós, na luz da vossa face.
1: Concedei-lhes, ó Senhor, a luz eterna.
5: Enfim, nós vos pedimos, tende piedade de todos nós e dai-nos participar da vida eterna. Com a Virgem Maria, Mãe de Deus, São José, seu esposo, os apóstolos e todos os santos que neste mundo viveram na vossa amizade, a fim de vos louvarmos e glorificarmos por Jesus Cristo, vosso Filho.
0: Por Cristo, com Cristo e em Cristo, a vós Deus Pai Todo-Poderoso, na unidade do Espírito Santo, toda honra e toda glória por todos os séculos dos séculos.
1: Amém.
0: Guiados pelo Espírito Santo que ora em nós e por nós, elevemos as mãos ao Pai e rezemos juntos a oração que o próprio Jesus nos ensinou. Pai nosso,
6: que estás no céu, santificado seja o vosso nome.
7: Venha a nós o vosso reino. Seja feita a vossa vontade, assim na terra como no céu. O pão nosso de cada dia nos dai hoje. Perdoai as nossas ofensas, assim como nós perdoamos a quem os tem ofendido. E não nos deixeis cair em tentação, mas livrai-nos do mal.
0: Livrai-nos de todos os males, ó Pai, dai-nos hoje a vossa paz, ajudados pela vossa misericórdia. Sejamos sempre livres do pecado e protegidos de todos os perigos, enquanto aguardamos a feliz esperança, a vinda do nosso Salvador, Jesus Cristo.
1: Vosso é o reino, o poder e a glória para
0: sempre. Senhor Jesus Cristo, dissestes aos vossos apóstolos: eu vos deixo a paz, eu vos dou a minha paz. Não olheis os nossos pecados, mas a fé que anima a vossa Igreja. Dá-lhe segundo o vosso desejo a paz e a unidade, vós que sois Deus com o Pai e o Espírito Santo.
1: Amém.
0: A paz do Senhor esteja sempre convosco.
1: O amor de Cristo nos uniu. Cordeiro de Deus, que tirais o pecado do mundo, tende piedade de nós. Cordeiro de Deus, que tirais o pecado do mundo, tende piedade de nós. Cordeiro de Deus, que tirais o pecado do mundo, dai-nos a paz.
0: Eu sou o pão vivo descido do céu. Quem come deste pão viverá eternamente. Eis o Cordeiro de Deus que tira o pecado do mundo.
1: Senhor, eu não sou digno de que entreis em minha morada, mas dizei uma palavra e eu serei salvo. Irmãos e irmãs, chegou o momento da comunhão eucarística. Aproximemo-nos com fé e piedade. Cada um examine sua consciência e as disposições para bem receber a Eucaristia. A comunhão pode ser recebida na boca ou na mão. Se for na mão, coloque uma mão sobre a outra, com todo cuidado e atenção também aos fragmentos que possam ficar. Comunguemos diante do ministro. Aqueles que por algum motivo não puderem comungar sacramentalmente, façam neste momento a sua comunhão espiritual.

0: Um minutinho, fecha seus olhos, fica com Jesus. Você e Ele, Ele e você. Deixa Ele completando a obra na sua vida. Nem eu, padre, nem os padres, nem o diácono, nem você podemos sair da presença dEle sem que nós não nos sintamos melhor e mais felizes. Melhor e mais felizes da presença de Jesus. Deixe Ele ir completando a obra na sua vida, tocando, curando, libertando. É Ele, Jesus, o pão do céu, o pão dos anjos. Ele é adorado pelos anjos em nós. Cada um de nós agora é um sacrário vivo da presença real de Jesus. Obrigado, Jesus, por esse momento. Com as suas palavras, vá agradecendo a Ele agora em voz alta, vai. Vamos encher esse santuário de gratidão a Ele pela bondade, por Ele ter nos alimentado nesta noite. Com seu corpo, com seu sangue, com a sua alma, com a sua divindade. Obrigado, Jesus. Obrigado porque o Senhor nos alimentou com a tua palavra, nos alimentou com a presença de tantos irmãos e irmãs. Obrigado, Jesus. Muito obrigado por tudo. Por tudo. Que a minha vida possa cada vez mais se assemelhar à tua. Que eu viva com coerência. O meu ser cristão, o meu ser católico, o meu ser padre, o meu ser canção nova, o meu ser jovem sarados, dá-me a graça, Jesus, de corresponder numa autenticidade de vida, Senhor, num testemunho que seja um testemunho valente para os tempos de hoje. Dá-me a graça, Jesus. Obrigado, obrigado por tudo, bendito e louvado seja teu santo nome agora e para sempre, Jesus. Oremos. Senhor, nós os pedimos, realizai plenamente em nós a obra redentora da vossa misericórdia e em vossa bondade levai-nos a tão alta perfeição que, reconfortados por vossa graça, em tudo possamos agradar-vos, por Cristo nosso Senhor.
1: Amém.
0: Os meninos ficaram aqui antes da missa e vão ficar agora no final da missa, para aqueles que chegaram depois, passar sobre si o óleo do bom samaritano. Esse óleo eu recebi na época da pandemia, a primeira vez, depois recebi em Recife, na obra de Maria, e depois comecei a propagá-lo. Pelo bem que fez.

0: minha vida. Nossa Senhora mesmo indicou os lugares, porque que ela indicou, ela sabe. Na testa, aqui atrás das orelhas, aqui no, na nuca, nos pulsos e para inalar. Então eles vão estar aqui. Quem não passou o óleo, venha um pouquinho mais, só para você passar. É um remédio do céu, que ela na época orientou que quem usasse seria preservado das pandemias. E a pandemia do tempo era o Covid. Então aproveita e coloca sobre si esse remédio. Amém?
1: Amém.
0: Vamos aplaudir mais uma vez o diácono e os padres. Obrigado, viu, padre? Obrigado. Quanto tempo de sacerdócio?
2: 2 anos e meio. 2 anos e meio.
0: Aplauda, 2 anos e meio.
3: 3 anos.
0: 3 anos. E nós somos mais velhos.
4: 11 anos.
0: 11 anos. 26 anos. Quanto tempo de diácono?
5: 13 anos.
0: 13 anos. Os três padres aqui são felizes por ser padres? Então fica aí, jovem, rapaz. Eles estão dizendo que sim. Mês das vocações, fica aí um apelo vocacional para você que é rapaz, você que está se questionando. Aqueles menininhos dizem que vão ser padres, ó. Aqueles 4, 5 que estão ali, que ele já está quase chegando. Está na teologia. Então fica aí o desafio, procure uma diocese, procure um seminário, procure a Canção Nova, se você deseja. Temos aí possibilidades para você realizar a sua vocação. O padre quer abençoar você, mas antes eu vou estar na matriz Santa Terezinha. Lá, onde que fica? É Barra do Piraí, né?
6: Barra do Piraí.
0: Padre Iago, deixa eu ver aqui direitinho para poder informar você. É, Matriz Santa Terezinha, Avenida Hermani de Amaral. Não é isso? Padre Iago.
6: Isso, Padre Iago.
0: Que cidade que é dele? Barra do Piraí, né? Barra do Piraí. Então, você de Barra do Piraí, nosso convidado, está conosco aí domingo no encerramento do Seco de Jericó. Eu acho que eu vou estar em Natal segunda-feira. Então, eu perguntei para eles, não me responderam, mas eu acho que eu vou estar em Natal aí no nosso Seco de Jericó, se Deus quiser. O Senhor esteja convosco.
7: Ele está no meio de nós.
0: Você que trouxe alguma coisa para abençoar, nós queremos levantar as nossas mãos sacerdotais para abençoar. Senhor, digneis abençoar tudo que esses teus filhos estão te apresentando. A água, Senhor, para que se torne sacramental de cura e de libertação. Todos os objetos religiosos adquiridos. Abençoa, santifica, exorciza as velas, os textos, as camisetas, as medalhas, as fotos, Senhor. Em cada foto há uma pessoa aí que eles estão clamando, batendo insistentemente na tua porta para que a tua salvação ela aconteça. Abençoa, abençoa, Senhor, os documentos, os remédios, tudo que eles querem que neste momento seja abençoado. Acima de tudo, abençoa a vida deles, com toda sorte de bênçãos e de graças. Que desça sobre todos vós e sobre tudo que estáis apresentando a bênção deste Deus que é Pai e Filho, Espírito Santo.
7: Amém.
5: Glorificai a Deus com vossas vidas e de em paz, e o Senhor vos acompanhe.
7: Graças.

0: Eu o salvarei porque a mim se confiou. Eu o exaltarei, pois conhece o meu nome. Ele me invocará e lhe darei a resposta. Vou saciá-lo com longos dias e lhe mostrarei a minha salvação. Salmo 90, versículos de 14 a 16.
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4: São 22 horas e 6 minutos aqui na Rádio Canção Nova. Está no ar o programa Orando com Poder nesta noite de quarta-feira, dia 26 de agosto de 2026. Sou eu, Renato Oliveira, missionário aqui da comunidade Canção Nova, que tenho a honra, o privilégio e a graça de chegar até a sua casa nesta noite de quarta-feira com o programa Orando com Poder. Tenho aqui a companhia do Edmar na operação técnica. Deus abençoe, Edmar, nossa jornada de trabalho e de missão aqui na Rádio Canção Nova nesta noite. E como eu disse, eu tenho a honra de chegar até a sua casa, espalhados pelo todo o território brasileiro. Agora estão aí os ouvintes da Rádio Canção Nova, viu? Porque a partir de agora, das 22 horas, nós passamos a retransmitir o nosso sinal diretamente aqui de Cachoeira Paulista, de onde eu falo, da sede da comunidade Canção Nova, para todas as rádios que compõem a nossa rede de rádio. Então eu chego a você que está aqui no Vale do Paraíba, você que me acompanha aqui, Cachoeira Paulista, Cruzeiro, Lorena, Guaratinguetá, deixa eu ver onde mais, Silveiras, Aparecida, mas também você em Taubaté, São José dos Campos, você em São Paulo, capital, você em Paulínia, você em Nova Esperança, no Paraná, em São José do Rio Preto, interior de São Paulo, em Cuiabá, em Brasília, que também me ouve pelo 89.1 FM, a mesma sintonia aqui de Cachoeira Paulista, você em Vitória da Conquista, você que me acompanha nas mais diversas rádios que também retransmitem o nosso sinal a partir de agora. O programa Orando com Poder tem uma finalidade, e uma finalidade muito especial: levar o seu pedido de oração, a sua intenção, até o coração de nosso Senhor Jesus Cristo. E é por isso que nós estamos aqui, por isso que nós formamos essa linda família de intercessão, essa linda família que reza uns pelos outros e que se coloca na presença de Deus, sabendo que nós nos colocando na presença de Deus, nós estamos diante daquele que é o Todo-Poderoso, é o Senhor das nossas vidas e aquele que tem a última palavra, sem dúvida nenhuma, na nossa história, na nossa caminhada. Então você pode participar comigo aqui também, deixando o seu pedido de oração, a sua intenção, pelo 12 99145-5871. Vou repetir: 12 99145-5871. Deixe por escrito o seu pedido de oração, que ao longo do programa eu faço questão de trazer aqui a sua intenção, como também as intenções que foram chegando aqui antes do programa começar, pessoas que já deixaram aqui o seu pedido de oração, a sua intenção, e ao longo do programa eu faço questão de trazê-los também para que esta grande família de intercessão, que é a família Canção Nova, possa rezar por você nesta noite. São 22 horas e 9 minutos. Quero começar o programa de hoje cantando essa música, tocando essa música do padre Delton Filho, fundador aí da comunidade Coração Fiel, que no dia de hoje celebra 25 anos de sacerdócio lá na cidade de Rialma, Goiás, diocese de Uruaçu. Está lá em festa a comunidade Coração Fiel. Agora, há pouco, né, teve a celebração da Santa Missa lá também, desses 25 anos de sacerdócio do padre Delton. Padre Delton, amigo da Canção Nova, Padre Delton, meu amigo também, de forma muito particular, meu e da minha esposa, somos muito próximos dele. Tivemos recentemente na comunidade Coração Fiel em Goiás, agora no mês de julho, E não poderia deixar de começar o programa de hoje homenageando, louvando e bendizendo a Deus pelo dom da sua vida com essa música que toca tanto os nossos corações, porque fala de um coração que é o coração. O coração que nos acolhe, o coração que nos ama, esse coração que jorrou o sangue e a água em nosso favor. Coração de Jesus, e é juntinho desse coração que nós queremos ficar e permanecer nesta noite de quarta-feira. Existe.

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1: São 22 horas e 14 minutos. Estamos ao vivo aqui com o programa Orando com Poder nesta noite de quarta-feira. E eu já quero mandar um abração para o meu pai, seu Roberto Lucas, minha mãe Maria da Glória, meu irmão Ronaldo, lá em Barra do Piraí, né? Rio de Janeiro, interior do Rio de Janeiro. Estão aí na sintonia da Rádio Canção Nova. Padre Edmilson vai estar por aí, né? Tô sabendo que vai estar na paróquia Santa Terezinha do Padre Iago. Aproveito para mandar um grande abraço aí aos padres da minha querida cidade natal, Barra do Piraí, Rio de Janeiro. Padre Serginho, meu amigo, Padre Serginho. Também Padre Júnior da paróquia São Benedito, no centro da cidade. Tá, a comunidade ali está em festa, né? O grupo de oração Shalom também comemorando aí seus 45 anos de evangelização. É uma bênção. O grupo de oração de onde eu vim, né? É lá com meus 14 anos, 15 anos, já participava ali desse grupo de oração. Tive a graça de dali sair para vir para a comunidade Canção Nova há 21 anos atrás. Então a gente se alegra muito também com a movimentação, com a perseverança de todo esse povo de fé ali da cidade de Barra do Piraí. Fica aí o meu convite também, o Padre Edmilson estará aí em Barra do Piraí, você de Barra do Piraí, Volta Redonda, Resende, Piraí, Pinheiral, lá na paróquia Santa Terezinha, no encerramento do Cerco de Jericó com o Padre Iago. Sem dúvida nenhuma vai ser um tempo muito forte, um tempo abençoado da graça de Deus. São 22 horas e 16 minutos. Neuza de Jacareí está comigo aqui rezando, né, Neuza? Obrigado pela sua participação, obrigado por estar conosco, deixando aqui o seu pedido de oração. Boa noite, Deus abençoe você, Renato, nosso anjo. Obrigado pelo carinho de sempre, viu, Neuza? Abençoada seja a Canção Nova, agradeço por vocês da rádio, pelos nossos irmãos Cursilista, Luciano, Romero, todos aqueles que ontem está em casa com Deus, pela minha família, todas as intenções que você coloca aqui, pela saúde de Maria do Carmo, Herotides, Conceição, Maria José, José Paulo, pela união da sua família, enfim, né, Neuza? Rezando por todos aqueles que você coloca aqui, tendo essa certeza de que o Senhor misericordioso, o Senhor que é bom e compassivo, Ele sem dúvida nenhuma acolhe a sua intenção, acolhe o seu clamor, acolhe o seu pedido de oração também nesta noite, que é elevado aos céus pelas mãos desses muitos intercessores que agora se fazem um conosco. Viu, Neuza? Grande abraço para você, obrigado por estar rezando, acompanhando aqui o programa Orando com Poder nesta noite de quarta-feira. 22 horas e 17 minutos. Eu vou trazer mais um pedido de oração que chegou, mas já peço a você também que pegue a sua Bíblia, o Evangelho de São Marcos, é o nosso texto de meditação hoje. Evangelho de São Marcos, capítulo 8, versículos do 22 ao 25. 26, vamos até o 26. Evangelho de São Marcos, capítulo 8, versículos do 22 ao 26. Eu vou trazer mais um pedido de oração, que é da minha amiga Lia de Vitória da Conquista. Ela diz: boa noite, meu grande amigo Renato e Edmar. Isso mesmo, Edmar está conosco aqui, Lia. Graças a Deus. Sejam bem-vindos à minha casa. Ela pede oração pelos seus impossíveis, pela sua conversão, pela sua família, por sua prima que está na UTI. E também por todos os enfermos, Nádia, né, que está aí na UTI, todos os enfermos, ouvintes, e também por nós aqui da Canção Nova. Muito obrigado, viu, Lia? Obrigado pela sua participação, obrigado por estar rezando conosco aqui no programa Orando com Poder nesta noite de quarta-feira. E eu peço ao Senhor, que é misericordioso e bom, que Ele possa alcançar nesta noite a vida da sua prima que está aí na UTI, que está hospitalizada. Senhor, Ele é misericordioso e nós não podemos esquecer essa misericórdia de Deus que vai além daquilo que nós conseguimos imaginar, daquilo que nós conseguimos até mesmo entender. E é por meio dos raios da sua misericórdia, Jesus, que nesta noite eu suplico a sua misericórdia sobre a vida da Nájila, pedindo realmente, junto com o coração da Lia e de todos aqueles que se unem agora, que o Senhor venha em auxílio, venha em socorro a esta filha que está internada, como também nós estendemos esta oração para que o Senhor também possa passar por vários hospitais onde tem pessoas agora ouvindo a Rádio Canção Nova e que suplicam pela sua misericórdia, pela sua cura física. 22:19, vamos juntos agora rezar com a Palavra de Deus.
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1: E nós estamos reunidos em nome do Pai, do Filho e do Espírito Santo. Amém. A Palavra de Deus vai nos dizer que chegaram a Betsaida, trouxeram-lhe um cego e pediram que tocasse nele. Chegaram quem? Jesus e os seus discípulos. Então levaram um cego e pediram que Jesus tocasse nele. Tomando o cego pela mão, levou-o para fora do povoado, cuspiu nos olhos dele, impôs-lhe as mãos e perguntou: estás vendo alguma coisa? E erguendo os olhos, o homem disse: estou vendo as pessoas como se fossem árvores andando. Jesus impôs de novo as mãos sobre os seus olhos e ele começou a enxergar perfeitamente. Ficou curado e era capaz de ver tudo claramente. E Jesus despediu e disse: não entres novamente nesse povoado. Meu irmão e minha irmã, esta é para nós, nesta noite de quarta-feira, palavra de cura, palavra de libertação, palavra de salvação, aonde nós podemos contemplar aqui Jesus realizando este grande milagre. Este grande milagre na vida deste homem que até então ele era cego. Mas Jesus se encontra com ele. E é interessante que aonde Jesus ele passava, os lugares aonde Jesus percorria, as pessoas elas tinham essa sede, né? Tinham essa sede de estar com ele, tinham essa sede de contemplar a sua face, tinham esse desejo de estar com Jesus, de ver Jesus, de tocar em Jesus. Porque muitos ali, no meio dessa multidão, desse número grande de pessoas que sempre estavam ali em torno de Jesus e de seus discípulos, muitos ali foram percebendo que Jesus era diferente de todo e qualquer mestre que já havia passado ali pelas terras de Jerusalém. Falava com propriedade, ensinava com poder, era rico em obras, milagres estavam acontecendo, e o coração dessas pessoas, eles eram aquecidos de tal forma e reconheciam: Jesus é o Senhor. E por isso que, ao chegar aqui, nessa cidade de Betsaida, eles tomaram esse cego pela mão. Olha o verbo tomar, é pegar, né? Eu tenho dois meninos pequenos, né? Um de 5 anos e um de 1 ano e 9 meses. E às vezes eu tenho que controlar ali, porque um vai e quer tomar o brinquedo do outro, quer pegar o brinquedo do outro à força. E eu imagino aquela multidão fazendo isso com aquele cego. Aquele cego estava ali meio que perdido, ouvindo os barulhos, ouvindo a multidão que passava, que falava de Jesus, que se movimentava. E de repente alguém segura ele pela mão e fala: agora é a hora, vamos lá, você vai ver Jesus agora. Talvez hoje, meu irmão e minha irmã, você está aí acompanhando a programação da Rádio Canção Nova de modo tomado, né? Está ouvindo por tabela, está acompanhando. Mas eu preciso dizer a você: você está diante daquele que é o mesmo de ontem, de hoje e de sempre, que é nosso Senhor Jesus Cristo. E é por isso, Senhor, que já agora eu quero me colocar na tua presença como aquela multidão que se colocou e como aqueles que tomaram aquele cego e levaram até a tua presença. O Senhor sabe que quantas e quantas vezes na nossa história, quantas e quantas vezes na nossa vida nós somos também levados até a Tua presença. E aqui eu me recordo daquela passagem do Evangelho, aqui do Evangelho de São Marcos também, lá no capítulo 2, onde os amigos levam até Jesus um paralítico. Quantas vezes, Senhor, nós somos levados à Tua presença? E quantas vezes nós também queremos levar até a Tua presença aquelas pessoas que nos são caras, aquelas pessoas que nós amamos, aquelas pessoas que hoje precisam de uma intervenção direta Sua, assim como esse cego foi tocado diretamente por Ti. Por isso, Senhor Jesus, nesta noite, assim como nós iniciamos o programa clamando pela Tua misericórdia, porque nós queremos estar junto ao Teu coração, olha, Senhor Jesus, aquelas pessoas que nós queremos Te apresentar agora. E você aí na sua casa, no seu automóvel, no seu trabalho, onde quer que você esteja, vá apresentando. Vá apresentando os membros da sua família. Vá colocando diante de Jesus agora. Como eu disse aqui no início do programa, eu fui saudando várias cidades. E outros ficaram de fora, mas são vários lugares, para dizer que nós somos uma multidão agora que também reza unida aqui na Rádio Canção Nova. Por isso, apresente agora ao Senhor, coloque na presença dEle, diga: Senhor, nesta noite de quarta-feira, finalzinho do mês de agosto, eu quero Te apresentar a vida... E você diz o nome. Eu quero Te apresentar, eu aqui apresento a vida dos meus. Eu aqui apresento a vida daquelas pessoas que têm me pedido oração. Eu aqui, Senhor Jesus, nesta noite quero apresentar a vida de cada um desses ouvintes que agora acompanham a programação da Rádio Canção Nova e que em Ti esperam, em ti colocam a sua esperança. Em Ti buscam o sustento, Senhor. Por isso, olha, Senhor, com misericórdia, olha com amor, da mesma forma que o Senhor olhou para aquele cego. E a começar de nós que aqui estamos e que lhe apresentamos os nossos, começa esta obra de restauração, esta obra de cura, esta obra de libertação. A começar dos nossos, Senhor, nós suplicamos nesta noite. Realiza, Senhor, esses milagres que nós tanto esperamos. Por isso, toca, Jesus. Toca, Jesus, com o Teu amor. Toca, Jesus, com a Tua misericórdia. Toca, Jesus, com as Tuas mãos chagadas naqueles que hoje precisam de um toque libertador na sua vida e na sua história. Daqueles que precisam ser libertos. Liberto dos vícios, e você que nesta noite quer clamar por libertação, a sua libertação, mas também pela libertação de uma pessoa que você ama. O momento é agora, a hora é agora. Então clama. Fala: Jesus, nesta noite, pela força do Teu sangue, eu peço de uma vez por todas que o Senhor me liberte deste vício. Do vício do alcoolismo, do vício da mentira, do vício do cigarro, das drogas. Ora, opera em nós, Senhor. Age em nós, Senhor, nesta noite com poder. Age, Senhor, naquelas situações que são impossíveis aos nossos olhos. Assim como para aquele homem voltar a enxergar era algo impossível. Mas o Senhor realizou diante de todos. Por duas vezes. A primeira vez Ele disse que eu não estou enxergando bem, eu vejo homens que parecem árvores. Ele nunca tinha visto uma árvore, mas Ele tinha noção do que era uma árvore. E Jesus vai e impõe as mãos novamente para que Ele possa ver, mas possa ver de forma perfeita. É o nosso Deus. Por isso eu peço, Senhor, impõe as mãos sobre nós. Impõe as mãos nesta noite sobre as nossas enfermidades. E toca-nos, Senhor. Toca-nos, Senhor, nesta noite. É isso que nós pedimos, Senhor, o Teu toque. O Teu toque salvador. É isso que nós pedimos, Senhor, o teu toque libertador, o teu toque de cura nas nossas enfermidades, naquelas enfermidades que pela medicina não há diagnóstico. Nós pedimos, Senhor, o seu toque sobre as cegueiras, cegueiras físicas, cataratas, glaucoma, a pressão ocular que está desregulada, essa mancha vermelha, conjuntivite. Mas eu peço também, Senhor, que o Senhor imponha as mãos para nos trazer a libertação de tantos e tantos males, a cura de tantas e tantas doenças que esses vossos filhos e filhas te apresentam agora. E você que ora em línguas, solta suavemente a sua voz no Espírito e deixe que o Espírito Santo transforme em oração tudo aquilo que está aí no seu coração. Ola shiri kandabara shiri alabara shiri alabari alabari ala. Ola shiri kandabara shiri alabari alabari ora alabari alabari ala. Toca, Senhor. Liberta, Senhor. Liberta, Senhor, pelo teu amor, pela tua misericórdia. Ola shiri kandabara shiri alabari alabari alabari ora ala. Iri alabari alabari. Traz a visão, Senhor, a visão espiritual àqueles que estão cegos. E o Senhor me fala de pessoas que estão clamando pela libertação da visão. Mas não é a visão física, mas é a visão espiritual. Porque você sabe que o caminho que esta pessoa que você tanto ama está traçando é um caminho errado, é um caminho de morte. Mas ela parece que não enxerga isso. Mas nesta noite essas vendas dos olhos elas caem pela força da oração, pela força da sua intercessão e pelo poder do nome de Jesus. Ola shiri kandabara shiri alabari alabari alabari alabara kandabari orererere. Shiri alabara shiri alabari ala. Nós te agradecemos, Senhor, porque tu és o mesmo de ontem, de hoje e de sempre. E nesta noite o Senhor estende a tua mão sobre as nossas vidas. O Senhor traz ânimo a pessoas que estavam totalmente desesperadas. Estavam com o desespero, a palavra é essa, é forte, mas é o desespero. Que estava batendo na porta do seu coração e junto à ansiedade, uma inquietação sem fim, uma vontade de comer, de andar, de beber água, de fazer alguma coisa. Acalma-te. Porque o Senhor está contigo e Ele é o Senhor da sua vida e da sua história. E agora Ele traz paz ao seu coração. Muito obrigado, Jesus. Muito obrigado porque o teu amor por nós é sem fim e é sem igual. Porque o Senhor continua nos amando e nos abençoando. Muito obrigado, Jesus, porque tu és aquele que nos salva e nos redime. Aquele no qual nós podemos proclamar que nós somos vitoriosos. Vitoriosos porque da tua cruz jorrou o sangue que nos trouxe a vitória. E você que está na sua casa, repita comigo isso: eu sou vitorioso. Eu sou vitorioso pelo sangue de Jesus. Deixa essa palavra, deixa essa afirmação, essa palavra de fé colocar por terra todo o sentimento de derrota, de frustração, de que você não é capaz, de que as coisas na sua vida só dão errado, de que Deus não te abençoa. Diga: eu sou vitorioso pelo sangue de Jesus. Diga mais uma vez com fé sobre toda esta tribulação pela qual você está passando hoje. Eu não sei qual é, alguns estão me mandando aqui o pedido de oração, mas eu sei que muitos, porventura, não conseguem. Mas diante daquilo que você está vivendo, desse tratamento contra o câncer que você está lutando, proclame contra essa depressão, contra essa síndrome do pânico, contra essa insônia. Diga agora com fé: eu sou vitorioso pelo sangue de Jesus. Amém, Jesus. A ti toda a honra, a ti toda a glória, todo louvor, toda adoração, Senhor, porque nesta noite nós somos alcançados pela força do Teu sangue precioso, pelo Teu amor. Muito obrigado, Jesus, porque o Senhor nos salva. Nos salva nesta noite, Senhor.

braços levantados, vai se entregando ao Senhor essa noite. Senhor, nós nos rendemos a Ti. É só o que você precisa fazer, se render, abrir o coração, o resto Ele fará. Quero convidar você agora a erguer sua voz na linguagem do Espírito. Fecha seus olhos e ora. Ora, solta a voz.

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1: São 22 horas e 41 minutos, 22 horas e 41 minutos. Estamos de volta aqui com o programa Orando com Poder, ao vivo nesta noite de quarta-feira. Que bom estar na presença de Deus, que bom sentir esse poder salvador de nosso Senhor Jesus Cristo. E eu já faço questão de colocar mais um pedido de oração aqui. É a intenção da Rita, esposa do Fernando, que trabalha conosco aqui na Canção Nova. Está aí na luta também. E nós rezamos por você, Rita, rezamos por você, Fernando. Edmar acabou de partilhar comigo aqui, né, Edmar? E a gente coloca ela aqui em oração, pedindo que a família Canção Nova possa também interceder por essa vitória de Deus na vida da Rita, viu? E Fernando, conte com as nossas orações e que o Espírito Santo ele possa fortalecer você e sua caminhada, viu, meu irmão? Deus abençoe. E eu já quero ir trazendo os pedidos de oração aqui, ó. Vamos preparar para ler todos os pedidos de oração que chegaram. Mas antes de trazer o pedido de oração, preciso só falar que estamos aqui com a campanha do projeto Dai-me Almas, com 69% nesse mês de agosto. Esperando pelo milagre, acreditando que o Senhor ele vai nos fazer alcançar aquilo que é próprio para esse mês no projeto Dai-me Almas. E é lógico, estendendo as mãos a você. Estendendo a mão a você que nos acompanha, a você que reza conosco aqui no programa Orando com Poder, para que você possa rezar pela Canção Nova e, na medida do possível, também fazer a sua doação, nos ajudar. Nós temos ali o Clube da Evangelização, né, dentro do site, onde são muitas as formas de você contribuir conosco, no euajudo.cancionova.com, fazendo ali a sua contribuição, a sua doação também. 22 horas e 43 minutos. Maria do Carmo de Barra Mansa participando conosco. Maria do Carmo, Deus abençoe, viu? Obrigado pela sua participação. Nós estamos rezando aqui por você, por toda a sua família. Um grande abraço a todos de Barra Mansa, Volta Redonda, que estão sempre na sintonia da Rádio Canção Nova. Cidades do Rio de Janeiro, interior do estado do Rio de Janeiro, sul fluminense, mas que estão sempre presentes também aqui na programação da Rádio Canção Nova. E a Maria do Carmo é intercessora fiel aqui no programa Orando com Poder. A Cláudia de São José dos Campos, São Paulo, pede orações pedindo a graça da cura da fobia. Nós rezamos por você, depressão, ansiedade, também pela conversão. E eu me uno a você, viu, minha irmã, pedindo que desse coração de Jesus que jorra o sangue e a água, esse sangue e a água possam ser sinal de libertação e de cura também na sua vida, viu, minha irmã? Obrigado pela sua confiança na nossa intercessão e nós seguimos firmes rezando por você aqui. Célia de Vitória da Conquista, grande abraço para você, viu, Célia? Obrigado por estar rezando conosco, obrigado por estar aqui na companhia da Rádio Canção Nova. O José Paulo de São Paulo está aí rezando conosco também, ele é de São Paulo, capital, pedindo orações pela sua saúde, pelas almas do purgatório, pela Canção Nova, pela paz no mundo. Todos aqueles que hoje estão aí no vício do álcool, das drogas, da prostituição. Muito obrigado, viu, José Paulo, pelas orações aqui que você lembra, né, daquelas pessoas que hoje precisam tanto dessa libertação, das drogas, da prostituição. Enfim, numa cidade grande como São Paulo, a gente constantemente, eu vou a São Paulo e eu me compadeço muito também dessas pessoas que estão em situação de tanta vulnerabilidade, mas pedindo ao Senhor que possa enviar anjos, pessoas de bem, pessoas do coração bom, pessoas de Deus, para que também sejam esse sinal do amor misericordioso de Deus na vida delas. A Ana Amélia de Guaratinguetá. Ana Amélia, obrigado por você estar aqui conosco, viu? Está unida aqui no programa Orando com Poder, rezando por nós, rezando aqui na Rádio Canção Nova. E eu coloco cada uma das suas intenções, viu, Ana Amélia? Obrigado pela sua participação. O Eduardo de Itapecerica da Serra rezando conosco. Ele diz: salve Maria, Eduardo. Ele pede oração pela vida do seu primo Alexandre da Silva, que está internado no Hospital de Parelheiros, aguardando o procedimento cirúrgico na coluna. E também quer pedir pela sua irmã de fé, Cineia Aparecida, que está internada no Incor de São Paulo, num tratamento pulmonar. Visita, Senhor, e cura. onde as mãos dos médicos não alcançam mais. E ele termina dizendo: Maria, passa na frente. E é isso mesmo, eu peço a intercessão da Mãe de Deus, da Virgem Maria, viu, Eduardo, sobre essas intenções que você coloca aqui, pedindo exatamente isso, que Nossa Senhora possa passar à frente na vida do seu primo Alexandre, que está aí no hospital, aguardando, né, para fazer um procedimento cirúrgico na coluna, também da Dulcineia, que está internada nesse tratamento. E aqui eu faço questão de lembrar de tantas pessoas que nos pedem orações exatamente por estarem hospitalizadas ou aguardando, né, um procedimento. E eu quero contar, Virgem Maria, com a vossa intercessão nesta noite sobre o título de Nossa Senhora de Guadalupe. Senhora de Guadalupe, pedindo a vossa intercessão, assim como a senhora apareceu a Juan Diego, também como um sinal do amor, da misericórdia de Deus a todo o povo mexicano, a senhora também possa ser esse sinal vivo em nosso meio e na vida desse povo tão sofrido e que hoje precisa de um milagre, precisa de um sinal de Deus, precisa dessa intervenção direta de Deus em sua vida, em sua saúde. E pela vossa intercessão, Nossa Senhora de Guadalupe, essa graça da recuperação da saúde da Dulcineia, do Alexandre e de tantas outras pessoas que estão internados possa acontecer e eles possam glorificar a Deus, glorificar o teu filho Jesus por mais essa vitória na vida deles. Por isso eu rezo junto com você, meu irmão e minha irmã, que está aí na sintonia da Rádio Canção Nova, pedindo a intercessão da Virgem Maria, rezando assim: Ave Maria, cheia de graça, o Senhor é convosco, bendita sois vós entre as mulheres, bendito é o fruto do vosso ventre, Jesus. Santa Maria, Mãe de Deus, rogai por nós, pecadores, agora e na hora de nossa morte. Amém. Eu falei aqui de Nossa Senhora de Guadalupe, eu lembrei que a nossa querida irmã de comunidade, Patrícia Mendes, juntamente com o padre Márcio do Prado, estarão aí numa peregrinação para o México, de 19 a 27 de outubro, como diretores espirituais, onde vão visitar ali o Santuário de Nossa Senhora de Guadalupe, também a Beata Conchita, enfim, vai ser um tempo de muita graça. Você quer mais informações, pode acessar peregrinações.cancaonova.com e a gente tem ali todo o roteiro, todas as informações necessárias aí para quem deseja viajar com eles para o México nessa peregrinação. 22 horas e 49 minutos, o tempo vai passando e passa rápido. Eu quero colocar aqui, ó, a minha tia Rosa de Piraí, ela é minha tia mesmo, tá aqui participando, né, tia? Sua bênção, pedindo orações pelo meu tio Heraldo, que está adoentado, pela minha vó Julieta, e ela está aí pelo site da rádio e está acompanhando a nossa programação e rezando conosco, né, tia? Muito obrigado pela sua presença sempre aqui às quartas-feiras com o programa Orando com Poder. E eu aproveito para falar, viu, tia, no domingo o padre Edmilson estará aí na cidade vizinha, Barra do Piraí, no encerramento de um cerco de Jericó. Ele rezou agora há pouco a missa do Clube da Evangelização aqui e estará aí com vocês pertinho. Se ela tiver a oportunidade de ir, não deixe de estar lá nesse momento, que vai ser um momento de muitas bênçãos, se Deus quiser. Eliane de Xangrande, Pernambuco. Eliane, li toda a sua intenção aqui e estou rezando por você. Você terminou de rezar o rosário completo agora, né? Que Deus abençoe. Obrigado por estar aí conosco, rezando também cada dia, né, minha irmã? Maria Aparecida de Brasília está na sintonia da Rádio Canção Nova, pede orações pela sua irmã Maria Zélia, por Jefferson, por todos os enfermos, todos da Canção Nova, por todos aqueles que estão aí no seu coração, né, minha irmã? Que Deus abençoe você e toda a sua família. A Zilda de Vitória da Conquista pedindo orações pela sua amiga, famílias. Ulisses de Castro, no Paraná, na sintonia da Rádio Canção Nova. O Edilton de Vitória da Conquista pedindo orações pela sua família. Luiz Antônio, Francisco de Fortaleza. Esdras de Souza, na Paraíba. Que Deus abençoe Ivete em Parnamirim, Adriana em Barra Bonita. Tantas pessoas, né, estão aí na sintonia da Rádio Canção Nova e que rezam agora, né, Paula Sena? agradecendo aí desde já pelas orações. Nós estaremos rezando por você. Você é Adriano em São José dos Campos, pedindo pelos doentes, pelos desempregados. Que Deus nos abençoe. Nós temos uma certeza, essa certeza de que Deus, ele ouve o nosso clamor, que Deus, ele está próximo de nós. Nós temos uma promessa do próprio Senhor que nos diz que eis que estarei convosco todos os dias até o fim. E é nisso que nós nos apoiamos, nos momentos de dificuldade, nos momentos de dor, nos momentos de sofrimento, nos momentos de provação. Muitas vezes aparecem em nossas vidas diante de uma enfermidade, diante de um mal até mesmo espiritual, de um mal psíquico, das realidades financeiras, das tempestades, né, que vêm sobre a nossa vida. Mas é a certeza de que o Senhor, ele está conosco. Por isso nós precisamos estar sempre na presença do Senhor. Em cada momento, em cada instante, faça do seu ambiente, aonde você está aí, ó, o seu quarto, seu carro, esse ambiente, esse lugar de encontro também com o Senhor. Porque o Senhor, ele espera e ele não te abandona em hipótese nenhuma. Por maiores que sejam as tempestades, por maiores que sejam as suas lutas, tenha essa certeza: Deus está contigo e nele você é mais que vencedor. Próxima quarta-feira, se Deus quiser, temos o nosso encontro marcado aqui na Rádio Canção Nova às 22 horas com o programa Orando com Poder. E eu encerro o programa de hoje com a minha irmã de comunidade cantando, Ana Lúcia, essa música que particularmente eu tenho rezado bastante com ela também nesses últimos tempos, porque é uma verdade que o Padre Jonas nos ensinou, que quem não adorar não vai aguentar, quem não tiver esse coração adorador que se despoja, que se coloca na presença de Deus, quando vem o tempo difícil, o dia da provação,

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1: O Brasil terá um eclipse lunar parcial nessa quinta-feira. O fenômeno ocorre quando a Terra fica entre o Sol e a Lua, projetando uma sombra que cobre total ou parcialmente a superfície lunar. De acordo com o Observatório Nacional, a sombra projetada pela Terra vai obscurecer cerca de 96% da Lua, atingindo seu ápice pouco depois de uma da madrugada de sexta-feira. Diferente do eclipse solar, astrônomos explicam que não é preciso usar equipamentos especiais para ver o fenômeno diretamente. O próximo eclipse dessa magnitude só deve acontecer no final.

0: final de junho de 2029. Na catequese desta quarta-feira, o Papa Leão XIV explicou as razões que levaram o Concílio Vaticano II a promover a reforma litúrgica. Destacou que a liturgia é uma realidade viva, inserida na tradição da Igreja e deve favorecer a participação consciente, ativa e piedosa. Silvanei José.
1: Que i gesti, le parole della Sacra Liturgia sono decisivi per realizzare questa esperienza. La partecipazione dei fedeli non può essere passiva.
2: Uma vez que os gestos e as palavras da Sagrada Liturgia são decisivos para concretizar esta experiência, a participação dos fiéis não pode ser passiva. Por meio das ações rituais da Igreja, explicou o Papa, realiza-se a memória da obra da salvação e os fiéis podem viver uma verdadeira relação com Deus, entrando em contato com o acontecimento salvífico. Os gestos e as palavras da celebração são, portanto, essenciais para que essa experiência se concretize. Ao colocar no centro o que constitui o cerne da experiência eclesial, a reforma buscou tornar a riqueza dos textos bíblicos e das orações mais acessível a todos os fiéis e simplificar a estrutura das celebrações em relação à prevista nos livros litúrgicos, então em vigor. A liturgia, recordou Leão XIV, é uma realidade viva e esteve sempre sujeita a evoluções e mudanças. Com respeito pelo patrimônio da tradição, o concílio distinguiu os elementos divinos e imutáveis daqueles que podem ser modificados com o passar do tempo, para que os textos e os ritos expressem com maior clareza as realidades santas e favoreçam uma celebração plena, ativa e comunitária.
0: Da Central de Jornalismo Canção Nova, Ana Elisa Castro.
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13: Submetei-vos a Deus, mas resisti ao diabo, e ele fugirá de vós. 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
15: Boa noite para você que nos acompanha pela Rádio Canção Nova. Sou eu, Agnaldo, missionário e seminarista da comunidade Canção Nova, e peço licença para adentrar agora a tua casa, o lugar do teu trabalho, onde você está agora, onde você se encontra, para poder, junto com você, pedimos a intercessão da Virgem Maria para nossas vidas, esta mãe que nos acolhe. Pedimos essa intercessão já para tudo aquilo que ela tem a fazer nas nossas vidas. Uma santa noite para você, mas antes mesmo de pegarmos o nosso terço e rezarmos, eu convido você a se preparar. Vamos nos preparar com esta música que nós vamos ouvir agora, clamando mesmo a Virgem Maria, essa mãe que entra conosco em nossas casas.

Roga por cada um de nós, ó Virgem Maria. É isso que nós já pedimos, é isso que nós já clamamos. Roga teu Filho Jesus por cada um de nós. Meu irmão, minha irmã, eu convido você a enviar o seu pedido de oração para o telefone, que é o WhatsApp 12 99145-5871, repetindo, 12 99145-5871. Envie-nos o seu pedido de oração através desse número WhatsApp, e assim, juntos, para que eu possa, junto com você, rezar, intercedendo a Virgem Maria, para que ela possa nos ajudar a ser cada vez mais próximos e mais parecidos com Jesus. Hoje é quarta-feira, dia 26 de agosto de 2026, e nós vamos rezar os mistérios gloriosos. Tá joia? Hoje, quarta-feira, dia 26, nós iremos rezar os mistérios gloriosos. E damos início segurando a cruzinha, em nome do Pai, do Filho e do Espírito Santo. Amém. Creio em Deus Pai Todo-Poderoso, Criador do céu e da terra, e em Jesus Cristo, seu único Filho, nosso Senhor, que foi concebido pelo poder do Espírito Santo, nasceu da Virgem Maria, padeceu sobre Pôncio Pilatos, foi crucificado, morto e sepultado, desceu à mansão dos mortos, ressuscitou ao terceiro dia, subiu aos céus e está sentado à direita de Deus Pai Todo-Poderoso, de onde há de vir a julgar os vivos e os mortos. Creio no Espírito Santo, na Santa Igreja Católica, na comunhão dos santos, na remissão dos pecados, na ressurreição da carne e na vida eterna. Amém. Pai nosso, que estais nos céus, santificado seja o vosso nome. Venha a nós o vosso reino, seja feita a vossa vontade, assim na terra como no céu. O pão nosso de cada dia nos dai hoje. Perdoai as nossas ofensas, assim como nós perdoamos a quem nos tem ofendido. E não nos deixeis cair em tentação, mas livrai-nos do mal. Amém. Ave Maria, cheia de graça, o Senhor é convosco. Bendita sois vós entre as mulheres, e bendito é o fruto do vosso ventre, Jesus. Santa Maria, Mãe de Deus, rogai por nós, pecadores, agora e na hora de nossa morte. Amém. Ave Maria, cheia de graça, o Senhor é convosco. Bendita sois vós entre as mulheres, e bendito é o fruto do vosso ventre, Jesus. Santa Maria, Mãe de Deus, rogai por nós, pecadores, agora e na hora de nossa morte. Amém. Ave Maria, cheia de graça, o Senhor é convosco. Bendita sois vós entre as mulheres, e bendito é o fruto do vosso ventre, Jesus. Santa Maria, Mãe de Deus, rogai por nós, pecadores, agora e na hora de nossa morte. Amém. Glória ao Pai, ao Filho e ao Espírito Santo, como era no princípio, agora e sempre. Amém. Neste primeiro mistério glorioso, nós contemplamos a ressurreição de nosso Senhor Jesus Cristo. E eu já quero colocar aqui o pedido de oração da Elaine, de Pindamonhangaba. Ela pede conversão dos filhos, marido, saúde do neto, da nora e toda a sua família. Tem também o pedido da Maria Aparecida, de Brasília, Distrito Federal. Ela pede por tudo aquilo que ela está vivendo, pelo acidente de carro que ela teve. Ó Virgem Maria, segura na mão dessa tua filha, da Maria Aparecida. Ela leva o teu nome em dose dupla, Maria Aparecida. Temos aqui também o Gabriel. Apresentamos aqui o pedido de oração do Gabriel. Pai nosso, que estais nos céus, santificado seja o vosso nome. Venha a nós o vosso reino, seja feita a vossa vontade, assim na terra como no céu. O pão nosso de cada dia nos dai hoje. Perdoai as nossas ofensas, assim como nós perdoamos a quem nos tem ofendido. E não nos deixeis cair em tentação, mas livrai-nos do mal. Amém. Ave Maria, cheia de graça, o Senhor é convosco.
Bendita sois vós entre as mulheres, e bendito é o fruto do vosso ventre, Jesus. Santa Maria, Mãe de Deus, rogai por nós, pecadores, agora e na hora de nossa morte. Amém. Ave Maria, cheia de graça, o Senhor é convosco. Bendita sois vós entre as mulheres, e bendito é o fruto do vosso ventre, Jesus. Santa Maria, Mãe de Deus, rogai por nós, pecadores, agora e na hora de nossa morte. Amém. Ave Maria, cheia de graça, o Senhor é convosco. Bendita sois vós entre as mulheres, e bendito é o fruto do vosso ventre, Jesus. Santa Maria, Mãe de Deus, rogai por nós, pecadores, agora e na hora de nossa morte. Amém. Ave Maria, cheia de graça, o Senhor é convosco. Bendita sois vós entre as mulheres, e bendito é o fruto do vosso ventre, Jesus. Santa Maria, Mãe de Deus, rogai por nós, pecadores, agora e na hora de nossa morte. Amém. Ave Maria, cheia de graça, o Senhor é convosco. Bendita sois vós entre as mulheres, bendito é o fruto do vosso ventre, Jesus. Santa Maria, Mãe de Deus, rogai por nós, pecadores, agora e na hora de nossa morte. Amém. Ave Maria, cheia de graça, o Senhor é convosco. Bendita sois vós entre as mulheres, e bendito é o fruto do vosso ventre, Jesus. Santa Maria, Mãe de Deus, rogai por nós, pecadores, agora e na hora de nossa morte. Amém. Ave Maria, cheia de graça, o Senhor é convosco. Bendita sois vós entre as mulheres, e bendito é o fruto do vosso ventre, Jesus. Santa Maria, Mãe de Deus, rogai por nós, pecadores, agora e na hora de nossa morte. Amém. Ave Maria, cheia de graça, o Senhor é convosco. Bendita sois vós entre as mulheres, e bendito é o fruto do vosso ventre, Jesus. Santa Maria, Mãe de Deus, rogai por nós, pecadores, agora e na hora de nossa morte. Amém. Ave Maria, cheia de graça, o Senhor é convosco. Bendita sois vós entre as mulheres, e bendito é o fruto do vosso ventre, Jesus. Santa Maria, Mãe de Deus, rogai por nós, pecadores, agora e na hora de nossa morte. Amém. Ave Maria, cheia de graça, o Senhor é convosco. Bendita sois vós entre as mulheres, bendito é o fruto do vosso ventre, Jesus. Santa Maria, Mãe de Deus, rogai por nós, pecadores, agora e na hora de nossa morte. Amém. Glória ao Pai, ao Filho e ao Espírito Santo, como era no princípio, agora e sempre, por todos os séculos dos séculos. Amém. Ó meu Jesus, perdoai-nos, livrai-nos do fogo do inferno, levai as almas todas para o céu e socorrei principalmente as que mais precisarem da vossa infinita misericórdia. Quero apresentar aqui a continuação do pedido do Gabriel de Gravatá, Pernambuco. Ele pede pela dor que ele está sentindo agora, uma dor inguinal. Eu peço, Senhora Virgem Maria, que a Senhora possa ir com as Tuas mãos mesmo e tocar esse Teu filho, Gabriel, que ele possa ser agora consolado, que ele possa agora realmente ser aliviado desta dor. Apresento também a Vera Lúcia, aliás, perdão, a Vera, de Brasília. Ela pede oração por toda a família, por toda a vida financeira do filho dela e por toda a Canção Nova. Deus abençoe, Vera. Muito obrigado pelas suas orações. Temos aqui também a Cassinha. Ela pede oração pela saúde dela. Queremos colocar todos os pedidos de orações. A Rosângela Soares, de Barra do Piraí, Rio de Janeiro, pede por todos os familiares, por todos os padres, seminaristas e pelo Papa Leão. Deus abençoe. Colocamos também a oração, o pedido de oração do Paulo de Cruzeiro.
Ele pede pela saúde, que Nossa Senhora mesmo possa te reabastecer, Paulo. Por intercessão de Nossa Senhora, Nosso Senhor Jesus possa te reabastecer. A Juliana, também em Paracatu, Minas Gerais, ela pede pelos filhos Kevin, Juliane, pelo esposo Décio e por toda a família. Queremos agora rezar o segundo mistério. Nós contemplamos agora o segundo mistério, a ascensão de Nosso Senhor Jesus Cristo aos céus. Pai nosso, que estais nos céus, santificado seja o vosso nome, venha a nós o vosso reino, seja feita a vossa vontade, assim na terra como no céu. O pão nosso de cada dia nos dai hoje, perdoai as nossas ofensas, assim como nós perdoamos a quem nos tem ofendido. E não nos deixeis cair em tentação, mas livrai-nos do mal. Amém. Ave Maria, cheia de graça, o Senhor é convosco. Bendita sois vós entre as mulheres, e bendito é o fruto do vosso ventre, Jesus. Santa Maria, Mãe de Deus, rogai por nós, pecadores, agora e na hora de nossa morte. Amém. Ave Maria, cheia de graça, o Senhor é convosco. Bendita sois vós entre as mulheres, e bendito é o fruto do vosso ventre, Jesus. Santa Maria, Mãe de Deus, rogai por nós, pecadores, agora e na hora de nossa morte. Amém. Ave Maria, cheia de graça, o Senhor é convosco. Bendita sois vós entre as mulheres, e bendito é o fruto do vosso ventre, Jesus. Santa Maria, Mãe de Deus, rogai por nós, pecadores, agora e na hora de nossa morte. Amém. Ave Maria, cheia de graça, o Senhor é convosco. Bendita sois vós entre as mulheres, e bendito é o fruto do vosso ventre, Jesus. Santa Maria, Mãe de Deus, rogai por nós, pecadores, agora e na hora de nossa morte. Amém. Ave Maria, cheia de graça, o Senhor é convosco. Bendita sois vós entre as mulheres, e bendito é o fruto do vosso ventre, Jesus. Santa Maria, Mãe de Deus, rogai por nós, pecadores, agora e na hora de nossa morte. Amém. Ave Maria, cheia de graça, o Senhor é convosco. Bendita sois vós entre as mulheres, e bendito é o fruto do vosso ventre, Jesus. Santa Maria, Mãe de Deus, rogai por nós, pecadores, agora e na hora de nossa morte. Amém. Ave Maria, cheia de graça, o Senhor é convosco. Bendita sois vós entre as mulheres, e bendito é o fruto do vosso ventre, Jesus. Santa Maria, Mãe de Deus, rogai por nós, pecadores, agora e na hora de nossa morte. Amém. Ave Maria, cheia de graça, o Senhor é convosco. Bendita sois vós entre as mulheres, e bendito é o fruto do vosso ventre, Jesus. Santa Maria, Mãe de Deus, rogai por nós, pecadores, agora e na hora de nossa morte. Amém. Ave Maria, cheia de graça, o Senhor é convosco. Bendita sois vós entre as mulheres, e bendito é o fruto do vosso ventre, Jesus. Santa Maria, Mãe de Deus, rogai por nós, pecadores, agora e na hora de nossa morte. Amém. Ave Maria, cheia de graça, o Senhor é convosco. Bendita sois vós entre as mulheres, e bendito é o fruto do vosso ventre, Jesus. Santa Maria, Mãe de Deus, rogai por nós, pecadores, agora e na hora de nossa morte. Amém. Glória ao Pai, ao Filho e ao Espírito Santo, assim como era no princípio, agora e sempre, e pelos séculos entre as mulheres, e bendito é o fruto do vosso ventre, Jesus. Santa Maria, Mãe de Deus, rogai por nós, pecadores, agora e na hora de nossa morte. Amém. Glória ao Pai, ao Filho e ao Espírito Santo, assim como era no princípio, agora e sempre, e pelos séculos entre as mulheres, e bendito é o fruto do vosso ventre, Jesus. Santa Maria, Mãe de Deus, rogai por nós, pecadores, agora e na hora de nossa morte. Amém.
Glória ao Pai, ao Filho e ao Espírito Santo, assim como era no princípio, agora e sempre, e pelo sacrista da comunidade Canção Nova, estou aqui, rezando o terço com você, pedindo com você a intercessão da Virgem Maria em nossas vidas, em nossos pedidos de oração. Temos aqui o pedido do Leandro, de Cataguases, Minas Gerais. Ele pede pela aposentadoria, pelo processo da aposentadoria que está parado, que Nossa Senhora da Guia realmente possa abrir essas vias. Ele pede pelo filho Danilo, pela esposa Cláudia, pela conversão dele, por toda a família. Estamos rezando, estamos juntos, Leandro, rezando pelas suas intenções. Também aqui temos o pedido da Zélia, de Vitória da Conquista, é isto? Isto, Vitória da Conquista. Ela pede orações pela mãe Áurea, que está tendo alucinações. Colocamos aqui também o pedido da Maria Rocha, de Vitória da Conquista, na Bahia. Ela pede pela família e pelos amigos e por todos nós aqui da comunidade Canção Nova. Deus abençoe, Marina. Deus abençoe pelas suas orações. Temos aqui a Maricelma, de Mato Grosso, Várzea Grande, Mato Grosso. Ela está rezando pelos filhos Gleison e a Emanuele, que estão esperando uma resposta de de emprego. Colocamos todos aqui, colocamos as tuas orações, Maricelma, todos os pedidos de orações que vão chegando aqui, na medida do possível, eu vou apresentando aqui, vou lendo. E nesse terceiro mistério, nós colocamos esses pedidos de oração, que é o terceiro mistério, que é a descida do Espírito Santo. A descida do Espírito Santo sobre Maria e os discípulos reunidos em cenáculo. Que a Virgem Maria possa ser esse para-raio do Espírito Santo em todas as nossas vidas. Na sua vida, meu irmão, na sua vida, minha irmã, na minha vida. Que Maria seja realmente este para-raio da presença do Espírito Santo. Pai nosso, que estais nos céus, santificado seja o vosso nome. Venha a nós o vosso reino, seja feita a vossa vontade, assim na terra como no céu. O pão nosso de cada dia nos dai hoje. Perdoai as nossas ofensas, assim como nós perdoamos a quem nos tem ofendido. E não nos deixeis cair em tentação, mas livrai-nos do mal. Amém. Ave Maria, cheia de graça, o Senhor é convosco. Bendita sois vós entre as mulheres, e bendito é o fruto do vosso ventre, Jesus. Santa Maria, Mãe de Deus, rogai por nós, pecadores, agora e na hora de nossa morte. Amém. Ave Maria, cheia de graça, o Senhor é convosco. Bendita sois vós entre as mulheres, e bendito é o fruto do vosso ventre, Jesus. Santa Maria, Mãe de Deus, rogai por nós, pecadores, agora e na hora de nossa morte. Amém. Ave Maria, cheia de graça, o Senhor é convosco. Bendita sois vós entre as mulheres, e bendito é o fruto do vosso ventre, Jesus. Santa Maria, Mãe de Deus, rogai por nós, pecadores, agora e na hora de nossa morte. Amém. Ave Maria, cheia de graça, o Senhor é convosco. Bendita sois vós entre as mulheres, e bendito é o fruto do vosso ventre, Jesus. Santa Maria, Mãe de Deus, rogai por nós, pecadores, agora e na hora de nossa morte. Amém. Ave Maria, cheia de graça, o Senhor é convosco. Bendita sois vós entre as mulheres, e bendito é o fruto

fruto do vosso ventre, Jesus. Santa Maria, Mãe de Deus, rogai por nós, pecadores, agora e na hora de nossa morte. Amém. Ave Maria, cheia de graça, o Senhor é convosco. Bendita sois vós entre as mulheres, e bendito é o fruto do vosso ventre, Jesus. Santa Maria, Mãe de Deus, rogai por nós, pecadores, agora e na hora de nossa morte. Amém. Ave Maria, cheia de graça, o Senhor é convosco. Bendita sois vós entre as mulheres, e bendito é o fruto do vosso ventre, Jesus. Santa Maria, Mãe de Deus, rogai por nós, pecadores, agora e na hora de nossa morte. Amém. Ave Maria, cheia de graça, o Senhor é convosco. Bendita sois vós entre as mulheres, e bendito é o fruto do vosso ventre, Jesus. Santa Maria, Mãe de Deus, rogai por nós, pecadores, agora e na hora de nossa morte. Amém. Ave Maria, cheia de graça, o Senhor é convosco. Bendita sois vós entre as mulheres, e bendito é o fruto do vosso ventre, Jesus. Santa Maria, Mãe de Deus, rogai por nós, pecadores, agora e na hora de nossa morte. Amém. Ave Maria, cheia de graça, o Senhor é convosco. Bendita sois vós entre as mulheres, e bendito é o fruto do vosso ventre, Jesus. Santa Maria, Mãe de Deus, rogai por nós, pecadores, agora e na hora de nossa morte. Amém. Glória ao Pai, ao Filho e ao Espírito Santo, assim como era no princípio, agora e sempre, e pelos séculos dos séculos. Amém. Ó meu Jesus, perdoai-nos, livrai-nos do fogo do inferno, e levai as almas todas para o céu, e socorrei principalmente as que mais precisarem da vossa infinita misericórdia. Santa Mônica, rogai por nós. Ainda dá tempo de você enviar o seu pedido de oração pelo número do telefone, que é o WhatsApp 12 99145-5871, repetindo, 12 99145-5871, para que nós possamos apresentar à Virgem Maria todas as nossas necessidades. E neste quarto mistério, nós queremos contemplar a Assunção de Nossa Senhora aos céus, de corpo e alma. E neste mistério, neste quarto mistério, eu quero apresentar agora o Alex Zanardi, de São Paulo. Tudo aquilo que ele tem no coração, o anseio pela família, pela esposa, pelo emprego, por toda a família dele, pelos irmãos, é isso que ele apresenta agora à Virgem Maria. E todos aqueles que estão enviando, que estão acompanhando a oração do Santo Terço agora, não importa se você está na sua casa, no quarto, no trabalho, se você está acompanhando pela rádio dentro de um veículo, de um caminhão, de um carro, reze. Reze pedindo realmente essa intercessão da Virgem Maria, para que ela possa cada vez mais nos levar a seu Filho Jesus. Neste quarto mistério, contemplamos a Assunção de Nossa Senhora aos céus, de corpo e alma. Pai nosso, que estais nos céus, santificado seja o vosso nome. Venha a nós o vosso reino, seja feita a vossa vontade, assim na terra como no céu. O pão nosso de cada dia nos dai hoje. Perdoai as nossas ofensas, assim como nós perdoamos a quem nos tem ofendido. E não nos deixeis cair em tentação, mas livrai-nos do mal. Amém. Ave Maria, cheia de graça, o Senhor é convosco. Bendita sois vós entre as mulheres, e bendito é o fruto do vosso ventre, Jesus. Santa Maria, Mãe de Deus, rogai por nós, pecadores, agora e na hora de nossa morte. Amém.
Ave Maria, cheia de graça, o Senhor é convosco. Bendita sois vós entre as mulheres, e bendito é o fruto do vosso ventre, Jesus. Santa Maria, Mãe de Deus, rogai por nós, pecadores, agora e na hora de nossa morte. Amém. Ave Maria, cheia de graça, o Senhor é convosco. Bendita sois vós entre as mulheres, e bendito é o fruto do vosso ventre, Jesus. Santa Maria, Mãe de Deus, rogai por nós, pecadores, agora e na hora de nossa morte. Amém. Ave Maria, cheia de graça, o Senhor é convosco. Bendita sois vós entre as mulheres, e bendito é o fruto do vosso ventre, Jesus. Santa Maria, Mãe de Deus, rogai por nós, pecadores, agora e na hora de nossa morte. Amém. Ave Maria, cheia de graça, o Senhor é convosco. Bendita sois vós entre as mulheres, e bendito é o fruto do vosso ventre, Jesus. Santa Maria, Mãe de Deus, rogai por nós, pecadores, agora e na hora de nossa morte. Amém. Ave Maria, cheia de graça, o Senhor é convosco. Bendita sois vós entre as mulheres, e bendito é o fruto do vosso ventre, Jesus. Santa Maria, Mãe de Deus, rogai por nós, pecadores, agora e na hora de nossa morte. Amém. Ave Maria, cheia de graça, o Senhor é convosco. Bendita sois vós entre as mulheres, e bendito é o fruto do vosso ventre, Jesus. Santa Maria, Mãe de Deus, rogai por nós, pecadores, agora e na hora de nossa morte. Amém. Ave Maria, cheia de graça, o Senhor é convosco. Bendita sois vós entre as mulheres, e bendito é o fruto do vosso ventre, Jesus. Santa Maria, Mãe de Deus, rogai por nós, pecadores, agora e na hora de nossa morte. Amém. Ave Maria, cheia de graça, o Senhor é convosco. Bendita sois vós entre as mulheres, e bendito é o fruto do vosso ventre, Jesus. Santa Maria, Mãe de Deus, rogai por nós, pecadores, agora e na hora de nossa morte. Amém. Ave Maria, cheia de graça, o Senhor é convosco. Bendita sois vós entre as mulheres, e bendito é o fruto do vosso ventre, Jesus. Santa Maria, Mãe de Deus, rogai por nós, pecadores, agora e na hora de nossa morte. Amém. Glória ao Pai, ao Filho e ao Espírito Santo, assim como era no princípio, agora e sempre, e pelos séculos dos séculos. Amém. Ó meu Jesus, perdoai-nos, livrai-nos do fogo do inferno, e levai as almas todas para o céu, e socorrei principalmente as que mais precisarem da vossa infinita misericórdia. Santa Teresa d'Ávila, rogai por nós. Chegamos ao último mistério. Nesse quinto mistério, nós contemplamos a coroação de Nossa Senhora como Rainha do Céu e da Terra, dos anjos e dos homens. Neste quinto mistério, contemplamos esta coroação da Virgem Maria e queremos colocar as intenções que foram chegando aqui enquanto rezava o quarto mistério. Quero colocar aqui o João Lucas de Cruzeiro. Ele pede por toda a casa, por toda a família, mas ele pede em especial, ele pede principalmente pelo irmão que está fazendo aniversário hoje. Ele pede também por todos os enfermos. João Lucas, nós apresentamos a Virgem Maria todos os seus pedidos. O José de São Paulo capital pede oração pela saúde, pelas almas do purgatório, por todos da Canção Nova, pede pela paz no Brasil e no mundo, por todos os moradores em situação de rua, para as pessoas em situação de rua, por todos aqueles que estão com uma vida desregrada. Ele pede por tudo isso. Colocamos aqui também o pedido da Joyce Pires. Ela pede
por todos aqueles que estão com o coração afastado de nosso Senhor. Colocamos também o pedido da Neuza de Jacareí. Isso, de Jacareí. Ela pede oração pela família, ela pede pela perseverança da família, ela pede que o sangue de Cristo, que o sangue de Jesus possa proteger a família dela. Amém, Neuza. Amém. E ela fala, né? Ela fala dessa rádio linda e abençoada. Amém. Muito obrigado. Deus seja louvado por termos a Rádio Canção Nova. Queremos colocar neste quinto mistério, então, todos esses pedidos de oração e aqueles que não foram enviados, todos aqueles que estão no coração. Você que está aí do outro lado, ouvindo a Rádio Canção Nova, eu convido você a colocar a sua mão no coração. Encosta o terço no teu peito, no teu coração. E agora, se você quiser, pede à Virgem Maria o teu impossível. Apresenta a ela agora o teu impossível. Neste quinto mistério, nós queremos apresentar, colocar o teu impossível hoje, nesta noite, nesta coroação de Nossa Senhora, neste quinto mistério. Pai nosso, que estais nos céus, santificado seja o vosso nome. Venha a nós o vosso reino, seja feita a vossa vontade, assim na terra como no céu. O pão nosso de cada dia nos dai hoje. Perdoai as nossas ofensas, assim como nós perdoamos a quem nos tem ofendido. E não nos deixeis cair em tentação, mas livrai-nos do mal. Amém. Ave Maria, cheia de graça, o Senhor é convosco. Bendita sois vós entre as mulheres, e bendito é o fruto do vosso ventre, Jesus. Santa Maria, Mãe de Deus, rogai por nós, pecadores, agora e na hora de nossa morte. Amém. Ave Maria, cheia de graça, o Senhor é convosco. Bendita sois vós entre as mulheres, e bendito é o fruto do vosso ventre, Jesus. Santa Maria, Mãe de Deus, rogai por nós, pecadores, agora e na hora de nossa morte. Amém. Ave Maria, cheia de graça, o Senhor é convosco. Bendita sois vós entre as mulheres, e bendito é o fruto do vosso ventre, Jesus. Santa Maria, Mãe de Deus, rogai por nós, pecadores, agora e na hora de nossa morte. Amém. Ave Maria, cheia de graça, o Senhor é convosco. Bendita sois vós entre as mulheres, bendito é o fruto do vosso ventre, Jesus. Santa Maria, Mãe de Deus, rogai por nós, pecadores, agora e na hora de nossa morte. Amém. Ave Maria, cheia de graça, o Senhor é convosco. Bendita sois vós entre as mulheres, e bendito é o fruto do vosso ventre, Jesus. Santa Maria, Mãe de Deus, rogai por nós, pecadores, agora e na hora de nossa morte. Amém. Ave Maria, cheia de graça, o Senhor é convosco. Bendita sois vós entre as mulheres, e bendito é o fruto do vosso ventre, Jesus. Santa Maria, Mãe de Deus, rogai por nós, pecadores, agora e na hora de nossa morte. Amém. Ave Maria, cheia de graça, o Senhor é convosco. Bendita sois vós entre as mulheres, e bendito é o fruto do vosso ventre, Jesus. Santa Maria, Mãe de Deus, rogai por nós, pecadores, agora e na hora de nossa morte. Amém. Ave Maria, cheia de graça, o Senhor é convosco. Bendita sois vós entre as mulheres, e bendito é o fruto do vosso ventre, Jesus. Santa Maria, Mãe de Deus, rogai por nós, pecadores, agora e na hora de nossa morte. Amém. Ave Maria, cheia de graça, o Senhor é convosco. Bendita sois vós entre as mulheres, e bendito é o fruto do vosso ventre, Jesus. Santa Maria, Mãe de Deus, rogai por nós, pecadores, agora e na hora de nossa morte. Amém. Ave Maria, cheia de graça, o Senhor é convosco.
Bendita sois vós entre as mulheres, e bendito é o fruto do vosso ventre, Jesus. Santa Maria, Mãe de Deus, rogai por nós, pecadores, agora e na hora de nossa morte. Amém. Glória ao Pai, ao Filho e ao Espírito Santo, assim como era no princípio, agora e sempre, e pelos séculos dos séculos. Amém. Ó meu Jesus, perdoai-nos, livrai-nos do fogo do inferno, levai as almas todas para o céu e socorrei principalmente as que mais precisarem da vossa infinita misericórdia. Infinitas graças nós vos damos, soberana Rainha, pelos mistérios deste santo terço. E rezamos a Salve Rainha. Salve Rainha, Mãe de Misericórdia, Vira, doçura e esperança nossa, salve. A vós bradamos, degredados filhos de Eva, a vós suspirando, gemendo e chorando neste vale de lágrimas, eia, pois, advogada nossa, esses vossos olhos misericordiosos a nós volvei. E depois desse desterro, mostrai-nos Jesus, bendito o fruto de vosso ventre. Ó clemente, ó piedosa, ó doce e sempre Virgem Maria, rogai por nós, ó Santa Mãe de Deus, para que sejamos dignos das promessas de Cristo. Amém. Nós estivemos e sempre estaremos reunidos. Em nome do Pai, do Filho e do Espírito Santo. Amém. Obrigado por você ter ficado comigo aqui e rezado o Santo Terço. Obrigado por você que entrou em contato. Muito obrigado por você que enviou seu pedido de oração. Deus seja louvado pelo dom da sua vida, da sua família. E pedimos nestes minutos ainda que nos faltam, que temos, pedimos realmente a presença da Virgem Maria, essa Mãe Consoladora, a Virgem Maria que nas bodas de Caná estava atenta e falou a teu filho Jesus, e falou a Jesus: eles não têm mais vinho. Maria, ela olha para cada um de nós, para cada necessidade, ela olha para cada necessidade que temos. E ao olhar para cada uma das nossas necessidades, ela volta o olhar dela para Jesus e fala: eles não têm mais vinho. Pedimos a ti, ó Virgem Maria, que a Senhora possa interceder junto a teu filho Jesus, para que nas nossas vidas, para que nas nossas famílias, não falte o vinho, não falte a alegria, que os odres sejam realmente cheios, transformados pela tua presença, Senhor. Sim, Senhor, obrigado porque o Senhor transforma os odres, o Senhor transforma a água, a simplicidade da água da nossa vida em vinho novo. Meus irmãos, minhas irmãs, muito obrigado por você ter aqui rezado comigo o Santo Terço. Eu já vou ficando por aqui e nós vamos ouvir mais uma vez a música do começo, a música Maria, de Eliana Ribeiro, para que ao nos deitarmos hoje, nesta noite, nós possamos nos aconchegar no colo da Virgem Maria. Deus abençoe você e que Santa Mônica, que celebraremos amanhã, possa interceder por cada um de nós.

Senhor, me alegras com tuas maravilhas, exulto com as obras de tuas mãos. Como são grandes tuas obras, Senhor, e quão profundos os teus pensamentos. Salmo 92, versículos 5 e 6.

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3: Bom dia para você que está sintonizado aí na Rádio Canção Nova. Eu sou o Thiago Batista, missionário aqui da comunidade Canção Nova, que nessa manhã chega para trazer para você a palavra de Deus, a intimidade com o Espírito Santo, com a Virgem Maria. Esse é o nosso programa Madrugada Amiga, nestes primeiros minutos deste dia. Eu já quero pedir que esse dia seja um dia repleto das bênçãos de Deus para você, que você possa sentir no fundo aí do seu coração e à sua volta a presença de Deus. Sim, é necessário que você abra os seus olhos espirituais, o seu coração, porque muitas vezes a presença de Deus, ela vem disfarçada, ela vem de uma forma singela, simples, porque tantas vezes queremos que aconteçam tantas coisas grandiosas, milagres grandes, mas aí a gente acaba se perdendo naquilo que é o singelo, naquilo que são os detalhes de Deus na nossa vida. Então, nesse dia, a primeira coisa que eu quero te falar, esteja atento aos detalhes do amor e da misericórdia de Deus na sua vida. Tenha esse olhar espiritual. E para ter esse olhar espiritual, atento até mesmo às pequenas coisas que se refletem da providência divina, é preciso pedir a graça do Espírito Santo. Senhor, fazei-me cheio, cheio da graça do Teu Espírito, e não somente cheio, mas transbordante do Teu Espírito. Que todos ao meu redor, em todos os lugares que eu esteja todos os dias, começando pela minha casa, sejam tomados pelo Teu Espírito Santo, que transborda em mim, por mim e através de mim. Não é mérito, Senhor, é graça. E se é graça, também é missão. Eu quero, Jesus, ser como um copo que se enche até derramar, até transbordar. Enche-me, Senhor, com Teu Espírito Santo. Amém. Essa foi uma oração que o Padre Jonas fez em um dia, que nós temos aqui no nosso blog esse trecho desta oração. E assim eu te convido também a pedir mesmo que o Espírito Santo de Deus possa te fazer cheio, transbordante dele, porque não somente um pouquinho, metade do copo precisa estar cheio, não. Você precisa transbordar do Espírito Santo. Vem, Espírito Santo, na minha vida. Eu também quero essa graça para mim, para minha família, para os meus amigos. Transbordar de Ti, Espírito Santo. Transbordar das virtudes. Transbordar dos dons infusos e efusos. Eu quero ser cheio. Transbordar do Espírito Santo. Vamos de música nessa manhã para abrir o nosso programa. Quem chega para cantar é a Rogerinha Moreira, a canção Na Presença do Senhor. Música.

De volta com você nessa manhã, eu acolho aqui a sua intenção, a intenção que você mandou pelo nosso WhatsApp. Saiba que tudo que chega aqui, viu, o seu pedido, a sua oração, a sua partilha, nós colocamos aos pés da Virgem Maria, nós intercedemos por você. E nessa manhã é essa atitude que eu tenho, depositar as suas intenções aqui, aos pés da Virgem Maria e também aos pés de Jesus. 12 991 455 8 71 é o nosso WhatsApp, 12 991 455 8 71. E a nossa motivação, nossa força está na misericórdia de Deus. Onde você tem depositado as suas forças e onde você tem buscado reabastecer o seu coração? Muitas vezes a gente se encontra sem forças, fraco, frágil, e é necessário a gente buscar força. Mas aonde você tem encontrado a força para você seguir nos seus dias? A minha força eu tenho encontrado na misericórdia de Deus, porque ela é insondável, ela é infinita. A palavra de Deus em Mateus capítulo 5, versículo 7 vai nos dizer nesta manhã, e claro, vai nos nortear. Esse versículo é

é um norte para você no início deste dia. Bem-aventurados os misericordiosos, porque alcançarão misericórdia. Se você pensa que Deus não é misericordioso com você, olha aí a palavra de Deus te mostrando justamente ao contrário. Bem-aventurados são aqueles que são misericordiosos, porque eles alcançarão a misericórdia de Deus na sua vida. Você precisa ser essa pessoa misericordiosa, essa pessoa bondosa, caridosa, não aquela pessoa boba, me entenda aqui aquilo que eu vou dizer, mas uma pessoa que se dilata em amor pelos outros, que busca de fato fazer esse esforço para ajudar, para amar, não amar somente aqueles que é fácil, que é gostoso amar, mas amar sobretudo aqueles que são difíceis, amando, sabe como? De uma forma bem concreta, perdoando, recomeçando, conversando novamente, porque muitas vezes o desejo do nosso coração é não falar mais, é se afastar, é se fechar. Mas a misericórdia de Deus nos convida a um caminho diferente, a ir na contramão de todos estes sentimentos. A nossa força está no perdão, em sermos misericordiosos. Quanto mais confiamos na misericórdia, mais misericordiosos nós nos tornamos. Mais misericordioso você vai ser a partir da experiência que você faz com a misericórdia de Deus. E um ato muito concreto de tocar nessa misericórdia de Deus é viver o sacramento da penitência, confessar-se. Ali você vai tocar a fundo na misericórdia e no amor de Deus por você, que perdoa os seus pecados, que te leva a uma vida nova. Todas as vezes que você se confessa, todas as vezes se inicia uma vida nova aí dentro do seu coração. Todas as vezes Deus te dá uma nova oportunidade. Deus não olha para os seus pecados, mas Ele olha para o seu coração com misericórdia. Estejamos então, durante todo este dia, próximos de Jesus para nos deixarmos envolver pelo seu grande amor, que tudo pode realizar, que tudo pode suportar, que tudo pode perdoar. Que seja o amor de Deus a nossa força, onde nós encontramos o sustento das nossas vidas. Jesus, fonte de misericórdia, dai-me forças. Amém. Nós vamos de música. Quem chega para cantar é o André Florencio, a canção Misericórdia, Confio em Ti.

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Programa Madrugada Amiga com você nesta madrugada, nesses primeiros minutos deste dia. Deus abençoe você. Eu sou o Tiago Batista, missionário da comunidade Canção Nova, e nesse momento eu quero trazer aqui o meu agradecimento por você, pela sua fidelidade. Você que é sócio evangelizador da família Canção Nova, você que já fez a sua doação, você que reza, que ama a Canção Nova, muito obrigado, viu? Continue nos sustentando com a sua intercessão. 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Quem chega para cantar? O Senhor Jonas Abib, a canção Senhor, meu amigo.

Tô de volta com você nessa manhã aqui no programa Madrugada Amiga. Tema do nosso dia que nós vamos trabalhar nesse bloco: a graça de Deus. É necessário pedirmos a graça de Deus todos os dias. Muitas vezes a gente fala: dai minha graça, Senhor, dai minha graça. Mas que graça é essa que você precisa pedir a Deus? A graça de enfrentar cada dia buscando a santidade, meu irmão. É isso que importa, é isso que interessa. Lá no Salmo 33, o salmista vai dizer assim: transborda em toda a terra a tua graça. Que graça? A graça de Deus, ela transborda na nossa vida e nos enche, enche o nosso coração de todo bem. Este salmo, ele é um hino de louvor e também de confiança na providência divina, celebrando a justiça de Deus e também a sua fidelidade em todas as suas obras. Deus é fiel, Deus é bom e Deus é justo, meu irmão. Toda a criação é dependente da graça de Deus e você, nessa manhã eu quero te dizer bem de forma particular, você é dependente da graça de Deus. Só as suas forças não são suficientes, é preciso o auxílio do céu, é preciso a graça de Deus, pois foi por ela que Deus tudo realizou e tudo fez. Mas para entendermos a necessidade da graça para a vida cristã, é necessário entender que a graça é um dom sobrenatural concedido a todos nós que somos criaturas em vista da vida eterna. A graça que Deus derrama sobre você é sempre em vista da vida eterna, do céu, da salvação. E o doador dessa graça é o próprio Deus. Se a origem da graça é Deus, a finalidade desta graça é a sua salvação, meu irmão, é a sua salvação, minha irmã. A graça, ela é um dom, um presente de Deus para todos nós. Ninguém pode merecê-la, embora peça humildemente a Deus em oração, confiante e perseverante. O apóstolo Paulo, ele vai dizer que, nas suas cartas lá em Efésios capítulo 2, versículos 8 e 9, ele vai dizer assim: pela graça sois salvos por meio da fé, e isto não vem de vós, é dom de Deus, ou seja, é graça de Deus, é presente de Deus. Ele vai continuar dizendo: não vem das obras, para que ninguém se encha de orgulho. É graça de Deus, é gratuidade. Em outro trecho da Sagrada Escritura, lá em 1 Tessalonicenses, a gente vai encontrar no capítulo 5, versículo 16 ao 18, a seguinte citação: em tudo dai graças ao Senhor, em toda e qualquer situação, porque esta é a vontade de Deus no Cristo Jesus a vosso respeito. Mas ele me disse: basta-te a minha graça, porque é na fraqueza que se revela totalmente a minha força. E em tantos outros textos encontramos revelações, testemunhos, exemplos e tantos ensinamentos a respeito da graça de Deus na vida do homem. Em resumo, somos dependentes da graça. É isso que você precisa entender e é isso que você precisa colocar aí no seu coração. Você é dependente da graça de Deus. É por meio dela que, crendo, você receberá a redenção na sua vida. Também é por meio dela que você vai receber a força de Cristo e todas as coisas vão ser dadas na sua vida por meio da graça de Deus. Quem chega para cantar agora é o Orlando Júnior, meu irmão de comunidade. A canção A Tua Graça Sobre Mim.

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1: 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Chegou agora o momento com ela, com a Virgem Maria, a nossa mãezinha, a nossa intercessora, ela que cuida, ela que intercede, ela que nos protege. Você confia na proteção da Virgem Maria? É necessário você confiar. Muitas e muitas pessoas têm tantos testemunhos com essa proteção da Virgem Maria. E nesse dia eu quero que você tenha essa atenção, pedindo que Nossa Senhora te proteja, pedindo que Nossa Senhora te cubra com o manto sagrado dela. Eu tenho certeza que você vai sentir esse calor do manto de Maria sobre você, se nesse dia você recorrer à proteção dela. Ó docíssima soberana, rainha dos anjos, bem sabemos que miseráveis pecadores não éramos dignos de vos possuir neste vale de lágrimas, mas sabemos também que a vossa grandeza não vos faz esquecer a nossa miséria e no meio de tanta glória, a vossa compaixão, longe de diminuir, aumenta cada vez mais para conosco. Do alto desse trono, em que reinas sobre todos os anjos e santos, volvei para nós os vossos olhos misericordiosos. Vede a quantas tempestades e mil perigos estaremos, sem cessar, expostos até o fim de nossas vidas. Pelos merecimentos de vossa bendita morte, obtende-nos o aumento da fé, da confiança e da santa perseverança na amizade de Deus, para que possamos um dia ir beijar os vossos pés e unir as nossas vozes às dos Espíritos Celestes para louvar e cantar as vossas glórias eternamente no céu. Que assim seja. Nós vamos de música. Quem chega para cantar é o Frei Gilson, a canção Colo de Mãe.

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1: Amém.
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0: de volta com você agora para fechar o nosso programa nesse dia. Foi tão bom que passou tão rápido, mas obrigado pela sua sintonia, pela sua participação. Você que interagiu, você que rezou, você que fez aí a sua partilha por meio do nosso WhatsApp. Deus abençoe você. Agora eu quero pedir a graça do Espírito Santo sobre a sua vida. Feche aí os seus olhos se você puder, coloque a mão no seu coração e junto comigo vamos pedir o batismo no Espírito Santo. Senhor, nesta manhã eu quero pedir o batismo primeiramente para mim, mas também para os meus irmãos que acompanham esse programa pela rádio, pelo aplicativo, pela internet. Tu sabes, Espírito Santo de Deus, aonde cada irmão está. Então, que a tua graça seja derramada sobre a vida de cada um. Vem, Espírito Santo de Deus, shiri cantaralaba shiri cantorialalalairiri. Shiri ala cantaralabasuri de cantorialalalairiri. Shiri hala la basuri di cantoriala la mandori ri cantara la basuri di cantoriala la la. Shiri cantara la la mandori ri ri. Batiza Espírito Santo nesta manhã. No batismo novo, faz nascer homens novos, mulheres novas. Transforma a mentalidade dessas pessoas, Senhor, que nesta manhã, os meus irmãos que acompanham essa programação, sinto no meu coração que Deus quer transformar a sua mentalidade, a sua forma de pensar, a sua forma de tomar as suas decisões. Então permita que o Espírito Santo nessa manhã, que já está sendo derramado sobre a sua vida, transforme o seu interior e as suas atitudes. Bendito sejas tu, Espírito Santo. Obrigado pela tua presença na minha vida e na vida dos meus irmãos. Nosso programa chegou ao fim. Obrigado, que Deus abençoe você e a gente se vê numa próxima. Tchau, tchau.
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3: A lei seca passará a testar motoristas por outras drogas. Reportagem de Breno Zonta.
4: Além do etilômetro, que é o conhecido bafômetro, os agentes de trânsito passarão a contar com uma fase anterior de triagem. No pré-teste ou teste passivo, será verificado se o condutor apresenta algum sinal de alteração

0: produto que pode ter deixado resíduos de álcool na boca, como pão de forma ou bombom de licor, ou mesmo usado produtos como enxaguante bucal, o que pode exigir o chamado reteste.
1: Então, nessa situação, pode existir um álcool residual aí, capaz de interferir momentaneamente nessa leitura. Por isso que o reteste, após um determinado intervalo de tempo, pode ser adequado para ajudar a diferenciar, então, essa primeira situação de uma possível ingestão de bebida alcoólica.
0: Outra novidade será o uso de equipamentos para identificar outras substâncias psicoativas além do álcool. De acordo com a Rafaela, o trânsito no Brasil também tem sido ameaçado pelo uso de maconha, cocaína, anfetamina e mesmo por medicamentos de uso controlado, como ansiolíticos, sedativos, antidepressivos e indutores de sono.
1: Um avanço bem importante porque acompanha uma realidade que é observada pelos órgãos de trânsito, né? Então, parte dos casos de direção sobre influência de drogas ilícitas ou medicamentos que afetam o sistema nervoso central acabam não sendo detectadas, por exemplo, em um teste de bafômetro.
0: Agência Rádio Web, produção e reportagem, Breno Zonta.
2: A Conferência Nacional dos Bispos do Brasil publicou o formulário em português e as leituras próprias da Missa pelo Cuidado da Criação para as comunidades, paróquias e dioceses que desejarem celebrá-la no Dia Mundial de Oração pelo Cuidado da Criação em 1º de setembro. A Missa pelo Cuidado da Criação foi instituída para toda a Igreja pela Santa Sé ano passado. O formulário litúrgico foi preparado pelo Departamento para o Culto Divino e a Disciplina dos Sacramentos a pedido do Papa Francisco e aprovado pelo Papa Leão XIV. Da Central de Jornalismo Canção Nova, Ana Elisa Castro.
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10: O Senhor te guardará de todo o mal, guardará a tua entrada e tua saída desde agora e para sempre. Salmo 121, versículos 7 a 8.
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3: Muito bom dia para você na sintonia da Rádio Canção Nova, 89.1 FM. Eu, Érica Fernanda, estou junto com você no programa Mensagens e Canções de hoje. Diretamente aqui dos estúdios da Rádio Canção Nova, em Cachoeira Paulista, São Paulo, nossa casa mãe. José Hamilton na técnica comigo, junto com você. Vamos então abrir o nosso coração para acolher de Deus, acolher o que Deus quer falar ao nosso coração nesta manhã, tá bom? Nesta madrugada, é verdade, nesta madrugada. E quero acolher você que está na sintonia através do aplicativo da Rádio Canção Nova e também radio.cancaonova.com. Nós estamos em rede, Brasil e além Brasil, na sintonia conosco. Seja muito bem-vindo desde já. E para abrir o nosso programa, a palavra de Deus, o trechinho da palavra de Deus que nós vamos meditar está no livro de Isaías, capítulo 40, versículo 31. Mas os que esperam no Senhor renovam as suas forças, criam asas como águia, correm e não se esgotam, andam, andam e nunca se cansam. Palavra do Senhor. Graças a Deus.

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1: Senhor, em vossa cólera não me repreendais, em vosso furor não me castigueis. Salmo 6. Tende piedade de mim, Senhor, porque desfaleço. Sarai-me, pois sinto abalados os meus ossos. Minha alma está muito perturbada. Vós, porém, Senhor, até quando? Voltai, Senhor, livrai minha alma, salvai-me pela vossa bondade. O Senhor escutou a minha oração, o Senhor acolheu a minha súplica. Senhor, em vossa cólera não me repreendais, em vosso furor não me castigueis.

E a mensagem de hoje para você é do nosso querido e saudoso Padre Jonas Habib, fundador da comunidade Canção Nova. A eficácia do rosário vem do céu. Precisamos ser orantes. Nossa Senhora tem insistido conosco sobre a importância de rezarmos o Santo Rosário. O problema é que não compreendemos o valor dessa prática. Achamos que o rosário é uma simples repetição de Ave Marias. Na realidade, quem torna eficaz essa forma de oração não somos nós, é Deus. Como acontece na Eucaristia, antes é simples pão, feito com um pouco de farinha e água. Mas, após a consagração pela eficácia do poder do Espírito Santo de Deus, ela se torna Jesus vivo no meio de nós. A eficácia do rosário não vem dos homens, mas do céu. A recitação dessa oração vem desde o ano de 1200. Nossa Senhora revelou a São Domingos a eficácia, a violência do rosário. Havia na época hereges que faziam mal à igreja sem que ninguém conseguisse detê-los. Esse grande santo ia de cidade em cidade a todas as paróquias rezando o rosário com as pessoas, e a situação começou a mudar. Como resultado, esses perseguidores da igreja começaram a se converter. Basta lembrar o que a Santíssima Virgem Maria falou em Lourdes, em Fátima, e o que tem falado em Medjugorje. Até quando ela vai ter que insistir conosco para que compreendamos o valor dessa oração? Não esperemos ter tempo. Lavando roupa, cuidando da casa, indo para o trabalho, você pode ir rezando o rosário. Você pode também rezar um mistério, depois outro, outro, outro. Diante da violência que enfrentamos, é preciso estar o tempo todo reconstruindo nossas famílias com ferramentas numa mão e as armas nas outras. Uma delas é o rosário. Monsenhor Jonas Habib.

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1: Rádio Canção Nova, nós vamos para um breve intervalo. 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
4: Se os homens soubessem o que é a eternidade, fariam tudo para mudar de vida. Santa Jacinta Marto.
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5: E o nosso modelo de santidade de hoje é Nossa Senhora do Sorriso. O título de Nossa Senhora do Sorriso está ligado à vida de Santa Teresinha do Menino Jesus, quando ela foi curada, ainda menina, do que hoje seria provavelmente diagnosticado como síndrome do pânico, curada pelo sorriso de Nossa Senhora. Ela descreveu no momento da sua cura, no dia 13 de maio de 1883, festa de Pentecostes, deitada em meu leito, virei meu olhar para a imagem de Nossa Senhora e, de repente, a Santíssima Virgem pareceu-me bonita, tão bonita que nunca tinha visto algo semelhante. Seu rosto exalava uma bondade e uma ternura inefáveis, mas o que calou fundo a minha alma foi o sorriso encantador da Santíssima Virgem, de Santa Teresinha do Menino Jesus. Todas as minhas penas se foram naquele momento. Duas grossas lágrimas jorraram das minhas pálpebras e rolaram do meu rosto. Eram lágrimas de pura alegria. E pensei, a Santíssima Virgem sorriu para mim, estou feliz. Fora por causa dela, das suas intensas orações, que eu tive a graça do sorriso da Rainha dos Céus. A esta imagem se chamou Virgem do Sorriso, e a invocação começou com seus familiares. Depois ela levou a devoção para o Carmelo de Lisieux e finalmente foi divulgada em todas as ordens carmelitas e se propagou no mundo. Muitas pessoas têm alcançado cura de depressão e outras doenças da alma, assim como Teresinha alcançou através dessa devoção. Nossa Senhora do Sorriso, rogai por nós.

Minha filha, a tua confiança e o teu amor constrangem a minha justiça, e não posso castigar, porque tu me impedes. Jesus falando a Santa Faustina, no parágrafo 198 do seu diário.

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1: Peçamos com confiança a intercessão de Nossa Senhora do Sorriso e rezemos a Jesus. Ó Maria, Mãe de Nosso Senhor e Nossa, que com um claro sorriso vos dignastes consolar e curar vossa filha Santa Teresinha do Menino Jesus da depressão, devolvendo-lhe a alegria de viver e o sentido da sua existência em Cristo ressuscitado. Ó Virgem do Sorriso, olha com maternal afeto para tantos filhos e filhas que sofrem com a depressão, transtornos e síndromes psiquiátricas e males psicossomáticos. Virgem do Sorriso, alcança-nos de Jesus a verdadeira cura e livra-nos dos alívios temporários e ilusórios. Curados, comprometemo-nos a servir com alegria, disposição e entusiasmo. Jesus, como discípulos missionários, com nosso testemunho de vida renovada. Amém.

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1: Estamos chegando ao final do programa de hoje e termino com a frase do nosso modelo de santidade. Maria, nossa mãe, a mãe de Jesus. Que o seu belo sorriso não deixe que as dificuldades da vida obscureçam o nosso ânimo. Nossa Senhora do Sorriso, rogai por nós. Até o próximo programa. Deus abençoe.
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2: Papa Leão XIV enviou uma mensagem aos participantes da Semana Litúrgica Nacional, que acontece na Itália até esta quinta-feira, onde destaca a importância especial que a liturgia e a iniciação cristã reveste hoje na vida da Igreja. Na mensagem, entre outras coisas, o Santo Padre resume as atitudes necessárias para que a liturgia possa representar um espaço gerador da iniciação cristã. Os responsáveis pela pastoral devem se empenhar para acolher, ensinar o significado dos mistérios sagrados e zelar para que a celebração litúrgica traga, de fato, frutos concretos na vida, promovendo a caridade e a reconciliação. Reportagem da Rádio Vaticano.
3: A iniciação cristã, baseada na oferta catequética, argumenta o bispo de Roma, não deve ser concebida como mera preparação para os sacramentos, mas deve ser, antes, o ventre no qual uma comunidade gera para a fé e introduz a vida pascal. Foi justamente essa sinergia entre catequese e celebração que caracterizou as origens da vida

0: suas catequeses semanais durante a audiência geral de quarta-feira, centradas nos grandes documentos do Concílio Vaticano II, entre os quais a Sacrosanctum Concilium, a Constituição Conciliar que destaca como a liturgia cristã não é um simples revestimento exterior do mistério pascal, mas a mediação eclesial por meio da qual o dom divino nos alcança. Daí a importância de recuperar a gestualidade e a simbolística litúrgica, educando o povo de Deus, e especialmente aqueles que estão dando os primeiros passos no caminho da fé, a estilos de celebração que favorecem a abertura do coração à ação atual e real de Deus em nós. A liturgia celebrada pela Igreja é uma educação contínua para a comunhão. Para que essa transmissão seja eficaz, é necessário ensinar a cultivar a sobriedade solene dos gestos litúrgicos, ajudando as pessoas a compreender o significado dos ritos em toda a sua riqueza.
1: Da Central de Jornalismo Canção Nova, Ana Elisa Castro.
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9: A santa de hoje é um exemplo de paciência, fidelidade e confiança em Deus. Hoje é dia de Santa Mônica, mãe de Santo Agostinho. Viveu um casamento difícil, marcado por provações. A tradição conta que suas lágrimas e súplicas a Deus alcançou a conversão de seu filho. Que ela hoje seja um exemplo para as mães que rezam pelos seus filhos. Santa Mônica, rogai por nós.
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11: Ser forte e corajoso, não temas, nem te espantes, porque o Senhor teu Deus é contigo por onde quer que andares. Livro de Josué, capítulo 1, versículo 9.
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12: Que bom saber que você está na sintonia da Rádio Canção Nova FM 89.1 e por toda a rede de Rádio Canção Nova aqui no Brasil, além Brasil. Sejam todos muito bem-vindos. Sou eu, Inácio Filho, juntinho com você em mais um programa. Nossa missão é evangelizar. E a nossa missão de hoje tem como tema dar a vida uma única vocação. Dar a vida

0: A única vocação com o nosso saudoso, querido Monsenhor Jonas Habib, fundador da comunidade Canção Nova, que já está na glória de Deus. Esta pregação aconteceu no dia 16 de janeiro do ano 2000 e nós vamos ouvir agora.
1: Ele quer uma resposta
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tenho certeza que já essa música trabalhou o coração de muitos. Mas duas coisas: não fique com medo, porque o chamado é para todos, e também não tire o corpo, porque o chamado não é somente para quem o Senhor está chamando para vocação sacerdotal, religiosa, para uma comunidade consagrada. Não, o Senhor está chamando literalmente a todos. Para que você entenda bem, eu vou começar bem lá atrás. Você conhece a história de Abraão? Deus chamou Abraão, mandou que ele deixasse a sua terra e os seus parentes e fosse para uma terra nova, desconhecida para ele, para começar tudo de novo desde o comecinho. E Abraão vai, deixa a sua terra, deixa seus pais, leva a sua esposa Sara, que era estéril, e Deus insistindo com ele que ele lhe daria uma geração numerosíssima. Veja quanta fé. Na terra nova, longe dos seus pais, dos seus parentes, Deus dizendo que ele vai ter uma grande geração, somente que a sua esposa é estéril. Sara até então não tinha tido filhos. Claro, Abraão acreditava que Deus podia mudar todas as coisas, e é por isso que ele vai, é por isso que ele obedece. E Deus começa a insistir que lhe daria uma grande geração. E deixa eu dizer, Deus até brinca, no melhor sentido da palavra, com Abraão. Um dia Deus o leva numa noite estrelada, e os céus daquela região estão salpicados de estrelas, estrelas em número infinito, e Deus faz com que Abraão fique olhando para as estrelas. Depois de Abraão ter bebido aquela beleza, Deus diz: eu vou te dar filhos tão numerosos como essas estrelas, e serão mais ainda, os seus filhos serão como as areias da praia do mar. Só que a sua esposa é estéril, e passam os anos, entram outros anos, e nada muda. Por um lado, a fé crescia no coração de Abraão, mas por outro lado, os fatos mostravam o contrário. Até quando a própria Sara, quase que no desespero, entra por um caminho humano e diz a Abraão que ele pegasse uma escrava, era costume da época, que ela suscitasse um filho daquela escrava, escrava de Sara, porque assim pelo menos ela lhe daria um filho, porque do seu ventre ela via que não era capaz de lhe dar um filho. Abraão infelizmente vai na conversa de Sara, também ele desejoso de ter um filho, e até pensando com boa vontade que esta seria a maneira, a vontade de Deus, acaba se aproximando de Agar. Agar engravida, tem um filho, e Agar e esta criança acabam trazendo grandes problemas para Sara, depois para Abraão, para a própria Agar. Uma enorme confusão, porque era um caminho humano, não era o caminho de Deus. Deus ia pelo impossível e não por aquilo que era possível. Agar era fecunda, mas Deus tinha um filho para Abraão da sua esposa Sara, que era estéril. Por fim, depois de muito tempo, depois que Deus mesmo visita Abraão na figura daqueles três personagens que a Bíblia explica que eram três anjos, mas ao mesmo tempo a própria Bíblia diz era o Senhor. Depois que Deus mesmo, Deus um e trino, visita Abraão, Sara fica grávida e depois tem o seu filho Isaac. Que beleza! A promessa de Deus tinha se realizado. Abraão agora tinha um filho, e aquele filho começa a crescer. Foi o único, porque Sara continuava estéril. Aquele filho era o filho da promessa, era um milagre de Deus. Sara não deu mais nenhum filho para Abraão. Por isso o menino foi crescendo, crescendo, estava lá pelos 12 anos, quando o menino já pode ler a palavra de Deus, portanto já estava compreendendo as coisas. E Deus chama Abraão de novo e diz: agora Abraão, vai e sacrifica para mim o teu filho. E Abraão entendeu que Deus estava pedindo sacrificar, não era apenas fazer um gesto de oferta, não, era sacrificar em sacrifício. Assim como naquele tempo eles pegavam uma ovelha, um cordeiro,
degolavam aquele cordeiro e faziam descer todo o sangue, e o sangue era derramado sobre o altar. Depois pegava aquele cordeiro, colocava sobre a lenha do sacrifício, punha fogo naquela lenha, e daí o cordeiro todinho, ele era queimado, portanto imolado até o fim, nada sobrava, tudo isso em oferta a Deus. E por que isso? Era a mentalidade da época. Eu não posso dar a minha vida, porque Deus não permite eu tirar a minha própria vida, mas então eu entrego a Deus o que eu tenho de precioso. Eu pego o melhor do meu rebanho, eu pego uma ovelha, eu pego um cordeiro sem mancha, e consagro a Deus e oferto a vida desse cordeiro, dessa ovelha, para Deus em sacrifício. O que eu não posso fazer com a minha vida, eu faço através desse animal do meu rebanho, mas é uma vida que eu estou entregando. Você pode imaginar o que se passou no coração de Abraão e no coração de Sara. E Deus não desistia da sua promessa. Deus lhe daria uma grande geração. Chegou o dia, isso está narrado no capítulo 22 do Gênesis. Abraão levanta muito cedo, pega o seu filho, eles pegam a lenha para o sacrifício, pegam um cutelo, aquela faca muito pontiaguda, pegam também a pedra de atritar para tirar fogo daquela pedra, levam tudo que era necessário para um sacrifício e começam a subir o monte Moriá, que é o próprio monte de Jerusalém, o monte Calvário, o próprio monte Sião, monte Sião, o próprio monte Jerusalém. Jerusalém e Sião é a mesma palavra. Moriá é este monte. Estão subindo, e o menino muito esperto, já tinha 12 anos, diz ao pai: pai, está aqui a lenha, está aqui a pedra para fazer o fogo, está aqui o cutelo para matar a vítima, mas preste atenção à pergunta: onde está o cordeiro? Aquela palavra soa no ouvido de Abraão: onde está o cordeiro? Quem é o cordeiro? Onde é que ele está? E Abraão não tem a resposta. A resposta de Abraão é essa: Deus proverá, meu filho. Ele segura o pranto, ele se afasta um pouquinho para que o filho não visse a sua emoção, mas aquilo fica soando no ouvido e no coração de Abraão: onde está o cordeiro? Onde está o cordeiro? E a palavra de Abraão também ressoando no ar, nos seus ouvidos, no seu coração: Deus proverá, meu filho, Deus proverá, meu filho. Quando chega no alto do monte, Abraão faz tudo o que tem que fazer. Eles pegam pedras, Isaac, seu filho, ajuda, constrói o altar com pedras. Depois pegam a lenha, que já veio cortadinha, preparam em cima do altar, pegam a pedra para tirar fogo, o cutelo já está ali ao lado, aqueles olhos muito grandes, muito arregalados, muito expressivos. Foi com olhos assim que Isaac olhou para o seu pai, olhou para o altar, olhou para a lenha, olhou para o cutelo e entendeu tudo. A vítima era ele. Ele não diz uma palavra, mas era o seu Deus. E ele aceita. Ele aceita. Nem é preciso Abraão colocá-lo em cima, não, ele sobe, é esperto, subiu pelas pedras em cima do altar. Imagina essa cena, o menino subindo sobre o altar. Ele se põe sobre a lenha e põe os seus braços e as suas mãos para Abraão amarrar, como era costume, e Abraão chega a amarrar com cordas as mãos do seu filho, porque embora Isaac houvesse aceitado, ele mesmo tem receio de na hora ele não ter coragem. Então ele dá os braços para serem amarrados. Abraão, na última emoção, vê o seu filho, se põe nas costas dele, ele pega o cutelo, está pronto para desfechar o golpe, quando Deus se faz ouvir
E Deus grita para ele: Abraão, Abraão, para. Agora eu sei que tu me amas, tu acreditas em mim e não me negaste nada, nem mesmo o teu filho, nem mesmo o teu filho, o teu único. Eis que as minhas promessas hão de se cumprir. E naquela hora, tanto Abraão como Isaac vêm, preso nos espinheiros, um cordeiro. Lá estava um cordeiro, branquinho, novo, na idade correta de um cordeiro ser imolado. Abraão desamarra o seu filho, Isaac desce de cima do altar, ele mesmo vai, ele pega o cordeiro. Você pode imaginar essa cena de Isaac abraçando o cordeiro que devia ser ele. Ele traz o cordeiro, ele e o pai imolam, colocam no altar, o cordeiro é imolado. Mas tanto no coração de Isaac como no coração de Abraão ficou aquela pergunta que Isaac fez: onde está o cordeiro? Porque os dois entenderam que na verdade era preciso que um filho fosse sacrificado. Deus substitui na hora, porque Abraão precisava de uma descendência, mas na verdade era um filho que precisava ser imolado para a salvação de todos os irmãos. Abraão levou seu filho até o altar, Isaac subiu até sobre o altar, mas Deus ainda não quis o sacrifício dele. Deus o substituiu com um cordeiro. E gente, aquela pergunta ficou durante todo o Antigo Testamento. Vieram os patriarcas, veio Moisés, vieram os profetas. Quando chega Isaías, Isaías dá uma grande explicação, mostrando que aquele cordeiro que eles perguntavam: onde está o cordeiro? Quem é esse cordeiro? Ele diz que esse cordeiro era o filho sofredor, era o servo sofredor, que daria a sua vida, que seria ele imolado, que ele seria estraçalhado, o seu corpo ficaria desfigurado, o seu rosto ficaria sem feições, como aqueles diante dos quais a gente não tem a coragem de olhar, tão hediondo está. Então cobre os olhos com o braço para não ver, e os profetas ficam esperando até chegar João, João o Batista. E nós chegamos ao evangelho de hoje. Quando Jesus passa, João arregala os olhos e veja, ele já conhecia Jesus, porque Jesus era seu primo. Jesus já tinha sido batizado por João no Jordão. Então, na verdade, João já está sabendo de tudo. Mas uma coisa que o Pai revela a João naquele momento, é por isso que João fixa os olhos em Jesus, e daí o próprio Espírito Santo põe as palavras nos lábios de João. Ele aponta o dedo e diz: este é o Cordeiro, este é o Cordeiro, este é o Cordeiro que tira o pecado do mundo. Não é a mim, é a ele que vocês precisam seguir. E foi tão forte que os discípulos de João ficaram atordoados, porque eles seguiram João até aquele momento, mas agora João está dizendo: ele é o Cordeiro. Gente, para o povo judeu aquilo era fortíssimo. Durante todo o Antigo Testamento eles ficaram esperando, desde Isaac, quem era o Cordeiro, quem era o Cordeiro, quando é que chegaria o Cordeiro, como é que eles reconheceriam o Cordeiro de Deus que tira o pecado do mundo, capaz de tirar o pecado do mundo. E agora João está apontando: é ele, eis o Cordeiro de Deus, eis o Cordeiro que tira o pecado do mundo, ele é que vai ser imolado. Isaac não foi, nenhum de nós adiantaria sermos imolados, era preciso que ele é que fosse imolado. Ele que não é apenas filho do homem, ele é também o filho de Deus, e que se fez filho do homem, ele está aqui para ser imolado, para ser sacrificado, para tirar o pecado do mundo. E você sabe tudo aquilo que Jesus fez, você sabe da beleza que Jesus fez, e você sabe o que se passou no coração do Pai. Agora, ouvindo a história de Abraão, você pode calcular
o que aconteceu no coração do Pai, porque em geral quando nós olhamos para o crucifixo, nós pensamos em Jesus. Quando nós meditamos nas dores de Jesus, nós pensamos nele, mas nós dificilmente pensamos no que se passou no coração do Pai, porque o Pai é Pai. Talvez a gente pense que o Pai queria ver sangue, que o Pai queria ver morte. Não, o Pai é Pai. Deus é de amor, Deus é de vida e não de morte. O Pai não quereria ter que ver sangue, o Pai não quereria ter que ver morte. Por que é que o Pai aceita que o seu filho seja sacrificado numa cruz? Pelos próprios homens que ele precisa salvar. O Pai aceita porque era o único jeito de salvar os seus filhos, os irmãos do seu filho Jesus. É só por isso que o Pai aceita. É só por isso que o Pai aceita. Você pode imaginar a dor do coração do Pai. Eu não sei se a dor foi maior do filho de Jesus ou se a dor foi a dor do Pai. O filho sofreu também na carne, sofreu nos seus membros, mas o Pai sofreu no coração, sofreu na alma, sofreu no espírito. Você pode imaginar todo o sofrimento do Pai para a minha salvação, para a sua salvação. São Paulo dizendo: alguém pagou o preço do vosso resgate. Vós valeis muito, valeis um preço preciosíssimo, o preço do sangue do Cordeiro que foi imolado por vós. Deixa eu dizer hoje para você: você vale um preço muito alto. O que o Pai não aceitou de Isaac, aceitou do seu filho. O que o Pai não aceitou de Abraão, o Pai aceitou de si, do seu coração. A dor de ver o seu filho sacrificado daquela forma na cruz. Esse foi o preço do seu resgate. Gente, nós não podemos jogar irresponsavelmente a nossa vocação. Você não pode jogar irresponsavelmente a sua salvação. Não pode. Porque você podia até dizer: não, a minha salvação é minha, eu vou para onde eu quero, eu vou para o céu, eu vou para o inferno do jeito que eu quiser. Se eu for para o inferno, vontade minha. Mentira. Você não tem o direito de ir para o inferno, não tem. Você não tem o direito de continuar no pecado, não tem. Você não tem o direito de servir ao pecado e, portanto, servir ao mundo e servir ao demônio, não tem. Porque alguém resgatou você, e resgatou você ao preço do próprio sangue. Alguém resgatou você ao preço da sua própria vida. Você não tem mais o direito de servir ao pecado. Digo mais, você não tem o direito de ir para o inferno. Você só tem o direito de ir para o céu. Você só tem o direito de ser santo. Esse é o seu único direito. Direito que hoje você tem porque alguém pagou o seu preço. Quando João aponta, ele diz: eis o Cordeiro. Eis o Cordeiro de Deus que tira o pecado do mundo. E é a ele que vocês têm que seguir. Tiago e João, o primeiro é certo que é Tiago. Aliás, André e Tiago, o primeiro é certo que é André. O segundo, tudo indica que era João. Acompanham Jesus. Mas logo em seguida, André, antes de falar com qualquer outro, vai falar com seu irmão Simão, que não era fácil. E diz: nós encontramos o Messias. Nós encontramos aquele de quem falaram os profetas. Aquele de quem João falou. Ele é o Cordeiro de Deus. Ele é o que tira o pecado do mundo. E André leva Simão até Jesus. E você viu a cena. Jesus fixa os olhos em Simão e diz: tu és Simão. Simão, você sabe o que quer dizer caniço, agitado pelo vento? Daqui para frente serás Kefas, que quer dizer pedra. Tu serás rochedo, tu serás rocha, rocha firme. E depois Jesus vai dizer: porque sobre esta pedra que és tu, Simão, eu edificarei a minha igreja. Veja a quem André segue, a quem João segue, a quem Simão, depois Pedro segue, a quem Filipe vai seguir, a quem cada um deles vai seguir. Mateus, Tiago, não era um qualquer, eles seguiram o Cordeiro de Deus que tira o pecado do mundo. Veja, nem simplesmente seguiram o Messias, nem simplesmente seguiram o Salvador, nem simplesmente seguiram o Filho de Deus. Não, eles seguiram o Cordeiro que tira o pecado do mundo. E Cordeiro já está indicando que foi imolado, que deu a vida, que deu sangue. É para isso que você é chamado, para seguir
o Cordeiro que tira o pecado do mundo. E por quê? Pela mesma causa pela qual Deus quis que Abraão imolasse o seu filho, pela mesma causa pela qual Deus quis que Isaac desse a sua vida, pela mesma causa pela qual o pai aceitou, o pai quis que o seu filho viesse, se fizesse homem, fosse até a cruz e morresse imolado, pela mesma causa que você dê a vida pelos seus irmãos. Portanto, meu irmão, minha irmã, não se trata simplesmente de seguir uma vocação, se trata de seguir a vocação de dar a vida. Volta para trás, volta lá no começo. Porque para Jesus, o Pai quis a vida, o Pai quis o sangue, o Pai quis a morte, o Pai quis, aceitou. Lá no começo de Isaac, não. O Pai só fez Isaac chegar em cima do altar. O que o Pai está pedindo é a sua vida, seja qual for a sua vocação. Depois vem a vocação de seguir Jesus no sacerdócio. Depois. A primeira vocação, o primeiro chamado é dar a vida. E dar a vida para a salvação dos irmãos. E dar a vida quer dizer gastar a vida. É ir até o fim, sem medo, igualzinho Isaac. Ele mesmo sobe sobre o altar de pedra. Ele mesmo se põe sobre a lenha. Ele mesmo apresenta ao Pai as suas mãos para serem amarrados. O Pai está chamando você literalmente para dar a vida. Por isso que eu disse, não fique com medo, porque está chamando a todos. Só que depois existe a maneira de seguir a vocação. Quem é chamado ao sacerdócio não é para ter a dignidade de sacerdote, não, é para dar a vida. Quem é chamado à vida religiosa, a vida enclausurada, como as nossas irmãs clarissas, como as carmelitas, como tantas outras vocações de contemplação. Quem é chamado para outro tipo de congregação ativa, quem é chamado para uma comunidade de vida consagrada, e hoje temos muitas no Brasil, graças a Deus. Esta é a segunda coisa. A primeira coisa é dar a vida. Mas deixa eu dizer uma coisa muito importante. Muitíssimos são chamados como Abraão e Sara, a darem a vida no matrimônio, no casamento. E veja, se há uma vida onde é preciso dar a vida, onde é preciso dar o sangue, onde é preciso se gastar até o fim, é o matrimônio. É por isso que muita gente para no caminho, é por isso que muita gente arrepia caminho e volta atrás, é por isso que muita gente acaba se largando, se deixando, partindo para o divórcio, porque foram buscar a sua felicidade, porque foram buscar o seu bem-estar, porque foram buscar o seu prazer, porque foram buscar um marido, porque foram buscar uma mulher, e não estavam dispostos a dar a vida. Porque veja, se há uma vocação para a qual é preciso dar a vida, é o casamento, é o matrimônio. Eu sei que é muito bonito para você que é menina estar sonhando com aquele que Deus já destinou a você, e é justo que você sonhe, porque Abraão sonhou também com a promessa que Deus lhe fazia. Mas saiba, minha filha, que esse chamado é um chamado para dar a vida. Dar a vida pelo seu marido, pelos seus filhos, depois pelos seus netos, e dar a vida por muita gente como mãe de família. Você sabe que até mesmo o seu corpo vai se gastar. Com todo respeito, é só ver o corpo hoje da sua mãe, da sua avó, que não é mais aquele corpo bonito, esbelto, quando a sua mãe também tinha a sua idade e tinha a sua beleza, e talvez era bem mais bonita do que você. Mas ela gastou-se literalmente por você, seu pai, seus irmãos, seus sobrinhos, que são os netos dela. Verdade ou não é? Com os rapazes é a mesma coisa. Você não está apenas em busca de uma mulher, você está sendo chamado para dar a vida. E todos nós, casados e solteiros, consagrados numa congregação ou numa comunidade, seguindo ao Senhor no sacerdócio, todos nós somos chamados a dar a vida pelos nossos irmãos. Gastarmos. Gente, a minha maneira de me gastar é esta.
é sendo o que eu sou, é sendo o padre como eu sou, é estando na Canção Nova. Eu repito várias vezes esta mesma cena e eu acho que eu não vou me cansar de repetir isto. Daqui essa vela, ela já está gastadinha, coitadinha dela, tem muita lágrima ainda para cair, muito. Ela vai se gastando até o fim. Como meu pai Dom Bosco, que não morreu de nenhuma doença, o próprio médico atestou que ele gastou todas as suas energias, ele não tinha mais energia para se gastar. E agora em 1981, quando se abriu o túmulo de Santo Antônio, também os irmãos franciscanos perguntavam do que foi que Antônio morreu, porque Antônio morreu com 36 anos. Será que ele se descuidou da saúde? Será que os irmãos franciscanos daquela época não tiveram cabeça e não cuidaram da saúde dele? Ele, um santo, um sábio, como ele foi, doutor da igreja, ter morrido com 36 anos? De que é que Antônio morreu? Perguntavam os franciscanos. Exames que hoje existem, que naquele tempo não existiam, exames dos ossos, mostraram que também Antônio, como meu pai Dom Bosco, não morreu de nenhuma doença. Antônio gastou-se totalmente. Ele gastou todas as suas energias. Não apenas Antônio tinha calo ósseo nos joelhos. Não era calo fora do joelho, não. Era calo ósseo no osso, nos ossos dos joelhos. Antônio se gastou totalmente. Meu filho, minha filha, esta é a sua vocação. Esse é o seu chamado. E depois, dedicar-se a Deus no sacerdócio, na vocação religiosa, numa consagração, no matrimônio. Depois, onde é que você vai se gastar? Até eu digo, se você pensa que a sua vida vai ser um mar de rosas, você vai se frustrar, você vai se decepcionar, porque seja qual for a sua vocação, você é chamada ao casamento? Você é chamado ao casamento? Não se iluda, não é só na vocação de Clarissa ou de Carmelita, também na vocação ao sacerdócio, você é chamado, você é chamada a dar a vida, a gastar a sua vida até o fim, para a salvação daquele com quem Deus casou você e todos os filhos e todos os netos e todos aqueles com os quais você se ligar com laços de sangue. Não se iluda, senão você vai se frustrar, vai se decepcionar. Mas que bonito, quando a gente está disposto a dar a vida, todo o resto é vantagem, todo o resto é lucro. Você já estava disposto como o Isaac a dar a vida? Você chegou a subir no altar, subiu em cima da lenha? Então tudo que vier a mais é lucro. Deus vai nos dar alegrias, vai, não resta dúvida. Eu estou gastando a minha vida, preciso gastar mais ainda. De quando em quando Deus me dá uns diazinhos para eu descansar um pouco, para poder retomar com mais afinco. Tenho que me gastar muito mais. Deus me dá alegrias, Deus me dá grandes alegrias. Qual é a maneira que Deus escolheu para você dar a vida? No seu casamento. Quais são as pessoas que dependem de você para serem salvas? Quais são as pessoas? Existe aquela historinha. Eu não sou muito bom para contar historinha, mas em todo caso, a galinha e o porquinho resolveram naquele dia tomar um café juntos. E foram buscar uma lanchonete, uma boa lanchonete, né? Não como a nossa aqui, uma lanchonete mesmo, né? E quando chegaram lá, pediram o cardápio e viram que para café da manhã tinha ovos estrelados com bacon. A galinha fez o maior fuá, né? A galinha começou a cacarejar e tal, que o prato era ovos estrelados com bacon. Mas o porquinho ficou triste, abaixou a cabeça. E galinha, vamos lá, porquinho, vamos lá tomar esse café gostoso. Eu vou comer bacon e você vai
tomar ovos. E o porquinho ficou lá de cabeça baixa. E a galinha ficou pensando, por que é que o porquinho está tão triste assim? Provocou, provocou, até que o porquinho falou e disse, é, para você dar o ovo, é muito fácil. É apenas uma questão de esforço. Depois você faz a maior festa, e já tem o ovo. Mas para eu dar o bacon, eu tenho que dar a vida. Gente, Deus está procurando, desculpe a expressão, não galinhas que deem simplesmente o ovo e façam a maior festa. Deus está procurando homens e mulheres, rapazes e moças dispostos a dar a vida. A dar a vida. A dar a vida.

0: dê a sua resposta ao Senhor. Então você pode se recolher, você pode até mesmo fechar os olhos e vai respondendo agora você para o Senhor. Qual é a sua resposta? Qual a vocação? É um segundo ponto. O primeiro chamado é o chamado de dar a vida. Tudo mais é lucro. É no sacerdócio, é lucro. É no casamento, é lucro. É na vida religiosa, é lucro. É numa comunidade, é lucro. Porque o primeiro chamado é dar a vida. Vai falando com o Senhor. Vai dando você mesmo a resposta. A resposta é sua.
1: Senhor, eu quero ouvir a sua voz. Vai dizendo mesmo qual é a sua resposta, porque esse é o momento. Momento que Deus está com os ouvidos bem próximo à tua boca. E a sua resposta é levada muito a sério pelo Senhor agora. Sempre Ele levou, mas agora, nesse momento de oráculo proclamado sobre nós, o Senhor está ouvindo o que você tem a dizer. E se você não tem nada a dizer, você tem o que sentir. O Senhor está também sondando o coração de cada um de nós. Mas dê a sua resposta. É o Senhor ouvindo você, é o Senhor acolhendo qual seja o desejo mais profundo do teu coração. É o Senhor colhendo o fruto deste encontro, desta pregação. É o Senhor aceitando a tua vida entrega neste momento. Diz mesmo, diz: Senhor, eu estou aqui, Senhor. Eu sinto isso, Senhor. Eu desejo isso, Senhor. Mas fortalece, assuma para mim, Jesus, esse meu sentir, esse meu querer, Senhor. Conduz o restante da minha vida, Senhor. Conduz, Jesus, conduz, Senhor. E vai orando no Espírito também, deixando que o próprio Espírito de Deus ore em você para dar essa resposta. Ore, ore, ore, ore mesmo. Ore no Espírito de Deus. É o Senhor ouvindo também o que o Espírito vem falar através de você em seu auxílio. É o Senhor acolhendo o seu sim, a sua vida, o que você hoje quis dizer ao Senhor. Pode subir o volume dessa tua voz, meu irmão, porque você está dando uma resposta ao Senhor. Mesmo que você não entenda o que você está dizendo, mas o Senhor sonda o que você está sentindo no seu coração. Vai levantando os seus braços e vai orando a si mesmo. Como Nossa Senhora, como Abraão, como Padre Jonas, como tantos outros disseram sim. Como cada sacerdote, como cada seminarista que está aqui, disseram sim. Você está dizendo o seu sim agora. Sim, coloque mais volume ainda. Ore com poder, ore com verdade, ore com entrega, ore com alegria, ore com aquilo que o Senhor mesmo coloca no teu coração, pois hoje é um marco na sua vida. Hoje é o dia que Deus te chamou. Você vai anotar isso na tua agenda, na tua Bíblia, no teu caderno. Hoje é o dia que Deus te fez um chamado.

Eu não sei qual é a sua resposta, mas hoje é o dia do chamado do Senhor na tua vida. Hoje a liturgia se cumpre em nossa vida. Hoje o oráculo do Senhor acontece para todos nós. Nós agradecemos, Senhor. Sim, jovem, dê a sua resposta ao Senhor. Dê a resposta que está aí no seu coração após uma semana de acampamentão de férias na Canção Nova. Qual é a

vida, uma única vocação. Com o Monsenhor Jonas Habib foi o tema do programa de hoje. E nós pedimos a Deus esta graça mesmo de dar a vida por causa do Senhor, de sermos fiéis ao Senhor na nossa caminhada a cada dia, diante de tudo aquilo que vier a nos acontecer, que o Senhor nos dê a graça de permanecermos fiéis, firmes, ao ponto de dar a vida para o Senhor. 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Obrigado mesmo, viu? Deus lhe pague por confiar em nós, acreditar nesta obra de evangelização. Eu vou ficando por aqui, um grande abraço e até o nosso próximo encontro. Nossa missão é evangelizar.

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1: A lei seca passará a testar motoristas por outras drogas. Reportagem de Breno Zonta.
2: Além do etilômetro, que é o conhecido bafômetro, os agentes de trânsito passarão a contar com uma fase anterior de triagem. No pré-teste ou teste passivo, será verificado se o condutor apresenta algum sinal de alteração da capacidade psicomotora. Para a doutora em gestão urbana Rafaela de Almeida, o procedimento adicional amplia a capacidade de verificação dos agentes.
3: Existem situações em que o equipamento pode não estar disponível, ou pode haver uma recusa ao teste, ou até mesmo uma alteração da capacidade do condutor por estar relacionada a outras substâncias. Então, nesses casos, a observação dos sinais de alteração psicomotora, ele amplia essa capacidade de fiscalização por parte do agente de trânsito.
2: A novidade foi pensada para situações em que o condutor relata ter consumido algum produto que pode ter deixado resíduos de álcool na boca, como pão de forma ou bombom de licor, ou mesmo usado produtos como enxaguante bucal, o que pode exigir o chamado reteste.
3: Então, nessa situação, pode existir um álcool residual aí capaz de interferir momentaneamente nessa leitura. Por isso que o reteste após um determinado intervalo de tempo pode ser adequado para ajudar a diferenciar. Então, essa primeira situação de uma possível ingestão de bebida alcoólica.
2: Outra novidade será o uso de equipamentos para identificar outras substâncias psicoativas além do álcool. De acordo com a Rafaela, o trânsito no Brasil também tem sido ameaçado pelo uso de maconha, cocaína, anfetamina e mesmo por medicamentos de uso controlado, como ansiolíticos, sedativos, antidepressivos e indutores de sono.
3: Um avanço bem importante porque acompanha uma realidade que é observada pelos órgãos de trânsito, né? Então, parte dos casos de direção sobre

0: Criação em 1º de setembro. A missa pelo cuidado da criação foi instituída para toda a igreja pela Santa Sé ano passado. O formulário litúrgico foi preparado pelo Departamento para o Culto Divino e a Disciplina dos Sacramentos a pedido do Papa Francisco e aprovado pelo Papa Leão XIV. Da Central de Jornalismo Canção Nova, Ana Elisa Castro.
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9: Para você que nos acompanha nesta madrugada para rezarmos juntos o Terço da Misericórdia. Acolho você que está na sintonia pela rede Canção Nova de Rádio, pelo 89.1 e pelo aplicativo da Rádio Canção Nova. Eu sou a missionária Érica Fernanda, da comunidade Canção Nova, e lhe faço companhia nesta hora para rezarmos o Terço da Misericórdia. Momento de você se deixar ser visitado pelo amor de Deus, pela misericórdia divina. É hora de rezarmos e clamarmos a misericórdia de Deus sobre nós. E para fazer deste momento da misericórdia um derramamento de bênçãos e graças, quero acolher aqui meu irmão de comunidade, Padre Valdinei, para juntos rezarmos o Santo Terço da Misericórdia. Bom dia, Padre, a paz de Jesus, seja bem-vindo.
10: Bom dia, Érica Fernanda, paz.

0: Jesus, agradeço àqueles que do outro lado conosco rezam nesta hora, ao nosso operador de áudio José Hamilton, à nossa produtora Nataliene Rose. E por estarmos juntos é sempre uma eterna alegria e gratidão. A circunstância nos trouxe para rezarmos nesta hora.
1: Amém.
0: Deus seja louvado.
1: Padre, e o Senhor falando me veio ao coração que nós não somos dignos da misericórdia de Deus, mas devemos sempre recorrer à misericórdia do Senhor, assim como nos ensinou a apóstola da misericórdia, Santa Faustina, que inclusive vai dizer no seu diário: a humanidade não encontrará a paz enquanto não se voltar com confiança para a minha misericórdia, no seu diário número 300, não é isso, Padre?
0: É verdade, nós buscamos a paz, uma paz que não consiste na ausência de alguns conflitos, mas sobretudo a capacidade de olhar para os nossos conflitos do coração de Jesus, que é o coração misericordioso. A Ele nós devemos toda a confiança, o que Deus espera de nós, apenas que sejamos misericordiosos, misericordiosos como o Pai. Nós encontramos a paz e Paulo diz que consolamos a partir da consolação que nós recebemos. Deus, por meio da misericórdia, Ele consola a nossa humanidade, nos dá a paz que tanto nós precisamos para viver com confiança a partir da misericórdia. E neste processo, também nós somos capazes de viver uma humanidade misericordiosa para com o próximo.
1: Amém. Graças a Deus. E você que sintonizou a Canção Nova FM neste momento, nós estamos rezando o Terço da Misericórdia. Eu convido então a você a colocar suas intenções com confiança nas chagas abertas do nosso Senhor Jesus. Você e a sua família encontrará a paz e as graças que tanto precisa. Nós estamos unidos em nome do Pai, do Filho, do Espírito Santo. Amém. Pai nosso que estais no céu, santificado seja o vosso nome. Venha a nós o vosso reino, seja feita a vossa vontade, assim na terra como no céu.
0: O pão nosso de cada dia nos dai hoje, perdoai-nos as nossas ofensas, assim como nós perdoamos a quem nos tem ofendido. E não nos deixeis cair em tentação, mas livrai-nos do mal. Amém.
1: Ave Maria, cheia de graça, o Senhor é convosco. Bendita sois vós entre as mulheres, e bendito é o fruto do vosso ventre, Jesus.
0: Santa Maria, Mãe de Deus, rogai por nós, pecadores, agora e na hora da nossa morte. Amém.
1: Creio em Deus Pai, Todo-Poderoso, Criador do céu e da terra, e em Jesus Cristo, seu único Filho, nosso Senhor, que foi concebido pelo poder do Espírito Santo, nasceu da Virgem Maria, padeceu sob Pôncio Pilatos, foi crucificado, morto e sepultado, desceu à mansão dos mortos, ressuscitou ao terceiro dia, subiu aos céus, está sentado à direita de Deus Pai Todo-Poderoso, de onde há de vir a julgar os vivos e os mortos. Creio no Espírito Santo, na Santa Igreja Católica, na comunhão dos santos, na remissão dos pecados, na ressurreição da carne e na vida eterna. Amém. Eterno Pai, eu vos ofereço o corpo e o sangue, a alma e a divindade de vosso diletíssimo Filho, nosso Senhor Jesus Cristo, em expiação dos nossos pecados e os do mundo inteiro. Pela sua dolorosa paixão, tende misericórdia de nós e do mundo inteiro.
0: Pela sua dolorosa paixão,
1: tende misericórdia de nós e do mundo inteiro.
0: Pela sua dolorosa paixão,
1: tende misericórdia de nós e do mundo inteiro.
0: Pela sua dolorosa paixão,
1: tende misericórdia de nós e do mundo inteiro.
0: Pela sua dolorosa paixão,
1: tende misericórdia de nós e do mundo inteiro.
0: Pela sua dolorosa paixão,
1: tende misericórdia de nós e do mundo inteiro.
0: Pela sua dolorosa paixão,
1: tende misericórdia de nós e do mundo inteiro.
0: Pela sua dolorosa paixão,
1: tende misericórdia de nós e do mundo inteiro.
0: Pela sua dolorosa paixão,
1: tende misericórdia de nós e do mundo inteiro.
0: Pela sua dolorosa paixão,
1: tende misericórdia de nós e do mundo inteiro.
0: Eterno Pai,
1: eu vos ofereço o corpo e o sangue, a alma e a divindade de vosso diletíssimo Filho, nosso Senhor Jesus Cristo, em expiação dos nossos pecados e os do mundo inteiro. Pela sua dolorosa paixão,
0: tende misericórdia de nós e do mundo inteiro.
1: Pela sua dolorosa paixão,
0: tende misericórdia de nós e do mundo inteiro.
1: Pela sua dolorosa paixão,
0: tende misericórdia de nós e do mundo inteiro.
1: Pela sua dolorosa paixão,
0: tende misericórdia de nós e do mundo inteiro.
1: Pela sua dolorosa paixão,
0: tende misericórdia de nós e do mundo inteiro.
1: Pela sua dolorosa paixão,
0: tende misericórdia de nós e do mundo inteiro.
1: Pela sua dolorosa paixão,
0: tende misericórdia de nós e do mundo inteiro.
1: Pela sua dolorosa paixão,
0: tende misericórdia de nós e do mundo inteiro.
1: Pela sua dolorosa paixão,
0: tende misericórdia de nós e do mundo inteiro.
1: Pela sua dolorosa paixão,
0: tende misericórdia de nós e do mundo inteiro.
1: Eterno Pai,
0: eu vos ofereço o corpo e o sangue, a alma e a divindade de vosso diletíssimo Filho, nosso Senhor Jesus Cristo, em expiação dos nossos pecados e os do mundo inteiro. Pela sua dolorosa paixão,
1: tende misericórdia de nós e do mundo inteiro.
0: Pela sua dolorosa paixão,
1: tende misericórdia de nós e do mundo inteiro.
0: Pela sua dolorosa paixão,
1: tende misericórdia de nós e do mundo inteiro.
0: Pela sua dolorosa paixão,
1: tende misericórdia de nós e do mundo inteiro.
0: Pela sua dolorosa paixão,
1: tende misericórdia de nós e do mundo inteiro.
0: Pela sua dolorosa paixão,
1: tende misericórdia de nós e do mundo inteiro.
0: Pela sua dolorosa paixão,
1: tende misericórdia de nós e do mundo inteiro.
0: Pela sua dolorosa paixão,
1: tende misericórdia de nós e do mundo inteiro.
0: Pela sua dolorosa paixão,
1: tende misericórdia de nós e do mundo inteiro.
0: Pela sua dolorosa paixão,
1: tende misericórdia de nós e do mundo inteiro.
0: Eterno Pai, eu vos ofereço o corpo e o sangue, a alma e a divindade de vosso diletíssimo Filho, nosso Senhor Jesus Cristo, em expiação dos nossos pecados e os do mundo inteiro.
1: Pela sua dolorosa paixão,
0: tende misericórdia de nós e do mundo inteiro.
1: Pela sua dolorosa paixão,
0: tende misericórdia de nós e do mundo inteiro.
1: Pela sua dolorosa paixão,
0: tende misericórdia de nós e do mundo inteiro.
1: Pela sua dolorosa paixão,
0: tende misericórdia de nós e do mundo inteiro.
1: Pela sua dolorosa paixão,
0: tende misericórdia de nós e do mundo inteiro.
1: Pela sua dolorosa paixão,
0: tende misericórdia de nós e do mundo inteiro.
1: Pela sua dolorosa paixão,
0: tende misericórdia de nós e do mundo inteiro.
1: Pela sua dolorosa paixão,
0: tende misericórdia de nós e do mundo inteiro.
1: Pela sua dolorosa paixão,
0: tende misericórdia de nós e do mundo inteiro.
1: Pela sua dolorosa paixão,
0: tende misericórdia de nós e do mundo inteiro.
1: Eterno Pai,
0: eu vos ofereço o corpo e o sangue, a alma e a divindade de vosso diletíssimo Filho, nosso Senhor Jesus Cristo, em expiação dos nossos pecados e os do mundo inteiro. Pela sua dolorosa paixão,
1: tende misericórdia de nós e do mundo inteiro.
0: Pela sua dolorosa paixão,
1: tende misericórdia de nós e do mundo inteiro.
0: Pela sua dolorosa paixão,
1: tende misericórdia de nós e do mundo inteiro.
0: Pela sua dolorosa paixão,
1: tende misericórdia de nós e do mundo inteiro.
0: Pela sua dolorosa paixão,
1: tende misericórdia de nós e do mundo inteiro.
0: Pela sua dolorosa dolorosa paixão,
1: tende misericórdia de nós e do mundo inteiro.
0: Pela sua dolorosa paixão,
1: tende misericórdia de nós e do mundo inteiro.
0: Pela sua dolorosa paixão,
1: tende misericórdia de nós e do mundo inteiro.
0: Pela sua dolorosa paixão,
1: tende misericórdia de nós e do mundo inteiro.
0: Pela sua dolorosa paixão,
1: tende misericórdia de nós e do mundo inteiro.
0: Deus Santo, Deus forte, Deus imortal, tende piedade de nós e do mundo inteiro. Deus Santo, Deus forte, Deus imortal, tende piedade de nós e do mundo inteiro. Deus Santo, Deus forte, Deus imortal, tende piedade de nós e do mundo inteiro. Ó sangue e água, que jorrastes do coração de Jesus, como fonte de misericórdia para nós,
1: eu confio em vós. Jesus,
0: eu confio em vós.
1: Viva Jesus!
0: Viva Jesus!
1: E eu quero agradecer a você que esteve conosco nesta manhã, rezando o Terço da Misericórdia. Como é bom estar na sua companhia, nas madrugadas, rezando com a misericórdia de Deus. Padre Valdinei, obrigada pela sua presença, obrigada sempre pelas suas orações, pelo povo de Deus que também acompanha aí pela Rádio Canção Nova FM.
0: Érica Fernanda, agradeço imensamente pelo convite, pela oportunidade de estarmos juntos, e aqueles que do outro lado conosco rezam, a minha eterna gratidão por colocar um pouco do tempo à disposição da misericórdia e da graça de Deus. Disponibilizaram um tempo que deveriam ter com a família para estar conosco nesta grande família que é a Canção Nova. E se posso, quero abençoar a todos nós.
1: Abençoa-nos, Padre.
0: O Senhor esteja convosco.
1: Ele está no meio de nós.
0: Desça sobre vós e permaneça a bênção de Deus Todo-Poderoso, Pai, Filho e Espírito Santo.
1: Amém.
0: É sempre muito bom iniciar o nosso dia sob a bênção de Deus. Que tudo em nossa vida comece e termine com e na presença de Deus.
1: Amém. Louvado seja nosso Senhor Jesus Cristo. Para sempre seja louvado. Fique aí na sintonia da Rádio Canção Nova, a rádio do Senhor.

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2: Levanto os olhos aos montes. De onde vem meu socorro? Meu socorro vem do Senhor, que fez o céu e a terra. Salmo 121, versículo 1 ao 2.
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0: Para você que tem o itinerário quaresmal, página 27, orações iniciais para todos os dias. Pelo sinal da Santa Cruz, livrai-nos Deus nosso Senhor dos nossos inimigos. Em nome do Pai, e do Filho, e do Espírito Santo.
1: Amém.
0: São Miguel Arcanjo, defendei-nos no combate. Sede nosso refúgio contra as maldades e ciladas do demônio. Ordena-lhe Deus, instantemente o pedimos. E vós, príncipe da milícia celeste, pela virtude divina, precipitai no inferno a Satanás e a todos os espíritos malignos que andam pelo mundo para perder as almas. Amém. Senhor, tende piedade de nós.
1: Senhor, tende piedade de nós.
0: Jesus Cristo, tende piedade de nós.
1: Jesus Cristo, tende piedade de nós.
0: Senhor, tende piedade de nós.
1: Senhor, tende piedade de nós.
0: Jesus Cristo, ouvi-nos.
1: Jesus Cristo, ouvi-nos.
0: Jesus Cristo, atendei-nos.
1: Jesus Cristo, atendei-nos.
0: Pai Celeste, que sois Deus,
1: tende piedade de nós.
0: Filho Redentor do mundo, que sois Deus,
1: tende piedade de nós.
0: Espírito Santo, que sois Deus,
1: tende piedade de nós.
0: Trindade Santa, que sois um único Deus,
1: tende piedade de nós.
0: Santa Maria, Rainha dos Anjos,
1: rogai por nós.
0: São Miguel,
1: rogai por nós.
0: São Miguel, cheio da graça de Deus,
1: rogai por nós.
0: São Miguel, perfeito adorador do Verbo Divino,
1: rogai por nós.
0: São Miguel, coroado de honra e de glória,
1: rogai por nós.
0: São Miguel, poderosíssimo príncipe dos exércitos do Senhor,
1: rogai por nós.
0: São Miguel, porta-estandarte da Santíssima Trindade,
1: rogai por nós.
0: São Miguel, guardião do paraíso,
1: rogai por nós.
0: São Miguel, guia e consolador do povo israelita,
1: rogai por nós.
0: São Miguel, esplendor e fortaleza da Igreja militante,
1: rogai por nós.
0: São Miguel, honra e alegria da Igreja triunfante,
1: rogai por nós.
0: São Miguel, luz dos anjos,
1: rogai por nós.
0: São Miguel, baluarte dos cristãos,
1: rogai por nós.
0: São Miguel, força daqueles que combatem

0: nosso príncipe.
1: Rogai por nós.
0: São Miguel, nosso advogado.
1: Rogai por nós.
0: Cordeiro de Deus, que tirais o pecado do mundo.
1: Perdoai-nos, Senhor.
0: Cordeiro de Deus, que tirais o pecado do mundo.
1: Ouvi-nos, Senhor.
0: Cordeiro de Deus, que tirais o pecado do mundo.
1: Tende piedade de nós, Senhor.
0: Rogai por nós, ó glorioso São Miguel, príncipe da Igreja de Cristo.
1: Para que sejamos dignos de suas promessas. Amém.
0: Oremos. Senhor Jesus, santificai-nos por uma bênção sempre nova e concedei-nos, pela intercessão de São Miguel, essa sabedoria que nos ensina a juntar riquezas do céu e a trocar os bens do tempo presente pelos da eternidade. Vós que viveis e reinais em todos os séculos dos séculos.
1: Amém. Amém. Amém.
0: Amém. Amém. Vós que viveis e reinais em todos os séculos dos séculos.
1: Amém.
0: Consagração a São Miguel Arcanjo. Ó príncipe nobilíssimo dos anjos, valoroso guerreiro do Altíssimo, zeloso defensor da glória do Senhor, terror dos espíritos rebeldes, amor e delícia de todos os anjos justos, meu diletíssimo arcanjo São Miguel, desejando eu fazer parte do número dos vossos devotos e servos, a vós hoje me consagro, me dou e me ofereço, e ponho-me a mim próprio, a minha família e tudo que me pertence, debaixo da vossa poderosíssima proteção. É pequena a oferta do meu serviço, sendo como sou um miserável pecador. Mide-me em toda a minha vida e obter-me o perdão dos meus muitos e graves pecados. A graça de amar a Deus de todo o coração, ao meu querido Salvador Jesus Cristo e à minha Mãe Maria Santíssima. Obtente-me aqueles auxílios que me são necessários para obter a coroa da eterna glória. Defendei-me dos inimigos da alma, especialmente na hora da morte. Vinde, ó Príncipe gloriosíssimo, assistir-me na última luta e com a vossa arma poderosa lançai para longe, precipitando nos abismos do inferno aquele anjo quebrador de promessas e soberbo que um dia prostrastes no combate no céu. São Miguel Arcanjo, defendei-nos no combate, para que não pereçamos no supremo juízo.
1: Amém. Amém.
2: Graças e louvores sejam dados a todo momento
1: ao Santíssimo e Diviníssimo Sacramento.
2: Graças e louvores sejam dados a todo momento
1: ao Santíssimo e Diviníssimo Sacramento.
2: Graças e louvores sejam dados a todo momento
1: ao Santíssimo e Diviníssimo Sacramento.
2: Meu Deus, eu creio, adoro, espero e amo-vos. E peço-vos perdão por aqueles que não creem, não adoram, não esperam e não vos amam. Meu Deus, eu creio,
1: adoro, espero e amo-vos.
2: Peço-vos perdão por aqueles que não creem, não adoram, não esperam e não vos amam. Meu Deus, eu creio, adoro, espero e amo-vos.
1: Peço-vos perdão por aqueles que não creem, não adoram, não esperam e não vos amam.
2: Estamos aqui reunidos em nome do Pai, do Filho e do Espírito Santo.
1: Amém.
2: Amém. Queremos colocar as nossas intenções para o Rosário de hoje. Rezamos pelo Papa Leão, pela sua vida, sua saúde, suas intenções. Rezamos pelos bispos do mundo inteiro. Coloque o nome do seu bispo, da sua diocese. Coloque o meu bispo Dom José Negre, seu auxiliar Marcelo, emérito Dom Fernando, pela diocese de Santo Amaro. Rezamos pelos sacerdotes do mundo inteiro, aqueles que mais precisam nesta hora. Coloque o nome do seu pároco, dos sacerdotes que você ama. Rezamos a Deus pedindo santas vocações para a sua igreja. Rezo pelo meu Instituto dos Carmelitas, mensageiros do Espírito Santo, irmãos e irmãs. Pela nossa fundadora, irmã Maria José do Espírito Santo. Rezamos, Senhor, pela santificação das famílias, pela santificação dos casais, pela conversão dos pecadores, pelas almas do purgatório, pela paz no mundo, pelas necessidades mais urgentes do nosso Brasil.

para as pessoas e lugares vítimas de catástrofes naturais no mundo inteiro, pelos desempregados, pelos doentes, pelos sofredores, pela obra de Nossa Senhora de Guadalupe, pela liberação de documentos que estamos precisando, por todos os que rezam conosco este rosário. Do fundo do teu coração, coloque o teu pedido, coloque a tua prece, coloque o teu agradecimento.

Obrigado, Jesus, por sua presença em nosso meio. Obrigado, Jesus, por mais um dia de vida. Obrigado, Senhor, por mais um rosário. Obrigado por esse 11º dia que o Senhor vai nos sustentando para cumprimento deste propósito. Obrigado por cada dia, por tudo que o Senhor vai trabalhando no nosso coração, por tudo que o Senhor vai trabalhando na nossa alma. Obrigado, Jesus.

0: Primeiro dia, que alegria que você está aqui pontual, que alegria. Já convido você a ficar de pé na sua casa, se você ainda está deitado, bora dar um pulo dessa cama, bora, tira essas cobertas, levanta, lava esse rosto, alegre-se, mais um dia está nascendo para nós. Quantas batalhas para você estar aqui hoje. Quantas pessoas cansadas. E Deus vai te fortalecer. Quero acolher você que nos acompanha pelo Twitch, pelo X, pelo TikTok, pelo Instagram, pelo canal do YouTube, pelo Facebook. Você que nos acompanha pela TV Canção Nova, pela Rede Vida de Televisão, pelas rádios do mundo inteiro, Deus te abençoe. Quero acolher os que me ajudam a rezar aqui no estúdio, Jadson, Claudemir, Matheus, Natan. Bom dia, Tiago.
1: Bom dia, Frei, sua bênção.
0: E o nosso bebê, tu vai nascer quando?
1: Estamos esperando, qualquer momento.
0: Tá esperando, Deus abençoe. Deus abençoe, Benícia, bom dia.
2: Sua bênção, Frei.
0: Bom dia, Jesus. Dá um bom dia para Jesus. Bom dia, Jesus. Fica em pé na sua casa e canta para Ele.

convido você a usar um pouquinho da sua imaginação. E algumas vezes que eu canto essa música, eu me lembro de Nossa Senhora. Eu tento imaginar Nossa Senhora pegando Jesus no colo. Eu convido você a pensar em Nossa Senhora pegando Jesus no colo, como sua mãe, a mãe nessa terra. Ela dando de comer, de amamentar. Ela vendo o que ninguém ainda tinha visto. O Jesus que depois, com 33 anos, 30 anos, vai começar a pregar. Essa mulher carregou no colo e ela viu primeiro que todo mundo. Imagine ela com Jesus nos braços. E como toda boa mãe, ela canta para o seu filho. Ela balança o seu filho. Nossa Senhora fazia tudo o que uma mãe faz. Imagina essa cena com essa canção, ela dizendo para Jesus. Porque veja, como é que você chama a sua criança? Meu bebê, meu amor. Você chama pelo nome. E o jeito que Nossa Senhora chamava Jesus na língua deles era Yeshua. Você imagina Nossa Senhora, a gente está cantando essa música, a língua de Jesus, né? Então, Nossa Senhora, como é que chamava Jesus? Não era Jesus, Jesus é português. Nossa Senhora chamava Yeshua.

0: Você imagina Nossa Senhora com Jesus no colo contando: é tão lindo, Yeshua, você é tão lindo. Aliás, o nosso tema hoje vai ser educar os filhos. Se teve uma coisa que Nossa Senhora fez com Jesus, foi educar Jesus. Ah, mas ele era Deus, mas em tudo era homem, nunca se esqueça. Ele era verdadeiro Deus, mas verdadeiro homem. Se era verdadeiro homem, precisava aprender, precisava ser educado. Nossa Senhora educa Jesus. Nossa Senhora cumpre seu papel de mãe nessa terra, formando a humanidade de Jesus. O pai adotivo forma a humanidade de Jesus. Hoje é um dia que a gente vai meditar sobre a educação dos filhos. E talvez você já diga: então esse rosário não vai ser para mim, porque eu não sou pai, eu não sou mãe. Ah, mas talvez um dia você será. Então nós vamos rezar também pelos futuros pais que estão aqui nessa live. E talvez você diga: não, mas isso também não cabe para mim. Mas todos nós um dia fomos educados pelos nossos pais. E hoje também é um dia para o Senhor curar a nossa história. E talvez a educação que os pais nos deram teve muitas falhas, trouxeram muitas dores. Então talvez existe entre nós pessoas que tiveram uma educação impecável dos seus pais, onde você não carrega nenhum trauma. São somente boas lembranças. Mas talvez existam outras pessoas aqui, no meio de nós, que até receberam uma boa educação, mas ainda assim carregam algumas más lembranças. E talvez tenha pessoas no meio de nós que foi uma educação ruim em todos os sentidos. Foi muito sofrimento, a sua infância, a sua adolescência. Vamos meditar sobre isso hoje. E que Deus nos ajude, que Deus continue nos inspirando neste rosário, continue nos dando palavras de sabedoria. Se você tem alguém do seu lado, você já pode dizer para ele: bora para mais um rosário, bora para mais um rosário, bora para mais um rosário. Coragem, coragem, coragem, coragem. Você que está aqui pela primeira vez, seja bem-vindo, seja bem-vindo, seja bem-vindo. Amém. Com muita fé rezemos. Creio em Deus Pai, Todo-Poderoso, Criador do céu e da terra.
1: Em Jesus Cristo, seu único Filho, nosso Senhor, que foi concebido pelo poder do Espírito Santo, nasceu da Virgem Maria, padeceu sobre Pôncio Pilatos, foi crucificado, morto e sepultado, desceu à mansão dos mortos, ressuscitou ao terceiro dia, subiu aos céus, está sentado à direita de Deus Pai Todo-Poderoso, donde há de vir a julgar os vivos e os mortos. Creio no Espírito Santo, na Santa Igreja Católica, na comunhão dos santos, na remissão dos pecados, na ressurreição da carne, na vida eterna. Amém.
0: Um Pai Nosso com três Ave Marias em honra à Santíssima Trindade. Pai Nosso que estais no céu, santificado seja o vosso nome, venha a nós o vosso reino. Seja feita a vossa vontade, assim na terra como no céu.
1: O pão nosso de cada dia nos dai hoje, perdoai-nos as nossas ofensas, assim como nós perdoamos a quem nos tem ofendido. E não nos deixeis cair em tentação, mas livrai-nos do mal. Amém.
0: Ave Maria, cheia de graça, o Senhor é convosco. Bendita sois vós entre as mulheres, e bendito é o fruto do vosso ventre, Jesus.
1: Santa Maria, Mãe de Deus, rogai por nós, pecadores, agora e na hora de nossa morte. Amém.
0: Ave Maria, cheia de graça, o Senhor é convosco. Bendita sois vós entre as mulheres, e bendito é o fruto do vosso ventre, Jesus.
1: Santa Maria, Mãe de Deus, rogai por nós, pecadores,
2: agora e na hora de nossa morte. Amém.
0: Ave Maria, cheia de graça, o Senhor é convosco. Bendita sois vós entre as mulheres e bendito é o fruto do vosso ventre, Jesus.
2: Santa Maria, Mãe de Deus, rogai por nós, pecadores, agora e na hora de nossa morte. Amém.
0: Glória ao Pai, ao Filho e ao Espírito Santo.
2: Como era no princípio, agora e sempre. Amém.
0: Ó meu Jesus,
2: perdoai-nos, livrai-nos do fogo do inferno, levai as almas todas para o céu e socorrei principalmente as que mais precisarem da vossa misericórdia.
0: Para você que tem o itinerário dos 40 dias com São Miguel, nós estamos na página 117. Vamos com o tema hoje, educar os filhos no Senhor. Neste primeiro mistério gozoso, nós contemplamos a anunciação do anjo Gabriel à Virgem Maria. E a questão de educar os filhos vem desde o Antigo Testamento. Abra sua Bíblia em Deuteronômio, capítulo 6. Essa palavra ela é muito importante. Deuteronômio, capítulo 6, versículos de 6 a 7. Deuteronômio, capítulo 6, versículos de 6 a 7. Os mandamentos que hoje te dou serão gravados no teu coração. Tu os inculcarás a teus filhos. Então, que bonito. Mandamento de Deus é para passar para os filhos. Isso é uma ordem de Deus. De Deus. Ah, mas não pode, ir direcionando o filho para essa realidade. Não. A palavra de Deus pede para nós. Os mandamentos que hoje eu te dou serão gravados no teu coração. Primeiro precisa estar gravado no teu coração, porque se não tiver gravado no teu coração, você vai passar o quê? Ninguém dá o que não tem. Escuta isso, ninguém dá o que não tem. Se você não tem paixão por Deus, você não vai fazer os seus filhos serem apaixonados por Deus. Se você não obedece mandamento, seus filhos não obedecerão mandamentos. Então tudo começa em você. Os primeiros educadores dos filhos, e o principal e o mais importante, não são as outras coisas. São os pais. Os pais. Veja que a missão aqui é bem clara. Tu os inculcarás a teus filhos. Papai, depois que o mandamento está no teu coração, você vai tentar colocar no coração do filho. E claro, esse processo de colocar no coração do filho não é um processo de sem respeitar a liberdade dele, não. A paixão que eu tenho por Deus, o amor que eu tenho por Deus, o seu filho vai querer amar a Deus como você ama, entendeu? Então não é na pressão, não é na escravidão. Não é apunhaladas, não. É na liberdade. Tu inculcarás a teus filhos e deles falarás. Então papai e mamãe vai falar dos mandamentos. Papai e mamãe vai falar da palavra de Deus para os filhos. Falar de Deus para os filhos. Falar de Deus para os filhos. Rezar com os filhos. E você vai fazer isso, seja sentado em tua casa. Vai sentar de vez em quando. Vem cá, filho, senta aqui. Seja andando pelo caminho, tá andando no parque, vai falando de Deus, vai falando de Jesus, vai falando da palavra, vai falando da fé. Seja andando pelo caminho, ao te deitares. Ó, que bonito, aquele papai, aquela mamãe que vai dar uma boa noite pro filho, vai ficar uns 5 minutinhos com o filho ali na cama e vai contando uma história de Jesus. Antes de dormir, filho, vamos ver uma historinha? Uma história de Jesus? Uma história da Bíblia? Então, ao te deitares e ao te levantares, filhinho levantou, filhinho, vamos fazer uma oração antes de a gente começar o dia? Isso tudo que eu estou falando, será que é coisa de passado? Será que eu estou viajando demais? Será que eu estou viajando demais? Eu sei que está distante do nosso mundo de hoje. Agora a pergunta é, por que que a gente se distanciou de uma coisa tão, tão normal? Tão simples. São João Crisóstomo, Se bons preceitos forem impressos na alma enquanto ele ainda é tenra, enquanto ele ainda é pequeno, ninguém será capaz de destruí-los quando estiverem se firmado. Assim como acontece com o selo de cera. A cada um de vós, pais e mães, eu digo, assim como vemos os artistas moldando suas estátuas com grande precisão, assim devemos cuidar destas maravilhosas estátuas que são os nossos filhos. A educação é moldar o seu filho. Moldar o seu filho no quê? Na imagem de Cristo. Na imagem de Cristo. Repito, na liberdade dele. Na liberdade dele. Mas uma criança, ela precisa da ajuda dos pais para usar bem um dia a sua liberdade. Para usar bem um dia a sua liberdade. Na Anunciação, nós vemos que Maria aceita a missão de educar Jesus. Maria, o anjo pergunta: você aceita ser a mãe de Jesus? E ela diz: eu aceito ser mãe, eu aceito educar Jesus, eu aceito cuidar dele. Eis aqui a serva do Senhor. Eu quero já louvar a Deus por tantos pais aqui. Vocês aceitaram a missão de educar filhos. Vocês aceitaram a missão de cuidar de alguém. Eu quero que você louve a Deus agora pelos seus pais. Vivos ou mortos, pensa nos seus pais. Eles aceitaram a missão de cuidar de você. Se o Frei Gilson está aqui hoje, é porque papai e mamãe aceitaram a missão de cuidar de mim. E só eles sabem o que eles passaram para cuidar da gente. Pai nosso que estais no céu, santificado seja o vosso nome, venha a nós o vosso reino. Seja feita a vossa vontade, assim na terra como no céu.
3: O pão nosso de cada dia nos dai hoje, perdoai-nos as nossas ofensas, assim como nós perdoamos a quem nos tem ofendido. E não nos deixeis cair em tentação, mas livrai-nos do mal. Amém.
0: Ave Maria, cheia de graça, o Senhor é convosco, bendita sois vós entre as mulheres, e bendito é o fruto do vosso ventre, Jesus.
3: Santa Maria, Mãe de Deus, rogai por nós, pecadores, agora e na hora de nossa morte. Amém.
0: Ave Maria, cheia de graça, o Senhor é convosco, bendita sois vós entre as mulheres, e bendito é o fruto do vosso ventre, Jesus.
3: Santa Maria, Mãe de Deus, rogai por nós, pecadores, agora e na hora de nossa morte. Amém.
0: Ave Maria, cheia de graça, o Senhor é convosco, bendita sois vós entre as mulheres, e bendito é o fruto do vosso ventre, Jesus.
3: Santa Maria, Mãe de Deus, rogai por nós, pecadores, agora e na hora de nossa morte. Amém.
0: Ave Maria, cheia de graça, o Senhor é convosco, bendita sois vós entre as mulheres, e bendito é o fruto do vosso ventre, Jesus.
3: Santa Maria, Mãe de Deus, rogai por nós, pecadores, agora e na hora de nossa morte. Amém.
0: Ave Maria, cheia de graça, o Senhor é convosco, bendita sois vós entre as mulheres, e bendito é o fruto do vosso ventre, Jesus.
3: Santa Maria, Mãe de Deus, rogai por nós, pecadores, agora e na hora de nossa morte. Amém.
0: Ave Maria, cheia de graça, o Senhor é convosco, bendita sois vós entre as mulheres, e bendito é o fruto do vosso ventre, Jesus.
3: Santa Maria, Mãe de Deus, rogai por nós, pecadores, agora e na hora de nossa morte. Amém.
0: Ave Maria, cheia de graça, o Senhor é convosco, bendita sois vós entre as mulheres, e bendito é o fruto do vosso ventre, Jesus.
3: Santa Maria, Mãe de Deus, rogai por nós, pecadores, agora e na hora de nossa morte. Amém.
0: Ave Maria, cheia de graça, o Senhor é convosco, bendita sois vós entre as mulheres, e bendito é o fruto do vosso ventre, Jesus.
3: Santa Maria, Mãe de Deus, rogai por nós, pecadores, agora e na hora de nossa morte. Amém.
0: Ave Maria, cheia de graça, o Senhor é convosco, bendita sois vós entre as mulheres, e bendito é o fruto do vosso ventre, Jesus.
3: Santa Maria, Mãe de Deus, rogai por nós, pecadores, agora e na hora de nossa morte. Amém.
0: Ave Maria, cheia de graça, o Senhor é convosco, bendita sois vós entre as mulheres, e bendito é o fruto do vosso ventre, Jesus.
3: Santa Maria, Mãe de Deus, rogai por nós, pecadores, agora e na hora de nossa morte. Amém.
0: Glória ao Pai, ao Filho e ao Espírito Santo.
3: Como era no princípio, agora e sempre. Amém.
0: Ó meu Jesus,
3: perdoai-nos, livrai-nos do fogo do inferno, levai as almas todas para o céu, e socorrei principalmente as que mais precisarem da vossa misericórdia.
0: Segundo mistério do gozoso, nós contemplamos a visitação de Nossa Senhora, a sua prima Santa Isabel. Abra sua Bíblia no Salmo 77, versículos de 3 a 4. Salmo 77, versículo de 3 a 4. Nada ocultarás a seus filhos, narrando à geração futura os louvores do Senhor, seu poder e suas obras grandiosas. Olha que bonita, você não vai ocultar dos seus filhos nada das grandezas do Senhor, dos louvores do Senhor. Você não vai ocultar dele a educação em Deus. Aliás, eu não li o versículo 3. O que ouvimos e aprendemos através de nossos pais. O que vimos e aprendemos através de nossos pais. Nada ocultaremos a seus filhos. Ou seja, a palavra de Deus é de geração em geração passar a palavra do Senhor. E eu me lembro dos meus avós passando a palavra de Deus para os seus filhos. Eu me lembro dos meus avós ensinando realidades da Bíblia. Me lembro do meu avô sentado falando da vida de Noé, falando da vida de Abraão. Me lembro disso. Então o que meu avô estava fazendo? Passando a sua fé para os seus filhos, passando a sua fé para os seus netos. O que nós vamos transmitir às próximas gerações? O que estamos transmitindo aos nossos filhos? E muitos só estão preocupados em transmitir a sua profissão. Aí nossa família cuida disso, então é preciso que meu filho também vá entrando nessa linha. E eu não estou dizendo nada contra isso. Então uma família que mexe com determinada coisa, uma família que tem determinada profissão, e os filhos vão sendo ensinados nisso. Claro, se eles se sentem à vontade com isso. Então tem muitas famílias somente preocupadas em transmitir profissão, transmitir conhecimento e esqueceram de transmitir os valores de Deus. Então educação não é só transmitir valores deste mundo. Educação é transmitir valores da eternidade também. E esse seria o mais importante. São Pacômio diz assim: como somos como crianças, precisamos receber dos pais a verdadeira água. O que ouvimos e nossos pais nos contaram não deve ser ocultado à próxima geração, para que a geração futura seja conhecido que Jesus Cristo é o mesmo ontem, hoje e para sempre. Não oculte aos teus filhos a beleza do Evangelho. Não oculte aos seus filhos a beleza da Sagrada Escritura. Não oculte. Não oculte. Quantos pais estão ocultando dos seus filhos a Bíblia, mas dão para eles várias telas? Ou seja, as telas não oculta. As telas não oculta. Então tem filhos aí que estão cheios de telas. E não tem nada disso aqui. Então a Bíblia está dizendo para você, não oculte do seu filho isso aqui. Não oculte. Não o prive disso. Se precisar, você pode privar das telas, pode privar de muita coisa. Mas não prive disso aqui não, priva disso aqui não. Não prive o teu filho disso aqui. Porque você agora está fazendo algo importantíssimo. Vai transmitindo de geração em geração. Vai transmitindo de geração em geração. Pai nosso que estais no céu, santificado seja o vosso nome. Venha a nós o vosso reino. Seja feita a vossa vontade, assim na terra como no céu.
3: O pão nosso de cada dia nos dai hoje. Perdoai-nos as nossas ofensas, assim como nós perdoamos a quem nos tem ofendido. E não nos deixeis cair em tentação, mas livrai-nos do mal. Amém.
0: Ave Maria, cheia de graça, o Senhor é convosco. Bendita sois vós entre as mulheres, e bendito é o fruto do vosso ventre, Jesus.
3: Santa Maria, Mãe de Deus, rogai por nós, pecadores,
2: agora e na hora de nossa morte. Amém.
0: Ave Maria, cheia de graça, o Senhor é convosco. Bendita sois vós entre as mulheres e bendito é o fruto do vosso ventre, Jesus.
2: Santa Maria, Mãe de Deus, rogai por nós, pecadores, agora e na hora de nossa morte. Amém.
0: Ave Maria, cheia de graça, o Senhor é convosco. Bendita sois vós entre as mulheres e bendito é o fruto do vosso ventre, Jesus.
2: Santa Maria, Mãe de Deus, rogai por nós, pecadores, agora e na hora de nossa morte. Amém.
0: Ave Maria, cheia de graça, o Senhor é convosco. Bendita sois vós entre as mulheres e bendito é o fruto do vosso ventre, Jesus.
2: Santa Maria, Mãe de Deus, rogai por nós, pecadores, agora e na hora de nossa morte. Amém.
0: Ave Maria, cheia de graça, o Senhor é convosco. Bendita sois vós entre as mulheres e bendito é o fruto do vosso ventre, Jesus.
2: Santa Maria, Mãe de Deus, rogai por nós, pecadores, agora e na hora de nossa morte. Amém.
0: Ave Maria, cheia de graça, o Senhor é convosco. Bendita sois vós entre as mulheres e bendito é o fruto do vosso ventre, Jesus.
2: Santa Maria, Mãe de Deus, rogai por nós, pecadores, agora e na hora de nossa morte. Amém.
0: Ave Maria, cheia de graça, o Senhor é convosco. Bendita sois vós entre as mulheres e bendito é o fruto do vosso ventre, Jesus.
2: Santa Maria, Mãe de Deus, rogai por nós, pecadores, agora e na hora de nossa morte. Amém.
0: Ave Maria, cheia de graça, o Senhor é convosco. Bendita sois vós entre as mulheres e bendito é o fruto do vosso ventre, Jesus.
2: Santa Maria, Mãe de Deus, rogai por nós, pecadores, agora e na hora de nossa morte. Amém.
0: Ave Maria, cheia de graça, o Senhor é convosco. Bendita sois vós entre as mulheres e bendito é o fruto do vosso ventre, Jesus.
2: Santa Maria, Mãe de Deus, rogai por nós, pecadores, agora e na hora de nossa morte. Amém.
0: Ave Maria, cheia de graça, o Senhor é convosco. Bendita sois vós entre as mulheres e bendito é o fruto do vosso ventre, Jesus.
2: Santa Maria, Mãe de Deus, rogai por nós, pecadores, agora e na hora de nossa morte. Amém.
0: Glória ao Pai, ao Filho e ao Espírito Santo.
2: Como era no princípio, agora e sempre. Amém.
0: Ó meu Jesus,
2: perdoai-nos, livrai-nos do fogo do inferno, levai as almas todas para o céu e socorrei principalmente as que mais precisarem da vossa misericórdia.
0: E no terceiro mistério gozoso, nós contemplamos o nascimento de Jesus em Belém. Abra sua Bíblia em Provérbios, capítulo 22, versículo 6. Provérbios 22, versículo 6. E aqui, minha gente, a gente vai lendo Bíblia durante o Rosário. Que bênção, que riqueza isso, né? Quanto tempo fazia que você não lia tanta Bíblia na sua vida? E eu, quando a gente fala abre a sua Bíblia, espero que você esteja aí abrindo a sua Bíblia. Abrindo a sua Bíblia. Provérbios capítulo 22, versículo 6. Ensina a criança o caminho que ela deve seguir. Mesmo quando envelhecer, dele não há de se afastar. Ensinar a criança o caminho que ela deve seguir. Qual é o caminho que a criança deve seguir? Ah, meu filho, você deve seguir o caminho dessa profissão. Ah, meu filho, você deve seguir o caminho disso. Tudo isso também é importante, dar conselhos. Conselhos sobre a nossa vida, sobre este mundo, sobre profissão, sobre educação, sobre isso e aquilo. Mas ensina a criança o caminho que ela deve seguir. Gente, qual é o caminho? Qual é o caminho? Qual é o caminho que a sua criança deve seguir? A resposta está em João capítulo 14, versículo 6. Eu sou o caminho, a verdade e a vida. Então, qual é o caminho que a sua criança deve seguir? Não existe um caminho melhor para ela ser feliz do que seguir o caminho que é uma pessoa. Jesus. São Basílio Magno diria assim: o livro de Provérbios oferece treinamento que confere percepção e entendimento à criança. A criança é educada para que não seja escravizada por desejos vergonhosos, nem deseje a glória vã deste mundo. Olha que bonito. Ensinar a criança o caminho do Senhor para que ela não seja escravizada por desejos vergonhosos, por paixões vergonhosas deste mundo, e nem busque a glória deste mundo. Filho, o caminho é Jesus. Filho, cuidado com os prazeres deste mundo, meu filho. Eles vão te trazer alegrias falsas. Eles vão te trazer alegrias passageiras. Eles vão te trazer felicidades falsas. Filho, papai já passou por isso, filho. Eu já me quebrei tanto a cara, filho. Gostaria tanto que você não quebrasse a cara. Mamãe já passou tanto por isso, meu filho. Existem tantos prazeres falsos, tantas alegrias falsas, tantas felicidades falsas. Filho, não viva neste mundo para querer a glória vã deste mundo. Filho, o mais importante é você entender que você está nesse mundo de passagem. Nós não somos cidadãos da terra, nós somos cidadãos do céu. Então, enquanto você estiver neste mundo, meu filho, lute para ser, adquirir virtudes, ser um homem honesto, bondoso, caridoso, misericordioso, amável. Virtudes. Provérbios confere entendimento da era vindoura e encoraja a fé nas promessas. Fazer os filhos enxergarem que a vida não é só aqui. Só que primeiro os pais precisam enxergar isso. Pai nosso que estais no céu, santificado seja o vosso nome. Venha a nós o vosso reino, seja feita a vossa vontade, assim na terra como no céu.
3: O pão nosso de cada dia nos dai hoje, perdoai-nos as nossas ofensas, assim como nós perdoamos a quem nos tem ofendido. E não nos deixeis cair em tentação, mas livrai-nos do mal. Amém.
0: Ave Maria, cheia de graça, o Senhor é convosco, bendita sois vós entre as mulheres, e bendito é o fruto do vosso ventre, Jesus.
3: Santa Maria, Mãe de Deus, rogai por nós, pecadores, agora e na hora de nossa morte.
0: Amém. Ave Maria, cheia de graça, o Senhor é convosco, bendita sois vós entre as mulheres, e bendito é o fruto do vosso ventre, Jesus.
3: Santa Maria, Mãe de Deus, rogai por nós, pecadores, agora e na hora de nossa morte. Amém.
0: Ave Maria, cheia de graça, o Senhor é convosco, bendita sois vós entre as mulheres, e bendito é o fruto do vosso ventre, Jesus.
3: Santa Maria, Mãe de Deus, rogai por nós, pecadores, agora e na hora de nossa morte. Amém.
0: Ave Maria, cheia de graça, o Senhor é convosco, bendita sois vós entre as mulheres, e bendito é o fruto do vosso ventre, Jesus.
3: Santa Maria, Mãe de Deus, rogai por nós, pecadores, agora e na hora de nossa morte.
0: Amém. Ave Maria, cheia de graça, o Senhor é convosco, bendita sois vós entre as mulheres, e bendito é o fruto do vosso ventre, Jesus.
3: Santa Maria, Mãe de Deus, rogai por nós, pecadores, agora e na hora de nossa morte.
0: Amém. Ave Maria, cheia de graça, o Senhor é convosco, bendita sois vós entre as mulheres, e bendito é o fruto do vosso ventre, Jesus.
3: Santa Maria, Mãe de Deus, rogai por nós, pecadores, agora e na hora de nossa morte. Amém.
0: Ave Maria, cheia de graça, o Senhor é convosco, bendita sois vós entre as mulheres, e bendito é o fruto do vosso ventre, Jesus.
3: Santa Maria, Mãe de Deus, rogai por nós, pecadores, agora e na hora de nossa morte. Amém.
0: Ave Maria, cheia de graça, o Senhor é convosco, bendita sois vós entre as mulheres, e bendito é o fruto do vosso ventre, Jesus.
3: Santa Maria, Mãe de Deus, rogai por nós, pecadores, agora e na hora de nossa morte. Amém.
0: Ave Maria, cheia de graça, o Senhor é convosco, bendita sois vós entre as mulheres, e bendito é o fruto do vosso ventre, Jesus.
3: Santa Maria, Mãe de Deus, rogai por nós, pecadores, agora e na hora de nossa morte. Amém.
0: Ave Maria, cheia de graça, o Senhor é convosco, bendita sois vós entre as mulheres, e bendito é o fruto do vosso ventre, Jesus.
3: Santa Maria, Mãe de Deus, rogai por nós, pecadores, agora e na hora de nossa morte. Amém.
0: Glória ao Pai, ao Filho e ao Espírito Santo,
3: como era no princípio, agora e sempre. Amém.
0: Ó meu Jesus,
2: perdoai-nos, livrai-nos do fogo do inferno, levai as almas todas para o céu, e socorrei principalmente as que mais precisarem da vossa misericórdia.
0: E no quarto mistério gozoso, nós contemplamos a apresentação do menino Jesus no templo e a purificação de Nossa Senhora. Abra sua Bíblia em Eclesiástico, capítulo 7, versículo 25. Eclesiástico, capítulo 7, versículo 25. Tens filhos? Tens filhos?

0: educa-os e curva-os à obediência desde a infância. Então, se você tem filha, a palavra de Deus está pedindo para você educar, educar, educar na virtude, educar para o céu, educar para ser uma pessoa que aprenda a amar as pessoas, aprenda a fazer o bem, aprenda a ser virtuoso. Educa-o, educa-o e curva-os à obediência. Eles precisam, nós quando somos pequenos, crianças, adolescentes, nós precisamos aprender a obedecer. Porque a obediência, ela nos leva, ela nos livra do mal, né? Porque às vezes a gente vê a obediência de uma forma negativa, né? Adão e Eva, pensem em Adão e Eva. Não comam daquele fruto. O que Deus estava pedindo? Obediência. Não comam daquele fruto. Mas vocês são os livres. Mas eu estou pedindo para vocês me obedecerem. Não comam daquele fruto. No mundo que a gente vive, a obediência é vista assim. Ah, está me colocando limites. Ah, está me fazendo um mal. Não, não. Pelo contrário. Eu estou te livrando do mal. Porque se você comer daquele fruto, você vai morrer. Então, no mundo de hoje, se enxerga a obediência como se fosse um mal que estivesse fazendo para a pessoa. É pelo contrário. Eu estou te livrando do mal. Todos os 10 mandamentos é Deus te livrando de algum mal. Se Deus fala para você, não levante falso testemunho, é porque se você levantar falso testemunho, a sua vida vai virar uma confusão. Se Deus fala assim para você, não adultere o mandamento. Se Deus está falando para você não adulterar, se você adulterar, vai virar uma confusão a sua vida. Então, mandamento não é alguém fazendo mal para você. Obediência não é alguém fazendo mal para você. Não, pelo contrário, é me livrando do mal. Filho, eu não quero que você se aproxime do fogão, criança pequena, eu não quero que você se aproxime do fogão enquanto mamãe estiver cozinhando, enquanto papai estiver cozinhando, porque é perigoso. O filho tem que obedecer, porque se não obedece, você está livrando ele do mal, livrando ele de se queimar, livrando ele de um acidente. Mas ele muitas vezes vai enxergar que está me livrando de brincar, está me livrando de ficar perto da mamãe, do papai, está me livrando de aprender a fazer comida agora. Não, não é a hora, calma. Você ainda é muito pequenininho, vai se machucar. A importância de educar. Jesus nasce e vai nascer aos cuidados de Maria, de Maria e José. E eles vão educar Jesus. Aliás, na apresentação do menino Jesus no templo agora, Jesus e Maria oferecem Jesus cumprindo a lei desde o início. Pai nosso que estais nos céus, santificado seja o vosso nome, venha a nós o vosso reino, seja feita a vossa vontade, assim na terra como no céu.
1: O pão nosso de cada dia nos dai hoje, perdoai-nos as nossas ofensas, assim como nós perdoamos a quem nos tem ofendido. E não nos deixeis cair em tentação, mas livrai-nos do mal. Amém.
0: Ave Maria, cheia de graça, o Senhor é convosco. Bendita sois vós entre as mulheres, e bendito é o fruto do vosso ventre, Jesus.
1: Santa Maria, Mãe de Deus, rogai por nós, pecadores, agora e na hora de nossa morte. Amém.
0: Ave Maria, cheia de graça, o Senhor é convosco. Bendita sois vós entre as mulheres, e bendito é o fruto do vosso ventre, Jesus.
1: Santa Maria, Mãe de Deus, rogai por nós, pecadores, agora e na hora de nossa morte. Amém.
0: Ave Maria, cheia de graça, o Senhor é convosco. Bendita sois vós entre as mulheres, e bendito é o fruto do vosso ventre, Jesus.
1: Santa Maria, Mãe de Deus, rogai por nós, pecadores, agora e na hora de nossa morte. Amém.
0: Ave Maria, cheia de graça, o Senhor é convosco. Bendita sois vós entre as mulheres, e bendito é o fruto do vosso ventre, Jesus.
1: Santa Maria, Mãe de Deus, rogai por nós, pecadores, agora e na hora de nossa morte. Amém.
0: Ave Maria, cheia de graça, o Senhor é convosco. Bendita sois vós entre as mulheres, e bendito é o fruto do vosso ventre, Jesus.
1: Santa Maria, Mãe de Deus, rogai por nós, pecadores, agora e na hora de nossa morte. Amém.
0: Ave Maria, cheia de graça, o Senhor é convosco. Bendita sois vós entre as mulheres, e bendito é o fruto do vosso ventre, Jesus.
1: Santa Maria, Mãe de Deus, rogai por nós, pecadores, agora e na hora de nossa morte. Amém.
0: Ave Maria, cheia de graça, o Senhor é convosco. Bendita sois vós entre as mulheres, e bendito é o fruto do vosso ventre, Jesus.
1: Santa Maria, Mãe de Deus, rogai por nós, pecadores, agora e na hora de nossa morte. Amém.
0: Ave Maria, cheia de graça, o Senhor é convosco. Bendita sois vós entre as mulheres e bendito é o fruto do vosso ventre, Jesus.
1: Santa Maria, Mãe de Deus, rogai por nós, pecadores, agora e na hora de nossa morte. Amém.
0: Ave Maria, cheia de graça, o Senhor é convosco. Bendita sois vós entre as mulheres e bendito é o fruto do vosso ventre, Jesus.
1: Santa Maria, Mãe de Deus, rogai por nós, pecadores, agora e na hora de nossa morte. Amém.
0: Ave Maria, cheia de graça, o Senhor é convosco. Bendita sois vós entre as mulheres e bendito é o fruto do vosso ventre, Jesus.
1: Santa Maria, Mãe de Deus, rogai por nós, pecadores, agora e na hora de nossa morte. Amém.
0: Glória ao Pai, ao Filho e ao Espírito Santo.
1: Como era no princípio, agora e sempre. Amém.
0: Ó meu Jesus,
1: perdoai-nos, livrai-nos do fogo do inferno, levai as almas todas para o céu e socorrei principalmente as que mais precisarem da vossa misericórdia.
0: E no quinto mistério gozoso, nós contemplamos a perda e o encontro do menino Jesus no templo. Abra sua Bíblia em Mateus capítulo 18, versículo de 5 a 6. Mateus 18, de 5 a 6. Eu quero mais uma vez louvar a você, papai, mamãe, que se abriu a uma criança. E essa palavra é para você que se abriu a uma criança. E o que recebe em meu nome a um menino como este, é a mim que o recebe. Então toda vez que você se abre a uma criança, toda vez que você recebe uma criança, toda vez que você abraça uma criança, toda vez que você acolhe uma criança, toda vez que você, papai e mamãe, se abre a uma criança, tem gente aqui, já li até testemunho, diz que adota uma criança. Quem que você está recebendo? Na verdade, você está recebendo Jesus. Jesus está falando isso. Toda vez que você recebe uma criança, é a mim que você recebe. Mas se alguém fizer cair em pecado um destes pequenos que creem em mim, melhor fora que atassem ao pescoço um nó de moinho e o lançassem no fundo do mar. As crianças, receber uma criança é receber Jesus. E para Jesus, você maltratar uma criança, você causar escândalo numa criança é algo muito sério. Aqui eu já quero colocar uma ferida do mundo de hoje. Quantos abusos às crianças. Quantas crianças estão sujeitas a tantas coisas, presas a homens maus, presas a tantas realidades a quais elas são tão inocentes, tão puras e tão frágeis, que não conseguem escapar. Nós pedimos que Deus tenha misericórdia. Rezamos por essas crianças agora que ninguém está vendo. Rezamos pelas crianças agora que estão presas, que estão em tantos lugares que a gente nem tem noção. E eu estou falando no mundo inteiro. Que Deus tenha misericórdia, que Deus salve essas crianças, que Deus ajude essas crianças de alguma forma. São Jerônimo diz, quem recebe um menino como este em meu nome, a mim recebe. Quem vive de modo a imitar a humildade e a inocência de Cristo, nele Cristo é acolhido. E Jesus teve o cuidado de acrescentar para que os apóstolos não pensassem que estavam sendo honrados por mérito próprio, que não seriam acolhidos por seus méritos, mas pela honra devida ao Mestre. Pai nosso que estais no céu, santificado seja o vosso nome. Venha a nós o vosso reino, seja feita a vossa vontade, assim na terra como no céu.
1: O pão nosso de cada dia nos dai hoje, perdoai-nos as nossas ofensas, assim como nós perdoamos a quem nos tem ofendido. E não nos deixeis cair em tentação, mas livrai-nos do mal. Amém.
0: Ave Maria, cheia de graça, o Senhor é convosco. Bendita sois vós entre as mulheres e bendito é o fruto do vosso ventre, Jesus.
1: Santa Maria, Mãe de Deus, rogai por nós, pecadores, agora e na hora de nossa morte. Amém.
0: Ave Maria, cheia de graça, o Senhor é convosco. Bendita sois vós entre as mulheres e bendito é o fruto do vosso ventre, Jesus.
1: Santa Maria, Mãe de Deus, rogai por nós, pecadores, agora e na hora de nossa morte.
0: Ave Maria, cheia de graça, o Senhor é convosco. Bendita sois vós entre as mulheres e bendito é o fruto do vosso ventre, Jesus.
1: Santa Maria, Mãe de Deus, rogai por nós, pecadores, agora e na hora de nossa morte. Amém.
0: Ave Maria, cheia de graça, o Senhor é convosco. Bendita sois vós entre as mulheres e bendito é o fruto do vosso ventre, Jesus.
1: Santa Maria, Mãe de Deus, rogai por nós, pecadores, agora e na hora de nossa morte. Amém.
0: Ave Maria, cheia de graça, o Senhor é convosco. Bendita sois vós entre as mulheres e bendito é o fruto do vosso ventre, Jesus.
1: Santa Maria, Mãe de Deus, rogai por nós, pecadores, agora e na hora de nossa morte. Amém.
2: Ave Maria, cheia de graça, o Senhor é convosco. Bendita sois vós entre as mulheres e bendito é o fruto do vosso ventre, Jesus.
3: Santa Maria, Mãe de Deus, rogai por nós, pecadores, agora e na hora de nossa morte. Amém.
2: Ave Maria, cheia de graça, o Senhor é convosco. Bendita sois vós entre as mulheres e bendito é o fruto do vosso ventre, Jesus.
3: Santa Maria, Mãe de Deus, rogai por nós, pecadores, agora e na hora de nossa morte. Amém.
2: Ave Maria, cheia de graça, o Senhor é convosco. Bendita sois vós entre as mulheres e bendito é o fruto do vosso ventre, Jesus.
3: Santa Maria, Mãe de Deus, rogai por nós, pecadores, agora e na hora de nossa morte. Amém.
2: Ave Maria, cheia de graça, o Senhor é convosco. Bendita sois vós entre as mulheres e bendito é o fruto do vosso ventre, Jesus.
3: Santa Maria, Mãe de Deus, rogai por nós, pecadores, agora e na hora de nossa morte. Amém.
2: Ave Maria, cheia de graça, o Senhor é convosco. Bendita sois vós entre as mulheres e bendito é o fruto do vosso ventre, Jesus.
3: Santa Maria, Mãe de Deus, rogai por nós, pecadores, agora e na hora de nossa morte. Amém.
2: Glória ao Pai, ao Filho e ao Espírito Santo,
3: como era no princípio, agora e sempre. Amém.
2: Ó meu Jesus,
3: perdoai-nos, livrai-nos do fogo do inferno, levai as almas todas para o céu e socorrei principalmente as que mais precisarem da vossa misericórdia.
0: E glória a Deus, minha gente, 4h52 da manhã, horário de Brasília. Convido você a ficar de pé na sua casa. Dá aquela espreguiçada. O dia já está amanhecendo para nós. Glória a Deus. Diga bem alto aí na sua casa. Bem alto assim no seu coração, né? Glória a Deus. Glória a Deus. Senão vai acordar os vizinhos tudo, né? Deixa eu te falar uma coisa. Hoje é o nosso 11º dia. Eu já quero dizer para vocês uma coisa importante. Agora, até a gente chegar ao 20º dia, não vai ser coisa fácil não, viu? Porque funciona assim, até o 10º dia a gente tá animado, né? Nossa, eu tava tanto querendo esses 40 dias. E aí você tá na empolgação, você tá animado. E vai que vai. Chega no 10º dia, a coisa começa a ficar feia. O seu corpo começa a reclamar, a gente começa a ficar bem cansado. Eu falo por experiência. Agora, até a gente chegar no 20º dia, o corpo vai chorar. Vai ser difícil, eu já tô te avisando. É difícil. Quando chegar no 20º dia, a gente vai ter a alegria de ter chegado no meio. Então, mais uma vez, a gente renova aquela expectativa. Chegamos na metade e tal, tal, tal. Depois vai ser difícil para chegar nos 30 dias de novo. Um mês. E aí eu garanto para vocês, quando chegar nos últimos 10 dias, você vai falar: não acredito que tá acabando. E aí você vai perceber que vai passando tudo muito rápido, e quando você vê, acabou. Força, persevere. Se tem alguém do seu lado, diga: força, persevere. Segura a mão dele e diga: não solta a mão do outro não. Bora junto até o fim. Hoje nós estamos meditando sobre educar os filhos, então nós estamos meditando sobre família. Pensa nos seus pais, pensa nos seus filhos, pensa nos seus avós.

Onde você estiver agora, levanta as mãos e reza pelos seus filhos. Se você não tem filhos, reza pelas suas famílias. Reza por as crianças da sua família. Porque quantos filhos estão passando por tantas dificuldades. Esse mundo tão perigoso, filhos que, se não tomam cuidado, estão indo para o mundo das drogas, para o mundo da prostituição, para o mundo de tantas coisas que você sabe que são perigosas. Reza agora pelos seus filhos que muitas vezes estão saindo de noite, não tem hora para chegar, e seu coração fica tão preocupado. Nossa Senhora, no mistério que a gente acabou de celebrar, perdeu Jesus por 3 dias, e o coração dela, ela disse para Jesus: eu e teu pai estávamos aflitos à tua procura, porque não sei onde você está. Quantos pais aqui sofrem essa aflição semanalmente, não saber onde o filho está, não saber o que o filho está fazendo. Senhor Jesus, abençoa os filhos. Cuida dos filhos.

0: pelo que ele tem vivido, pelas amizades que ele tem andado, pelos lugares que ele tem frequentado. Vamos rezar com fé. E neste primeiro mistério luminoso, nós contemplamos o batismo de Jesus no Rio Jordão.
1: Abra sua Bíblia em Efésios capítulo 6, versículo 4. Efésios capítulo 6, versículo 4. Pais, não exaspereis vossos filhos, pelo contrário, criai-os na educação e doutrina do Senhor. São João Crisóstomo nos diz, ele não diz amai vossos filhos, pois a própria natureza cuida disso. O que diz? Não irriteis vossos filhos, pois tantos pais fazem isso, privam-nos da herança, oprimem-nos com fardos, tratam-nos como escravos. Depois explica o essencial, como os filhos devem ser conduzidos à obediência. Queres que teu filho seja obediente? Cria-o desde o início, no ensino e na disciplina do Senhor. Meus irmãos, quantos pais impõem fardos pesados aos filhos? Impõem coisas que às vezes começam a pesar nos filhos. E não é por mal. Muitas vezes é querendo que o filho se dê bem, que ele vá progredindo na vida. E muitos pais, quando o filho nasce, ou mesmo ainda no ventre, já vão projetando para ele, como o Frei dizia, uma profissão, o que ele vai estudar, quando vai começar a ler, quando vai começar a aprender as coisas. E poucos se preocupam na instrução, na disciplina do Senhor, da palavra do Senhor. Essa é uma preocupação que hoje está no meu coração. Meu filho que está para nascer, e a minha preocupação é que ele cresça no Senhor, que eu saiba transmitir para ele a fé, ensinar para ele a doutrina, o caminho do Senhor. E nós devemos nos preocupar muito com isso. Se queremos um filho obediente, devemos ensinar o caminho de Deus. Devemos ensinar a palavra de Deus. Devemos, sobretudo, testemunhar o amor à palavra de Deus, para que vejam em nós que nós amamos a Deus, que amamos o caminho do Senhor, que não é para nós um fardo, mas uma alegria seguir Jesus. Uma alegria viver com Jesus. Uma alegria viver com o Senhor. Assim, nós estaremos ensinando o caminho da vida. O caminho que, quando ele for mais velho, ele não se desviará, se ensinarmos com doçura, com mansidão, sem imposição, sem ser para ele um fardo, mas ensinando que o caminho do Senhor é para nós um caminho doce, suave. Claro que nós carregamos a cruz, mas a cruz com Jesus é suave, é doce. Pai nosso que estás no céu, santificado seja o vosso nome, venha a nós o vosso reino, seja feita a vossa vontade assim na terra como no céu.
2: O pão nosso de cada dia nos dai hoje, perdoai-nos as nossas ofensas, assim como nós perdoamos a quem nos tem ofendido. E não nos deixeis cair em tentação, mas livrai-nos do mal. Amém.
1: Ave Maria, cheia de graça, o Senhor é convosco, bendita sois vós entre as mulheres, e bendito é o fruto do vosso ventre, Jesus.
2: Santa Maria, Mãe de Deus, rogai por nós, pecadores, agora e na hora de nossa morte. Amém.
1: Ave Maria, cheia de graça, o Senhor é convosco, bendita sois vós entre as mulheres, e bendito é o fruto do vosso ventre, Jesus.
2: Santa Maria, Mãe de Deus, rogai por nós, pecadores, agora e na hora de nossa morte. Amém.
1: Ave Maria, cheia de graça, o Senhor é convosco, bendita sois vós entre as mulheres, e bendito é o fruto do vosso ventre, Jesus.
2: Santa Maria, Mãe de Deus, rogai por nós, pecadores, agora e na hora de nossa morte. Amém.
1: Ave Maria, cheia de graça, o Senhor é convosco, bendita sois vós entre as mulheres, e bendito é o fruto do vosso ventre, Jesus.
2: Santa Maria, Mãe de Deus, rogai por nós, pecadores, agora e na hora de nossa morte. Amém.
1: Ave Maria, cheia de graça, o Senhor é convosco, bendita sois vós entre as mulheres, e bendito é o fruto do vosso ventre, Jesus.
2: Santa Maria, Mãe de Deus, rogai por nós, pecadores, agora e na hora de nossa morte. Amém.
1: Ave Maria, cheia de graça, o Senhor é convosco, bendita sois vós entre as mulheres, e bendito é o fruto do vosso ventre, Jesus.
2: Santa Maria, Mãe de Deus, rogai por nós, pecadores, agora e na hora de nossa morte. Amém.
1: Ave Maria, cheia de graça, o Senhor é convosco, bendita sois vós entre as mulheres, e bendito é o fruto do vosso ventre, Jesus.
2: Santa Maria, Mãe de Deus, rogai por nós, pecadores, agora e na hora de nossa morte. Amém.
1: Ave Maria, cheia de graça, o Senhor é convosco, bendita sois vós entre as mulheres, e bendito é o fruto do vosso ventre, Jesus.
2: Santa Maria, Mãe de Deus, rogai por nós, pecadores, agora e na hora

0: de nossa morte. Amém.
1: Ave Maria, cheia de graça, o Senhor é convosco, bendita sois vós entre as mulheres, e bendito é o fruto do vosso ventre, Jesus.
2: Santa Maria, Mãe de Deus, rogai por nós, pecadores, agora e na hora de nossa morte. Amém.
1: Ave Maria, cheia de graça, o Senhor é convosco, bendita sois vós entre as mulheres, e bendito é o fruto do vosso ventre, Jesus.
2: Santa Maria, Mãe de Deus, rogai por nós, pecadores, agora e na hora de nossa morte. Amém.
1: Glória ao Pai, ao Filho e ao Espírito Santo,
2: como era no princípio, agora e sempre. Amém.
1: Ó meu Jesus,
2: perdoai-nos, livrai-nos do fogo do inferno, levai as almas todas para o céu, e socorrei principalmente as que mais precisarem da vossa misericórdia.
3: E no mistério luminoso, segundo mistério, nós contemplamos o milagre de Jesus nas bodas de Caná. Abra sua Bíblia em Colossenses capítulo 3, versículo 21. Colossenses capítulo 3, versículo 21. Pais, você é papai? Pais, deixai de irritar vossos filhos. Gente, olha que importante isto. Educação não é ficar irritando o filho. E aqui, irritação no sentido de implicância. É claro que o filho, ele pode se irritar com uma coisa que você precisa dizer: olha, filho, você ficou no videogame o dia inteiro, eu só quero dizer uma coisa, vai ter hora para acabar isso e papapá. E claro que ele vai se irritar quando você falar que ele não vai mais jogar o videogame. Quando, claro que tem essa irritação normal. Mas aqui é o pai que fica provocando o filho. É o pai que fica mexendo e cutucando o filho onde não devia ficar cutucando. É pai que fica irritando por nada. Não é coisa nem importante, mas fica cutucando, fica jogando indireta, fica falando o tempo inteiro e não sei o quê, e vai irritando o filho, irritando o filho. Isso não é educação. Pais, deixai de irritar vossos filhos. E olha que a palavra de Deus fala: para que não se tornem desanimados. Olha que essa palavra é forte, hein? Se a educação é bem feita, o filho vai ter que sentir, por mais que seja duro, o filho vai sentir: mas meu pai me ama, minha mãe me ama. Tem que ter amor, tem que ter suavidade, tem que ter mansidão. Tem que falar: filho, papai tá falando porque te ama. Mamãe tá falando porque te ama, dá um abraço. Agora, quando você vai irritando seu filho, vai irritando seu filho, e é aquela correção que o filho vai se sentindo distante, é aquela educação que o filho vai ficando desanimado, ele vai ficando desanimado. Então veja, nem toda correção, se ela não é feita do jeito certo, se é só implicância, você não vai alegrando teu filho, você vai desanimando teu filho, vai desanimando, e vai afastando ele de você. E veja que a Bíblia está falando: deixai de irritar vossos filhos. Deixa isso para lá, para de implicância. Para de colocar coisa onde não tem. Para de ficar falando coisa de tudo, de tudo, de tudo. Qualquer coisa que ele faz está tudo errado. Então nada que seu filho faz está certo. Então chega a hora que ele fala: meu, isso a gente já ouviu de muitos filhos, né? Tudo que eu faço, meu pai não aprova nada. Tudo que eu faço, minha mãe não aprova nada. Eu sempre estou errado em tudo. Veja, tá errado em algumas coisas, beleza, mas em tudo. Então é o pai que fica irritando o filho, que fica toda hora, deixai de irritar vossos filhos. E veja, não é deixar de educar, é deixar de irritar, para que eles não se desanimem. Então a primeira missão do papai é não desanimar o filho. Amém? Pai nosso que estais no céu, santificado seja o vosso nome, venha a nós o vosso reino. Seja feita a vossa vontade, assim na terra como no céu.
4: O pão nosso de cada dia nos dai hoje, perdoai-nos as nossas ofensas, assim como nós perdoamos a quem nos tem ofendido. E não nos deixeis cair em tentação, mas livrai-nos do mal. Amém.
3: Ave Maria, cheia de graça, o Senhor é convosco, bendita sois vós entre as mulheres, e bendito é o fruto do vosso ventre, Jesus.
2: Santa Maria, Mãe de Deus, rogai por nós, pecadores,
0: agora e na hora de nossa morte. Amém.
3: Ave Maria, cheia de graça, o Senhor é convosco. Bendita sois vós entre as mulheres e bendito é o fruto do vosso ventre, Jesus.
2: Santa Maria, Mãe de Deus, rogai por nós, pecadores, agora e na hora de nossa morte. Amém.
3: Ave Maria, cheia de graça, o Senhor é convosco. Bendita sois vós entre as mulheres e bendito é o fruto do vosso ventre, Jesus.
2: Santa Maria, Mãe de Deus, rogai por nós, pecadores, agora e na hora de nossa morte. Amém.
3: Ave Maria, cheia de graça, o Senhor é convosco. Bendita sois vós entre as mulheres e bendito é o fruto do vosso ventre, Jesus.
2: Santa Maria, Mãe de Deus, rogai por nós, pecadores, agora e na hora de nossa morte. Amém.
3: Ave Maria, cheia de graça, o Senhor é convosco. Bendita sois vós entre as mulheres e bendito é o fruto do vosso ventre, Jesus.
2: Santa Maria, Mãe de Deus, rogai por nós, pecadores, agora e na hora de nossa morte. Amém.
3: Ave Maria, cheia de graça, o Senhor é convosco. Bendita sois vós entre as mulheres e bendito é o fruto do vosso ventre, Jesus.
2: Santa Maria, Mãe de Deus, rogai por nós, pecadores, agora e na hora de nossa morte. Amém.
3: Ave Maria, cheia de graça, o Senhor é convosco. Bendita sois vós entre as mulheres e bendito é o fruto do vosso ventre, Jesus.
2: Santa Maria, Mãe de Deus, rogai por nós, pecadores, agora e na hora de nossa morte. Amém.
3: Ave Maria, cheia de graça, o Senhor é convosco. Bendita sois vós entre as mulheres e bendito é o fruto do vosso ventre, Jesus.
2: Santa Maria, Mãe de Deus, rogai por nós, pecadores, agora e na hora de nossa morte. Amém.
3: Ave Maria, cheia de graça, o Senhor é convosco. Bendita sois vós entre as mulheres e bendito é o fruto do vosso ventre, Jesus.
2: Santa Maria, Mãe de Deus, rogai por nós, pecadores, agora e na hora de nossa morte. Amém.
3: Ave Maria, cheia de graça, o Senhor é convosco. Bendita sois vós entre as mulheres e bendito é o fruto do vosso ventre, Jesus.
2: Santa Maria, Mãe de Deus, rogai por nós, pecadores, agora e na hora de nossa morte. Amém.
3: Glória ao Pai, ao Filho e ao Espírito Santo.
2: Como era no princípio, agora e sempre. Amém.
3: Ó meu Jesus,
2: perdoai-nos, livrai-nos do fogo do inferno, levai as almas todas para o céu e socorrei principalmente as que mais precisarem da vossa misericórdia.
3: E no terceiro mistério luminoso, nós contemplamos o anúncio do reino de Deus e o convite à conversão. Abra sua palavra em 2 Timóteo, capítulo 3, versículo 15. 2 Timóteo, capítulo 3, versículo 15. Você quer que o seu filho seja sábio? Escute essa palavra. E desde a infância, conhece as Sagradas Escrituras. Então, se você quer que teu filho tenha sabedoria, é preciso ensinar as Sagradas Escrituras para ele desde a infância. E sabes que elas têm o condão de te proporcionar a sabedoria que conduz à salvação pela fé em Jesus Cristo. Pai nosso que estais nos céus, santificado seja o vosso nome. Venha a nós o vosso reino, seja feita a vossa vontade, assim na terra como no céu.
0: O pão nosso de cada dia nos dai hoje, perdoai-nos as nossas ofensas, assim como nós perdoamos a quem nos tem ofendido. E não nos deixeis cair em tentação, mas livrai-nos do mal. Amém.
3: Ave Maria, cheia de graça, o Senhor é convosco. Bendita sois vós entre as mulheres, e bendito é o fruto do vosso ventre, Jesus.
2: Santa Maria, Mãe de Deus, rogai por nós, pecadores, agora e na hora de nossa morte. Amém.
3: Ave Maria, cheia de graça, o Senhor é convosco. Bendita sois vós entre as mulheres e bendito é o fruto do vosso ventre, Jesus.
2: Santa Maria, Mãe de Deus, rogai por nós, pecadores, agora e na hora de nossa morte. Amém.
3: Ave Maria, cheia de graça, o Senhor é convosco. Bendita sois vós entre as mulheres e bendito é o fruto do vosso ventre, Jesus.
2: Santa Maria, Mãe de Deus, rogai por nós, pecadores, agora e na hora de nossa morte. Amém.
3: Ave Maria, cheia de graça, o Senhor é convosco. Bendita sois vós entre as mulheres e bendito é o fruto do vosso ventre, Jesus.
2: Santa Maria, Mãe de Deus, rogai por nós, pecadores, agora e na hora de nossa morte. Amém.
3: Ave Maria, cheia de graça, o Senhor é convosco. Bendita sois vós entre as mulheres e bendito é o fruto do vosso ventre, Jesus.
2: Santa Maria, Mãe de Deus, rogai por nós, pecadores, agora e na hora de nossa morte. Amém.
3: Ave Maria, cheia de graça, o Senhor é convosco. Bendita sois vós entre as mulheres e bendito é o fruto do vosso ventre, Jesus.
2: Santa Maria, Mãe de Deus, rogai por nós, pecadores, agora e na hora de nossa morte. Amém.
3: Ave Maria, cheia de graça, o Senhor é convosco. Bendita sois vós entre as mulheres e bendito é o fruto do vosso ventre, Jesus.
2: Santa Maria, Mãe de Deus, rogai por nós, pecadores, agora e na hora de nossa morte. Amém.
3: Ave Maria, cheia de graça, o Senhor é convosco. Bendita sois vós entre as mulheres e bendito é o fruto do vosso ventre, Jesus.
2: Santa Maria, Mãe de Deus, rogai por nós, pecadores,
0: agora e na hora de nossa morte. Amém.
3: Ave Maria, cheia de graça, o Senhor é convosco. Bendita sois vós entre as mulheres e bendito é o fruto do vosso ventre, Jesus.
0: Santa Maria, Mãe de Deus, rogai por nós, pecadores, agora e na hora de nossa morte. Amém.
3: Ave Maria, cheia de graça, o Senhor é convosco. Bendita sois vós entre as mulheres e bendito é o fruto do vosso ventre, Jesus.
0: Santa Maria, Mãe de Deus, rogai por nós, pecadores, agora e na hora de nossa morte. Amém.
3: Glória ao Pai, ao Filho e ao Espírito Santo,
0: como era no princípio, agora e sempre. Amém.
3: Ó meu Jesus,
0: perdoai-nos, livrai-nos do fogo do inferno, levai as almas todas para o céu e socorrei principalmente as que mais precisarem da vossa misericórdia.
3: E no quarto mistério luminoso, nós contemplamos a transfiguração de Jesus. São João Crisóstomo diz: forma a alma do teu filho retamente, e tudo mais lhe será acrescentado depois. Bonito. Pai nosso que estais no céu, santificado seja o vosso nome, venha a nós o vosso reino, seja feita a vossa vontade, assim na terra como no céu.
0: O pão nosso de cada dia nos dai hoje, perdoai-nos as nossas ofensas, assim como nós perdoamos a quem nos tem ofendido. E não nos deixeis cair em tentação, mas livrai-nos do mal.
3: Amém. Ave Maria, cheia de graça, o Senhor é convosco. Bendita sois vós entre as mulheres, e bendito é o fruto do vosso ventre, Jesus.
0: Santa Maria, Mãe de Deus, rogai por nós, pecadores, agora e na hora de nossa morte. Amém.
3: Ave Maria, cheia de graça, o Senhor é convosco. Bendita sois vós entre as mulheres, e bendito é o fruto do vosso ventre, Jesus.
0: Santa Maria, Mãe de Deus, rogai por nós, pecadores, agora e na hora de nossa morte. Amém.
3: Ave Maria, cheia de graça, o Senhor é convosco. Bendita sois vós entre as mulheres, e bendito é o fruto do vosso ventre, Jesus.
0: Santa Maria, Mãe de Deus, rogai por nós, pecadores, agora e na hora de nossa morte. Amém.
3: Ave Maria, cheia de graça, o Senhor é convosco. Bendita sois vós entre as mulheres, e bendito é o fruto do vosso ventre, Jesus.
0: Santa Maria, Mãe de Deus, rogai por nós, pecadores, agora e na hora de nossa morte. Amém.
3: Ave Maria, cheia de graça, o Senhor é convosco. Bendita sois vós entre as mulheres, e bendito é o fruto do vosso ventre, Jesus.
0: Santa Maria, Mãe de Deus, rogai por nós, pecadores, agora e na hora de nossa morte. Amém.
3: Ave Maria, cheia de graça, o Senhor é convosco. Bendita sois vós entre as mulheres, e bendito é o fruto do vosso ventre, Jesus.
0: Santa Maria, Mãe de Deus, rogai por nós, pecadores, agora e na hora de nossa morte. Amém.
3: Ave Maria, cheia de graça, o Senhor é convosco. Bendita sois vós entre as mulheres, e bendito é o fruto do vosso ventre, Jesus.
0: Santa Maria, Mãe de Deus, rogai por nós, pecadores, agora e na hora de nossa morte. Amém.
3: Ave Maria, cheia de graça, o Senhor é convosco. Bendita sois vós entre as mulheres, e bendito é o fruto do vosso ventre, Jesus.
0: Santa Maria, Mãe de Deus, rogai por nós, pecadores, agora e na hora de nossa morte. Amém.
3: Ave Maria, cheia de graça, o Senhor é convosco. Bendita sois vós entre as mulheres, e bendito é o fruto do vosso ventre, Jesus.
0: Santa Maria, Mãe de Deus, rogai por nós, pecadores, agora e na hora de nossa morte. Amém.
3: Ave Maria, cheia de graça, o Senhor é convosco. Bendita sois vós entre as mulheres, e bendito é o fruto do vosso ventre, Jesus.
0: Santa Maria, Mãe de Deus, rogai por nós, pecadores, agora e na hora de nossa morte. Amém.
3: Glória ao Pai, ao Filho e ao Espírito Santo,
0: como era no princípio, agora e sempre. Amém.
3: Ó meu Jesus,
0: perdoai-nos, livrai-nos do fogo do inferno, levai as almas todas para o céu e socorrei principalmente as que mais precisarem da vossa misericórdia.
3: E no quinto mistério luminoso, nós contemplamos a instituição da Eucaristia. São João Crisóstomo, quanto aos filhos, criemo-los na disciplina e admoestação do Senhor. Demos-lhes um modelo. Façamos com que desde a mais tenridade se apliquem à leitura das Sagradas Escrituras. Pai nosso que estais no céu, santificado seja o vosso nome, venha a nós o vosso reino. Seja feita a vossa vontade, assim na terra como no céu.
0: O pão nosso de cada dia nos dai hoje, perdoai-nos as nossas ofensas, assim como nós perdoamos a quem nos tem ofendido. E não nos deixeis cair em tentação, mas livrai-nos do mal. Amém.
3: Eu não podia deixar de falar isso. Nós estamos no mistério da missa. Nós estamos no mistério da Eucaristia. Como é importante papai e mamãe levar o filho para a missa. E agora já me vem uma lembrança de quando minha mãe levava eu para a missa. E eu me lembro que eu ficava brincando na igreja, eu não prestava atenção na missa. Eu ficava ali, não via a hora daquela missa acabar. E hoje eu sou padre. não gostava de ir para a missa, não via a hora de a missa acabar. Quando minha mãe ia comigo, eu ficava rodando a igreja inteira. Me lembro dessas cenas. Me lembro quando minha mãe não ia comigo, aí eu mentia para ela. Eu pegava o folhetinho da missa, levava para ela e falava: aí mãe, fui na missa. Mentira. Gente, tem alguém que não fugia de missa, era eu. E hoje eu sou padre. Olha a importância de minha mãe ter me levado para a missa, para a igreja. Então, como é importante você, como católico, ir na missa e levar seus filhos na missa. Ah, mas ele não gosta de missa. Criança quer brincar, minha gente. Criança quer brincar. Mas com o tempo ela vai aprendendo a importância de que algo sagrado está acontecendo naquele lugar. A missa foi instituição de Jesus Cristo. A missa foi Jesus que falou: isto é o meu corpo, isto é o meu sangue. Então, façam isto em minha memória. Então, a missa é o que Jesus pediu para fazer, né? Continuem fazendo isto em minha memória. É como se ele estivesse dizendo: celebrem a missa em minha memória. Isto é o meu corpo, isto é o meu sangue. Então, é importante que os filhos católicos, desde pequenininho, para a missa. E com os pais, se possível. Pai nosso que estais no céu, santificado. Ave Maria, cheia de graça, o Senhor é convosco. Bendita sois vós entre as mulheres e bendito é o fruto do vosso ventre, Jesus.
4: Santa Maria, Mãe de Deus, rogai por nós, pecadores, agora e na hora de nossa morte.
3: Ave Maria, cheia de graça, o Senhor é convosco. Bendita sois vós entre as mulheres e bendito é o fruto do vosso ventre, Jesus.
4: Santa Maria, Mãe de Deus, rogai por nós, pecadores, agora e na hora de nossa morte.
3: Ave Maria, cheia de graça, o Senhor é convosco. Bendita sois vós entre as mulheres e bendito é o fruto do vosso ventre, Jesus.
4: Santa Maria, Mãe de Deus, rogai por nós, pecadores, agora e na hora de nossa morte.
3: Ave Maria, cheia de graça, o Senhor é convosco. Bendita sois vós entre as mulheres e bendito é o fruto do vosso ventre, Jesus.
4: Santa Maria, Mãe de Deus, rogai por nós, pecadores, agora e na hora de nossa morte. Amém.
3: Ave Maria, cheia de graça, o Senhor é convosco. Bendita sois vós entre as mulheres e bendito é o fruto do vosso ventre, Jesus.
4: Santa Maria, Mãe de Deus, rogai por nós, pecadores, agora e na hora de nossa morte. Amém.
3: Ave Maria, cheia de graça, o Senhor é convosco. Bendita sois vós entre as mulheres e bendito é o fruto do vosso ventre, Jesus.
4: Santa Maria, Mãe de Deus, rogai por nós, pecadores, agora e na hora de nossa morte. Amém.
3: Ave Maria, cheia de graça, o Senhor é convosco. Bendita sois vós entre as mulheres e bendito é o fruto do vosso ventre, Jesus.
4: Santa Maria, Mãe de Deus, rogai por nós, pecadores, agora e na hora de nossa morte. Amém.
3: Ave Maria, cheia de graça, o Senhor é convosco. Bendita sois vós entre as mulheres e bendito é o fruto do vosso ventre, Jesus.
4: Santa Maria, Mãe de Deus, rogai por nós, pecadores, agora e na hora de nossa morte. Amém.
3: Ave Maria, cheia de graça, o Senhor é convosco. Bendita sois vós entre as mulheres e bendito é o fruto do vosso ventre, Jesus.
4: Santa Maria, Mãe de Deus, rogai por nós, pecadores, agora e na hora de nossa morte. Amém.
3: Ave Maria, cheia de graça, o Senhor é convosco. Bendita sois vós entre as mulheres e bendito é o fruto do vosso ventre, Jesus.
4: Santa Maria, Mãe de Deus, rogai por nós, pecadores, agora e na hora de nossa morte. Amém.
3: Glória ao Pai, ao Filho e ao Espírito Santo.
4: Como era no princípio, agora e sempre. Amém.
3: Ó meu Jesus,
4: perdoai-nos, livrai-nos do fogo do inferno, levai as almas todas para o céu e socorrei principalmente as que mais precisarem da vossa misericórdia.
3: Se você pode, ajoelhe-se para rezar esse terço agora doloroso. Nós contemplamos Jesus no Horto das Oliveiras. E neste primeiro mistério, vamos continuar meditando sobre essa realidade, sobre os pais, sobre a educação dos filhos.
5: Bento XVI diz: educar, no entanto, nunca foi uma tarefa fácil. E hoje parece tornar-se cada vez mais difícil. Então, meus amados, queridos pais e mães, educa os seus filhos nos caminhos do Senhor. Leva seus filhos para a igreja, como o Frei disse. A primeira educação cristã acontece dentro da nossa casa, com o nosso exemplo. As crianças vê você ir para a igreja, vê você rezar, vê você ler a palavra de Deus, e eles vão aprendendo. Então, pede ajuda do alto, pede ajuda do céu para educar os seus filhos. Como Bento XVI diz, nunca foi fácil educar e hoje se tornou mais difícil. Mas nós temos essa graça de ter a igreja, a mãe, a casa de Deus para levar os nossos filhos para ajudar na educação. Pai nosso que está no céu, santificado seja o vosso nome, venha a nós o vosso reino, seja feita a vossa vontade, assim na terra como no céu.
6: O pão nosso de cada dia nos dai hoje, perdoai-nos as nossas ofensas, assim como nós perdoamos a quem nos tem ofendido, e não nos deixeis cair em tentação, mas livrai-nos do mal. Amém.
5: Ave Maria, cheia de graça, o Senhor é convosco. Bendita sois vós entre as mulheres. Bendito é o fruto do vosso ventre, Jesus.
6: Santa Maria, Mãe de Deus, rogai por nós, pecadores, agora e na hora de nossa morte. Amém.
5: Ave Maria, cheia de graça, o Senhor é convosco. Bendita sois vós entre as mulheres. Bendito é o fruto do vosso ventre, Jesus.
6: Santa Maria, Mãe de Deus, rogai por nós, pecadores, agora e na hora de nossa morte. Amém.
5: Ave Maria, cheia de graça, o Senhor é convosco. Bendita sois vós entre as mulheres. Bendito é o fruto do vosso ventre, Jesus.
6: Santa Maria, Mãe de Deus, rogai por nós, pecadores, agora e na hora de nossa morte. Amém.
5: Ave Maria, cheia de graça, o Senhor é convosco. Bendita sois vós entre as mulheres. Bendito é o fruto do vosso ventre, Jesus.
6: Santa Maria, Mãe de Deus, rogai por nós, pecadores, agora e na hora de nossa morte. Amém.
5: Ave Maria, cheia de graça, o Senhor é convosco. Bendita sois vós entre as mulheres. Bendito é o fruto do vosso ventre, Jesus.
6: Santa Maria, Mãe de Deus, rogai por nós, pecadores, agora e na hora de nossa morte. Amém.
5: Ave Maria, cheia de graça, o Senhor é convosco. Bendita sois vós entre as mulheres. Bendito é o fruto do vosso ventre, Jesus.
6: Santa Maria, Mãe de Deus, rogai por nós, pecadores, agora e na hora de nossa morte. Amém.
5: Ave Maria, cheia de graça, o Senhor é convosco. Bendita sois vós entre as mulheres. Bendito é o fruto do vosso ventre, Jesus.
6: Santa Maria, Mãe de Deus, rogai por nós, pecadores, agora e na hora de nossa morte. Amém.
5: Ave Maria, cheia de graça, o Senhor é convosco. Bendita sois vós entre as mulheres. Bendito é o fruto do vosso ventre, Jesus.
6: Santa Maria, Mãe de Deus, rogai por nós, pecadores, agora e na hora de nossa morte. Amém.
5: Ave Maria, cheia de graça, o Senhor é convosco. Bendita sois vós entre as mulheres. Bendito é o fruto do vosso ventre, Jesus.
6: Santa Maria, Mãe de Deus, rogai por nós, pecadores, agora e na hora de nossa morte. Amém.
5: Ave Maria, cheia de graça, o Senhor é convosco. Bendita sois vós entre as mulheres. Bendito é o fruto do vosso ventre, Jesus.
6: Santa Maria, Mãe de Deus, rogai por nós, pecadores, agora e na hora de nossa morte. Amém.
5: Glória ao Pai, ao Filho e ao Espírito Santo.
1: Como era no princípio, agora e sempre. Amém.
5: Ó meu Jesus, perdoai-nos, livrai-nos do fogo do inferno. Levai as almas todas para o céu. E socorrei principalmente as que mais precisarem da vossa misericórdia.
3: Segundo mistério doloroso, nós contemplamos a flagelação de Jesus. São João Crisóstomo diz: como não é absurdo enviar os filhos a aprender ofícios, a frequentar escolas, a fazer todo o possível por esses objetivos, e no entanto não criá-los na disciplina e admoestação do Senhor? Esse pensamento de São João Crisóstomo ele não está indo contra a mandar os filhos para a escola, a aprender ofícios. Não, ele não está indo contra isso. Ele está dizendo o seguinte: tudo se faz para isso, mas não se faz para o objetivo de levar essa criança para o céu. Então, ele não está criticando fazer essas coisas. Ele está criticando fazer essas coisas sem se preocupar nada em levar o seu filho para o céu. Porque para ele é mais importante levar para o céu. O que adianta ganhar o mundo inteiro e vir a perder a vida eterna? Pai nosso que estais no céu, santificado seja o vosso nome. Venha a nós o vosso reino, seja feita a vossa vontade, assim na terra como no céu.
4: O pão nosso de cada dia nos dai hoje, perdoai-nos as nossas ofensas, assim como nós perdoamos a quem nos tem ofendido. E não nos deixeis cair em tentação, mas livrai-nos do mal. Amém.
3: Ave Maria, cheia de graça, o Senhor é convosco. Bendita sois vós entre as mulheres, e bendito é o fruto do vosso ventre, Jesus.
4: Santa Maria, Mãe de Deus, rogai por nós, pecadores, agora e na hora de nossa morte. Amém.
3: Ave Maria, cheia de graça, vosso, o Senhor é convosco, bendita sois vós entre as mulheres, e bendito é o fruto do vosso ventre, Jesus.
4: Santa Maria, Mãe de Deus, rogai por nós, pecadores, agora e na hora de nossa morte. Amém.
3: Ave Maria, cheia de graça, o Senhor é convosco, bendita sois vós entre as mulheres, e bendito é o fruto do vosso ventre, Jesus.
4: Santa Maria, Mãe de Deus, rogai por nós, pecadores, agora e na hora de nossa morte. Amém.
3: Ave Maria, cheia de graça, o Senhor é convosco, bendita sois vós entre as mulheres, e bendito é o fruto do vosso ventre, Jesus.
4: Santa Maria, Mãe de Deus, rogai por nós, pecadores, agora e na hora de nossa morte. Amém.
3: Ave Maria, cheia de graça, o Senhor é convosco, bendita sois vós entre as mulheres, e bendito é o fruto do vosso ventre, Jesus.
4: Santa Maria, Mãe de Deus, rogai por nós, pecadores, agora e na hora de nossa morte. Amém.
3: Ave Maria, cheia de graça, o Senhor é convosco, bendita sois vós entre as mulheres, e bendito é o fruto do vosso ventre, Jesus.
4: Santa Maria, Mãe de Deus, rogai por nós, pecadores, agora e na hora de nossa morte. Amém.
3: Ave Maria, cheia de graça, o Senhor é convosco, bendita sois vós entre as mulheres, e bendito é o fruto do vosso ventre, Jesus.
4: Santa Maria, Mãe de Deus, rogai por nós, pecadores, agora e na hora de nossa morte. Amém.
3: Ave Maria, cheia de graça, o Senhor é convosco, bendita sois vós entre as mulheres, e bendito é o fruto do vosso ventre, Jesus.
4: Santa Maria, Mãe de Deus, rogai por nós, pecadores, agora e na hora de nossa morte. Amém.
3: Ave Maria, cheia de graça, o Senhor é convosco, bendita sois vós entre as mulheres, e bendito é o fruto do vosso ventre, Jesus.
4: Santa Maria, Mãe de Deus, rogai por nós, pecadores, agora e na hora de nossa morte. Amém.
3: Ave Maria, cheia de graça, o Senhor é convosco, bendita sois vós entre as mulheres, e bendito é o fruto do vosso ventre, Jesus.
4: Santa Maria, Mãe de Deus, rogai por nós, pecadores, agora e na hora de nossa morte. Amém.
3: Glória ao Pai, ao Filho e ao Espírito Santo.
4: Como era no princípio, agora e sempre. Amém.
3: Ó meu Jesus,
4: perdoai-nos, livrai-nos do fogo do inferno, levai as almas todas para o céu e socorrei principalmente as que mais precisarem da vossa misericórdia.
3: Terceiro mistério doloroso, nós contemplamos a coroação de espinhos de Jesus. São Filipe Neri: os pais e mães de família devem criar seus filhos virtuosamente, olhando-os antes como filhos de Deus do que seus próprios. Ah, isso é tão bonito, hein? Antes de ser seu filho, é filho de Deus. Antes de ser seu filho, é filho de Deus. É como se Deus dissesse: é meu filho, e eu quero que você me ajude a cuidar. Eu quero que você me ajude a educar. Você colabora numa missão que Deus está te dando. Os pais e mães de família devem criar seus filhos virtuosamente, olhando-os antes como filhos de Deus do que como seus próprios, e considerar a vida, a saúde e tudo que possuem como empréstimos que receberam de Deus. Tudo é dom de Deus. Pai nosso que estais no céu, santificado seja o vosso nome, venha a nós o vosso reino. Seja feita a vossa vontade, assim na terra como no céu.
4: O pão nosso de cada dia nos dai hoje, perdoai-nos as nossas ofensas, assim como nós perdoamos a quem nos tem ofendido. E não nos deixeis cair em tentação, mas livrai-nos do mal. Amém.
3: Ave Maria, cheia de graça, o Senhor é convosco, bendita sois vós entre as mulheres, e bendito é o fruto do vosso ventre, Jesus.
4: Santa Maria, Mãe de Deus, rogai por nós, pecadores, agora e na hora de nossa morte. Amém.
3: Ave Maria, cheia de graça, o Senhor é convosco, bendita sois vós entre as mulheres, e bendito é o fruto do vosso ventre, Jesus.
4: Santa Maria, Mãe de Deus, rogai por nós, pecadores, agora e na hora de nossa morte. Amém.
3: Ave Maria, cheia de graça, o Senhor é convosco, bendita sois vós entre as mulheres, e bendito é o fruto do vosso ventre, Jesus.
4: Santa Maria, Mãe de Deus, rogai por nós, pecadores, agora e na hora de nossa morte. Amém.
3: Ave Maria, cheia de graça, o Senhor é convosco, bendita sois vós entre as mulheres, e bendito é o fruto do vosso ventre, Jesus.
4: Santa Maria, Mãe de Deus, rogai por nós, pecadores, agora e na hora de nossa morte. Amém.
3: Ave Maria, cheia de graça, o Senhor é convosco, bendita sois vós entre as mulheres, e bendito é o fruto do vosso ventre, Jesus.
4: Santa Maria, Mãe de Deus, rogai por nós, pecadores, agora e na hora de nossa morte. Amém.
3: Ave Maria, cheia de graça, o Senhor é convosco, bendita sois vós entre as mulheres, e bendito é o fruto do vosso ventre, Jesus.
4: Santa Maria, Mãe de Deus, rogai por nós, pecadores, agora e na hora de nossa morte. Amém.
3: Ave Maria, cheia de graça, o Senhor é convosco, bendita sois vós entre as mulheres, e bendito é o fruto do vosso ventre, Jesus.
4: Santa Maria, Mãe de Deus, rogai por nós, pecadores,
7: agora e na hora de nossa morte. Amém.
3: Ave Maria, cheia de graça, o Senhor é convosco. Bendita sois vós entre as mulheres e bendito é o fruto do vosso ventre, Jesus.
7: Santa Maria, Mãe de Deus, rogai por nós, pecadores, agora e na hora de nossa morte. Amém.
3: Ave Maria, cheia de graça, o Senhor é convosco. Bendita sois vós entre as mulheres e bendito é o fruto do vosso ventre, Jesus.
7: Santa Maria, Mãe de Deus, rogai por nós, pecadores, agora e na hora de nossa morte. Amém.
3: Ave Maria, cheia de graça, o Senhor é convosco. Bendita sois vós entre as mulheres e bendito é o fruto do vosso ventre, Jesus.
7: Santa Maria, Mãe de Deus, rogai por nós, pecadores, agora e na hora de nossa morte. Amém.
3: Glória ao Pai, ao Filho e ao Espírito Santo,
7: como era no princípio, agora e sempre. Amém.
3: Ó meu Jesus,
7: perdoai-nos, livrai-nos do fogo do inferno, levai as almas todas para o céu e socorrei principalmente as que mais precisarem da vossa misericórdia.
3: E no quarto mistério doloroso nós contemplamos Jesus carregando a cruz para o Calvário. Gente, essa frase do Papa Francisco é uma frase muito forte. É hora de os pais e mães voltarem do seu exílio, pois eles se exilaram da educação de seus filhos e reassumirem plenamente seu papel educativo. É uma palavra forte do Papa Francisco. Eu não vou nem comentar essa frase. Eu creio que ficou muito clara. É hora de os pais e mães voltarem do seu exílio, pois eles se exilaram da educação de seus filhos e reassumirem plenamente seu papel educativo. Pai nosso que estais no céu, santificado seja o vosso nome, venha a nós o vosso reino, seja feita a vossa vontade assim na terra como no céu.
7: O pão nosso de cada dia nos dai hoje, perdoai-nos as nossas ofensas, assim como nós perdoamos a quem nos tem ofendido. E não nos deixeis cair em tentação, mas livrai-nos do mal. Amém.
3: Ave Maria, cheia de graça, o Senhor é convosco. Bendita sois vós entre as mulheres e bendito é o fruto do vosso ventre, Jesus.
7: Santa Maria, Mãe de Deus, rogai por nós, pecadores, agora e na hora de nossa morte. Amém.
3: Ave Maria, cheia de graça, o Senhor é convosco, bendita sois vós entre as mulheres e bendito é o fruto do vosso ventre, Jesus.
7: Santa Maria, Mãe de Deus, rogai por nós, pecadores, agora e na hora de nossa morte. Amém.
3: Ave Maria, cheia de graça, o Senhor é convosco, bendita sois vós entre as mulheres e bendito é o fruto do vosso ventre, Jesus.
7: Santa Maria, Mãe de Deus, rogai por nós, pecadores, agora e na hora de nossa morte. Amém.
3: Ave Maria, cheia de graça, o Senhor é convosco, bendita sois vós entre as mulheres e bendito é o fruto do vosso ventre, Jesus.
7: Santa Maria, Mãe de Deus, rogai por nós, pecadores, agora e na hora de nossa morte. Amém.
3: Ave Maria, cheia de graça, o Senhor é convosco, bendita sois vós entre as mulheres e bendito é o fruto do vosso ventre, Jesus.
7: Santa Maria, Mãe de Deus, rogai por nós, pecadores, agora e na hora de nossa morte. Amém.
3: Ave Maria, cheia de graça, o Senhor é convosco, bendita sois vós entre as mulheres e bendito é o fruto do vosso ventre, Jesus.
7: Santa Maria, Mãe de Deus, rogai por nós, pecadores, agora e na hora de nossa morte. Amém.
3: Ave Maria, cheia de graça, o Senhor é convosco. Bendita sois vós entre as mulheres e bendito é o fruto do vosso ventre, Jesus.
7: Santa Maria, Mãe de Deus, rogai por nós, pecadores, agora e na hora de nossa morte. Amém.
3: Ave Maria, cheia de graça, o Senhor é convosco. Bendita sois vós entre as mulheres e bendito é o fruto do vosso ventre, Jesus.
7: Santa Maria, Mãe de Deus, rogai por nós, pecadores, agora e na hora de nossa morte. Amém.
3: Ave Maria, cheia de graça, o Senhor é convosco. Bendita sois vós entre as mulheres e bendito é o fruto do vosso ventre, Jesus.
7: Santa Maria, Mãe de Deus, rogai por nós, pecadores, agora e na hora de nossa morte. Amém.
3: Ave Maria, cheia de graça, o Senhor é convosco. Bendita sois vós entre as mulheres e bendito é o fruto do vosso ventre, Jesus.
7: Santa Maria, Mãe de Deus, rogai por nós, pecadores, agora e na hora de nossa morte. Amém.
3: Glória ao Pai, ao Filho e ao Espírito Santo,
7: como era no princípio, agora e sempre. Amém.
3: Ó meu Jesus,
7: perdoai-nos, livrai-nos do fogo do inferno, levai as almas todas para o céu e socorrei principalmente as que mais precisarem da vossa misericórdia.
3: E no quinto mistério doloroso nós contemplamos a crucifixão e morte de Jesus. Papa João Paulo II disse: o papel dos pais na educação é tão decisivo que quase nada pode compensar o seu fracasso nessa tarefa. O papel dos pais na educação é tão decisivo que quase nada pode compensar o seu fracasso nessa tarefa. Amado irmão e amada irmã, eu quero aproveitar este mistério doloroso. Gostaria que você começasse a pensar na sua infância, na sua adolescência. Eu queria que você pensasse na educação que você recebeu dos seus pais. E talvez quantas mágoas carregamos desse período. Pais que talvez foram muito autoritários. Pais que talvez usaram de violência. Pais que talvez te abandonaram. Você que se sentiu muito sozinho na sua infância, na sua adolescência. Talvez houveram muitas brigas entre você e seus pais. Talvez os seus pais nunca souberam te educar. Talvez eram muito grosso, as palavras muito ácidas, muito pesadas. Talvez nesse momento de educação você viu atitudes dos seus pais que foram para você, não foram modelo, não foram exemplo, bebidas, adultérios e tantas outras realidades que te prejudicaram muito e te trouxeram traumas e te trouxeram feridas. E se relacionar com seus pais talvez não foi tarefa fácil. Talvez algumas pessoas no meio de nós abuso dos seus próprios pessoas muito próximas que te educaram. Eu peço que agora no mistério de Jesus, morrendo na cruz por nós, que o Senhor possa curar, Jesus, essas feridas. O Senhor pode curar. Então, quantos de nós ainda carregamos traumas, quantos de nós ainda carregamos feridas, quantos de nós ainda carregamos mágoas, quantos de nós carregamos decepções, quantos de nós talvez carregamos, talvez tenha pessoas no meio de nós que ainda não falam com seus pais. Talvez tenha pessoas no meio de nós que foram adotadas. Talvez tenha pessoas no meio de nós que foram expulsas da sua própria casa. Talvez tenha pessoas no meio de nós que não foram compreendidas pelas decisões que você tomou na vida. Seus pais não concordaram e foram para cima de você e não aceitaram as suas decisões, a sua liberdade. Por isso essa tarefa de educar, como disse o Papa Bento XVI, é tão difícil, é tão difícil, é tão difícil. Mas ao mesmo tempo é tão bela. É tão bela. É tão bela. É tão bela. Jesus, agora contemplando a tua crucifixão, a tua morte, o Senhor possa curar as feridas. As feridas da infância. As feridas da adolescência. Eu queria que você perdoasse teus pais. Perdoa teus pais. Talvez eles não souberam te educar, mas eles nunca deixaram de te amar. Talvez não souberam como, talvez não souberam dizer, talvez não souberam falar, talvez se omitiram em algumas coisas. E aí você sempre tem que pensar assim, mas como é que meu pai foi educado? Como é que foi a educação do meu pai? Porque às vezes eu esperei algo que talvez ele também não recebeu. E como é que alguém vai dar o que nunca recebeu? Por isso que neste momento haja perdão. Como Jesus na cruz disse, Pai, perdoa-lhes porque não sabe o que fazem. Aliás, eu quero que essa palavra seja uma palavra de cura para todos nós. De você poder dizer para os seus pais, para dizer para aqueles que te educaram, para aqueles que falharam muitas vezes. Pai, perdoa-lhes, porque eles não sabem o que fazem. Talvez eles não sabiam o que eles estavam fazendo. Talvez eles não sabiam as consequências dos seus atos. Mas eu quero perdoar. Jesus não fala, Pai, castiga-os, pune-os. Jesus fala, Pai, perdoa-lhes. E hoje você pode pedir para os seus pais, pais, eu perdoo vocês. Eu peço para Deus perdoar vocês. Vocês talvez não sabiam o que vocês fizeram. O papel dos pais na educação é tão decisivo que quase nada pode compensar o seu fracasso nessa tarefa. Talvez houveram muitos fracassos. Mas Mas também é bom olhar que houveram muitas vitórias. Se você é o que é hoje, de alguma forma seus pais colaboraram com isso. De alguma forma não, muito. Eles colaboraram com isso. Com seus erros, muitas vezes, com as suas falhas, muitas vezes, com seus fracassos. Mas deixa eu te dar um conselho. Nunca deixe de amar o seu pai e sua mãe. Eles são insubstituíveis. Eles são únicos. Perdoa agora. Em nome de Jesus. Perdoa. E perdoar não é dar razão para eles muitas vezes. Não é concordar. Perdoar é simplesmente deixar de carregar uma mágoa que há muito tempo te aprisionava. Se precisar, chore. Solta essas lágrimas. E essas lágrimas significam que talvez precisa ser lavado muita coisa da sua história. Chora, filho. Chora. Chora. Porque uma grande unção de cura o Senhor está liberando sobre muitos essa manhã. Pai nosso que estais no céu, santificado seja o vosso nome, venha a nós o vosso reino. Seja feita a vossa vontade, assim na terra como no céu.
4: O pão nosso de cada dia nos dai hoje, e perdoai-nos as nossas ofensas, assim como nós perdoamos a quem nos tem ofendido. E não nos deixeis cair em tentação, mas livrai-nos do mal.
3: Amém. Ave Maria, cheia de graça, o Senhor é convosco, bendita sois vós entre as mulheres, e bendito é o fruto do vosso ventre, Jesus.
4: Santa Maria, Mãe de Deus, rogai por nós, pecadores, agora e na hora de nossa morte. Amém.
3: Ave Maria, cheia de graça, o Senhor é convosco, bendita sois vós entre as mulheres, e bendito é o fruto do vosso ventre, Jesus.
4: Santa Maria, Mãe de Deus, rogai por nós, pecadores, agora e na hora de nossa morte. Amém.
3: Ave Maria, cheia de graça, o Senhor é convosco, bendita sois vós entre as mulheres, e bendito é o fruto do vosso ventre, Jesus.
4: Santa Maria, Mãe de Deus, rogai por nós, pecadores, agora e na hora de nossa morte. Amém.
3: Ave Maria, cheia de graça, o Senhor é convosco, bendita sois vós entre as mulheres, e bendito é o fruto do vosso ventre, Jesus.
4: Santa Maria, Mãe de Deus, rogai por nós, pecadores, agora e na hora de nossa morte. Amém.
3: Ave Maria, cheia de graça, o Senhor é convosco, bendita sois vós entre as mulheres, e bendito é o fruto do vosso ventre, Jesus.
4: Santa Maria, Mãe de Deus, rogai por nós, pecadores, agora e na hora de nossa morte. Amém.
3: Ave Maria, cheia de graça, o Senhor é convosco, bendita sois vós entre as mulheres, e bendito é o fruto do vosso ventre, Jesus.
4: Santa Maria, Mãe de Deus, rogai por nós, pecadores, agora e na hora de nossa morte. Amém.
3: Ave Maria, cheia de graça, o Senhor é convosco, bendita sois vós entre as mulheres, e bendito é o fruto do vosso ventre, Jesus.
4: Santa Maria, Mãe de Deus, rogai por nós, pecadores, agora e na hora de nossa morte. Amém.
3: Ave Maria, cheia de graça, o Senhor é convosco, bendita sois vós entre as mulheres, e bendito é o fruto do vosso ventre, Jesus.
4: Santa Maria, Mãe de Deus, rogai por nós, pecadores, agora e na hora de nossa morte. Amém.
3: Ave Maria, cheia de graça, o Senhor é convosco, bendita sois vós entre as mulheres, e bendito é o fruto do vosso ventre, Jesus.
4: Santa Maria, Mãe de Deus, rogai por nós, pecadores, agora e na hora de nossa morte. Amém.
3: Ave Maria, cheia de graça, o Senhor é convosco, bendita sois vós entre as mulheres, e bendito é o fruto do vosso ventre, Jesus.
4: Santa Maria, Mãe de Deus, rogai por nós, pecadores, agora e na hora de nossa morte. Amém.
3: Glória ao Pai, ao Filho e ao Espírito Santo.
4: Como era no princípio, agora e sempre.
3: Ó meu Jesus,
4: perdoai-nos, livrai-nos do fogo do inferno, levai as almas todas para o céu e socorrei principalmente as que mais precisarem da vossa misericórdia.
3: No primeiro mistério glorioso, nós contemplamos a ressurreição de Jesus. Papa Francisco, uma boa educação familiar é a coluna vertebral da humanidade. Pai nosso que estais no céu, santificado seja o vosso nome. Venha a nós o vosso reino, seja feita a vossa vontade, assim na terra como no céu.
4: O pão nosso de cada dia nos dai hoje, perdoai-nos as nossas ofensas, assim como nós perdoamos a quem nos tem ofendido. E não nos deixeis cair em tentação, mas livrai-nos do mal. Amém.
3: Ave Maria, cheia de graça, o Senhor é convosco, bendita sois vós entre as mulheres, e bendito é o fruto do vosso ventre, Jesus.
4: Santa Maria, Mãe de Deus, rogai por nós, pecadores, agora e na hora de nossa morte. Amém.
3: Ave Maria, cheia de graça, o Senhor é convosco, bendita sois vós entre as mulheres, e bendito é o fruto do vosso ventre, Jesus.
4: Santa Maria, Mãe de Deus, rogai por nós, pecadores, agora e na hora de nossa morte. Amém.
3: Ave Maria, cheia de graça, o Senhor é convosco, bendita sois vós entre as mulheres, e bendito é o fruto do vosso ventre, Jesus.
4: Santa Maria, Mãe de Deus, rogai por nós, pecadores,
0: agora e na hora de nossa morte. Amém.
3: Ave Maria, cheia de graça, o Senhor é convosco. Bendita sois vós entre as mulheres e bendito é o fruto do vosso ventre, Jesus.
0: Santa Maria, Mãe de Deus, rogai por nós, pecadores, agora e na hora de nossa morte. Amém.
3: Ave Maria, cheia de graça, o Senhor é convosco. Bendita sois vós entre as mulheres e bendito é o fruto do vosso ventre, Jesus.
0: Santa Maria, Mãe de Deus, rogai por nós, pecadores, agora e na hora de nossa morte. Amém.
3: Ave Maria, cheia de graça, o Senhor é convosco. Bendita sois vós entre as mulheres e bendito é o fruto do vosso ventre, Jesus.
0: Santa Maria, Mãe de Deus, rogai por nós, pecadores, agora e na hora de nossa morte. Amém.
3: Ave Maria, cheia de graça, o Senhor é convosco. Bendita sois vós entre as mulheres e bendito é o fruto do vosso ventre, Jesus.
0: Santa Maria, Mãe de Deus, rogai por nós, pecadores, agora e na hora de nossa morte. Amém.
3: Ave Maria, cheia de graça, o Senhor é convosco. Bendita sois vós entre as mulheres e bendito é o fruto do vosso ventre, Jesus.
0: Santa Maria, Mãe de Deus, rogai por nós, pecadores, agora e na hora de nossa morte. Amém.
3: Ave Maria, cheia de graça, o Senhor é convosco. Bendita sois vós entre as mulheres e bendito é o fruto do vosso ventre, Jesus.
0: Santa Maria, Mãe de Deus, rogai por nós, pecadores, agora e na hora de nossa morte. Amém.
3: Ave Maria, cheia de graça, o Senhor é convosco. Bendita sois vós entre as mulheres e bendito é o fruto do vosso ventre, Jesus.
0: Santa Maria, Mãe de Deus, rogai por nós, pecadores, agora e na hora de nossa morte. Amém.
3: Glória ao Pai, ao Filho e ao Espírito Santo.
0: Como era no princípio, agora e sempre. Amém.
3: Ó meu Jesus,
0: perdoai-nos, livrai-nos do fogo do inferno, levai as almas todas para o céu e socorrei principalmente as que mais precisarem da vossa misericórdia.
3: E no segundo mistério nós contemplamos a ascensão de Jesus. Os pais são os primeiros e mais importantes educadores de seus filhos. E possuem também uma competência fundamental nesta área. São educadores porque são pais. Pai nosso que estais no céu, santificado seja o vosso nome. Venha a nós o vosso reino, seja feita a vossa vontade, assim na terra como no céu.
0: O pão nosso de cada dia nos dai hoje, perdoai-nos as nossas ofensas, assim como nós perdoamos a quem nos tem ofendido. E não nos deixeis cair em tentação, mas livrai-nos do mal. Amém.
3: Ave Maria, cheia de graça, o Senhor é convosco. Bendita sois vós entre as mulheres, e bendito é o fruto do vosso ventre, Jesus.
0: Santa Maria, Mãe de Deus, rogai por nós, pecadores, agora e na hora de nossa morte. Amém.
3: Ave Maria, cheia de graça, o Senhor é convosco. Bendita sois vós entre as mulheres e bendito é o fruto do vosso ventre, Jesus.
0: Santa Maria, Mãe de Deus, rogai por nós, pecadores, agora e na hora de nossa morte. Amém.
3: Ave Maria, cheia de graça, o Senhor é convosco. Bendita sois vós entre as mulheres e bendito é o fruto do vosso ventre, Jesus.
0: Santa Maria, Mãe de Deus, rogai por nós, pecadores, agora e na hora de nossa morte. Amém.
3: Ave Maria, cheia de graça, o Senhor é convosco. Bendita sois vós entre as mulheres, e bendito é o fruto do vosso ventre, Jesus.
0: Santa Maria, Mãe de Deus, rogai por nós, pecadores, agora e na hora de nossa morte. Amém.
3: Ave Maria, cheia de graça, o Senhor é convosco. Bendita sois vós entre as mulheres, e bendito é o fruto do vosso ventre, Jesus.
0: Santa Maria, Mãe de Deus, rogai por nós, pecadores, agora e na hora de nossa morte. Amém.
3: Ave Maria, cheia de graça, o Senhor é convosco. Bendita sois vós entre as mulheres, e bendito é o fruto do vosso ventre, Jesus.
0: Santa Maria, Mãe de Deus, rogai por nós, pecadores, agora e na hora de nossa morte. Amém.
3: Ave Maria, cheia de graça, o Senhor é convosco. Bendita sois vós entre as mulheres e bendito é o fruto do vosso ventre, Jesus.
0: Santa Maria, Mãe de Deus, rogai por nós, pecadores, agora e na hora de nossa morte. Amém.
3: Ave Maria, cheia de graça, o Senhor é convosco. Bendita sois vós entre as mulheres e bendito é o fruto do vosso ventre, Jesus.
0: Santa Maria, Mãe de Deus, rogai por nós, pecadores, agora e na hora de nossa morte. Amém.
3: Ave Maria, cheia de graça, o Senhor é convosco. Bendita sois vós entre as mulheres e bendito é o fruto do vosso ventre, Jesus.
0: Santa Maria, Mãe de Deus, rogai por nós, pecadores, agora e na hora de nossa morte. Amém.
3: Ave Maria, cheia de graça, o Senhor é convosco. Bendita sois vós entre as mulheres e bendito é o fruto do vosso ventre, Jesus.
0: Santa Maria, Mãe de Deus, rogai por nós, pecadores, agora e na hora de nossa morte. Amém.
3: Glória ao Pai, ao Filho e ao Espírito Santo,
0: como era no princípio, agora e sempre.
3: Ó meu Jesus,
0: perdoai-nos, livrai-nos do fogo do inferno, levai as almas todas para o céu e socorrei principalmente as que mais precisarem da vossa misericórdia.
3: Neste terceiro mistério, contemplamos a vinda do Espírito Santo sobre os apóstolos. São José Maria Escrivá, os pais são chamados a cooperar com o Espírito Santo no desenvolvimento de seus filhos em homens e mulheres que sejam cristãos autênticos. Pai nosso que estais no céu, santificado seja o vosso nome. Venha a nós o vosso reino, seja feita a vossa vontade, assim na terra como no céu.
4: O pão nosso de cada dia nos dai hoje, perdoai-nos as nossas ofensas, assim como nós perdoamos a quem nos tem ofendido. E não nos deixeis cair em tentação, mas livrai-nos do mal. Amém.
3: Ave Maria, cheia de graça, o Senhor é convosco, bendita sois vós entre as mulheres, e bendito é o fruto do vosso ventre, Jesus.
4: Santa Maria, Mãe de Deus, rogai por nós, pecadores, agora e na hora de nossa morte. Amém.
3: Ave Maria, cheia de graça, o Senhor é convosco, bendita sois vós entre as mulheres, e bendito é o fruto do vosso ventre, Jesus.
4: Santa Maria, Mãe de Deus, rogai por nós, pecadores, agora e na hora de nossa morte. Amém.
3: Ave Maria, cheia de graça, o Senhor é convosco, bendita sois vós entre as mulheres, e bendito é o fruto do vosso ventre, Jesus.
4: Santa Maria, Mãe de Deus, rogai por nós, pecadores, agora e na hora de nossa morte. Amém.
3: Ave Maria, cheia de graça, o Senhor é convosco, bendita sois vós entre as mulheres, e bendito é o fruto do vosso ventre, Jesus.
4: Santa Maria, Mãe de Deus, rogai por nós, pecadores, agora e na hora de nossa morte. Amém.
3: Ave Maria, cheia de graça, o Senhor é convosco, bendita sois vós entre as mulheres, e bendito é o fruto do vosso ventre, Jesus.
4: Santa Maria, Mãe de Deus, rogai por nós, pecadores, agora e na hora de nossa morte. Amém.
3: Ave Maria, cheia de graça, o Senhor é convosco, bendita sois vós entre as mulheres, e bendito é o fruto do vosso ventre, Jesus.
4: Santa Maria, Mãe de Deus, rogai por nós, pecadores, agora e na hora de nossa morte. Amém.
3: Ave Maria, cheia de graça, o Senhor é convosco, bendita sois vós entre as mulheres, e bendito é o fruto do vosso ventre, Jesus.
4: Santa Maria, Mãe de Deus, rogai por nós, pecadores, agora e na hora de nossa morte. Amém.
3: Ave Maria, cheia de graça, o Senhor é convosco, bendita sois vós entre as mulheres, e bendito é o fruto do vosso ventre, Jesus.
4: Santa Maria, Mãe de Deus, rogai por nós, pecadores, agora e na hora de nossa morte. Amém.
3: Ave Maria, cheia de graça, o Senhor é convosco, bendita sois vós entre as mulheres, e bendito é o fruto do vosso ventre, Jesus.
4: Santa Maria, Mãe de Deus, rogai por nós, pecadores, agora e na hora de nossa morte. Amém.
3: Ave Maria, cheia de graça, o Senhor é convosco, bendita sois vós entre as mulheres, e bendito é o fruto do vosso ventre, Jesus.
4: Santa Maria, Mãe de Deus, rogai por nós, pecadores, agora e na hora de nossa morte. Amém.
3: Glória ao Pai, ao Filho e ao Espírito Santo,
4: como era no princípio, agora e sempre. Amém.
3: Ó meu Jesus,
4: perdoai-nos, livrai-nos do fogo do inferno, levai as almas todas para o céu, e socorrei principalmente as que mais precisarem da vossa misericórdia.
3: E no quarto mistério glorioso, nós contemplamos a Assunção de Nossa Senhora ao céu. Pai nosso que estais no céu, santificado seja o vosso nome, venha a nós o vosso reino, seja feita a vossa vontade assim na terra como no céu.
4: O pão nosso de cada dia nos dai hoje, perdoai-nos as nossas ofensas, assim como nós perdoamos a quem nos tem ofendido. E não nos deixeis cair em tentação, mas livrai-nos do mal. Amém.
3: Ave Maria, cheia de graça, o Senhor é convosco, bendita sois vós entre as mulheres, e bendito é o fruto do vosso ventre, Jesus.
4: Santa Maria, Mãe de Deus, rogai por nós, pecadores, agora e na hora de nossa morte. Amém.
3: Ave Maria, cheia de graça, o Senhor é convosco, bendita sois vós entre as mulheres, e bendito é o fruto do vosso ventre, Jesus.
4: Santa Maria, Mãe de Deus, rogai por nós, pecadores, agora e na hora de nossa morte. Amém.
3: Ave Maria, cheia de graça, o Senhor é convosco, bendita sois vós entre as mulheres, e bendito é o fruto do vosso ventre, Jesus.
4: Santa Maria, Mãe de Deus, rogai por nós, pecadores, agora e na hora de nossa morte. Amém.
3: Ave Maria, cheia de graça, o Senhor é convosco, bendita sois vós entre as mulheres, e bendito é o fruto do vosso ventre, Jesus.
4: Santa Maria, Mãe de Deus, rogai por nós, pecadores, agora e na hora de nossa morte. Amém.
3: Ave Maria, cheia de graça, o Senhor é convosco, bendita sois vós entre as mulheres, e bendito é o fruto do vosso ventre, Jesus.
4: Santa Maria, Mãe de Deus, rogai por nós, pecadores, agora e na hora de nossa morte. Amém.
3: Ave Maria, cheia de graça, o Senhor é convosco, bendita sois vós entre as mulheres, e bendito é o fruto do vosso ventre, Jesus.
4: Santa Maria, Mãe de Deus, rogai por nós, pecadores, agora e na hora de nossa morte. Amém.
3: Ave Maria, cheia de graça, o Senhor é convosco, bendita sois vós entre as mulheres, e bendito é o fruto do vosso ventre, Jesus.
4: Santa Maria, Mãe de Deus, rogai por nós, pecadores, agora e na hora de nossa morte. Amém.
3: Ave Maria, cheia de graça, o Senhor é convosco, bendita sois vós entre as mulheres, e bendito é o fruto do vosso ventre, Jesus.
4: Santa Maria, Mãe de Deus, rogai por nós, pecadores, agora e na hora de nossa morte. Amém.
3: Ave Maria, cheia de graça, o Senhor é convosco, bendita sois vós entre as mulheres, e bendito é o fruto do vosso ventre, Jesus.
4: Santa Maria, Mãe de Deus, rogai por nós, pecadores,
0: agora e na hora de nossa morte. Amém.
3: Ave Maria, cheia de graça, o Senhor é convosco, bendita sois vós entre as mulheres e bendito é o fruto do vosso ventre, Jesus.
0: Santa Maria, Mãe de Deus, rogai por nós, pecadores, agora e na hora de nossa morte. Amém.
3: Glória ao Pai, ao Filho e ao Espírito Santo,
0: como era no princípio, agora e sempre. Amém.
3: Ó meu Jesus,
0: perdoai-nos, livrai-nos do fogo do inferno, levai as almas todas para o céu e socorrei principalmente as que mais precisarem da vossa misericórdia.
3: Neste último mistério, se você puder, ajoelhe. Se você quer papai, começa a colocar agora o nome de cada filho que você tem. Coloca agora para Nossa Senhora cuidar deles com você. Nossa Senhora, me ajuda a cuidar dos meus filhos. Ela vai te ajudar. São José, me ajuda. Vai te ajudar. E claro, Deus sempre está ao seu lado. Pai nosso que estais no céu, santificado seja o vosso nome. Venha a nós o vosso reino, seja feita a vossa vontade, assim na terra como no céu.
0: O pão nosso de cada dia nos dai hoje, perdoai-nos as nossas ofensas, assim como nós perdoamos a quem nos tem ofendido. E não nos deixeis cair em tentação, mas livrai-nos do mal. Amém.
3: Ave Maria, cheia de graça, o Senhor é convosco, bendita

0: Santa Maria, Mãe de Deus, rogai por nós, pecadores, agora e na hora de nossa morte. Amém. Ave Maria, cheia de graça, o Senhor é convosco, bendita sois vós entre as mulheres, e bendito é o fruto do vosso ventre, Jesus.
1: Santa Maria, Mãe de Deus, rogai por nós, pecadores, agora e na hora de nossa morte. Amém.
0: Ave Maria, cheia de graça, o Senhor é convosco, bendita sois vós entre as mulheres, e bendito é o fruto do vosso ventre, Jesus.
1: Santa Maria, Mãe de Deus, rogai por nós, pecadores, agora e na hora de nossa morte. Amém.
0: Ave Maria, cheia de graça, o Senhor é convosco, bendita sois vós entre as mulheres, e bendito é o fruto do vosso ventre, Jesus.
1: Santa Maria, Mãe de Deus, rogai por nós, pecadores, agora e na hora de nossa morte. Amém.
0: Ave Maria, cheia de graça, o Senhor é convosco, bendita sois vós entre as mulheres, e bendito é o fruto do vosso ventre, Jesus.
1: Santa Maria, Mãe de Deus, rogai por nós, pecadores, agora e na hora de nossa morte. Amém.
0: Ave Maria, cheia de graça, o Senhor é convosco, bendita sois vós entre as mulheres, e bendito é o fruto do vosso ventre, Jesus.
1: Santa Maria, Mãe de Deus, rogai por nós, pecadores, agora e na hora de nossa morte. Amém.
0: Ave Maria, cheia de graça, o Senhor é convosco, bendita sois vós entre as mulheres, e bendito é o fruto do vosso ventre, Jesus.
1: Santa Maria, Mãe de Deus, rogai por nós, pecadores, agora e na hora de nossa morte. Amém.
0: Ave Maria, cheia de graça, o Senhor é convosco, bendita sois vós entre as mulheres, e bendito é o fruto do vosso ventre, Jesus.
1: Santa Maria, Mãe de Deus, rogai por nós, pecadores, agora e na hora de nossa morte. Amém.
0: Glória ao Pai, ao Filho e ao Espírito Santo.
1: Como era no princípio, agora e sempre. Amém.
0: Ó meu Jesus, perdoai-nos, livrai-nos do fogo do inferno. Levai as almas todas para o céu. E socorrei principalmente as que mais precisarem da vossa misericórdia.
2: Infinitas graças vos damos, soberana Rainha, pelos benefícios que todos os dias recebemos de vossas mãos liberais. Dignai-vos agora e para sempre tomar debaixo do vosso poderoso amparo, e para mais vos agradecer, vos saudamos com a salve Rainha. Salve Rainha, Mãe de Misericórdia, vida, doçura e esperança nossa salve. A vós bradamos, degredados filhos de Eva, a vós suspirando, gemendo e chorando neste vale de lágrimas, eia, pois, advogada nossa, esses vossos olhos misericordiosa nós ouvei. Depois deste desterro, mostrai-nos, Jesus, bendito o fruto do vosso ventre.
3: Ó clemente, ó piedosa, ó doce sempre Virgem Maria,
2: rogai por nós, Santa Mãe de Deus,
4: para que sejamos dignos das promessas de Cristo. Amém.
2: O propósito do dia, você vai, são várias coisas. Você vai agradecer por cada filho que você tem. Por cada filho que você tem, você vai agradecer. Segundo, você vai pedir a graça de, a força de Deus para educar os seus filhos. Peça a Jesus, peça ao Espírito Santo. Espírito Santo, me ajuda, me dê força, sabedoria para educar os meus filhos. E depois também a gente vai agradecer a Deus pelos pais que a gente teve. Pelas vezes que eles ajudaram muito a gente a ser quem a gente é hoje. Louvar a Deus pela educação que a gente recebeu dos nossos pais. E pelas vezes que eles fracassaram, pelas vezes que eles erraram, a gente também vai perdoar. E hoje você é pai, nem sempre você acertou. Hoje você olha para trás, seu pai nem sempre acertou. E hoje você também nem sempre acerta. Então por que que não vamos perdoar? Vamos perdoar uns aos outros. Ajoelhe-se para receber a bênção de Jesus. Agradecemos a Canção Nova que está aqui com a gente, a Rede Vida de Televisão que está aqui com a gente, e vamos continuar com a sua programação maravilhosa o dia inteiro hoje. Depois da bênção a gente continua aqui nas nossas redes sociais.

0: graças e louvores sejam dados a todo momento
1: ao Santíssimo e Diviníssimo Sacramento.
0: Graças e louvores sejam dados a todo momento
1: ao Santíssimo e Diviníssimo Sacramento.
0: Graças e louvores.
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0: Que bom estarmos juntos para rezar mais um dia dos 40 dias de oração com São Miguel Arcanjo. Já apresente ao Senhor, por intercessão de São Miguel, as suas intenções, as lutas, aquelas realidades silenciosas que está aí no seu coração, tudo isso apresente com confiança, crendo que São Miguel é um socorro muito certo para todas as realidades da nossa vida, não é, Padre?
1: E hoje nós vamos, Vanúzia, também no nosso devocionário, estou pegando aqui algumas passagens também do devocionário para que nós possamos usá-lo na nossa oração, na nossa meditação. É a página 151, Santa Faustina, tão conhecida do nosso meio, através do diário que nós rezamos sempre às 15 horas da tarde. Qual foi a experiência que Santa Faustina teve? Aqui vai falar o seguinte: Santa Faustina Kowalska escreveu em seu diário: no dia de São Miguel vi este grande guia ao meu lado, que me disse estas palavras: o Senhor me recomendou ter um cuidado especial contigo. Saiba que você é odiada pelo mal, mas não temas, quem como Deus? E desapareceu. No entanto, sinto sua presença e sua ajuda. O que São Miguel falou para Santa Faustina é a mesma coisa que ele fala para nós. É a mesma coisa que Deus fala conosco. Nós somos odiados por Satanás. Nós somos odiados pelo mal. Por quê? Porque nós somos de Deus. E aí o que é que Deus faz? Deus, sabendo que nós, com as nossas próprias forças, nós não temos a capacidade de lutar diretamente com o nosso inimigo e o inimigo de Deus, Deus manda quem? São Miguel Arcanjo. Quem como Deus? E São Miguel desapareceu, e a partir daquele momento, Santa Faustina, ela sente a presença e a ajuda de Deus. Mesmo que nós não sintamos essa presença como Santa Faustina, mas saiba, São Miguel está conosco. O nosso anjo da guarda, ele cuida de nós, e nós não podemos temer o mal. Mas nós não vamos temer o mal, não porque nós somos os fortes, os grandes, mas é porque nós contamos com uma legião de anjos que estão do nosso lado e São Miguel Arcanjo à frente. Que ele nos ajude, então, no dia de hoje.
0: Exatamente, o invoquemos com confiança na oração. Em nome, do Pai, e do Filho, e do Espírito Santo.
1: Amém.
0: São Miguel Arcanjo, defendei-nos no combate. Sede nosso refúgio contra a maldade e as ciladas do demônio. Ordene-lhe Deus, instantemente o pedimos. E vós, príncipe da milícia celeste, pela virtude divina, precipitai ao inferno Satanás e todos os espíritos malignos que andam pelo mundo para perder as almas. Amém. Sacratíssimo Coração de Jesus, tende piedade de nós.
1: Sacratíssimo Coração de Jesus,
0: tende piedade de nós. Sacratíssimo Coração de Jesus, tende piedade de nós. Ladainha de São Miguel Arcanjo. Senhor, tende piedade de nós.
1: Senhor, tende piedade de nós.
0: Jesus Cristo, tende piedade de nós.
1: Jesus Cristo, tende piedade de nós.
0: Senhor, tende piedade de nós.
1: Senhor, tende piedade de nós.
0: Jesus Cristo, ouvi-nos.
1: Jesus Cristo, ouvi-nos.
0: Jesus Cristo, atendei-nos.
1: Jesus Cristo, atendei-nos.
0: Pai Celeste, que sois Deus,
1: tende piedade de nós.
0: Filho Redentor do mundo, que sois Deus,
1: tende piedade de nós.
0: Espírito Santo, que sois Deus,
1: tende piedade de nós.
0: Santíssima Trindade, que sois um só Deus,
1: tende piedade de nós.
0: Santa Maria, Rainha dos Anjos,
1: rogai por nós.
0: São Miguel,
1: rogai por nós.
2: São Miguel, cheio da graça de Deus,
1: rogai por nós.
2: São Miguel, perfeito adorador do Verbo Divino,
1: rogai por nós.
2: São Miguel, coroado de honra e de glória,
1: rogai por nós.
2: São Miguel, poderosíssimo príncipe dos exércitos do Senhor,
1: rogai por nós.
2: São Miguel, porta-estandarte da Santíssima Trindade,
1: rogai por nós.
2: São Miguel, guardião do paraíso,
1: rogai por nós.
2: São Miguel, guia e consolador do povo israelita,
1: rogai por nós.
2: São Miguel, esplendor e fortaleza da Igreja militante,
1: rogai por nós.
2: São Miguel, honra e alegria da Igreja triunfante,
1: rogai por nós.
2: São Miguel, luz dos anjos,
1: rogai por nós.
2: São Miguel, baluarte da verdadeira fé,
1: rogai por nós.
2: São Miguel, força daqueles que combatem pelo estandarte da cruz,
1: rogai por nós.
2: São Miguel, luz e confiança das almas no último momento da vida,
1: rogai por nós.
2: São Miguel, socorro muito certo,
1: rogai por nós.
2: São Miguel, nosso auxílio em todas as adversidades,
1: rogai por nós.
2: São Miguel, mensageiro da sentença eterna,
1: rogai por nós.
2: São Miguel, consolador das almas do purgatório, vós a quem o Senhor incumbiu de receber as almas depois da morte,
1: rogai por nós.
2: São Miguel, nosso príncipe,
1: rogai por nós.
2: São Miguel, nosso advogado,
1: rogai por nós.
2: Cordeiro de Deus, que tirais o pecado do mundo,
1: perdoai-nos, Senhor.
2: Cordeiro de Deus, que tirais o pecado do mundo,
1: ouvi-nos, Senhor.
2: Cordeiro de Deus, que tirais o pecado do mundo,
1: tende piedade de nós, Senhor.
2: Jesus Cristo,
1: ouvi-nos.
2: Jesus Cristo,
1: atendei-nos.
2: Rogai por nós, glorioso São Miguel, príncipe da Igreja de Jesus Cristo,
1: para que sejamos dignos das suas promessas. Amém. Oremos. Senhor Jesus Cristo, santificai-nos por uma bênção sempre nova e concedei-nos, por intercessão de São Miguel, a sabedoria que nos ensina a juntar riquezas no céu e a trocar os bens do tempo presente pelos bens eternos. Vós que viveis e reinais por todos os séculos dos séculos.
2: Amém. Consagração a São Miguel Arcanjo. Ó príncipe nobilíssimo dos anjos, valoroso guerreiro do Altíssimo, zeloso defensor da glória do Senhor, terror dos espíritos rebeldes, amor e delícia de todos os anjos justos, meu diletíssimo arcanjo São Miguel, desejando eu fazer parte do número dos vossos devotos e servos, a vós hoje me consagro, me dou e me ofereço, e ponho-me a mim próprio, a minha família e tudo o que me pertence debaixo da vossa poderosíssima proteção. É pequena a oferta do meu serviço, sendo como sou um miserável pecador, mas vós engrandecereis o afeto do meu coração. Recordai-vos que de hoje em diante estou debaixo do vosso sustento e deveis assistir-me em toda a minha vida e obter-me o perdão dos meus muitos e graves pecados, a graça de amar a Deus de todo o coração, ao meu querido Salvador Jesus Cristo e à minha Mãe Maria Santíssima. Obtende-me aqueles auxílios que me são necessários para receber a coroa da eterna glória. Defendei-me dos inimigos da alma, especialmente na hora da morte. Vinde, ó príncipe gloriosíssimo, assistir-me na última luta e com a vossa arma poderosa, lançai para longe, precipitando nos abismos do inferno, aquele anjo quebrador de promessas e soberbo que um dia prostraste no combate no céu. São Miguel Arcanjo, defendei-nos no combate, para que não pereçamos no supremo juízo. Amém. E obrigada a você que rezou conosco hoje mais um dia. Aguardamos você amanhã para rezarmos juntos.
1: E diante da corte celeste, que tem São Miguel Arcanjo como príncipe, aquele que está à frente, peçamos agora a bênção de Deus que desça sobre nós e desça sobre você. Pela intercessão da Santíssima Virgem, a Rainha dos Anjos e de São Miguel Arcanjo, a bênção de Deus Todo-Poderoso, Pai, Filho e Espírito Santo.

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8: A santa de hoje é um exemplo de paciência, fidelidade e confiança em Deus. Hoje é dia de Santa Mônica, mãe de Santo Agostinho. Viveu um casamento difícil, marcado por provações. A tradição conta que suas lágrimas e súplicas a Deus alcançou a conversão de seu filho. Que ela hoje seja um exemplo para as mães que rezam pelos seus filhos. Santa Mônica, rogai por nós.
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10: Clame a mim e eu responderei a você, e lhe darei coisas grandiosas e insondáveis que você não conhece. Livro do profeta Jeremias, capítulo 33, versículo 3.
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e ao nome de Jesus, nós submetemos todas as coisas. Ao nome de Jesus, todo joelho se dobre no céu, na terra e abaixo da terra, para dizer que nós não devemos nos desesperar, porque Ele é o Senhor da nossa história, Ele é o Senhor da nossa vida, não há o que temer. Mateus 28:20, eis que estou convosco todos os dias até o fim dos tempos. Senhor, nós submetemos a nossa vida agora ao Seu Senhorio, Senhor. O Senhor mesmo nos disse, e as Sagradas Escrituras nos fala, 365 vezes, não tenhais medo. Senhor, tira todo medo que possa estar nos escravizando, Senhor. Tira todo medo que possa estar nos paralisando, Senhor. Senhor, nos leve, Senhor, para águas mais profundas. O Senhor tem o poder sobre todas as coisas. O Senhor fez o mar se abrir. O Senhor curou, Senhor, o cego. O Senhor curou o paralítico, Senhor. O Senhor fez o morto ressuscitar, Senhor. Senhor, que neste dia, Senhor, nesta hora, neste momento, Senhor, que muitos possam agora acreditar e confiar as vossas vidas ao Teu Senhorio, Senhor. Nós acreditamos, Senhor.

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0: mensagem: Deus nunca tira algo de nós sem nos dar algo muito melhor. Santa Catarina de Sena.
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0: Bom dia pelo horário de Brasília, 6:30. Quinta-feira, 27 de agosto. É hora de notícias aqui na Rádio Canção Nova. O Papa Leão recebeu nesta quarta-feira no Vaticano bispos luteranos pelo desejo comum de reconciliação. Eleitores com deficiência terão transporte gratuito para votar. E o aplicativo e-título vai passar por uma atualização programada neste sábado e domingo. Prévia da inflação atinge menor patamar desde agosto de 2022. Avalanche de lama e água atingiu a região de fronteira entre o Nepal e o Tibete. Copa do Brasil, Palmeiras e Vasco saem na frente nas quartas de final. E na Sul-Americana, o Vasco conhece rival após o River cair nos pênaltis. Na próxima meia hora você acompanha essas e outras notícias comigo, José Eduardo e Manuel Laurindo, que opera o áudio aqui nos estúdios da Rádio Canção Nova, Cachoeira Paulista, São Paulo, uma emissora da Rede Canção Nova de rádio, jornalismo a serviço da vida e da esperança. Nesta quarta-feira, antes da audiência geral no Vaticano, o Papa Leão encontrou-se com uma delegação de bispos da Igreja Luterana da Noruega. O pontífice deu as boas-vindas ao grupo, esperando que os bispos tenham conseguido visitar os locais sagrados ligados aos primeiros cristãos e mártires. A visita é uma demonstração de proximidade, enalteceu o Papa. Ao final da audiência, antes de pedir a Deus que nos ajude a viver de maneira cada vez mais autêntica como irmãos e irmãs, testemunhando a vida de Jesus, o pontífice afirmou: sou sinceramente grato pela presença de vocês aqui e pelo desejo comum de buscar maneiras de construir a comunhão. De fato, mesmo pequenos gestos podem nos inspirar e nos guiar no caminho da reconciliação. Como bem sabemos, Nosso Senhor rezou ao Pai Celestial pela unidade dos seus discípulos, para que sejam assim consumados na unidade e o mundo reconheça que Tu me enviastes e os amastes como amastes a mim. Com base no nosso batismo comum e na nossa missão compartilhada no mundo, rezo para que possamos sempre crescer juntos no nosso serviço à promoção da paz e da justiça. E a CNBB, por meio de sua assessoria de comunicação, lançou um novo hot site dedicado ao sínodo sobre a sinodalidade. O espaço foi reformulado para acompanhar a atual etapa do processo sinodal, marcada pela recepção e implementação do documento final do sínodo nas igrejas locais. O novo ambiente reúne em um único espaço documentos, notícias, vídeos, conteúdos de formação e reflexão, experiências sinodais e materiais para download. Segundo o padre Júlio Rezende, membro da equipe de animação do sínodo no Brasil, a proposta é facilitar o acesso de todo o povo de Deus aos conteúdos que ajudam a compreender e acompanhar o processo sinodal. Para conhecer um pouco mais deste hot site, acesse o site da cnbb.org.
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0: Vamos de editoria 6:34. Eleitores com deficiência terão transporte gratuito para votar.
2: Para quem usa cadeira de rodas ou tem mobilidade reduzida, chegar ao local de votação nas eleições pode ser um desafio. Nas eleições de 2026, o Tribunal Superior Eleitoral criou uma iniciativa para ajudar a superar essa barreira. O programa Seu Voto Importa prevê transporte especial, gratuito e acessível para eleitores com deficiência ou mobilidade reduzida, que não tenham meios próprios de chegar à sessão eleitoral. O serviço poderá fazer o transporte de ida e volta entre a residência e o local de votação. A iniciativa vai ser executada pelos tribunais regionais eleitorais, em parceria com os órgãos e entidades públicas. O presidente do TSE, o ministro Nunes Marques, reforça que a democracia precisa garantir a participação de todos os eleitores.
3: O programa intitulado Seu Voto Importa traduz assim a compreensão de que a democracia somente se realiza de modo pleno quando todas as pessoas podem participar em condições reais de igualdade. Garantir o exercício do direito de votar nessa perspectiva constitui reconhecimento da dignidade política de cada pessoa e afirmação do valor intrínseco da cidadania.
2: O prazo de solicitação do pedido de transporte vai até o dia 14 de setembro para o primeiro turno e até 5 de outubro para o segundo turno, diretamente no cartório eleitoral ou pelos canais remotos disponibilizados pela Justiça Eleitoral. A solicitação pode ser realizada pelo próprio eleitor ou por um representante legal. a agência Rádio Web. Produção e reportagem, Gilmar Prete.
0: E o aplicativo e-Título vai passar por uma atualização programada neste sábado e domingo. A informação é do Tribunal Superior Eleitoral. A manutenção começa às 8:30 da manhã e vai até às 6 horas da tarde no domingo. Nesse período, o aplicativo ficará indisponível para os usuários e pode ocorrer impactos em outros sistemas da justiça que usam autenticação em 2 fatores. De acordo com a Corte Eleitoral, o acesso ao aplicativo continuará disponível pelo gov.br, mas a orientação é que os eleitores se planejem previamente para evitar transtornos durante a janela de manutenção. O objetivo da atualização, segundo o TSE, é preparar a plataforma para as eleições gerais deste ano, nos dias 4, no primeiro turno, 25 de outubro, no segundo, onde houver segundo turno. A informação é da Agência Brasil. E a fila de análise de benefícios do INSS caiu para o menor patamar da série histórica, iniciada em janeiro de 2023.
4: De acordo com dados registrados até o dia 24 de agosto, a fila caiu para 1.282.000 requerimentos pendentes em todo o país. Esse total é 59% menor em relação ao início do ano e reflete o aumento das concessões mensais de aposentadorias, pensões e auxílios pelo órgão. Ainda de acordo com os dados oficiais, de janeiro a julho de 2026, o Instituto concedeu, em média, 730 mil benefícios por mês. A média mensal entre janeiro e julho do ano passado, para comparação, foi de 641 mil benefícios. Com as medidas adotadas para acelerar a análise dos processos, o tempo médio para uma decisão caiu para 35 dias em todo o país. A espera por perícias médicas também teve queda expressiva e a média de agendamento agora é de 16 dias, embora o prazo varie conforme o estado. Da Rádio 2, Milena Abreu.
0: E a prévia da inflação atinge menor patamar desde agosto de 2022.
5: O índice fechou o mês em menos 0,40%. Há 4 anos havia ficado em menos 0,73%. Em julho deste ano, o índice nacional de preços ao consumidor amplo 15 foi de 0,06%. Com o resultado de agosto, o IPCA 15 do IBGE acumula 4,24% em 12 meses. Dos 9 grupos de produtos e serviços avaliados pelo Instituto Brasileiro de Geografia e Estatística, 5 tiveram deflação: alimentação e bebidas, habitação, vestuário, transportes e comunicação. O preço da energia elétrica foi o principal subitem que fez com que a inflação caísse, com uma redução de 6,25%. É que com o bônus de Itaipu, os consumidores receberam desconto na conta de luz. No grupo de alimentos, destaque para a queda no preço do tomate, da batata inglesa, da cenoura e do café moído. Com relação ao transporte, a deflação é explicada pela diminuição no preço da passagem aérea e dos combustíveis. Da Rádio 2, Fabíola Altran.
0: Falamos agora do tempo. Em São Paulo, o ar mais quente e seco ganha força e expectativa para esta quinta-feira. É de sol forte e rápida e acentuada elevação da temperatura. Segundo o Centro de Gerenciamento de Emergências Climáticas da Prefeitura de São Paulo, o dia começa com formação de névoa úmida e muitas nuvens. Ainda pela manhã, o sol aparece e passa a predominar, elevando a temperatura e dissipando o nevoeiro. Assim, a previsão é que os termômetros marquem a mínima de 16 de manhã e máxima de 28 à tarde. A Defesa Civil Estadual também aponta a chance de nevoeiros e neblinas na faixa central e leste paulista, com possibilidade de redução da visibilidade em alguns trechos. Há a tendência de dissipação gradual desses fenômenos ao longo da manhã, à medida que o aquecimento diurno se intensifica. Já o Climatempo alerta para a previsão de pancadas de chuva no início do dia no leste, nordeste e em pontos mais ao norte de São Paulo, devido às instabilidades provocadas pela atuação de um cavado em médios níveis da atmosfera e pela circulação de umidade marítima. Nas demais áreas da região, também há previsão de chuva, mas de fraca moderada, principalmente até o sul do Paraná. Lembrando que aqui em Cachoeira Paulista, tempo nublado, garoando, então, portanto, pista molhada, você motorista passando por aqui pela região. E uma avalanche de lama e água atingiu a região de fronteira entre o Nepal e o Tibete. O desastre destruiu casas, estradas e pontes.
6: As buscas continuam dos dois lados da fronteira. Em segundos, a paisagem desaparece debaixo de uma enxurrada de lama e água. A força da água e dos detritos destrói construções e veículos. O desastre atingiu a região de fronteira entre o Nepal e a China. No lado nepalês, enchentes repentinas atingiram vilas e áreas de infraestrutura. No distrito de Hazua, no norte do Nepal, a água tomou as margens do rio Botikoshi. Casas ficaram parcialmente submersas e trechos de vilas foram destruídos. Estradas e construções foram levadas pela correnteza. Pontes e projetos de geração de energia também foram danificados. Em Nuwakot, ainda no Nepal, o barro cobre parte das construções às margens do rio. A causa exata da enchente ainda está sendo investigada. Uma das hipóteses é que um deslizamento de terra tenha bloqueado o rio e provocado uma grande onda de água e detritos. Do lado chinês, vales cobertos de lama e rios transbordados. A área de Jirong também teve estradas e ligações de energia e comunicação danificadas. Equipes de resgate foram mobilizadas para procurar desaparecidos e liberar os acessos. Máquinas pesadas foram levadas para as áreas mais afetadas, mas o trabalho é dificultado pela destruição de estradas e pelas condições climáticas. No Nepal, helicópteros de resgate também enfrentam restrições para chegar a algumas das áreas atingidas. Enquanto as equipes avançam nas buscas, ainda não é possível dimensionar toda a extensão dos estragos. A prioridade agora é encontrar os desaparecidos e levar ajuda às comunidades atingidas. Com informações da agência Reuters, da TV Brasil, em Brasília, Karina Dourado.
0: Às 6h42, vamos falar da Copa do Brasil?
7: Palmeiras e Vasco abriram as quartas de final da Copa do Brasil com vitórias e começam bem o mata-mata. O Verdão fez 3-0 no Santos dentro do Nubank Park e tem uma importante vantagem para o jogo de volta na semana que vem dentro da Vila Belmiro. O Palmeiras pode perder por até 2 gols de diferença, que mesmo assim avança. Já o Vasco, mesmo com 1 jogador a menos desde os 18 minutos do primeiro tempo, conseguiu bater o Vitória em São Januário pelo placar de 1-0, gol de Andrés Gomes. Com o resultado, o time cruzmaltino pode empatar no Barradão em Salvador na semana que vem para se classificar. Nesta quinta-feira será realizado o último duelo de ida das quartas de final. O Internacional recebe o Grêmio dentro do Beira-Rio às 8 horas da noite. Agência Rádio Web com informações da Copa do Brasil, Daniela Esperon.
0: Que volta falando da Sul-Americana.
7: Com direito aos goleiros terem que bater pênaltis para decidir o classificado para as quartas de final da Copa Sul-Americana, o Santa Fé da Colômbia superou o River Plate em pleno Monumental de Núñez em Buenos Aires e será o adversário do Vasco na sequência da competição. No tempo normal, o jogo terminou empatado por 1-1. E como na ida em Bogotá os times ficaram no 0-0, a vaga foi decidida nas penalidades. Com 8-7, o Santa Fé avançou e segue vivo na competição. Além do duelo dos colombianos com o Vasco, os outros confrontos das quartas de final da Copa Sul-Americana trazem São Paulo e Boca Juniors, Atlético Mineiro e Santos, e o único duelo que não tem brasileiros será entre Montevideo City Torque, do Uruguai, e Cienciano, do Peru. Agência Rádio Web com informações da Copa Sul-Americana, Daniela Esperon.
0: E hoje, 27 de agosto, lembramos o Dia do Psicólogo. E um dos assuntos mais pautados no dia a dia é a saúde mental. Como identificar que preciso da ajuda de um profissional no meio desse processo? Confira a entrevista de Jéssica Marçal, do Sistema Canção Nova de Comunicação, que conversou com a psicóloga Elaine Ribeiro, especialista em terapia cognitivo-comportamental, neuropsicologia e psicologia organizacional.
8: A gente muito fala sobre a importância da saúde mental, de cuidar mesmo da nossa mente, praticar exercício físico, fazer atividades variadas, mas em que momento eu percebo que, de repente, isso não está sendo suficiente e que é o momento de pedir uma ajuda para um profissional, de fato?
9: É muito importante a gente compreender, na verdade, um ponto importante é o ambiente onde nós estamos inseridos. Então, o que que você tem vivido? O que que tem acontecido ao seu redor? Quais são os fatores ou até mesmo as situações que podem estar contribuindo, por exemplo, para que eu não me sinta bem? Porque às vezes você faz a cartilha completa, como você disse, e mesmo assim aquele mal-estar ou aquela sensação agitada ou mesmo deprimida, ela continua acontecendo em você. Então a gente sempre pede para olhar ao seu redor, olhar o seu ambiente de trabalho, o seu ambiente familiar. Eu tive alguma perda significativa, algum luto, por exemplo, que não necessariamente é só a morte de alguém, mas uma mudança brusca no trabalho, coisas que possam sustentar essa realidade ou essa angústia ou essa ansiedade que eu tenho vivido. E um ponto marcante e importante é assim, quanto tempo isso está durando? E se eu não estou, por exemplo, querendo dar nome de doença a algo que é só uma emoção comum? Então, como eu falei há pouco, a perda de um trabalho, ou o próprio falecimento de alguém importante, de um status social que você tenha, isso pode te gerar uma emoção, o que é normal para todos nós. Agora, eu já estou há 2, 3, 4, 5, 6 meses vivendo aquilo, ou tive, por exemplo, uma perda, uma situação pessoal, talvez de alguns anos atrás, e agora eu começo a sentir alguma coisa. Então aí a gente começa a perceber um sinal de alerta. Sei lá, o meu trabalho já não rende como antes. Eu sinto que parece que eu não produzo mais. Então aí acho que é a hora da gente começar a investigar. É algo físico? Então é algo que está acontecendo com o meu corpo físico e pode acarretar algo no mental? E aí, então, começar esse diagnóstico e entender um pouco mais.
0: Um abraço e felicitações a todos os psicólogos deste nosso Brasil. Elaine, que é colaboradora aqui da Canção Nova. E também a mandar um abraço para minha filha, Natália Maria, que é psicóloga também, colaboradora no Centro Médico Padre Pio. É necessário formar músicos que sejam tecnicamente competentes. É imprescindível que possuam um conhecimento profundo da liturgia e da palavra de Deus. A exortação é de Monsenhor Marco Frisina, regente do coro da Diocese de Roma e compositor de músicas sacras como Anima Christi. Ele está no Brasil e segue hoje para Campinas, São Paulo, para participar do primeiro Congresso Internacional de Coros Litúrgicos, que acontece a partir de amanhã até domingo, dia 30, e lançará oficialmente o álbum Cristo Nossa Esperança. Os detalhes com Lucas Vieira, do Sistema Canção Nova de Comunicação.
10: O aspecto mais notável, a meu ver, é constatar o papel fundamental que a música desempenha aqui. Ver que minhas composições, criadas há mais de 7 anos, continuam sendo interpretadas com tanto zelo e qualidade, é uma satisfação imensa. Retorno de bom grado, pois este é um país imenso e extremamente diversificado, um verdadeiro continente.
11: Enorme continente.
10: Monsenhor Frisina também conta sobre o processo de construção do álbum Cristo Nossa Esperança, com destaque para o trabalho do doutor em música e diretor do coro da Arquidiocese de Campinas, Cleiton Dias.
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10: Esta antologia reúne obras de diversas épocas, algumas recentes e outras mais antigas. A inspiração partiu do Cleiton, que idealizou uma nova coletânea com 14 canções, sucedendo o trabalho realizado há alguns anos. A curadoria foi muito perspicaz, incluindo momentos memoráveis, como composições para o jubileu, para o Congresso Eucarístico de Budapeste e para o milenário da dedicação da Basílica de Latrão. É um repertório que demonstra a amplitude do canto litúrgico diante de diversas experiências espirituais. Há hinos dedicados a santos, como Carlo Acutis e São José, além de composições ao Espírito Santo e à Virgem Maria. O critério que norteou Cleiton foi a escolha de obras que promovessem a esperança. O título é central, pois tanto o primeiro quanto o último canto abordam este tema. Cristo é nossa esperança e Maria é nossa esperança. Vivemos em um mundo que necessita desesperadamente de esperança. Precisa compreender que o futuro não é um obstáculo. O mal utiliza a estratégia do medo para nos desestabilizar, levando-nos a agir por instinto, de forma irracional, egoísta ou violenta. O Senhor nos convida, como bem dizia São João Paulo II, a não ter medo e a contemplar o futuro com otimismo, a despeito das circunstâncias. Os cânticos deste álbum transmitem alegria e fortaleza, algo que é essencial nos dias de hoje.
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10: Um dos momentos centrais do congresso será o grande concerto de música sacra no sábado, dia 29, a partir das 8 da noite, na Igreja Nossa Senhora Auxiliadora, no Liceu Salesiano de Campinas. Sob a regência do próprio Monsenhor Frisina, o espetáculo reunirá a Orquestra Sinfônica de Indaiatuba, cantores solistas, o organista Felipe Bernardo, um coro residente formado pelos coros da Arquidiocese de Campinas, Dom Bruno Gamberini, Escola Cantorum Nossa Senhora Auxiliadora e Coral Del Chiaro, e também os congressistas, que somarão todos juntos cerca de 1000 vozes. De São Paulo, Lucas Vieira para a Rádio Canção Nova.
0: Obrigado, Lucas. Projeto M. Almas, chegamos aos 69%. 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
13: 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Então, todo coração sacerdotal deve ter esses resquícios, né, do nosso fundador também, de levar o Carisma Canção Nova para todo mundo.
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0: 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E uma última informação: eclipse quase total da Lua será visível no Brasil.
14: O mês de agosto vai ter mais um espetáculo astronômico. Ao contrário do que ocorreu com o eclipse solar no último dia 12, em que o fenômeno não pôde ser visto no Brasil, Desta vez, os brasileiros vão poder finalmente olhar para o céu e apreciar o eclipse lunar quase total. Como explicam os astrônomos do Observatório Nacional, que é uma unidade do Ministério da Ciência, Tecnologia e Inovação, essa é uma regra da mecânica celeste, ou seja, antes ou após um eclipse solar, ocorre o eclipse lunar, no intervalo de 2 semanas, devido ao alinhamento dos astros. Apesar de parcial, esse eclipse vai ter uma magnitude impressionante, inclusive com a coloração avermelhada, como esclarece a astrônoma Josina Oliveira do Nascimento.
15: A coloração avermelhada é a coloração que a Lua adquire depois que ela está totalmente dentro da umbra, que é a sombra mais escura da Terra. Então, enquanto ela está entrando na umbra, acontece o eclipse parcial. O aspecto da Lua, que ela está toda iluminada, é a Lua cheia, você começa a perceber que ficou uma pontinha pretinha, e depois essa pontinha vai aumentando, aumentando, aumentando, em formato de mordidinha, como um círculo entrando dentro de outro círculo, e quando ela está quase entrando totalmente dentro da umbra, ela começa a adquirir essa coloração avermelhada.
0: Está aí então a informação da Denise Coelho falando do eclipse quase total da Lua que será visível no Brasil. Esperamos que o tempo colabore, porque neste momento, Cachoeira Paulista, tempo nublado e chuvoso. Pelo horário de Brasília, 6h56, chegamos ao final do Jornal Canção Nova desta quinta-feira. Apresentação e produção minha, José Eduardo. Obrigado, Manuel Lorindo, pelos trabalhos técnicos, jornalista responsável Marcelo. Até outras informações, acesse noticias.cancaonova.com. 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

das misericórdias e Deus de toda a consolação, ouvindo-nos, bom dia, você que está aqui no Santuário do Pai das Misericórdias, vem rezar conosco nesta manhã, e a você também pelo sistema Canção Nova de comunicação, também rezamos pelas suas intenções. Fiquemos em pé com alegria, cantemos.

0: Em nome do Pai e do Filho e do Espírito Santo.
1: Amém.
0: O Deus da esperança que nos cumula de toda alegria e paz em nossa fé, pela ação do Espírito Santo, esteja convosco.
1: Bendito seja Deus que nos reuniu no amor de Cristo.
0: Irmãos e irmãs, é com alegria que nós nos encontramos em torno do altar do Senhor, o altar da Eucaristia, nesse dia em que a Igreja celebra a memória de Santa Mônica. Santa Mônica, que nasceu na Argélia, que nasceu em Tagaste, na atual Argélia, faleceu em Roma, é do século IV, e mãe de Santo Agostinho, cuja memória a Igreja celebrará amanhã. Como nós sabemos, Santo Agostinho fala de sua mãe na sua obra clássica As Confissões. As Confissões de Santo Agostinho, delineando, expressando que sua mãe era uma figura de mãe cristã e uma mulher contemplativa, atenta às necessidades dos humildes e dos pobres. Nos confiemos à intercessão de Santa Mônica. Sobretudo, confiemos todas as mães que choram pelos seus filhos, pedindo a Deus a conversão de seus filhos, pedindo a Deus a conversão de sua família. Nesse sentido, nós também, nessa Eucaristia, rezamos por todos os movimentos que pelo mundo afora vivem intensamente a oração, a intercessão pela santificação de suas famílias. Alguns grupos conhecidos como Grupo Santa Mônica, pelo mundo afora, também os grupos das mães que o grupo das mães que oram pelos filhos. Rezemos também pelos aniversariantes desse dia 27 de agosto. A Bianca Marquês Freitas, o Eduardo Pereira da Silva, Valquimar Tomás, Marisete Tomás. Rezemos por todos os sócios contribuintes da obra Canção Nova que faz aniversário hoje. Também

0: Aniversário do Padre Fernando, Santa Maria, nós oramos nesta Santa Missa, pelas almas do purgatório, as almas dos fiéis, nossos irmãos e irmãs já falecidos, pela alma de Losmir João Espudaro, o irmão do Ironi Espudaro, que faleceu nesta madrugada, e pelas demais intenções aqui presentes na lista de intenções do Santuário do Pai das Misericórdias, nós oferecemos este santo sacrifício. Também queremos acolher com muita alegria os irmãos e irmãs que vêm da Romaria de Santana do Manhuaçu, Minas Gerais. Onde estão esses irmãos? Estão ali? Bem-vindos, que Deus abençoe vocês. E também os irmãos e irmãs da Romaria de Várzea da Palma, Minas Gerais. Bem-vindos, viu? Deus abençoe. Muito obrigado pela presença de vocês. Padre Márcio concelebra essa Eucaristia, nosso irmão de comunidade. Ele está partindo para uma nova missão. Ele vai para a missão da Canção Nova em Curitiba, no Paraná. E por isso nós também rezamos por você, Padre Márcio, seu ministério, né, sempre nessa gratidão imensa a Deus por todo o bem que você faz na vida de tantos. Então, conte com as nossas orações pela sua nova missão. Irmãos e irmãs, o Senhor Jesus, que nos convida à mesa da palavra e da Eucaristia, nos chama a segui-lo fielmente. Reconheçamos ser pecadores e invoquemos com confiança a misericórdia do Pai. Confessemos os nossos pecados. Confesso a Deus Todo-Poderoso e a vós, irmãos e irmãs, que eu pequei muitas vezes por pensamentos e palavras, atos e omissões, por minha culpa, minha tão grande culpa. E peço à Virgem Maria, aos anjos e santos, e a vós, irmãos e irmãs, que rogueis por mim a Deus nosso Senhor, Deus Todo-Poderoso, tenha compaixão de nós, perdoe os nossos pecados e nos conduza à vida eterna.
1: Amém.

0: Oremos. Ó Deus, consolador dos aflitos, que acolhestes em vossa misericórdia as lágrimas de Santa Mônica pela conversão de seu filho Agostinho, concedei-nos pela intercessão de ambos chorar os nossos pecados e encontrar a graça do vosso perdão. Por nosso Senhor Jesus Cristo, vosso Filho, que é Deus e convosco vive e reina, na unidade do Espírito Santo, por todos os séculos dos séculos.
1: Amém.
2: Início da primeira carta de São Paulo aos Coríntios. Paulo, chamado a ser apóstolo de Jesus Cristo, por vontade de Deus, e o irmão Sóstenes, a igreja de Deus que está em Corinto, aos que foram santificados em Cristo Jesus, chamados a ser santos, junto com todos que, em qualquer lugar, invocam o nome de nosso Senhor Jesus Cristo, Senhor deles e nosso. Para vós, graça e paz, da parte de Deus, nosso Pai, e do Senhor Jesus Cristo. Dou graças a Deus sempre a vosso respeito, por causa da graça que Deus vos concedeu em Cristo Jesus. Nele, fostes enriquecidos em tudo, em toda a palavra e em todo o conhecimento, à medida que testemunho sobre Cristo se confirmou entre vós. Assim, não tendes falta de nenhum dom, vós que aguardais a revelação do Senhor nosso Jesus Cristo. É Ele também que vos dará perseverança em vosso procedimento irrepreensível até o fim, até o dia do nosso Senhor Jesus Cristo. Deus é fiel. Por Ele fostes chamados à comunhão com seu Filho, Jesus Cristo, Senhor nosso. Palavra do Senhor.
1: Graças a Deus.

Uma idade conta a outra vossas obras e publica os vossos feitos poderosos. 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

0: O Senhor esteja convosco.
1: Ele está no meio de nós.
0: Proclamação do Evangelho de Jesus Cristo segundo Mateus.
1: Glória a vós, Senhor.
0: Naquele tempo, disse Jesus aos seus discípulos: Ficai atentos, porque não sabeis em que dia virá o Senhor. Compreendei bem isso. Se o dono da casa soubesse a que horas viria o ladrão, certamente vigiaria e não deixaria que a sua casa fosse arrombada. Por isso também vós ficai preparados, porque na hora em que menos pensais, o Filho do Homem virá. Qual é o empregado fiel e prudente que o Senhor colocou como responsável pelos demais empregados para lhes dar alimento na hora certa? Feliz o empregado cujo Senhor o encontrar agindo assim quando voltar. Em verdade vos digo, ele lhe confiará a administração de todos os seus bens. Mas, se o empregado mal pensar, meu Senhor está demorando, e começar a bater nos companheiros, a comer e a beber com os bêbados, então o Senhor desse empregado virá no dia em que ele não espera, e na hora em que ele não sabe. Ele o partirá ao meio e lhe imporá a sorte dos hipócritas. Ali haverá choro e ranger de dentes. Palavra da salvação.
1: Glória a vós, Senhor.
2: Caríssimo Padre Márcio, irmãos e irmãs presentes aqui no Santuário do Pai das Misericórdias, saúdo também na paz do Senhor aqueles que nos acompanham pelo sistema Canção Nova de Comunicação. No Evangelho de hoje, Jesus ensina aos seus discípulos a importância de viver a vigilância cristã. Ficai atentos, porque não sabeis em que dia virá o Senhor. Desde quando Jesus subiu aos céus em sua gloriosa ascensão, a igreja vive a expectativa de sua vinda gloriosa. Não é à toa que a igreja clama continuamente: Maranatá, vem Senhor Jesus. A vinda gloriosa de Jesus significa esse momento de plenitude do matrimônio espiritual entre Cristo e a sua igreja. E porque a igreja, esposa de Cristo, anseia por esse dia, ela suplica: vinde, Senhor Jesus. Inclusive, na Eucaristia, depois da consagração do pão e do vinho, quando o sacerdote diz, por exemplo, mistério da fé, nós, como membros da igreja, do corpo místico de Cristo, dizemos juntos: anunciamos, Senhor, a vossa morte, proclamamos a vossa ressurreição. Que mais? Vinde, Senhor Jesus. Maranatá. O problema é que, às vezes, na lida do dia a dia, nós perdemos essa atitude da vigilância cristã. Como Jesus conta no Evangelho, por vezes há discípulos que perdem essa atitude, que não vivem a vigilância cristã, não estão atentos e muito menos suplicam com o próprio testemunho da vida: vinde, Senhor Jesus. De todos os modos, a igreja vive continuamente na expectativa do Senhor que virá em glória para estabelecer céus novos e uma terra nova, para expulsar do mundo todo o mal, todo o pecado, enxugar todas as lágrimas e levar a todos a participação do seu reino de glória. A igreja é o corpo místico de Cristo e deve, portanto, estar sempre vigilante. Essa graça da vigilância, todos nós devemos pedi-la a Deus, todos nós. Como viver a vigilância cristã? Participando da igreja em primeiro lugar, participando da comunidade dos discípulos e discípulas de Cristo, que verdadeiramente, continuamente suplicam: vinde, Senhor Jesus. A nossa participação na vida da igreja é fundamental para que nós estejamos vigiando até que o Senhor venha, vigiando. Porém, também nós vigiamos, também nós ficamos atentos na medida em que no nosso dia a dia damos testemunho da fé. Damos testemunho da fé. Vivemos dessa forma a vigilância cristã, por meio de gestos concretos de caridade, gestos concretos de amor fraterno. Quando nós colocamos os nossos talentos, os nossos dons em favor do bem, da promoção do bem comum, do bem de nossos irmãos e irmãs. Nós ouvimos na primeira leitura, nesse trecho da primeira carta do apóstolo São Paulo aos Coríntios, que Paulo diz à comunidade cristã de Corinto: não tendes falta de nenhum dom. Vós que aguardais a revelação do Senhor nosso Jesus Cristo. Olha aqui o exemplo de uma comunidade que vivia a vigilância cristã. Vós que aguardais a revelação do Senhor nosso Jesus Cristo. Uma comunidade esperançosa, uma comunidade que suplicava continuamente: Maranatá, vinde, Senhor Jesus. Nessa comunidade, na comunidade de Corinto, não faltava dom algum. É claro que no decorrer da sua carta aos Coríntios, Paulo desenvolve diversos temas, inclusive chama a atenção da comunidade por conta das divisões que essa comunidade vivia, chamando os irmãos e irmãs à conversão para o amor, para a unidade, para a comunhão, porque viviam divisões. Mas o fato de Paulo reconhecer que não faltava nessa comunidade nenhum dom é um reconhecimento que todos nós devemos fazer em relação à igreja. A igreja do Senhor, a igreja de Cristo, espalhada pelo mundo inteiro, não falta à nossa igreja dom algum. Mas devemos colocar esses dons para promover o bem comum, para promover a edificação da igreja na santidade do Senhor. Eu e você, irmãos e irmãs, somos convidados, como membros do corpo místico de Cristo, a colocar também nossos dons e talentos para promover o bem na vida das pessoas. Hoje a igreja celebra a memória de Santa Mônica. ela orou dia após dia, uma oração acompanhada também de lágrimas, pela conversão do seu filho Agostinho, mas também pela conversão do seu marido, Patrício. Interessante, faltando pouco tempo para falecer, Patrício se converteu à fé cristã. Não foi nada fácil. Santo Agostinho narra esta realidade também na sua obra clássica, As Confissões. As Confissões de Santo Agostinho. Seu pai se converteu no fim de sua vida, graças à intercessão contínua de Santa Mônica. Porém, a conversão de Agostinho é uma conversão linda, prodigiosa, fortemente testemunhal. Santa Mônica, ela nos recorda que a Igreja de Cristo, que não possui dom algum, vive a intercessão continuamente, vive suplicando ao Senhor, na expectativa da vinda gloriosa de Jesus. A Igreja vive continuamente a intercessão, por vezes acompanhada de lágrimas, pela conversão da humanidade, pela conversão dos pecadores. É uma atitude, irmãos e irmãs, é uma atitude de vigilância. Interceder pela conversão dos pecadores, interceder pela conversão das famílias, pela conversão dos jovens, pela conversão daqueles que estão longe, que não se deixam alcançar pela graça redentora de Jesus. Nós não podemos, enquanto pessoas, possuir todos os dons. Não. Mas, na participação, na comunhão com a vida da Igreja, nós colocamos os nossos dons em comum. Essa é a beleza da Igreja. Ninguém é tão importante a ponto de possuir todos os dons. Mas cada um com seus dons, cada um com seus talentos, coloca isso em comum na vida da Igreja para promover a santificação da Igreja, a edificação da Igreja. Assim fez Santa Mônica e continua a fazer, na glória de Deus, intercedendo por todos nós, intercedendo particularmente pelas mães, pelas esposas, que oram incessantemente, às vezes com lágrimas, pela conversão dos seus maridos, pela conversão dos seus filhos. Minha irmã, mãe, esposa, continue em comunhão com a Igreja a interceder. Mais cedo ou mais tarde, sua oração, com as suas lágrimas, tudo isso será recebido no coração de Deus, e pela graça de Deus, certamente você colherá muitos frutos, não apenas da conversão dos seus familiares, mas a conversão de pessoas que você encontrará na glória de Deus. Encontrará na glória de Deus. Por isso vale a pena interceder como Santa Mônica, vale a pena suplicar a Deus pela conversão dos pecadores. E quando Jesus vier em sua glória, aí nós celebraremos, nós faremos uma linda festa, e muitas pessoas hão de nos agradecer, porque por causa da nossa intercessão, por causa das nossas lágrimas, se converteram. Perseveremos, irmãos e irmãs, na vigilância cristã, contando com a intercessão de Santa Mônica, dos santos e santas de Deus, que nós também possamos, perseverando nesta vigilância cristã, orar sem cessar, intercedendo pela conversão de muitos irmãos e irmãs que ainda vivem longe do Senhor. Louvado seja nosso Senhor Jesus Cristo.
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0: Orai, irmãos e irmãs, para que, trazendo ao altar as alegrias e fadigas de cada dia, nos disponhamos a oferecer um sacrifício aceito por Deus Pai Todo-Poderoso.
1: Por tuas mãos este sacrifício, para a glória de seu nome, para o nosso bem e de toda a sua santa igreja.
0: Senhor, nós os pedimos humildemente que os dons apresentados na comemoração de Santa Mônica nos alcancem indulgência e salvação. Por Cristo nosso Senhor.
1: Amém.
0: O Senhor esteja convosco.
1: Ele está no meio de nós.
0: Corações ao alto.
1: O nosso coração está em Deus.
0: Demos graças ao Senhor nosso Deus.
1: É nosso dever e nossa salvação.
0: Na verdade, é digno e justo, é nosso dever e salvação dar-vos graças sempre e em todo lugar. Senhor Pai Santo, Deus Eterno e Todo-Poderoso, por Cristo Senhor nosso. Pois, pelo testemunho admirável dos vossos santos e santas, sempre fecundais com novo vigor a vossa Igreja e nos dais provas evidentes do vosso amor. Para levar à plenitude o mistério da salvação, o exemplo dos santos nos estimula e sua intercessão constantemente nos ajuda. Por isso também nós, Senhor, com todos os anjos e santos, jubilosos vos louvamos, dizendo a uma só voz: Santo, Santo, Santo, Santo, Santo, Senhor Deus do Universo, o céu e a terra proclamam a vossa glória, hosana nas alturas,
1: bendito que vem em nome do Senhor, hosana nas alturas.
0: Na verdade, ó Pai, vós sois santo, fonte de toda a santidade. Santificai, pois, esses dons, derramando sobre eles o vosso Espírito, a fim de que se tornem para nós o corpo e o sangue de nosso Senhor Jesus Cristo.
1: Enviai o vosso Espírito Santo.
0: Estando para ser entregue e abraçando livremente a paixão, Jesus tomou o pão, pronunciou a bênção de ação de graças, partiu e o deu a seus discípulos, dizendo: Tomai todos e comei, isto é o meu corpo, que será entregue por vós.

Do mesmo modo, no fim da ceia, ele tomou o cálice em suas mãos e, dando graças novamente, o entregou a seus discípulos, dizendo: Tomai todos e bebei, este é o cálice do meu sangue, o sangue da nova e eterna aliança, que será derramado por vós e por todos para a remissão dos pecados. Fazei isto em memória de mim.

0: Mistério da fé.
1: Anunciamos, Senhor, a vossa morte e proclamamos a vossa ressurreição. Vinde, Senhor Jesus.
0: Celebrando, pois, o memorial da morte e ressurreição do vosso Filho, nós os oferecemos, ó Pai, o pão da vida e o cálice da salvação, e vos agradecemos porque nos tornastes dignos de estar aqui na vossa presença e vos servir.
1: Aceitai, ó Senhor, a nossa oferta.
0: Suplicantes, vos pedimos que, participando do corpo e sangue de Cristo, sejamos reunidos pelo Espírito Santo num só corpo.
1: O Espírito nos una num só corpo.
2: Lembrai-vos, ó Pai, da vossa Igreja, que se faz presente pelo mundo inteiro, que ela cresça na caridade, em comunhão com o Papa Leão, com o nosso Bispo Vladimir, os bispos do mundo inteiro, os presbíteros, os diáconos e todos os ministros do vosso povo.
1: Lembrai-vos, ó Pai, da vossa Igreja.
2: Lembrai-vos do vosso Filho, Losmir, que hoje chamastes deste mundo à vossa presença, tendo sido sepultado com Cristo em sua morte no batismo, participe igualmente da sua ressurreição. Lembrai-vos também, na vossa misericórdia, dos outros nossos irmãos e irmãs, que adormeceram na esperança da ressurreição, e de todos os que partiram desta vida. Acolhei-os junto a vós na luz da vossa face.
1: Concedei-lhes, ó Senhor, a luz eterna.
2: Enfim, nós vos pedimos, tende piedade de todos nós e dai-nos participar da vida eterna com a Virgem Maria, Mãe de Deus, São José, seu esposo, os apóstolos, Santa Mônica e todos os santos que neste mundo viveram a vossa amizade, a fim de vos louvarmos e glorificarmos por Jesus Cristo, vosso Filho.
0: Por Cristo, com Cristo e em Cristo, a vós, Deus Pai Todo-Poderoso, na unidade do Espírito Santo, toda honra e toda glória por todos os séculos dos séculos.
1: Amém.
0: Rezemos com amor e confiança a oração que o Senhor Jesus nos ensinou. Pai nosso
1: que estás no céu, santificado seja o vosso nome. Venha a nós o vosso reino. Seja feita a vossa vontade, assim na terra como no céu. O pão nosso de cada dia nos dai hoje. Perdoai as nossas ofensas, assim como nós perdoamos a quem nos tem ofendido. E não nos deixeis cair em tentação, mas livrai-nos do mal.
0: Livrai-nos de todos os males, ó Pai, e dai-nos hoje a vossa paz. Ajudados pela vossa misericórdia, sejamos sempre livres do pecado e protegidos de todos os perigos, enquanto aguardamos a feliz esperança e a vinda do nosso Salvador, Jesus Cristo.
1: Vosso é o reino, o poder e a glória para sempre.
0: Senhor Jesus Cristo, dissestes aos vossos apóstolos: eu vos deixo a paz, eu vos dou a minha paz. Não olheis os nossos pecados, mas a fé que anima a vossa Igreja. Dai-lhe, segundo o vosso desejo, a paz e a unidade. Vós que sois Deus com o Pai e o Espírito Santo.
1: Amém.
0: A paz do Senhor esteja sempre convosco.
1: O amor de Cristo nos uniu. Cordeiro de Deus, que tirais o pecado do mundo, tende piedade de nós. Cordeiro de Deus, que tirais o pecado do mundo, tende piedade de nós. Cordeiro de Deus, que tirais o pecado do mundo, dai-nos a paz.
0: Provai e vede como o Senhor é bom, feliz de quem nele encontra o seu refúgio. Eis o Cordeiro de Deus que tira o pecado do mundo.
1: Senhor, eu não sou digna de que entreis em minha morada, mas dizei uma palavra e serei salvo. Meus irmãos, minhas irmãs, chegou o momento da nossa comunhão. Aproximemos com fé, piedade. Cada um examine sua consciência e disposições para bem receber a Eucaristia. A comunhão pode ser recebida na boca ou na mão. Se for na mão, coloque uma mão sobre a outra com todo cuidado e atenção, também aos fragmentos que possam ficar. Comunguemos diante do ministro. Aqueles que por algum motivo não puderem comungar sacramentalmente, façam o momento da sua comunhão espiritual.

0: Oremos. Deus onipotente, a atuação deste divino sacramento na festa de Santa Mônica nos ilumine e nos inflame, para que sempre ardendo de santos desejos, demos copiosos frutos de boas obras por Cristo nosso Senhor. Rezemos juntos a oração Pai das Misericórdias, em seguida eu darei a bênção aos objetos de piedade. E nessa oração Pai das Misericórdias, entregamos a vida ao ministério do Padre Márcio. Pai das Misericórdias e Deus de toda a consolação, ouvi a súplica confiante que vos apresentamos neste momento. Acolhei este povo que vem cheio de fé e esperança ao vosso santuário. Consolai os aflitos, socorrei os necessitados, enxugai as lágrimas aqui derramadas, amparai os fracos e recebei em vossos braços paternos este filho pródigo que volta para vós. Dai-nos a graça de sermos instrumentos da vossa misericórdia na vida dos nossos irmãos, para que assim o vosso nome seja amado em nossa família e em nossa nação. Tudo isso vos pedimos por vosso Filho Jesus Cristo, que convosco vive e reina na unidade do Espírito Santo.
1: Amém.
0: Pai das misericórdias e Deus de toda a consolação,
1: ouvi-nos.
0: A nossa proteção está no nome do Senhor,
1: que fez o céu e a terra.
0: Bendito sois, Senhor, fonte e origem de toda a bênção, pois vos alegrais com o vigor da piedade dos vossos fiéis. Permanecei ao lado deles e concedei que eles usem estes sinais de fé e piedade para transformar-se na imagem do vosso Filho, que vive e reina para sempre.
1: Amém.
0: O Senhor esteja convosco.
1: Ele está no meio de nós.
0: Pela intercessão de Santa Mônica, a bênção de Deus Todo-Poderoso, Pai, Filho e Espírito Santo desça sobre vós e permaneça para sempre.
1: Amém.
0: Ide em paz, que o Senhor vos acompanhe.
1: Graças a Deus.

0: acostumei meu coração a confiar sempre, em tudo, até o fim. 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
7: Sobre os corações sedentos da tua presença, derrama, derrama a tua chuva, Senhor.

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2: Bom dia, família Canção Nova. Está no ar, Sorrindo pra Vida. Quinta-feira de adoração na Canção Nova. Esse dia especial, voltado para Jesus na Eucaristia. Nós adoramos o Senhor que está presente em cada hóstia consagrada. Sim, Ele está presente em corpo, sangue, alma e divindade. Onde você está agora, você pode adorar o Senhor. E se puder, durante o dia, dá uma passada lá na igreja, na capela, no sacrário, para adorar o Senhor. E você vai ver que esses minutinhos diante do Senhor vão fazer toda a diferença na sua vida. Como é bom chegar até você, no Brasil inteiro, de norte a sul, de leste a oeste, e além Brasil também. Que a alegria do Senhor seja a sua força, meu irmão, minha irmã. Como é bom chegar aí ao seu lar, chegar também no seu ambiente de trabalho. Muita gente nos ouvindo pela Rádio Canção Nova, pelo foninho, no computador, no celular. E tem gente também acompanhando pelo YouTube da TV Canção Nova ao vivo. Mas é claro que tem aqueles que acompanham a reprise no canal oficial, Canção Nova Play. E é claro, bom dia para você que está pela TV Canção Nova agora nos acompanhando. Um bom dia especial para os meus irmãos de comunidade que também acompanham e rezam conosco nesse momento. Louvado seja Deus. E para toda a equipe que está aqui por trás das câmeras, nossos queridos cinegrafistas, nossas produtoras e também aqui o pessoal do Twitter. Deus abençoe a cada um de nós. Que o Espírito Santo venha sobre nós. Peça isso. Vem, Espírito Santo. Bom dia, Espírito Santo. O que vamos fazer juntos hoje? Convida mesmo o Espírito Santo para fazer parte da sua vida, de cada decisão, de tudo que você precisa realizar. Talvez você tenha algum compromisso hoje que não seja nem agradável,

0: mas que o Espírito Santo seja o seu companheiro em tudo aquilo que você precisa viver nesse dia. E é claro, uma boa tarde para o povo lindo de Portugal, hora do almoço lá, né? Um bom almoço para os irmãos portugueses que também estamos acompanhando. Ontem eu estava com os nossos irmãos aqui, a Liliane e o Gilson, que moram lá na missão de Fátima, né? Eles contando da missão. Que alegria saber que a Canção Nova está presente também em tantas partes do mundo, evangelizando. Graças a você, sócio evangelizador. É você que permite que a Canção Nova esteja 24 horas pelos meios de comunicação, levando Deus aos corações. Essa é a linda família Canção Nova. E estamos na última semana, hein? Reta final. Ontem a gente já deu o recado aqui, porque já haviam perguntado. E aí, Patrícia, já dividiram o valor para cada um? Então, todos os sócios que já contribuíram no mês e aqueles que ainda não contribuíram, se todos doarem R$20, nós chegamos ao 100%. Olha que benção, gente. Não é à toa que a Érica 100% está aqui hoje. Já vou falar com ela, porque eu quero acolher agora o Padre Sidney. Seja muito bem-vindo.
1: Deus te abençoe, Patrícia. A Érica 100% está no nosso meio. Isso é... renova nossas esperanças. Seja Deus, bom dia você que está em casa. Bom dia você que acompanha o Sorrindo para a Vida. Bom dia você que espera o Sorrindo para a Vida começar antes de ir trabalhar. Como é bom poder saber que tem pessoas que só saem de casa depois de escutar a palavra de Deus por meio do Sorrindo para a Vida. Quero de forma especial pedir que a graça de Deus esteja mais uma vez sobre nós. Existe uma novidade do céu que nós queremos acolher nesse dia. Patrícia, eu quero mandar um abraço especial pro povo de Vitória, né, Valdênia?
2: É, opa!
1: Essa Valdênia é tão amada naquele lugar, gente, mas tão amada. Eu quero mandar uma forma especial pro grupo de amigos de Vila Velha, de Vitória, também a paróquia São Francisco de Assis, ali em Vila Velha. Padre Hugo, nós estivemos lá, e o Padre Donizete no Cerco de Jericó. Um povo que reza com amor, um povo que reza com toda dedicação. Quero mandar um abraço especial para o povo de Vitória, que acompanha a Canção Nova, apaixonado da Canção Nova. E como é bom, viu, poder chegar nesses lugares e perceber o efeito da evangelização da Canção Nova, né? No final de uma missa lá, eu fiquei na igreja falando com o povo e recebi tantos testemunhos da evangelização da Canção Nova, do quanto a Canção Nova alcança as pessoas. E aí eu comecei a perceber que nós, membros da Canção Nova, nunca vamos ter noção do que esse carisma santo é capaz de fazer. Não somos nós sabemos disso, nós somos vasos de argila que carregamos um grande tesouro, uma obra preciosa, que é Cristo Jesus por meio do carisma Canção Nova. Então nós nunca teremos noção disso, né?
0: Verdade.
1: Mas como é bom poder dizer que o legado do Padre Jonas continua a perpetuar em nossos corações e na nossa vida.
0: Graças a Deus. É porque nós levamos a palavra diariamente, né, Padre? Qual é a palavra de hoje?
1: A palavra. Hoje a palavra será o Evangelho de São Mateus, no capítulo 22, versículos 1 a 14. Capítulo 22, versículos 1 a 14 de São Mateus.
0: Que bom, já vai separando aí a palavra de Deus, que nós já vamos meditar, mergulhar. Deus tem novidades para nós hoje, como o padre falou, Deus tem uma direção. Você já ouviu o sorriso largo dela? Érica, bom dia.
1: Érica 100%.
0: Obrigada. Deu confirmar,
3: dia.
0: Né?
3: 100% de almas para Deus, amém, né? Amém. Realmente, eu, né, e assim também acredito que os meus irmãos, queremos sempre estar esganados, né, como diz nos nossos documentos, o Padre Jonas nos fala, por essa salvação das almas. Eu, ruminando os documentos esses dias, me ressalta mais uma vez, né, essa verdade que nós portamos, né, porque faz parte do nosso carisma, sermos cada vez mais esganados por essa salvação de almas, e tudo mais virá por acréscimo.
0: Amém. Sapo, ter gana pelas almas, sapo.
4: Sempre, não pode parar nunca. Maravilha. Bom dia a todos aí. Hoje tem que mandar um abraço muito especial para um grande amigo meu, que é o Bruno Souza, de Maceió, que está fazendo aniversário hoje.
1: Beleza.
4: Legal. É gente que ama Canção Nova, né? Bruno, um abração aí do seu amigo sapo. E também aniversário do nosso Derli aqui do...
0: É verdade, Derli. Parabéns.
4: Parabéns.
3: maravilha.
0: Beleza, ele cuida do sono.
4: Está convidado todo mundo hoje, meio-dia, no refeitório.
0: Ele vai pagar para todo mundo. Sapo, camisa bonita, hein?
4: Gostou, gostou?
0: Olha, quem julga as pessoas não tem tempo para amá-las. Santa Teresa de Calcutá. Gente, essa camisa é linda demais, ó. Olha só.
4: Ela aí.
0: Você prestou atenção, gente, no que está escrito? Quem julga as pessoas não tem tempo para amá-las. Não julguemos, amemos, né? Peçamos essa graça ao Senhor. loja.cançãonova.com, você pode adquirir.
2: Esse modelo aí, hein?
0: E esse modelo. Ressalta.
4: Em primeiro lugar,
2: pai. Em primeiro lugar.
4: Em primeiro lugar.
0: Com certeza. Bom dia, Valdênia.
3: Bom dia, minha gente. Que bom a gente se encontrar. Cadê? Eu achei. Bom dia, que bom a gente se encontrar no dia de hoje, padre, que bom vê-lo.
2: Alegria, Valdênia, sempre uma alegria estar perto de você.
3: Ai, obrigada, a recíproca é verdadeira. Eu quero aproveitar a presença do padre mais uma vez, abraçar o povo de Vila Velha e de Vitória. Nós temos um povo no estado do Espírito Santo. Eu tive a oportunidade de conhecer outras cidades, teve um dia que eu confundi aqui, mas acho que é Venda Nova e Pedra Azul. Então, um abraço para as pessoas que eu as conheci lá também. E é um povo que ama muito a Canção Nova, que luta muito conosco e por nós. Então, receba também nosso carinho, nosso amor por todos vocês, tá bom? Eu me sinto amada, mas eu gostaria que vocês soubessem que na minha limitação eu também os amo. Padre, sua bênção.
2: Deus te abençoe.
3: Ô, padre, agora o senhor já entendeu o motivo por que eu quero menos café hoje.
2: Ah, entendi.
3: Entendeu? Ô, Érica, hoje é 100%. Não, é que é um combinado do padre e eu. Olha, você que está aí do outro lado, o programa hoje é mais curtinho. Então não demore. Obrigada, padre.
0: Hoje, essa medida?
2: Hoje eu não precisei nem fazer aquele.
3: Essa é a medida.
2: Aquela cena, sabe? Quase derramando tudo assim, ó.
3: A gente conta um dia, né, padre?
0: Quer mais, padre?
3: Olha não. Só. O senhor vai aceitar mais, padre?
2: Não.
0: Hoje ele não quer.
3: O programa é mais curtinho e eu já espero por você, ok? 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Já participe com a gente, nós esperamos a sua presença, sua participação, sua alegria. Mas também, em nome de Jesus, nós queremos receber suas lutas, os seus desafios, as suas tristezas. Você pode depositar, porque esta bancada é a bancada da palavra. Nosso Senhor é Ele quem se assenta em primeiro lugar aqui. Então tenha certeza de que nós recebemos em nome de Jesus todas as intenções, todas as vidas, todas as causas. Nesse dia que para nós é tão especial, existe uma mística muito especial nas quintas-feiras. Por isso convido você a rezar comigo. Graças e louvores se deem agora e a todo momento
5: ao Santíssimo e Diviníssimo Sacramento.
3: Graças e louvores se deem agora e a todo momento
5: ao Santíssimo e Diviníssimo Sacramento.
3: Graças e louvores se deem agora e a cada momento
5: ao Santíssimo e Diviníssimo Sacramento.
3: Quinta-feira de adoração, aquele dia que nós vamos driblar toda a estatística de baixa arrecadação, de baixo percentual. E hoje nós vamos fazer com que Érica 100% nos valide, entendeu? 100% de almas. Gente, com R$20 de cada um de nós, a gente chega aos 100%. 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Todo mundo, gente, ninguém fica de fora. Val, eu não consigo, tá tudo bem. Mas se você pode, com um pouquinho, ajuda com um pouquinho. Porque o que garante o 100% é esse movimento de unidade, de comunhão, de ajuda mútua, porque com certeza a gente vai fazendo um balanço, entendeu? Alguns não podem, outros podem um pouco mais e a gente vai balançando. Agora, não dá pra gente ficar só na torcida cruzando os braços e não fazer a nossa parte. A parte que nos cabe precisa ser feita, combinado?
2: Fiz o meu agora.
3: Opa! Gosta sim,
2: aqui,
3: padre!
2: Aqui, 20%.
6: Opa, R$20? 20% é um pouquinho mais. Mas quem pode ajudar com um pouco mais, ajuda com um pouco mais.
1: R$20.
5: Já pensou, padre, ajudando com 20% do projeto?
1: Não tem condição. Nem juntando a minha vida toda.
6: Nem rifando os irmãos.
1: Da minha mãe, dos meus irmãos. Rifando, vendendo os seminaristas que estão lá em casa. Mas aqui, os R$20, a minha parte eu fiz.
6: Maravilha, padre. Também. É isso. Importante. Todo mundo. 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Ô padre, eu tenho várias doações em ouro, mas eu vou deixar para te entregar no final, pode ser? Então vocês, esse aqui eu recebi do padre Adriano Zandoná, ele diz que é um testemunho lindo de restauração do matrimônio, então obrigada. A cada doação em ouro tem também, ali ó, a aliança está aqui dentro, a cada doação tem uma história e nós acolhemos a sua história, às vezes são histórias de restauração, mas às vezes é a história de entrega de um matrimônio que não foi adiante, talvez não por motivo teu, mas infinitas realidades ali. Mas você segue confiando no Pai das Misericórdias. Aqui tem outra aliança também solitária. Quero agradecer as pessoas que seguem ajudando o santuário. Ai, perdão, gente. Seguem ajudando o santuário do Pai das Misericórdias também desta forma, tá bom? Mas hoje é reta final do projeto da Minha Almas. Eu já quero abraçar todas as pessoas que estão ajudando com muita fidelidade.
1: E haverá choro e ranger de dentes. Com efeito, muitos são chamados, mas poucos são escolhidos. Palavra da salvação.
7: Glória a vós, Senhor.
1: Meus irmãos, eu acredito que você já conhece essa palavra. Você já experimentou o efeito desta palavra. E o evangelho que hoje nós lemos começa com uma imagem muito bonita, né? Começa com a imagem de Deus preparando um banquete. Jesus diz que o reino dos céus é semelhante a um rei que preparou uma festa de casamento do seu filho. Veja, tudo estava preparado. A mesa estava posta. O alimento estava preparado. Os convidados tinham sido chamados. E isso, meus irmãos, já nos revela uma verdade fundamental sobre Deus. Veja, Deus é aquele que convida. A iniciativa sempre é do Senhor. A iniciativa sempre é de nosso Senhor. A salvação começa com um convite de Deus. É Deus que se antecipa. É Deus que vai em nossa direção. A vida começa com um convite de Deus. Uma conversão começa com um convite de Deus. Uma vocação, ela começa com um convite de Deus. Porque vocação é resposta. Só há resposta se tiver um chamado. E o chamado é sempre dele. Antes de qualquer esforço nosso, eu preciso te dizer e deixar isso claro. Antes de qualquer esforço nosso, existe um Deus que nos procura e diz: vem. Talvez essa seja a primeira palavra que você precisa guardar hoje. Deus continua convidando você. Talvez essa seja a primeira palavra porque você já estava sem esperança. E esta palavra vem dizendo para você: vem. Deus te convida. Não importa há quanto tempo você esteja longe. Não importa quantas vezes você tenha errado, não importa a sua vida espiritual esfriou ou não, Deus continua enviando seus servos e dizendo: vem para o banquete. Talvez você está conhecendo a Canção Nova agora, talvez foi até a partir daquela iniciativa que a Patrícia trouxe, de pedir para que você enviasse para o grupo da sua família e alguém da sua família está vendo a canção nova, o Sorrindo para a Vida, e agora essa palavra chega até você dizendo: vem para o banquete.

0: Meus irmãos, o problema deste evangelho não está no rei. O rei fez tudo o que deveria fazer. O rei preparou o banquete. O banquete está pronto. O problema estava na resposta dos convidados. O evangelho diz que eles não quiseram ir ao banquete. E aqui, meus irmãos, nós começamos a tocar de forma concreta na nossa vida. Veja, porque muitas vezes nós imaginamos que Deus deveria se apresentar na nossa vida de uma maneira tão evidente, mas tão evidente que nós não tivéssemos nenhuma dúvida. Talvez você queria que nosso Senhor se manifestasse na sua vida de forma extraordinária, incontestável, que nós praticamente não tivéssemos escolha. Nós queremos que Deus resolva tudo. Nós queremos um sinal do nosso jeito, e Ele nos manda sinais de outra forma. Nós queremos muitas vezes uma confirmação. Nós queremos ouvir alguma coisa extraordinária. Nós até pedimos, né? Senhor, mostra-me que estás comigo. Senhor, se isso for da tua vontade, dá-me um sinal. Senhor, faz alguma coisa. Mas Deus respeita a nossa liberdade. Se Deus ele se impusesse com toda a sua onipotência, nós não escolheríamos. Nós simplesmente não teríamos outra opção. E eis que nosso Senhor colocou diante de nós até a opção de não escolhê-lo. Se isso não é amor, o que será? Mas veja, Deus respeita a nossa liberdade. Por isso, normalmente, Deus chega na nossa vida de forma discreta, silenciosa. Normalmente, Deus chega na nossa vida mandando seus servos, que a gente imagina ser qualquer outra coisa, menos servos. E quem são os servos que Ele envia na nossa vida? Os servos, às vezes, é a palavra do Evangelho que chega na sua vida de forma inesperada. Talvez o servo seja esta pregação agora. Seja o sorrindo para a vida, todos os dias, chegando na sua vida. Às vezes, é uma pessoa que nos aconselha. Às vezes o servo enviado pelo rei seja uma dificuldade que nos obriga a rever a maneira como nós estamos vivendo. Às vezes o servo é uma conversa com o marido ou com a esposa que faz você mudar a sua forma de enxergar a sua vida. Meus irmãos, às vezes é uma pergunta do filho na mesa que desmorona você. É a pergunta de um filho que te faz levantar e dizer o quanto que nosso Senhor estava cuidando de você e você não percebia. Às vezes é uma inquietação interior que há semanas não sai do seu coração, mas é o servo te convidando para o banquete. Às vezes é aquela vontade, sabe? A vontade de procurar a confissão. E quando você chega lá, é o retorno de uma vida de sentido, uma vida de brilho. Às vezes é aquela consciência que diz, você precisa perdoar aquela pessoa. Você está carregando um peso dentro de você que não te pertence. Às vezes, é aquela voz interior que diz, você precisa mudar. E assim, meus irmãos, eu preciso dizer para você com muita sinceridade, Deus nos visita muitas vezes através das coisas simples. Só que nós frequentemente estamos esperando um trovão do céu, enquanto Deus está falando conosco através de pequenas inquietações no nosso coração, no nosso dia a dia. Deus está falando conosco que nós não estamos percebendo. Aqui eu lembro daquela bem-aventurança, né? Uma das bem-aventuranças que nosso Senhor diz: bem-aventurados os puros de coração, porque verão a Deus. Veja, essa bem-aventurança não é somente no plano escatológico. É claro que nós só veremos nosso Senhor se nós estivermos totalmente puro. Mas aqui também diz da vida concreta, da vida simples. Nós só seremos capazes de perceber Deus no nosso dia a dia, no meio do nosso trabalho, nas nossas atividades, se nós tivermos o coração puro. Por isso que a impureza nos afasta da amizade com Deus. A impureza nos faz nos separar de Deus. aparta a amizade com Deus. Por isso nós precisamos perceber os detalhes. Deus tem falado com você, Deus tem enviado servos para você e você não tem percebido. E veja, o Evangelho diz algo impressionante. O rei enviou os seus servos uma vez, eles não quiseram ir. Então ele enviou outros servos. Como é o nome disso? O nome disso é misericórdia. Deus não se cansa, Deus insiste. Meu Deus, como Deus peleja com a gente. Ele insiste. Quantas vezes Deus já insistiu com você, meu irmão? Quantas vezes você ouviu essa mesma palavra? Quantas vezes alguém já lhe disse uma mesma coisa? Quantas vezes você sentiu no coração que precisava mudar aquela situação? Talvez Deus esteja lhe dizendo há muito tempo: volta para a igreja. Talvez nosso Senhor esteja dizendo: procura o confessionário, conversa com seu filho, perdoa essa pessoa, abandona esse relacionamento que está destruindo você. Você sabe, ninguém precisa te dizer mais os lugares, as pessoas que te afastam dele. Talvez nosso Senhor esteja dizendo: cuida da sua família, deixa de trabalhar tanto. O trabalho dignifica o homem, mas não pode ser o Senhor do homem. Talvez o nosso Senhor já esteja dizendo para você: para de alimentar essa mágoa, isso já passou, isso é passado. Talvez nosso Senhor esteja dizendo para você: coloca a sua vida em ordem, reorganiza as coisas e você vai adiando. O problema é que sempre temos uma boa desculpa. No Evangelho que nós acabamos de ler, cada um foi cuidar de alguma coisa, né? Um foi para o campo, outro foi cuidar dos negócios. Percebam, não era necessariamente coisas ruins. As nossas desculpas muitas vezes são até justificáveis, legítimas. Nós dizemos até, utilizamos até o nome de nosso Senhor. As nossas desculpas não são coisas ruins. O trabalho não é ruim, a família não é ruim, os negócios não é ruim, as responsabilidades da vida não são ruins. O problema acontece quando as coisas boas começam a ocupar o lugar de Deus. Aqui está o problema. Às vezes, nós não abandonamos Deus por causa nem do pecado. Nós abandonamos Deus por causa da agenda. Isso até arranca o coração. Nós, missionários, então, isso aperta a nossa alma. Dá vontade logo de chorar. Essa é uma das grandes tentações do nosso tempo, meus irmãos. A pessoa até diz: padre, eu queria rezar, mas eu não tenho tempo. Eu queria ir na missa, mas o meu fim de semana é muito corrido, é o único tempo que eu tenho para os meus filhos. Se você não ensina o essencial para os seus filhos, meu filho, dificilmente a vida ensinará. Você pode até dizer que eu queria estar mais com os meus filhos, mas o meu trabalho é tão desgastante, padre. Eu queria conversar com minha esposa, mas quando eu chego no trabalho eu estou tão cansado. E sem nós percebermos, a vida vai passando. Nós vamos adiando aquilo que é essencial em nome daquilo que parece urgente. E existe uma frase muito perigosa. A frase de dizer: depois eu faço. Depois eu faço. Depois eu rezo. Depois eu vou lá visitar aquela pessoa. Depois eu mudo. Depois eu procuro Deus. Depois eu perdoo. Depois eu volto para a igreja. Depois eu cuido do meu casamento. Primeiro eu tenho que sustentar a minha família. Depois eu cuido do meu casamento. Depois eu converso com meus filhos. Só que ninguém sabe quanto tempo nós temos. E mais, existem determinadas situações, quanto mais nós adiamos, mais difícil se torna. Parece que vai crescendo dentro da gente. Uma pequena distância entre o marido e mulher, quando ela não é tratada, vira um abismo. Veja, uma pequena mágoa, quando ela não é enfrentada, ela pode virar um ressentimento de magoar todas as pessoas que se aproximam de você. Quando a mágoa não é cuidada, vira ressentimento. Você se torna amarga. Você parece uma porta que engancha, que range, que dá aquele negócio que todo mundo que se aproxima de você reflete o ressentimento que você tem. Um pequeno hábito, meus irmãos, quando o hábito é ruim, ele é alimentado anos, ele vira uma escravidão, vira um vício. O pequeno hábito ruim vira vício. Como um pequeno hábito bom, frequentemente vira virtude. Mas veja, uma pequena negligência espiritual pode se transformando em uma vida inteira longe de Deus. Por isso, quando Deus chama, nós precisamos aprender a responder. E essa resposta precisa ser diária. Todos os dias você precisa acordar sensível ao chamado de Deus. Ele hoje te chama. Mas veja, há uma segunda parte do Evangelho que ainda é mais exigente, eu acho. Veja, o banquete, ele fica cheio, porque o rei manda chamar todos aqueles que estão nas encruzilhadas, nos caminhos. Ele manda chamar os bons e ele manda chamar os maus. E isso é maravilhoso, graças a Deus. Porque senão a gente não ocuparia esse banquete. Graças a Deus que isso também é misericórdia. Mas porque mostra que ninguém chega à mesa de Deus porque nós merecemos. Nós não merecemos estar na mesa de Deus. Nós só chegamos na mesa porque nós fomos convidados. Veja, meu irmão, a igreja não é uma reunião de pessoas perfeitas. A igreja é uma casa dos pecadores que aceitaram o convite à misericórdia. Mas depois, é interessante, ele chama todo mundo, os pequenos e os maus. Ele chama os bons, chama todo mundo e deixa todo mundo diante do banquete. Mas depois Jesus conta que o rei entrou e viu um homem sem a veste nupcial e perguntou: amigo, como entrastes aqui com esse sem o traje de festa? Talvez alguém pense assim: mas peraí, padre, o rei, ele não mandou chamar todo mundo? E agora ele está excluindo pessoas? Por que que agora ele está cobrando a roupa do rapaz, se ele mandou chamar os bons e os maus? Preste atenção, meu irmão, porque existe uma diferença entre ser convidado e se deixar transformar pelo convite. Existe uma diferença grande entre apenas ser convidado e ser transformado pelo convite feito a você. A misericórdia de Deus acolhe você como você está, mas o amor de Deus não deseja deixar você como você está. E esta é uma verdade essencial para nós. Hoje existe uma frase que às vezes nós repetimos e não é verdade. Às vezes você diz assim, ó: Deus me aceita assim. Sim, Ele te aceita assim. Mas Ele ama você agora. E Deus ama você agora, mas é exatamente porque Ele te ama. Ele quer conduzir você para uma vida nova. Todo e qualquer relacionamento com nosso Senhor há sempre como finalidade nos conduzir para uma vida nova. Imagine só você chegando no hospital e você está gravemente ferida. E você diz assim, ó: o médico precisa aceitar como eu estou. Você chega no hospital, você está ferido, você diz assim, ó: médico, aceite como eu estou. É claro que sim. Mas o médico, ele acolhe você como você está, justamente para que você não continue como você está. Você vai para o hospital para ser transformado, porque você está ferido. Cristo faz a mesma coisa conosco. Ele nos recebe ferido. Ele nos recebe pecadores. Ele nos recebe confusos. Ele nos recebe muitas vezes cansados, machucados pela vida. Mas começa dentro de nós um processo de transformação. E essa veste nupcial, meu irmão, significa a vida nova que Ele veio trazer. Não é isso a missão da Canção Nova? Comunicar a vida nova que Ele veio trazer. Nosso Senhor veio trazer uma vida nova. É como se Jesus dissesse assim, ó: meu irmão, você aceitou o convite. Agora, por favor, permita que este encontro mude você. Permita que este encontro transforme as realidades do seu coração. Não podemos dizer, meus irmãos, que nós cremos em Deus e continuar exatamente da mesma maneira. A palavra precisa nos incomodar. A palavra não é somente para afagar os nossos egos. O azeite, muitas vezes, quando cai na ferida, dói. E precisa doer. Se nós não pagarmos o preço da conversão, que é muitas vezes dolorosa, não valerá a pena. Eu digo para você com a mesma certeza de alma que eu tenho, preste atenção, a fé precisa produzir consequências em você. Você não pode dizer que acredita em Deus e permanecer do mesmo jeito, amarga do mesmo jeito. As pessoas ao seu redor já te rotulam porque você não quer mudar. Você aponta o dedo para todo mundo, mas não tem a coragem de apontar para dentro de si. Eu não estou dizendo que uma pessoa que encontrou Cristo nunca mais erra. Não, não é isso. Eu estou dizendo para você que nós continuamos frágeis. Nós continuamos lutando. Mas somos frágeis, sim. Mas veja, nós continuamos tendo quedas. Mas nós não paramos de lutar. Sabe por quê? Porque existe uma diferença enorme entre cair enquanto estamos caminhando e decidir que não queremos mais caminhar. Essa diferença é muito grande. Quem segue Cristo precisa poder olhar para trás e perceber alguma transformação, mesmo que seja mínima. Eu sei que a vida espiritual não nos faz enxergar muita coisa. Os nossos diretores espirituais sabem bem disso. A gente chega, eu não mudei nada. Parece que eu estou pior. Eu escutei um dia desse, de um para sempre, assim, ó: nossa, eu estou convivendo com os primeiros anos de junho e eles são muito melhores que eu. Mas veja, quem segue Jesus precisa olhar para trás e ver transformação. Talvez ainda existam muitos defeitos, mas hoje eu perdoo mais rapidamente do que quando eu entrei na Canção Nova. Veja a sua vida, veja a vida de vocês. Aquilo que vocês já passaram dentro desse carisma. Como aqui nós chegamos? O que nós dávamos para Deus? E hoje, quando nós olhamos para trás, nós ficamos até constrangidos, porque nós olhamos aqui e dizemos assim: como é que nosso Senhor aceitou só aquilo? Como que nosso Senhor aceitou tão pouco? E Ele foi transformando a nossa vida, Ele foi transformando a nossa realidade. Hoje eu sei que eu preciso de muitos, eu ainda tenho muitos defeitos, preciso de mudança, mas hoje eu controlo melhor as minhas palavras. Eu não sou tão impulsivo assim. Por mais que eu seja cearense desse jeito, às vezes eu machuco sem saber, mas eu controlo minhas palavras. Eu sei que eu sou impulsivo, eu sei que eu sou impaciente, mas às vezes eu sei que hoje eu estou controlando um pouco mais. Hoje eu estou apresentando a Ele. Hoje eu rezo, não com quantidade, mas com a qualidade de colocar uma vida doada, de aprender a dar a Deus a matéria-prima que eu tenho, que é a minha verdade, independente do que ela é. Que eu não preciso de enfeite, que eu não preciso impressionar nosso Senhor. Que o mais bonito na capela não é impressioná-lo. O mais bonito na capela é poder dizer que eu sou verdadeiro e mesmo assim Ele continua comigo. Ele não vai embora. Eu não vou ver a porta da igreja, a porta da capela abrindo e Ele correndo. Ele permanece. Hoje eu consigo pedir perdão. Hoje eu consigo reconhecer os meus erros. Hoje eu consigo cuidar mais da minha família. Depois que você conheceu o Sorrindo para a Vida, Depois que você conheceu o carisma Canção Nova, você começou a perceber os efeitos que isso causa em você. Por mais difícil que seja, mas você consegue perceber que você trata as pessoas com mais caridade. Porque não importa nada ter palavra bonita e desagradar os meus irmãos, não ser caridoso com eles, achar que eu sou o dono da verdade e faltar a caridade. Verdade sem caridade é vômito. Não funciona. Hoje você consegue perceber que está diferente. Veja, a vida cristã deveria gerar sempre pequenas transformações. Vou dar um exemplo muito simples. Imagine um homem que participa da missa todos os domingos. Ele comunga, ele reza, mas ele volta para casa e começa a tratar mal a esposa. Ele grita com os filhos, ele humilha as pessoas no seu trabalho, ele é desonesto, todo mundo sabe que ele é desonesto. Veja, o problema aqui não é a missa. O problema é que aquilo que ele celebra, que ele participa, ainda não se tornou veste da vida dele. Ele está como que uma capa de chuva na chuva, não se molha. Outro exemplo: uma pessoa reza o texto todos os dias. Isso é bom, viu? Isso é maravilhoso. Eu não estou dizendo que o problema está na missa e não no texto, não. Entenda bem o exemplo. A pessoa reza o texto todos os dias, mas há 5 anos ela não fala com a irmã por causa da herança. Há 5 anos ela não se aproxima por causa de uma briga da herança. E ela reza o texto todos os dias. Então, o texto precisa começar a produzir uma pergunta dentro de você. A pergunta é: como eu posso rezar tantas vezes, perdoai-nos as nossas ofensas, assim como nós perdoamos a quem nós temos ofendido, e continuar alimentando ressentimento sem falar com minha irmã, achando que a minha vida se resume a uma herança, por milhões que seja a herança, mas ela vai passar. Isso não significa abandonar o texto, volta a dizer, pelo amor de Deus. Depois não vai dizer: o padre não sou indo para a vida, disse que não é para rezar mais o texto, não, e nem da missa de domingo, creio em Deus Pai, não é isso não. Isso significa permitir que a oração transforme a sua vida. Talvez hoje a nossa veste nupcial precise mudar dentro da nossa casa, diante das realidades que nós vivemos. Às vezes nós somos até muito educados com as pessoas de fora, né? Mas nós somos impacientes com aqueles que moram conosco. Tem gente que atende até um telefone dizendo assim: ó, oi, bom dia, tudo bem? Deus abençoe você. Mas quando ele desliga, imediatamente ele responde com grosseria o marido, a esposa, os filhos, grita. A verdadeira conversão precisa chegar à cozinha da sua casa, às suas panelas. A verdadeira conversão precisa chegar no seu quintal, chegar na sua sala, chegar no seu WhatsApp, viu? A verdadeira conversão precisa chegar da maneira como nós dirigimos na rua. Precisa chegar na forma que nós tratamos as pessoas que nós trabalhamos, que nós lidamos. Quem nos conhece verdadeiramente são aqueles que moram conosco. Pergunte ao seminarista quem é o padre Sidney. Pergunte às irmãs de casa da Valdênia. Pergunte ao Rivas.
1: Os meus filhos.
0: Pergunte às crianças. E a gente, só quem nos conhece verdadeiramente é quem nos suporta. E a nossa conversão precisa chegar em todos os lugares, principalmente dentro da nossa casa, no nosso modo de falar, naquilo que nós fazemos quando ninguém está vendo. Porque não existe fé verdadeira sem mudança concreta de vida. Não existe. É por isso que o encontro com Cristo muda concretamente a maneira como nós enxergamos a nossa vida. Uma das mudanças mais fortes que chega na nossa vida é como nós tratamos as pessoas. Porque, perceba, a conversão sempre muda a atitude. É isso que nós precisamos perguntar. Antes de rezarmos, é necessário perguntar para dentro de você, diante do seu coração, onde a minha fé está se tornando atitude. Talvez você diga: padre, eu tenho muitos defeitos. Todos nós temos, a começar dessa bancada bonita. Todos nós temos. Todos nós temos defeito. Essa semana mesmo eu tive uma reunião e eu tive uma reação. Assim, não foi todo mundo que viu, mas quem estava perto viu. Que eu não consegui dormir sem procurar um padre. Porque nós temos uma reação.

deixando que Cristo transforme você, porque existe também uma grande tentação religiosa. E agora nós vamos rezar. Nós temos pouco tempo. Achar que a proximidade com as coisas de Deus automaticamente transforma a nossa vida. Por isso, se você pode agora, feche os seus olhos e peça do fundo do seu coração: Senhor, dai-me a graça de deixar que o Senhor trabalhe em mim. Dai-me a graça, Senhor Jesus, de que eu não utilize desculpas para atrapalhar o teu processo. Senhor, talvez nada ao meu redor mude hoje, mas eu preciso começar a mudar. Qual é a veste, Senhor, que eu preciso vestir? Porque, meu irmão, Deus quer transformar a nossa vida. Por isso, peça do fundo do seu coração a graça de ser visitado nesta manhã, a partir desta palavra, e dar a sua resposta.

Espírito Santo de Deus, vem sobre nós nessa manhã. Vem nos batizar e gerar essa verdadeira conversão que nós precisamos. Sim, Espírito Santo, trabalha em nós. Trabalha com a nossa verdade. Trabalha com as nossas limitações, Senhor. Nós queremos fazer uma entrega nesta manhã. Nós queremos nos entregar totalmente, nos render a Ti, Espírito Santo, para que o Senhor possa trabalhar em nós. Trabalha, Senhor, trabalha nas nossas misérias, porque as nossas misérias são o que realmente nos pertence, Senhor. A única coisa que nós temos e que é nossa são as nossas misérias. Por isso nós entregamos agora, Senhor, as nossas limitações, os nossos defeitos, os nossos pecados. Sim, Senhor, nós queremos que a fé gere em nós novas atitudes, mas muitas vezes nós não conseguimos. Nós temos boas intenções, mas nós acabamos caindo. Nós acabamos falhando com o nosso irmão, com a nossa irmã, com os mais próximos. Senhor Jesus, vem transformar o nosso coração. Derrama sobre nós agora o Espírito Santo. É o que nós pedimos nessa manhã, porque é o Espírito Santo que pode transformar a nossa vida. Só o Espírito Santo pode nos renovar. Só o Espírito Santo pode colocar em ordem o nosso interior. Só o Espírito Santo pode curar as nossas feridas. Vem, Espírito Santo de Deus.

alcançando muitos corações. Você sente uma sensibilidade diferente, um desejo de aceitar o convite, não só de participar da festa, mas de vestir as roupas novas. Muitas pessoas estão sendo tocadas.

0: A imagem que eu tenho, que o Senhor me concede, é de concreto sendo destruído. Sabe, muralhas de concreto, pedras. E o que me vem ao coração é que Jesus, Ele está retirando de nós essa dureza, esta insensibilidade que nos afastava das pessoas. Esse muro que nos distanciava das pessoas. Jesus agora Ele tira. E o que me vem, meus irmãos, é que esse convite é suave. Deus não está forçando, mas Ele está nos convidando de forma suave, nos dando condições de viver. Obrigada, Senhor. Obrigada por esta obra e por toda a obra que o Espírito faz nesse instante de segundo que temos. Obrigada pela graça derramada em nós de transformação de vida, de mente, de coração. Muito obrigada, Senhor. Nós te louvamos. Obrigada, Senhor.
1: E esse traje para o casamento são vestes novas que nós precisamos. Peça ao Senhor essas vestes novas, assim como a parábola dos odres novos, vinhos novos em odres novos. Peça mesmo que o Senhor faça a obra nova no seu coração. Eu fiz questão de procurar aqui uma frase do Fulton Sheen, venerável Fulton Sheen, que em breve será canonizado.
2: Beatificado.
1: Ele, beatificado. É que eu quero que ele seja canonizado.
2: Eu também quero.
1: Nós queremos. Ele vai se tornar beato, né? Você diz que não vai à igreja porque está cheio de hipócritas lá. Ele pergunta, aliás, você diz que não vai à igreja porque está cheio de hipócritas lá? Eu digo que você está certo. Mas vem assim mesmo, temos espaço para mais um. A igreja é assim, meu irmão, minha irmã, todos nós, né? Como o Padre Jonas dizia, a Canção Nova é um grande leprosário, né? Todos têm as suas feridas, as suas misérias, mas o lindo é ver, um vai ajudando o outro, né? Vai ajudando nas feridas, curando, o outro vem me ajudar e assim nós vamos juntos, rumo ao céu. Glória ao Pai, ao Filho, ao Espírito Santo.
0: Como era no princípio, agora e sempre. Amém. Louvado seja Deus. Eu sei que a hora vai adiantar. Vocês se importam de eu contar um testemunho, minha
2: não,
0: gente?
2: Por favor. Eu não posso, não.
0: Não, padre. Não sei. Porque a hora vai adiantada, a gente precisa sempre gestar isso, né? Eu quero agradecer, é um testemunho curto, ela pediu para não ser identificada, mas ela diz assim, Val, eu e meu esposo estamos emocionados com aquilo que estamos vivendo. Estávamos muito aborrecidos porque estávamos com muitos débitos, muitas dívidas. E meu esposo, depois de 22 anos de trabalho, ele foi demitido da empresa. Foi um baque, porque nós pensamos assim, vão aumentar as nossas dívidas. Mas ouvindo a palavra de Deus, nós entendemos que foi o jeito de Deus nos dar as condições de pagarmos aquilo que estávamos devendo. E a paz voltou ao nosso coração. Deus tem propósitos que a gente não entende, mas se a gente confia, é sempre Deus agindo, apesar das circunstâncias. E eu quero dizer que é o quê, gente?
1: É por isso que eu ajudo a Canção Nova. E essa providência é para todos nós. Você é filho de Deus, não é? Então a providência divina também é para você. Assim como se manifestou na vida desse casal, se manifesta diariamente aqui na Canção Nova, também na sua vida. Mas o importante, e que os sacerdotes sempre lembram, né? Para que a providência chegue na nossa vida, nós precisamos caminhar em estado de graça, tá? Se você precisa, busque a confissão. 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
2: A bênção. Vamos pedir a bênção e e que você seja generoso, não deixe essa obra parar. O Senhor esteja convosco.
1: Ele está no meio de nós.
2: Abençoe-vos Deus Todo-Poderoso, Pai, Filho e Espírito Santo.
1: Amém.
0: Padre, um presente teu Senhor aqui hoje. Como que o Senhor volta?
2: Amanhã.
0: Ai, que bem.
2: Amanhã.
0: Que bom. Seja bem-vindo, volte amanhã.
3: Gente, até amanhã, se Deus quiser. 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Beijo no coração, Deus te abençoe.
4: Gente, até um dia.
5: Até breve.

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4: 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Santa Teresa Benedita da Cruz.
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4: Bom dia você que nos acompanha pela Rádio Canção Nova, pela rede de Rádio Canção Nova, aqui no Brasil e além Brasil. Sou Luciana Paula e estarei com você neste intervalo antes do início da nossa quinta-feira de adoração. Eu já quero te convidar a permanecer na sintonia, porque hoje temos um dia especial de adoração para você. Toda quinta-feira na Canção Nova é dia especial de adoração. Eu quero convidar você a permanecer na sintonia e você que pode, aqui de pertinho, venha para Canção Nova participar deste dia de adoração conosco. Vamos ouvir uma música, daqui a pouco estou de volta.

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1: Você acabou de ouvir Enquanto Eu Te Adorar, com Emanuel Stênio e André Leite. E eu já quero te dizer que o tema da nossa quinta-feira de adoração é Ele conduzirá o coração dos pais aos filhos. Essa passagem está em Lucas 1, 17. Você é convidado a fazer uma experiência de oração, cura interior e reconciliação familiar. Quem não precisa se reconciliar? Quem não precisa de cura interior? Todos nós precisamos ser curados. Ninguém está totalmente pronto. Então, se abra este dia de adoração e a cura interior que Deus tem para você.

momentos na nossa vida que a gente fica meio assim, né? Essa aridez, né, espiritual, um tempo difícil. Só me arrumar aqui direitinho. Quem está passando por momentos difíceis, situações dolorosas, está rezando, trouxe aqui as suas intenções, os seus impossíveis na canção nova. Isso, levanta o seu braço. Deus olha do céu e já vê o seu braço, dizendo: Senhor, eu estou aqui, com tudo que eu trago no meu coração, todas as dificuldades, todos os problemas, mas também o meu louvor, o meu agradecimento pelo seu amor e pela sua misericórdia. Porque mesmo que nós estejamos vivendo momentos difíceis, vivendo talvez um deserto na nossa vida, Deus continua nos amando, continua nos dando forças, não é mesmo? Para a gente caminhar, para a gente levantar, né? Deus não quer ver a gente sofrendo, por isso Ele nos sustenta no sofrimento, por isso Ele renova o nosso ser a cada dia, a cada momento. Cada vez que nós vamos até a Santa Missa e comungamos o corpo e sangue de Jesus, nós somos renovados, somos transformados, e assim será a nossa caminhada, meu irmão, minha irmã. Jesus não escondeu nada de nós. Ele disse que nós teríamos tribulações, sim ou não? Mas o que que ele disse ainda? Coragem. Eu venci o mundo. Então, se você veio aqui, eu acredito e quero acreditar que é porque você quer encontrar Jesus. Amém? Amém? Talvez você não soubesse disso. Talvez você veio pela livre e espontânea vontade de alguém, né? Não foi a sua. Mas não importa. O que importa é que nós estamos aqui agora. E não tem como a gente se colocar diante de Deus, o Deus que nós vamos ouvir na palavra que será proclamada daqui a pouco pelo Moisés, o Deus que nós vamos adorar aqui no Santíssimo Sacramento do altar. Não tem como a gente se colocar na presença de Deus e voltar do mesmo jeito, porque Deus vai fazer uma obra nova em mim e em você. Fala isso para quem está do seu lado. Deus vai fazer uma obra nova em mim. Aquela nossa partilha ali, ó. Ele já está fazendo, amém? Porque foi Ele quem disse: eis que faço obra nova, não a vedes? Deus está fazendo uma obra nova, amém? É Ele que diz para você, Ele vai te consolar.

dominador e transformar. E transformar todo o teu interior. Canta isso pra quem tá do seu lado. Vou te consolar na tristeza. Na tristeza. E transformar. E transformar todo o teu. É você, é Jesus cantando pro irmão, vai.

0: pode aplaudir esse Deus maravilhoso. Esse Deus que cura, consola, nos liberta e renova o nosso coração. Dá um lá menor para mim, por favor, maestro. Obrigado. Diga assim comigo: Espírito Santo de Deus.
1: Espírito Santo de Deus.
0: Eu preciso de ti.
1: Eu preciso de ti.
0: Eu preciso da tua força.
1: Eu preciso da tua
0: força. Eu preciso da tua unção.
1: Preciso da tua unção.
0: Senhor Jesus.
1: Senhor Jesus.
0: Derrama sobre mim.
1: Derrama sobre mim.
0: O teu Espírito Santo.
1: O teu Espírito Santo.
0: Faz de mim uma criatura nova.
1: Faz de mim uma criatura nova.
0: Faz esta obra nova no meu coração.
1: Faz esta obra nova no meu coração.
0: Eu coloco diante de ti, Senhor.
1: Eu coloco diante de ti, Senhor.
0: Tudo que eu estou vivendo.
1: Tudo que eu estou vivendo.
0: E peço.
1: E peço.
0: Batiza-me no teu Espírito
1: Batiza-me
0: Santo.
1: Batiza-me no teu Espírito
0: Derrama
1: Santo.
0: Sobre mim, Senhor.
1: Derrama sobre mim, Senhor.
0: A tua força.
1: A tua força.
0: O teu poder.
1: O teu poder.
0: A tua unção.
1: A tua unção.

0: põe a mão no seu coração. Nós só precisamos pedir o Espírito Santo. Nós só precisamos desejar o Espírito Santo. Quando aquela lança transpassou o lado de Jesus, atingindo o seu coração, diz a palavra de Deus, jorrou sangue e água. O lado aberto de Jesus derrama sobre nós o seu Espírito. Meu irmão, minha irmã, nós só precisamos nos colocar ali, neste lado aberto de Jesus. Nós só precisamos pedir, clamar. Vem, Espírito Santo. Dá-me, Senhor, o teu Espírito Santo. Peça com as suas palavras. Vem, Espírito Santo de Deus. Vem fazer esta obra nova no meu coração. Vem, Espírito Santo, preparar o meu coração para receber a palavra de Deus. Vem, Espírito Santo, realizar esta obra de conversão, de mudança, de transformação, de libertação. Vem, Espírito Santo. Vem, Espírito Santo. Ori alashiri alabari.
1: Você que ora no Espírito, solta sua voz livremente.

0: É o poder do alto sobre nós neste lugar. Você que está aqui, você que nos acompanha pelo sistema Canção Nova de Comunicação, erga os seus braços, sinta-se livre e ore no Espírito. E como nós cantávamos, deixe que Ele venha controlar, dirigir tudo que somos.
1: Nós pedimos também, Senhor, que o Senhor envie o Seu Espírito Santo sobre Moisés, sobre tudo aquilo que Ele preparou nesta quinta-feira, uma quinta-feira especial com a comunidade dos filhos de São João Batista. Moisés é o fundador, Moisés já é da casa, também é filho do Padre Jonas, muito querido, muito amado por nós. E por ele nós rezamos com todo carinho, juntos, estenda suas mãos. Ave Maria, cheia de graça, o Senhor é convosco. Bendita sois vós entre as mulheres, bendito é o fruto do vosso ventre, Jesus. Santa Maria, Mãe de Deus, rogai por nós, pecadores, agora e na hora da nossa morte. Amém. Vá se sentando.

0: e já vai aplaudindo esse Deus maravilhoso que está vivo no meio de nós. Mais forte, mais forte, mais forte. Bom dia. Cumprimenta quem está do seu lado, diga bom dia, seja bem-vindo. Eu quero cumprimentar você que está aqui, seja muito bem-vindo. E você que está conosco em casa, por todo o sistema Canção Nova de Comunicação, queremos agradecer o seu carinho por essa obra. E nesse final de semana somos todos comunidade Canção Nova, né? Que alegria. A quinta-feira de adoração ela já acontece há muitos anos. E hoje, para nós, ela tem um quê especial. Porque ela já é uma introdução para tudo que nós vamos viver no segundo acampamento da comunidade Filhos de João Batista. Eu sou o fundador, nós estamos às portas de celebrar o nosso jubileu de 25 anos. Nós estamos ali nas cidades de Sete Lagoas e Curvelo. É uma diocese e uma arquidiocese a 1 hora e 2 horas de Belo Horizonte. Ano passado o nosso acampamento foi maravilhoso, esse ano é o segundo. Oficialmente o acampamento começa amanhã com a Santa Missa de Abertura às 4 horas da tarde. Amanhã à noite já tem programação, e sábado e domingo, e tem adoração todo dia, tem 8 pregações, tem show oracional, será maravilhoso. E a quinta-feira de adoração já é conosco, porque é esse esquenta, essa introdução para tudo aquilo que nós vamos viver. Então hoje nós rezamos pelas caravanas que estão na estrada, tem muita gente vindo, até da nossa comunidade também, gente saindo hoje, gente saindo amanhã. Então eu quero, como fundador, acolher todos para tudo que nós vamos viver aqui até domingo. E na pessoa do Padre Roger, agradecer a Canção Nova por ser anfitriã do nosso acampamento, essa comunhão linda de carismas entre nós, e o nome disso é Ser Igreja. Somos católicos. Vamos aplaudir a Igreja Católica. Mais forte, mais forte, mais forte. Eu já quero dizer para vocês, em nome também do Eduardo que está aqui, da Edna, de todos aqueles que vão fazer uso do microfone, um carisma é um jeito de ser. Então, como filhos de João Batista, a gente enxerga algumas coisas de um jeito diferente. E o nome disso é carisma. E é muito interessante que o tema desse nosso acampamento, e hoje já é a introdução, é o Benedictus, quando Zacarias canta um cântico depois da boca dele descolar. São 9 meses de mudez, e ele agora canta um cântico. E nesse canto, que é Lucas 1, ele diz que João Batista vai reconduzir o coração dos pais aos filhos. Então nós vamos trabalhar muito família, casamento, educação familiar, resgate de família. Então a temática daqui até domingo de tarde será família. E o detalhe é que muito poucas vezes João Batista falou a respeito de você tem que rezar. Não, mandou fazer jejum e penitência. Mas a maioria dos seus discursos eram comportamentais. É por isso que a nossa comunidade, a gente vai pregar sobre cura. A gente entende que a cura é a partir de uma mudança de comportamento. Então nós vamos falar sobre restauração de casamento. Você nunca vai escutar a gente dizendo assim, vocês têm que ir para a igreja. Porque a gente já atende casais que já estão na igreja e não estão bem. Então a nossa visão é sempre mudança de comportamento, autoconhecimento, uma nova atitude. É sempre uma virada de chave. Porque o discurso de João Batista é esse: quem tem 2 túnicas, dá 1. E quem emprestou dinheiro não cobra juro. O discurso de João Batista é comportamental. É por isso que a gente olha para a Bíblia e as nossas pregações, os nossos conceitos de mudança sempre é a partir de uma ideia comportamental. Bate no seu peito e diz: obrigado, Jesus, porque eu estou aqui nessa manhã. O Moisés vai nos trazer agora uma pregação comportamental. Do jeito que enxerga o carisma dos filhos de João Batista. Diga isso para quem está do seu lado, é uma pregação comportamental. E já quero dizer também que as coisas que eu vou falar se encontram no meu livro. 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A Canção Nova vende, distribui esse livro, que é o meu sétimo livro, Superando Conflitos entre Pais e Filhos. Então nós vamos começar os temas a partir daquilo que está no meu livro. Lembrando que adquirindo o meu livro, você que está em casa, você está ajudando na nossa campanha. Estamos nos últimos dias da campanha desse mês de agosto e nós precisamos de você. 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Abra comigo, por favor, Evangelho de São João, capítulo 2, versículo 7. Já pergunta quem está do seu lado, cadê a sua Bíblia? João capítulo 2, versículo 7. Acharam? Jesus disse-lhes: enchei as talhas de água. Encheram-nas até em cima. Então Jesus disse-lhes: tirai agora e levai ao mestre Sala. E eles levaram. Palavra da salvação. Beija a sua Bíblia, vamos aplaudir a palavra bem forte, mais forte que você puder. Isso, isso. Não é novidade para você que Jesus, pela intercessão da Santíssima Virgem, vai realizar o seu primeiro milagre e vai começar aqui a sua vida pública. O Catecismo da Igreja Católica, do parágrafo 1613 até 1617, são quatro parágrafos tratando a respeito dessa temática, que lá no livro do Gênesis, Deus já desejou essa união entre homem e mulher. Por isso o homem deixará o seu pai e sua mãe e se unirá à sua mulher, e não serão mais dois, serão uma só carne. E o que Deus uniu, o homem não separa. Deus já no Éden desejou essa união de homem e mulher. E agora em Caná, Jesus começa a sua vida pública, realizando o seu primeiro milagre, elevando a vida dois, numa união íntima a sacramento. Então nós estamos aqui, Jesus começando a sua vida pública, num casamento. E é interessante que, ao ouvir pregar, falar, ler, estudar sobre as bodas de Caná, a primeira coisa que vem no seu coração é o quê? Milagre, lindo. E a segunda coisa, vinho. Vinho novo, o vinho da alegria, milagre. Diga comigo, uhul! Mas tem três coisas aqui que passam despercebido. Diga comigo, água. Fala para quem está do seu lado, água. Fala para quem está do outro lado, água. Fala para quem está atrás de você. Pergunta para mim, Moisés, o que é a água? A matéria. Para que haja um milagre, é necessário haver uma matéria. O milagre não acontece do nada. Alguma coisa é a matéria-prima para se transformar em milagre. Ou é pão, ou é peixe, ou é fé, ou é gente, ou é água. A segunda coisa que não está escrito aqui, mas que aparece aqui, é ânforas ou cântaro. Vamos ficar com cântaro. Diga comigo, cântaro. Fala para quem está de um lado, cântaro. Fala para quem está do outro lado, cântaro. Fala para quem está na sua frente, cântaro. Fala para quem está atrás de você, cântaro. Pergunta para mim, Moisés, o que é o cântaro? Ordinário. Porque para haver um extraordinário, alguma coisa já precisa estar acontecendo no ordinário. E o cântaro é o ordinário. A terceira coisa que aparece aqui, você não vê escrito, mas aparece, eu vou te contar. Diga comigo, poço. Fala para quem está na direita, poço. Fala para quem está na esquerda, poço. Fala para quem está na sua frente, poço. Fala para quem está atrás de você, poço. Pergunta para mim, Moisés, o que é o poço? Não, foi horrível. Pergunta para mim, Moisés, o que é o poço?
1: Moisés, o que é o poço?
0: O poço é o esforço, repetição. Esforço e repetição. Para que haja milagre, precisa haver esforço, e esforço requer repetição. Então, se você quer milagre em Caná da Galileia, chamada sua casa, se você quer vinho novo, aleluia, na tua casa, você precisa de água, matéria-prima, cântaro ordinário e poço, esforço, repetição. Quem está comigo ainda, diga amém.
1: Amém.
0: Quem está vivo ainda?
1: Amém.
0: Descruza esse braço, relaxa, olha para mim. Vamos começar falando a respeito da água. Eu não sei se alguém contou para você algum dia, se não, eu vou contar agora. Para fazer vinho na receita, não tem água. Fala para quem está do seu lado, não precisa de água para fazer vinho. Olha, olha, olha para mim com cara de espanto, tipo, ó, oh, não, não. A receita tradicional, genuína de um vinho, a matéria-prima é uva. As uvas macetadas, dilaceradas no lagar, 75% da uva é água. Se você colocar água, fica muito aguado, a fermentação não acontece. E os outros 25% são todas as coisas que necessitam para continuar o processo. Coloração, mineral, fermentação, que vai virar álcool e por aí afora. Por que que não precisa de água? Porque a uva já contém 75% de água. Então, se Jesus quer fabricar um vinho novo, nesse momento ele teria que pedir: tragam as uvas. Pergunta para quem está do seu lado, e por que que Jesus mandou trazer água, se não precisa de água para fazer vinho? Ah, se você não perguntar, eu vou embora. A gente vai ter que conviver até domingo, na raça, gostando ou não. Eu vou explicar para você. A água representa uma matéria-prima que está acessível diante dos seus olhos e você não vê. Se Jesus fala, tragam as uvas. Se o pessoal desse casamento é pobre, diz, a gente não tem uva. Se eles não estão numa região de plantação, de agricultura, ele diz, não, a nossa região não dá uva. Então Jesus não pode usar uva como matéria-prima, porque não é todo mundo que tem dinheiro para comprar uva, não é todo mundo que planta uva, não é todo mundo que tem acesso à uva. E por que que Jesus manda trazer água? Porque a água tem no seu filtro, tem no seu chuveiro, tem na sua torneira, tem caindo da chuva, tem no seu balde. Por que que Jesus usa água para transformar em vinho, já que não é água que vira vinho? Para dizer que a matéria-prima para a unção, a graça, a cura, a libertação, o milagre na sua casa está acessível dentro da sua casa. E você não viu ainda. E aqui está o equívoco, Márcio. Porque a gente vai na igreja e a gente olha a adoração e diz, Jesus, opera um milagre na minha casa. E é como se Jesus dissesse, então vai para lá e encontra água. A gente volta para casa. Nossa, meu filho não mudou. Nossa, minha mulher está igual. Nossa, meu marido não reza. Aí a gente vai para a igreja de novo. Deus, opera um milagre, como operasses em Caná. Por favor, transforma água em vinho. E Jesus diz, enche as talhas de água. E você volta para casa e fala, ninguém mudou, ninguém mudou, ninguém mudou. Porque não é a oração que vai mudar. Jesus precisa, para fabricar um milagre, que você encontre a água. Tem 6 talhas de 100 litros cada para serem enchidas. Para que haja um milagre, você precisa encontrar a água. Quem está comigo, diga amém.
1: Amém.
0: Fala para quem está do seu lado, a água está debaixo do seu nariz. Ah, Moisés, eu não planto uva. Moisés, eu não tenho dinheiro para comprar uva. Moisés, a minha região não dá uva. É por isso que, para que o milagre fosse acessível, Jesus não pediu uva, ele pediu água. Fala para quem está do seu lado, está lá na sua torneira e você não viu. a gente vai na igreja? Na igreja a gente recebe o direcionamento e a gente volta para casa e enche as talhas de água. A água não está na igreja, a igreja contém o direcionamento. A água está em casa. Esse é o equívoco, porque a gente mete a cara na igreja e fica na esperança de um dia voltar para casa e encontrar vinho. Não é possível do nada encontrar vinho. É possível de Jesus você ir voltar para casa, achar a água, preparar a água, encher as talhas e ele transformar a água em vinho. Então a água é a matéria-prima principal para o milagre acontecer. Moisés, o que seria a minha água? O beijo está na igreja ou na sua casa? O beijo está na igreja ou está na sua casa? É água. Abraçar está na igreja ou está na sua casa? É água. Beijar na boca está na igreja ou está na sua casa? É água. Assistir filme está na igreja ou está na sua casa? É água. Passear com as crianças está na igreja ou está na sua casa? Brinquedo está na igreja ou está na sua casa? Lazer está na igreja ou está na sua casa? Amor está na igreja ou está na sua casa? Está na sua casa. A água está debaixo do seu nariz. E você não vê. A maior prova que você não vê é que a gente escuta todo dia alguém dizer assim: é, Moisés, esse encontro está maravilhoso, a canção nova é um pedaço do céu, né? Mas infelizmente a gente tem que voltar para casa, né? Vamos voltar para a realidade. Você parece que está saindo do céu e voltando para o inferno. Ah, é muito bom estar aqui nesse acampamento, nesse retiro, a comunidade Filho João Batista, canção nova, que lindo. Mas infelizmente, né, Moisés, tem um problema me esperando na minha casa. A gente acha que a gente vai na igreja, quando chegar em casa vai encontrar vinho. Não, a gente vai na igreja e recebe a direção onde está a água. E a gente volta para casa e vai fazer o quê? Encher as talhas. Fala para quem está na sua esquerda, na sua direita: é tempo de encher as talhas. Não, mas com a vontade que você abre a boca é a mesma que eu tenho de pular daqui de cima. É difícil de entender isso, não é? Não é não? É porque você não quer. Aí você pega a foto: Deus, liberta o meu marido, transforma como transformastes em Caná, esse é o meu marido. E o Senhor fala: volta para casa e busca água. Tem que beijar, tem que abraçar, tem que assistir jogo junto, tem que comer pipoca, tem que pegar na mão. Vocês estão usando de uma nova lua de mel, vocês não saem para sair sem filhos, vocês não viajam, vocês não têm vida íntima. Como é que vai operar um milagre? A água está na sua casa, a água não está na igreja. Mas nós queremos, com a foto, olhar para Deus e acreditar que enquanto eu estou orando e alabaré, alabaré, alabaré,

Você elogia? Você diz que ela é maravilhosa? Ou você só reclama? Então você quer que Deus opere um milagre sem água? E por que que o senhor não pediu para buscar vinho? Não pediu para buscar uva? Por que que pediu para buscar água? Porque a água é acessível a todos. Todas as pessoas que estão nos ouvindo nessa quinta-feira de adoração, elas têm água disponível em casa. A água é uma matéria-prima que está acessível, desculpa a palavra, debaixo do seu nariz. Ah, eu estou fazendo o cerco Jericó para Deus libertar o meu marido, porque ele é muito bruto. Será que ele não está tão bruto porque tem uns 3 meses que ele não namora? Aí enquanto você vai no cerco Jericó, liberta o meu marido, e Deus fala, namora com ele. Não, Deus, eu estou pedindo milagre. Então, vai buscar água. Seu marido está estressado porque vocês já têm um filho de 1 ano. E sabe onde é que o filho dorme? No meio do casal. Deus opera um milagre na vida dele. E Deus dizendo, busca água. Tira o filho da cama do casal, tira esse neto da cama dos avós. Vocês precisam ter privacidade, vocês precisam ter vida a dois. É o que a gente não quer ouvir dentro da igreja. A gente quer vinho, mas não quer buscar água. Pergunta para quem está do seu lado, você está entendendo o que eu estou falando ou não está? Desculpa, eu não vou mandar você rezar, porque a gente atende casais o dia inteiro, e são todos da igreja e vivem mal. Porque querem vinho novo sem buscar água. E o segredo do milagre está na água. Então não adianta eu dizer para você, reze mais e reze 24 horas, porque esconda na igreja, mete a cara na igreja. É verdade, não é que todos os casais que a gente atende, tudo tem cargo dentro da igreja. E vivem mal, porque esperam que o vinho vai sair do céu. Não, o vinho vai sair da água. Quem tem que encher as 6 talhas com 100 litros cada, 600 litros de água é você. E a água está onde? Debaixo do seu nariz. Não está na igreja, não está. Alguém me ouve ainda? Não ouve, não ouve. Só quem está em casa é que me ouve. Você não me ouve. Pergunta para quem está do seu lado, você não está ouvindo nada. Tem que beijar, tem que abraçar. Tem que largar essa porcaria desse celular na mesa na hora das refeições. Tem que assistir filme? Tem que assistir filme. Tem que ter lazer? Tem que ter lazer. Tem que fazer uma viagem? Tem que fazer uma viagem. Tem que comer uma coisa diferente? Tem que comer uma coisa diferente. Por quê? Porque para encher talha precisa de água. A minha esposa não gosta muito de igreja. Claro, você vai na igreja de segunda a segunda. Você não é carinhoso, você não beija na boca, você não leva um café na cama, você não olha nos olhos dela, você não tem interesse pelas coisas que ela quer contar, porque ela está contando, você está mandando áudio, você está entrando no Instagram dos outros, você acompanha tudo que está acontecendo na igreja. Você acha que é bom, porque você está acompanhando tudo que está acontecendo na igreja. Você só esqueceu de água. Fecha sua cara. Vocês já estão com a cara fechada mesmo? Olha para quem está do seu lado e fala, chupa essa manga aí. O segredo está na água. A água está na sua casa. Está debaixo do seu nariz. E você não quer buscar água. Você quer milagre. Você quer vinho novo. E só esqueceu. Você não vai abrir a boca, não? Olha para quem está do seu lado e fala, e só esqueceu. De buscar água. O que que nós temos que fazer nessa manhã para que a nossa família experimente vitória? Encher talha. E quem enche talha não é Miguel, é você. Para que que você reza a quaresma de São Miguel? Para ele dizer para você onde é que está a água. E você vai buscar água e vai encher talha. Miguel não enche talha para você. Mas a gente acha que enche.
E é por isso que passa anos.

100 anos, ano. Gente, eu rezo a quaresma de São Miguel há 30 anos. E eu sempre falo na comunidade que depois da quaresma de São Miguel, muita coisa acontece. Por quê? Porque depois de 40 dias rezando, as escamas caem dos seus olhos e você começa a enxergar coisas que você precisa fazer. Vulgo, achar água. O detalhe é que não é assim que você enxerga. Você reza achando que no final de 40 dias você vai voltar para casa e do nada vai ter vinho novo. E todo mundo dizendo, nossa, deixou o vinho melhor para o final. Ha, ha, uhu, o vinho novo é nosso. Isso não vai acontecer. Você reza para Deus dar o direcionamento aonde está a água, aonde estão as talhas. E você começa a encher talha, encher talha, encher talha, encher talha, encher talha. E não tem desculpa, porque não é uva, é água. A água dá até na torneira. Pergunta para quem está do seu lado, está entendendo alguma coisa ou morreu? Diga comigo, obrigado, Jesus. Eu não estava buscando água. Eu só queria beber vinho. Uhum. Quanto tempo que vocês não saem para jantar? Sem filhos! Hã? Hã? Quê? Ai, meus filhos é minha vida. Por isso que está pedindo oração para o casamento que não está bem. Deus, resgata o meu casamento. Vocês não saem para jantar sem filhos? E Deus dizendo, busca água, filho, busca água. Deixa os filhos, arruma alguém para olhar uma vez por mês. Saia vocês dois. Para ter um momento de lazer, para conversar sobre vocês. E não sobre filhos. Será que a quaresma de São Miguel não esfrega isso na sua cara, não? Que você precisa devolver a criança para o quarto dela, que vocês precisam ter lazer, que vocês precisam voltar a beijar, que você precisa voltar a se comer pipoca em família. Será que não esfrega na sua cara que essa carência da sua filha, que não aceita ser corrigida, é porque ninguém brinca de boneca com ela? Que essa pirraça é reclamando um colo que ela não tem? Como é que é o nome disso? Água! Deixa eu mudar de assunto. Fala para mim que você está entendendo, por favor. Você que está em casa, você pode falar para mim? Eu, em espírito, eu vou te ouvir. Fala, eu estou entendendo tudo, Moisés, que você está falando. Agora aparece aqui um segundo elemento, que não está escrito, mas eu vou dizer para você que está escrito, mas não está escrito. É as ânforas. Nós ficamos, foi com ânfora ou com cântaro? Com cântaro, é a mesma coisa. Um recipiente pega 10 de volume e o outro pega 20. O nome disso é ordinário. Imagina comigo que tem uma caneca. O cântaro, a ânfora é uma canecona, uma jarrona que não serve só para buscar água, é coisa do cotidiano. Você toma banho usando ela, você lava a cabeça despejando água na cabeça, você usa ela para fazer café, para esquentar comida. O cântaro, a ânfora, é algo ordinário, coisa que faz parte da sua vida. Jesus não desejou que você achasse um vasilhame que só acha na Europa. Não, o cântaro, a ânfora, toda canto de casa tem. E as que pegavam mais, pegavam 20 litros. Se temos que encher 6 talhas de 100, 600 litros, e cada cântaro pega mais ou menos 20, significa que vai ter que estar uma baldeada 30 vezes de ânfora ou de cântaro para encher essa talha. Então você vai uma vez e enche, 20 litros, chega lá e despeja. Você vai uma vez e enche, mais 20 litros, chega lá e despeja. Quantas vezes você precisa fazer isso para encher 6 talhas com 600 litros? 30 vezes. 20. 30 vezes, 600. Como é que chama isso? Ordinário da vida.
Todo dia tem que acordar cedo, todo dia tem que mandar menino para a escola, todo dia tem que apanhar o cocô de cachorro, todo dia tem que varrer a casa, todo dia tem que olhar a grama, todo dia tem que levar uma coisa, tem que buscar outra, e cuida de um pai, e cuida de uma mãe, e leva para um outro, e vai no médico, e vai de novo, e vai para a igreja, e vai. A vida é assim, de segunda, de janeiro. A ânfora e o cântaro é o natural, o ordinário da vida, que ninguém valoriza. Ninguém valoriza a jarra no canto da casa. Então muitas vezes a gente vem para a igreja esperando o sobrenatural. Deus, faz um extraordinário na minha vida. Como é que eu vou fazer um extraordinário na sua vida se você não aprendeu a amar o ordinário? O arroz com feijão do dia a dia é que faz você crescer. De vez em quando tem churrasco, de vez em quando tem salmão, de vez em quando tem comida japonesa, mas o ordinário da vida não é isso. O ordinário da vida é arroz, feijão, ovo, tomate, alface. A vida é assim, segunda, de janeiro, e amanhã de novo, e outra vez, e outra vez, e de novo. Ninguém

0: É no ordinário da vida que o milagre vai acontecer. Pode aplaudir. É isso. Isso é tão sério que, na ansiedade de salvar a família, o que, que a gente faz? A gente mete a cara na igreja e larga a nossa casa ao léu. Vou fazer um desabafo público aqui. A gente fica metade em casa de família, metade no hotel. Muitos anos já na estrada, muitos anos. E às vezes a gente chega na casa das pessoas e elas têm um baita currículo na igreja, mas a casa delas estão largadas. Elas não amam lavar louça, elas não amam ter banheiro limpo, elas não recolhem o lixo do banheiro. A pessoa já vai te buscar no aeroporto pedindo desculpa porque não teve tempo de limpar o carro. O carro tem mamadeira azeda, tem palito de picolé, tem chave de fenda, tem resto de fralda, o carro fede. A pessoa está na igreja todo dia, mas ela esqueceu das ânforas, dos cântaros. Ela esqueceu do arroz com feijão, do arroz com feijão. E aí fica, é porque quando eu prosperar, porque quando eu ganhar na mega da virada, porque o dia que eu ficar rico, eu vou ajudar a sua obra. Você não vai ficar rico, porque você não consegue lavar o próprio carro hoje, que é simples. Como é que Deus vai te dar dinheiro para você comprar um maior? É claro que não vai. Você não tem capacidade de gerir um carro mais caro. Você não tem. Não tem. Muitas pessoas não vão prosperar porque não tem capacidade de gerir melhoras. Seu carro é velho, você se coloca como pobre, aleluia, a vida é assim. Mas chegou sexta-feira no final do expediente, lave esse carro, higienize esse carro para andar com a sua família, cheirosinho, limpinho. É velho, mas é seu, mas está cheiroso para ir à missa, para não sujar o vestido da esposa, para carregar as crianças. Mas aí você fala, a vida é assim mesmo, né? Meu carro de trabalho. E você entra segunda, sai segunda, e o carro uma bagunça, a casa uma bagunça. Eu já fiquei em casa que quando eu escutei uns barulhinhos e eu ajoelhei no pé da cama e olhei embaixo, tinha barata assim. Eu já sei o que vai acontecer. Amanhã eu vi na Canção Nova, né, você falando das casas que te acolhem, nossa, não, se servir para você, ajuda nós também, porque é difícil. Não, se é para desabafar, então estou desabafando mesmo, porque já ficamos em casinha de cachorro, cativeiro, tudo você pensar. Mas a minha tristeza não é me acolher bem ou me acolher mal, a minha tristeza é, metem a cara na igreja e as ânforas e os cântaros, o ordinário da vida, o feijão com arroz, o segunda, segunda, o cotidiano da casa está largado, porque a gente sonha com algo novo, mas a gente não consegue cultivar nem com o que temos hoje. Eu fico olhando para São José, e a gente fica gourmetizando o presépio na verdade é um curral. E o primeiro berço de Jesus é um coxo de dar comida para bicho. É o que temos. Mas eu fico imaginando José, talentoso, afastando ali os cocô de bicho, abanando as moscas, mudando a palha do coxo, deixando o ambiente agradável. Vai acontecer agora um extraordinário, o Filho de Deus vai vir na terra. Mas ele não ficou olhando para o céu esperando o Filho de Deus vir na terra. Ele já foi preparando o ambiente, já foi melhorando a estrutura, já foi preservando ali, já colocando os animais para um lado, trancando esses aqui para não atrapalhar aqui. Essa delicadeza de José de preocupar com o ordinário da vida, com os cântaros, com as ânforas, com aquilo que está no canto da parede. Gente, nós precisamos voltar a amar a nossa casa de novo. Perguntaram uma vez para mim, Moisés, de tudo que você já pregou nesses 30 anos, o que, que você mais gostou de voltar para casa? Você sabe o que é a melhor coisa depois de pregar? Voltar para casa. Há um desespero por um voo, por uma carona. A gente fala, me larga no aeroporto, me deixa lá. Eu topo qualquer coisa. Mas você tem um desespero para voltar para casa. Você precisa amar o seu cotidiano. É de novo, é de novo, é de novo, e outra vez, e amar aquilo, e amar, amar as paredes da sua casa. Por isso que você limpa com gosto, e é por isso que você faz mercado com alegria, e é por isso que tudo tem harmonia. Por quê? Porque é o seu cotidiano da vida. Quem está comigo ainda, diga amém. Pergunta para quem está do seu lado, você está entendendo o que ele está falando ou não? Onde está o problema aqui? O tempo inteiro nós aguardamos um extraordinário. Moisés, reza aí para que o céu se abra e São Miguel venha e racha a cabeça do meu marido. A sua casa fede. Você não arrumou a cama até agora. Do jeito que você levanta, aquele ninho fica até de noite. Como é que Deus vai fazer um extraordinário? Você não consegue cuidar do ordinário. A sua casa é suja. Aí o filho olha para o pai e para a mãe e fala: vamos sair hoje, hoje é sábado. O que você quer, filho? Para que você quer tanto sair? Não, para a gente comer pelo menos uma porção de batatinha. Olha a resposta do pai: para que gastar dinheiro à toa? Batata aqui em casa tem. Olha a resposta da mãe: ô, filho, mamãe já comprou batata congelada, é só a gente pôr no air fry. O menino não quer comer batata, ele quer que a família saia juntos. Ele está gritando por lazer. O nome disso? Ordinário. E muitas vezes você é assim, ó.
1: Não, porque não vão gastar, não, porque tem que economizar, não, porque você sabe como é que é, né? A gente que é pobre, mamãe já dizia, a gente que é pobre, é uma luta, né, Moisés?
0: E você vai vivendo uma vida mendicante. A sua casa não tem uma flor, não tem um cheirinho diferente, o seu carro é uma bagunça, vocês não saem, vocês não têm vontade de ficar junto, não pode assinar um negócio por R$39,90 por mês para assistir um filme, para assistir uma série, para fazer uma coisa, por que não? Porque é dinheiro jogado fora, blá, tal, tal, tal, tal, tal. E aí a gente vai para a igreja e fala: Deus, salva a minha família. Falou: eu? Nem você quer salvar, imagina eu. Diga comigo: obrigado, Jesus. O cântaro é aquela vasilha no canto da parede que eu vou ter que encher 30 vezes para encher as talhas, para que haja milagre, para que haja o sobrenatural. É preciso haver o natural, e o natural está debaixo do meu nariz. É um jarro de barro no canto da parede. Se você não voltar a amar o feijão com arroz da sua casa, Deus não vai mandar maná do céu para você. E é por isso que lá em casa e na nossa comunidade toda é assim. A gente tem o ritual da mesa. Não, não quero comer não, só vou tomar um café preto. Senta na mesa. Tem pirex para um, tem para o outro, tem para o outro. Tem pratinho, colherzinha para um, colherzinha para outro. Colher maior para o outro. Adoçante para quem usa adoçante. Açúcar para açúcar, mel para quem gosta de mel. Fruta picada para quem come fruta. Iogurte para quem gosta de iogurte. É um banquete para alguém que nem está com muito tempo. Por quê? Porque nós amamos os cântaros. A mesa, o sofá, a cama do casal. E é por isso que nós não temos televisão no quarto. Porque quarto de casal não é lugar de ter televisão. É lugar do cotidiano da vida, de conversar como é que foi o dia, de colocar um no colo do outro, de fazer um cafuné, da gente beijar. Fala para quem está do seu lado: você quer vinho novo? Abre a boca: você quer vinho novo? Você quer extraordinário? Mas você abandonou o ordinário. É. Desculpa aqui, é uma palavra profética. Nossas famílias hoje estão metendo a cara na igreja e deixando a casa uma bagunça. Achando o quê? Metendo a cara na igreja, um belo dia vamos chegar em casa e vai estar cheio de vinho. Não vai. Já são quase 10:30 da manhã. E tem gente aqui que não deu um beijo de bom dia. Deus, opera um milagre no meu casamento. Você não beija mais, que milagre que eu vou fazer nesse casamento? Você não tem alegria de acordar cedo, de arrumar a cama e de colocar um coraçãozinho na cama, de colocar o travesseiro que é duro para um, o travesseiro que é mole para o outro? Eu faço isso. Eu não consigo trabalhar se não terminar o café, não tirar a mesa, não higienizar a mesa, não passar o álcool lá, não colocar a flor, não estender a passadeira. Eu não consigo raciocinar se não terminar a aba do café e abrir a aba da vida que segue. Enquanto isso, você come em pé, respondendo o áudio, engole inteiro. E chega na igreja de noite, restaura a minha casa. Ah, não. Tá entendendo, Márcio? Quem está comigo ainda? Terceira coisa que tem aqui. Diga comigo, tem um poço. Pergunta para quem está do seu lado, que poço? Ah, então deixa eu te contar. Para encher as talhas, precisa dar 30 caçambadas de cântaro com uma água. E aonde que está essa água? A 1 quilômetro. Olha para quem está do seu lado e fala, deixa eu te contar. A 1 quilômetro. Então, deixa eu ensinar para você. Ó. Alcântara. 1 quilômetro. Pega 20 litros. Mais 1 quilômetro. E solta. Então, para ir para voltar, são 2 quilômetros. Você vai ter que ir lá 30 vezes, 2 vezes 30, 60 quilômetros para encher as talhas. Como é que chama isso? Esforço, suor, sangue, vontade, garra, repetição. E vai de novo. Enche, volta de novo. Solta e vai vazio, 1 quilômetro, enche e volta cheio, 1 quilômetro. É o que você não quer fazer. Fala para quem está do seu lado, milagre não cai do céu sozinho. Fala para quem está do outro lado, milagre precisa de esforço. E o que é esforço? Repetição. Pode aplaudir. Repetição, repetição. É de novo, é de novo, é de novo. E vai de novo, e vai de novo. E vai de novo, e vai outra vez. E vai de novo, e vai de novo. E vai outra vez. E vai de novo, e vai de novo, e vai de novo. Até quando? Vai de novo, e vai de novo, e vai de novo, e vai de novo. Quem está me ouvindo? E você com a cara na igreja esperando tudo acontecer sozinho. Fala para quem está do seu lado, a casa caiu para o seu lado. Quem aqui é mãe ou é vó sabe o que eu vou falar. Eu sou pai de gêmeos. Pai de gêmeos é tipo mãe. Você dá banho, talquinho, cheirosinho, troca a fralda. Quando você fala, que bebê de manhã, ele faz cocô. O que você faz? Dá banho de novo. Quanto tempo você vai fazer isso? De novo, e de novo, e de novo, e de novo, e outra vez, e outra vez, e outra vez, e outra vez, e de novo, e de novo, e de novo. O milagre acontece na repetição do esforço. É de novo, é outra vez, e é outra vez, e amanhã de novo, e é tudo igual, e é de novo, e é de novo, e é de novo, e amanhã de novo. Fala para quem está do seu lado, eu estou achando você com uma cara de preguiçoso. Primeiro, que tendo que andar 60 quilômetros para encher a talha, eu olhando para você aqui, imagino que a primeira coisa que você vai fazer assim: nossa, é longe? De novo? 30 vezes? Ai, eu tenho um problema no ciático. É por isso que, quando um casal liga pra gente pedindo socorro, que está se separando. E a gente pergunta quanto tempo de casado. E eles dizem que tem 3 anos. Com 3 anos de casado, ninguém tem capacidade de estar em crise. Porque você nem descobriu ainda o que é casamento para estar em crise. Vocês só são 2 egoístas tentando uma vida de adaptação a 2. Quando é que o casamento começa a ficar gostoso? Depois de 7 anos. E o que que a gente faz do 1º ao 7º? Busca água. Pela minha aeróbica eu mereço palma, eu acho. Ai, Moisés, eu estou com 12 anos de casado. Graças a Deus, meu casamento é uma bênção. É uma bênção porque você esforçou, repetiu no 1º ano, no 2º, no 3º, no 4º, no 5º. Agora está colhendo com 12 aquilo que plantou no 7º. Eu tenho 23 anos de casado. Qual é o sucesso do nosso casamento? Nós buscamos água 10 anos. A gente nunca teve crise, nunca tivemos briga. Mas os 1º 10 anos foi um processo de cura da minha história, da história da minha esposa. Com 2 anos de casado já vieram gêmeos, nossa vida ficou de ponta cabeça. Nós ficamos 10 anos sem saber o que era casamento. A gente só buscava água, buscava água, buscava água, buscava água, buscava água. Buscava água. Aí hoje a gente prega para casais, escreve para casais. Todo mundo, ai, vocês são referência. Então vai buscar água. Busca 10 anos. Busca água, vai buscar água. Fala para quem está do seu lado, eu não estou botando fé nenhuma que você vai buscar água. Eu não estou. Eu não estou. Não estou. Olha para quem está do outro lado e fala, você não tem cara nenhuma de buscador de água. Não tem. Não tem. Não tem. Não tem. Não tem. Moisés, por que que o casamento começa a ficar bom depois de 7 anos? É 70 vezes 7, é infinitude. Tudo que você plantar nos 1º 7 anos, você colhe depois. Inclusive educação de filhos. Eu não aguento mais essa menina. Toda hora ela faz pirraça, então corrija ela de novo. Mas eu já falei ontem, mas ontem foi ontem. Hoje é hoje, corrija de novo. E amanhã, corrija de novo. E mês que vem, corrija de novo. E ano que vem, corrija de novo. Um belo dia você está, é porque minha filha hoje é formada na faculdade, graças a Deus. Uma menina assim, eu sou orgulhosa. Eu sou orgulhosa porque você repetiu buscar água com ela de novo, e de novo, e de novo, e de novo, e de novo, e de novo. É o que a gente não quer. Você vai no médico, o médico fala que você tem que tomar um remédio por 15 dias, com 12 você se sente bem. O que que você faz? Você não toma o resto. É por isso que a sua casa é cheia de resto de remédio que você nunca terminou. Porque você não tem hábito de repetição. Aí você fala que vai emagrecer, que vai começar uma vida nova, entra pra academia, depois de 1 mês sentir uma dor aqui, você dá uma afastada, fala, nossa, eu tô precisando voltar, porque o tempo bom quando eu tava lá firme, porque agora apareceu umas dores, gente, parece até uma coisa, né, quando a gente já faz da academia, parece que as dores tudo volta. Nessa brincadeira tem 2 anos que você não faz uma caminhada, você engordou, você tá totalmente tal, e São Miguel, arcanjo, defendei-nos no combate. E Miguel, você não tá conseguindo combater nem com você mesmo, tá pedindo pra mim. Olha para quem está desse lado e fala, repetição, repetição. É esforço, é esforço. É o que eu estou fazendo aqui, por isso que eu estou suado. Porque é esforço, é repetição. E tem que estudar de novo, tem que ler de novo. E tem que escrever de novo, e é de novo. E amanhã tem que rezar de novo, e de novo. E depois de amanhã, e de novo também. Tem que corrigir de novo, tem que corrigir de novo. E hoje tem que fazer jejum, tem. E amanhã, de novo, e de novo, e de novo, e de novo. E você vai buscando água, vai dando caçambada de ânfora, de cântaro. E vai de novo, e vai de novo. Um belo dia, amanhece. E você começa a plantar tudo aquilo que você semeou com lágrima e com suor. Mas precisa investir por um tempo para colher depois. E hoje essa geração não quer andar 60 quilômetros para buscar água no poço. O poço é sinal de repetição. Olha para quem está do seu lado e fala, você está entendendo o que está falando ou não? Sim ou não? Abra a boca, não ouvi, sim ou não?
2: Sim.
0: Pergunta para quem está atrás de você, sim ou não?
2: Sim.
0: Então hoje eu peço a São João Batista que nos ajude. O que está errado lá na sua casa? Qual é a água que você não achou ainda? E está esperando ela cair do céu? Ou está esperando o vinho cair do céu? Sem matéria-prima, não tem água? Cadê o milagre? Qual é a ânfora, o cântaro que está no seu nariz, no canto da casa? Uma vasilha de barro qualquer, mas que é o ordinário da vida, é todo dia, é aquela vassoura que fica atrás da porta, é aquele pano de prato de pendurado do lado da geladeira, ele é útil agora, ele representa o cotidiano da vida que não pode ser dispensado. E cadê o poço? E o poço é longe? É longe. E você não vai buscar água não? E aí é muito interessante que as pessoas mandam mensagem para assim, ah, Moisés, eu acho que eu cansei. Eu falo, não, se você cansou, não tem como eu te ajudar. Se você cansou, você cansou, ué. Então percebe que comportamentalmente nós estamos meio desorganizados. A gente quer milagre, a gente quer vinho novo, mas a gente não entende o processo que é a nossa parte. Desculpa, eu não consigo fazer por você aquilo que só você pode fazer. Deus também não tem interesse de fazer por você aquilo que só você pode fazer. Você quer milagre em Caná da Galileia, você quer restaurar a sua casa, você precisa começar a dar passos. E volto a dizer, como eu disse no início, eu não vou mandar você rezar mais, porque aqui já tem gente que reza para dedéu e não está dando certo. Eu não vou mandar você socar na cara na igreja, porque aqui tem gente que está na igreja toda noite também não está dando certo. Eu estou dizendo que você precisa reorganizar a sua casa no espírito de ordem, no espírito de disciplina. Como você vai fazer isso? Se vira, coloca a agenda, monta um grupo da família. Esse grupo da família que deveria servir para anúncios, avisos, cronograma da semana, hoje só serve para piadinha e link de coisa de gente que não tem o que fazer. Então na nossa casa nós somos quatro, então nós temos um grupo da família que só tem nós quatro. E para que serve esse grupo? Alinhamento. Como é que está a sua agenda? Quem vai precisar do carro? Quem está indo para quê? Está jejuando hoje? Então não vou fazer comida. Você come na rua? Então assim, a gente organiza a casa. E se o grupo do WhatsApp não está dando certo, quadro de aviso do lado da geladeira. E se não está dando certo, você vai comprar uma agenda e vai colocar os compromissos na sua agenda. Se não está dando certo, você vai abrir uma planilha de Excel. Nós precisamos voltar a reorganizar a vida financeira, vida emocional, vida psíquica. Porque você está tão acelerado que se você não programar que vai beijar, tem uma semana e você não beija. Fala para quem está do seu lado, falou o seu nome. Toda hora fala o seu nome. Eu termino meu raciocínio assim. Repetição não é fácil. Aí você admira o Moisés como pregador. Tem 30 anos que eu faço isso. Mas é todo dia a mesma coisa, e todo dia a mesma coisa, e todo dia a mesma coisa, e todo dia a mesma coisa. E se for para a multidão, e se for para pouca gente, é a mesma coisa. E se for para um povo simples, é a mesma coisa. E se for para um povo culto, é a mesma coisa. E se for numa faculdade, numa escola, num colégio, numa praça, em cima de um trielétrico, num estádio de futebol, é a mesma coisa, é a mesma coisa. Por quê? Porque é repetição. Você vai fazendo a mesma coisa, a mesma coisa, e vai fazendo de novo, e vai fazendo de novo. Você entra num processo de maturidade. Mas tem que fazer todo dia a mesma coisa, e de novo, e de novo, e de novo, e de novo. É por isso que o discurso dos nossos dias é muito nessa linha comportamental, né? Você precisa de autodomínio, de autoconhecimento, cuidado com a procrastinação. É por isso que o discurso hoje, ele está muito humanista. Por quê? Porque o ser humano está perdido. Chega no momento que você liga o carro e esquece a chave do carro em casa. E você sai com o carro ligado sem saber onde é que está a chave do carro. E por onde você passa, fica um óculos, fica um RG. Por onde você passa, você sai sem a carteira de motorista. Daqui a pouco você sai sem você. E você está na rua procurando, cadê você? E você ficou porque você não foi. Fala para mim que você está entendendo. Fica de pé, nós vamos rezar um pouquinho. Márcio. Enquanto chega a adoração é daqui uns 7 minutinhos ainda, mas eu queria que a gente já começasse rezando, o Márcio vai nos ajudar, quero pedir o Eduardo e a Ed também da minha comunidade para me ajudar, dá um abraço quem está do seu lado e fala, vai ficar tudo bem, eu vou te ajudar, eu vou te ajudar. 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
2: Me vinha essa canção ao coração enquanto Moisés pregava, porque de verdade a gente quer tudo pronto, né? Temos uma geração aí dos smartphones, dos aplicativos, onde tudo tem solução. Mas quando depende de mim, de você, a gente precisa do esforço. Que Deus nos dê essa graça de nos esforçarmos para sermos santos e para ajudarmos na santificação da nossa família. Quem deseja isso de verdade, levante a mão e diga eu. Que maravilha, que bom. Vamos cantar assim. Eu não quero só dizer amém.
0: Você pode levantar os seus braços. Se esforce, vamos.
2: Preciso mostrar com a vida que eu creio. É vida.

diga: Senhor, eu quero ser este servo. Este servo que vai encher as talhas. Este servo que vai buscar a água. Sim, Senhor, a água que está ao meu alcance. A água que vai exigir de mim, Senhor, esforço, repetição, luta, persistência, perseverança. Eu quero, Senhor, ser este servo, Senhor. Eu preciso ser este servo, Senhor, nas situações que eu sei que já estão aqui no meu coração, na minha mente, aos meus olhos, Senhor. Eu sei quais são as situações, mas eu preciso, Senhor, da Tua força para me esforçar, Senhor. É por isso que eu quero me colocar na Tua presença, Senhor. É por isso que eu quero Te adorar, Senhor. Porque o Senhor é o Rei e eu sou o servo.

0: Senhor Jesus. Aplauda com força.
1: Graças e louvores sejam dados a todo momento.
0: Ao Santíssimo e Diviníssimo Sacramento.
1: Junto com os anjos e santos, graças e louvores sejam dados a cada momento.
2: Ao Santíssimo e Diviníssimo Sacramento.
1: Mais uma vez, mais forte de todo o coração, graças e louvores sejam dados neste momento.
2: Ao Santíssimo e Diviníssimo Sacramento.
1: Que você possa estender suas mãos agora sobre para Jesus. Olhando para Ele. Diante de tudo que o Moisés nos trouxe. Muitas vezes nós queremos buscar o extraordinário na nossa vida. Nós queremos que o Senhor faça um milagre aonde muitas vezes nós não provemos a matéria-prima para este milagre. Muitas vezes as coisas estão nos detalhes do dia a dia e nós esquecemos que é nos pequenos detalhes ordinários do dia a dia que a gente encontra a graça, que a gente encontra aquilo que a gente precisa para que o milagre seja realmente feito e realizado na nossa casa e na nossa vida. Que você possa agora, olhando para Jesus e pedindo para Ele: Senhor, o Senhor sabe como está lá em casa, Jesus. O Senhor sabe quantas coisas precisam ser transformadas, mudadas, modificadas. O Senhor sabe, Senhor, o quanto eu tenho sido displicente em tantas coisas lá em casa, Senhor. Eu entendi hoje.

0: Me ajuda, Senhor, a dar passos. Pede para o Senhor agora. Me ajuda, Jesus, a dar passos, Senhor.
1: Que você possa neste momento ir se comprometendo com Jesus, dizendo: Jesus, eu quero fazer o meu ordinário bem feito. Me ajuda, Jesus, a encontrar os cântaros que estão escondidos na minha casa. Eu quero, Jesus, buscar esta água para que o seu milagre chegue na

0: milagre na minha casa, na minha vida. Senhor, pega a minha água e transforme no vinho novo, transforma no vinho da alegria. Mas Jesus, eu quero produzir água nesta manhã, Senhor, me esforçando em ser o melhor pai, em ser o melhor marido, em ser o melhor filho. Me ajuda, Deus, eu quero nesta manhã encontrar as águas dentro da minha casa, porque eu preciso, Senhor, provar com a vida que eu creio. Eu não quero apenas ficar rezando, eu não quero apenas ficar dizendo amém. Não, Senhor, não. Mas eu quero também fazer a minha parte na prática, com atitudes, com ações, com comportamentos. Eu quero, Deus, eu quero, Deus, eu quero, Deus, eu quero, eu quero, eu quero, eu quero.
1: Vamos aplaudindo esse Deus maravilhoso. Isso, mais forte. Mais forte, mais forte. Vamos cantando para Ele.

0: quero convidar você a colocar a mão sobre a sua cabeça. Você que está em casa também. Muitas pessoas que estão cansadas de buscar água, cansadas de encher ânforas, cântaros, cansadas de procurar a água e não acham. O Senhor quer libertar muitas pessoas agora da estafa mental, do desgaste, do estresse. O Senhor me fala de pessoas que a sua cabeça deu uma, como se fosse uma bugada, um apagão. E talvez você esteja nessa manhã dizendo: eu não sei mais o que fazer. Quando eu acho que estou fazendo a coisa certa, dá tudo errado de novo. Ore na tua cabeça agora, e nós estamos aqui pelo sistema Canção Nova de comunicação, orando por você. Você que está rastejando, você que não consegue mais dar passos, você que perdeu a alegria pela sua casa, você não quer mais cozinhar, você sai do trabalho e não tem vontade de voltar. Quando você vai para a igreja, você gostaria de morar lá e nunca mais ter que voltar para casa. Deixa o sangue de Jesus agora libertar a sua mente desse cansaço, desse desgaste. Ore agora, ore na tua cabeça. Eu peço o sangue de Jesus, o Espírito Santo, agora que lave a sua mente, os seus ouvidos. Você já escutou tanto dentro da sua casa, não adianta. Você está se esforçando à toa. Ela não vai mudar, ele não vai mudar. Esse filho aí você já perdeu. Nós repreendemos agora em nome de Jesus Satanás, que está mentindo nos seus ouvidos, dizendo que não vale a pena continuar.
1: Deixa o Senhor libertar também você de toda cegueira espiritual. O Senhor me fala aqui de pessoas que você olha para dentro da minha fada, você olha para dentro da sua casa, você diz: mas aqui em casa não tem água. Você só consegue enxergar defeitos dentro da sua casa, dentro da sua família. E você reclama do seu marido, dos seus filhos, da casa, do carro. Há um espírito de murmuração e lamúria sobre você. Então, em nome de Jesus, nós clamamos nesta hora que este sangue do Senhor, que agora desce sobre a nossa cabeça, também possa arrancar toda a cegueira espiritual dos nossos olhos, que nos impedem de ver as águas, as qualidades que existem dentro da sua casa. A sua casa tem tesouros escondidos, a sua casa, a sua família é preciosa, o seu marido tem qualidades, a sua esposa tem qualidades, os seus filhos têm qualidades. Peça agora para o Senhor arrancar todas as vendas dos teus olhos que te impedem de enxergar as águas, os cântaros que estão escondidos, cântaros que foram esquecidos nos cantos da casa, aquele diálogo que foi faltando, aquele carinho que foi faltando, aquela delicadeza que foi faltando. E hoje o que tem reinado na sua casa é a grosseria, é a brutalidade, é a falta de diálogo, é a falta de perdão. E com isso te impede de enxergar as águas escondidas dentro da sua casa. Nós te pedimos agora, Senhor, ajuda-nos a enxergar as fontes das águas dentro da nossa casa, dentro da nossa família.
2: Me coloca também mães que perderam autoridade sobre os filhos e filhas. Senhor, me coloca aqui mães que não se encontram mais ativas em relação a filhos e filhas, se encontram perdidas, encontram sem direção, encontram sem caminhos, não sabe mais como lidar com as filhas, com os filhos, não sabe mais o que fazer. Os filhos estão viciados no videogame, no celular, não sabe mais como tirar os filhos dessa situação. Nós pedimos, Senhor Jesus, que seu sangue venha lavar, Senhor, nesta manhã. Que o Senhor venha, Senhor Jesus, conduzir essas mães novamente a alcançar a autoridade de mãe, de maternidade sobre seus filhos, a educarem esses filhos de acordo, Senhor Jesus, como deve ser. Nós pedimos, Senhor, devolve a autoridade de mães nesta manhã. Mães que não sabem mais o que fazer com os filhos em relação às amizades. Filhos que estão com amizades erradas, que estão levando para mau caminho. Filhos que estão no vício, na pornografia, na sexualidade desregrada. Nós pedimos nesta manhã, Senhor Jesus, que a sua misericórdia, do seu sangue, envolva essas mães, este lar, esses pais, estas casas, estas famílias, e que possa, Senhor Jesus, ajudar a encontrar esses cântaros, ajudar a encontrar esta água no ordinário para amar esses filhos, trazer esses filhos novamente para o colo, amar, beijar esses filhos, para que eles se sintam amados emocionalmente, queridos, para que se sintam parte da família, parte desse relacionamento. Nós pedimos a sua

0: A autoridade da maternidade, da paternidade sobre os lares.
1: De uma casa com meias espalhadas, chinelos um no lugar, outro no outro, poeira na casa, prato em cima do braço do sofá, prato sujo, louça na pia engordurada, fogão sujo. E toda vez que você chega em casa, depois de já ter falado tanto na cabeça do esposo, dos filhos, você chega em casa, a imagem é justamente essa, você chegando da igreja e vendo a casa naquele estado. E tudo que você bebeu, tudo aquilo que Deus fez no seu coração, parece que vai por água abaixo. E Deus está dizendo, aí estão os cântaros. Você vai encher o cântaro com a meia, com o prato sujo, com a bucha e o detergente para lavar aquela louça, colocando o meu amor em cada gesto, em cada detalhe que você arrumar na casa, que você limpar. Eu estou te dando uma visão espiritual que você não tinha antes, porque cada meia jogada no chão, cada louça, cada prato, cada talher é um demônio que vai ser expulso de dentro da sua casa. Expulsa, Senhor. Dá-nos esta graça de no ordinário da nossa vida nós contemplarmos a Ti, que é o nosso extraordinário, Senhor. Senhor, dá-nos a graça de Te adorarmos, não somente em espírito, mas em verdade, nas coisas que precisamos fazer. E que façamos com amor, Senhor. Com amor a Ti, Senhor. Com amor aos nossos, aqueles que amamos. Sim, Senhor, dá-nos esta graça de sermos envolvidos por esta força. Eu confirmo que muitas pessoas estavam desanimadas, sem forças, e já não queriam mais fazer nada. Já haviam desistido da sua casa. Você chegou até a dizer assim: eu vou deixar, para ver até que ponto chega. O Senhor está te dando uma nova força. E vai ser diferente. Não vai ser mais por meio da cobrança, de jogar na cara, de falar mal do seu esposo, dos seus filhos, para suas amigas, para a família. Como se você fosse a única pessoa responsável por tudo. Deus vai te dar a pedagogia. É por isso que nós estamos aqui, Senhor, te adorando e te pedindo a força que nós precisamos para fazer do nosso ordinário, Senhor, o caminho para o milagre, Senhor, que nós tanto pedimos. Ore ala xiri alabari alacandara.
2: O Senhor está libertando a muitos nesta adoração. A imagem de uma pessoa acorrentada em um quarto. E o que me vem ao coração é: eu não tenho mais disposição diante daquilo que o Moisés trouxe nesta pregação, nesta meditação, o esforço, a disposição para ir até o poço e buscar essa água. O Senhor está libertando a muitos que já estão sem essa disposição em caminhar. E porque você não tem mais a disposição, você vai ficando naquele mesmo lugar e essas correntes vão pesando. O Senhor, que é o sol da justiça, está aqui no meio de nós, está te libertando dessas correntes, devolvendo a disposição de coração em lutar, em buscar a água. Nós te louvamos, Senhor, e te bendizemos, porque muitos hoje estão sendo libertos desta falta de disposição. O Senhor está renovando o ânimo de muitos no meio de nós. Muito obrigado, Senhor.
3: Vamos ouvir a igreja orar no Espírito. Está acontecendo muita libertação. Vamos orar no Espírito. Grades, correntes, quartos escuros, pessoas prostradas. Ore você que está em casa também. Você que está ouvindo pela Rádio Canção Nova num caminhão. O Senhor me fala de uma pessoa que está indo hoje numa visita no presídio. Vamos orar, ore no Espírito. Muita libertação acontecendo. do espírito da prostração, do desânimo, em nome de Jesus. Oremos, oremos. Falta de vontade, desânimo, tristeza, frieza, apatia, paralisia, sai agora em nome de Jesus. Você que estava nessa cama, se levanta agora em nome de Jesus. Você que estava nesse quarto escuro, debaixo da coberta, sai agora em nome de Jesus. Vai orando, vai orando. Não pare, não pare. O Senhor está fazendo obra nova.
1: Essa vontade de sumir. Deixa o Senhor libertar você agora. Esses pensamentos de morte que têm rondado a sua vida.
0: Lugares escondidos dentro de casa, como se tivesse escuro, lugares onde há escuridão, onde está a sujeira, onde está as coisas jogadas. O Senhor me coloca assim como que você abrindo as janelas hoje da sua casa. A visão que o Senhor me dá é você abrindo as cortinas da sua casa. E essa escuridão saindo da sua casa. Essa escuridão saindo de dentro do teu lar. Essa limpeza que você precisa fazer dentro do seu guarda-roupa. Dentro do armário da sua cozinha. Dentro, atrás, escondido dos móveis.

0: Mas também tem a sujeira que depende da graça. Você que precisa perdoar o seu marido que te traiu. Você que precisa perdoar o seu filho que está roubando dinheiro de casa para comprar droga. Você que precisa perdoar essa pessoa que espalhou tanta mentira a seu respeito. Pela internet, pelo Instagram. E também no seu bairro, onde você mora. Que a vontade que você tem de matar essa pessoa. O Senhor está tirando agora do seu coração todo o mal. Você que precisa perdoar. Esta sujeira depende sim da nossa decisão, mas muito mais da graça de Deus. E você está sendo visitado agora pelo amor de Deus, pela misericórdia de Deus. Perdoa, meu irmão. Perdoa, minha irmã, em nome de Jesus.
1: Que todo espírito de divisão, que todo espírito de separação, todo espírito de adultério, todo espírito de divórcio, saia da nossa casa e da nossa família agora, em nome de Jesus. Casais que estão em crise, casais que estão a um passo de se separar, casais que dizem: acabou o amor, acabou o carinho. Deixe o Senhor agora restaurar relacionamentos nesta hora pela nossa adoração. Que saia da nossa casa toda a falta de diálogo, toda a falta de perdão, toda a falta de entendimento, toda a falta de alinhamento, todo espírito de alcoolismo. Saia da nossa família agora. Tudo aquilo que tem caminhado na nossa hereditariedade, tudo aquilo que tem caminhado na nossa árvore genealógica. Espírito de prostituição, sai da nossa casa, da nossa família agora, em nome de Jesus. Toda indelicadeza, pessoas insensíveis, pessoas duras, pessoas brutas. Deixa o Senhor agora alcançar você nesta adoração.
2: Senhor, está alcançando também várias pessoas neste momento. Mulheres que já viveram na igreja, já tiveram muitos momentos de oração profunda com Deus, de encontro com Deus, e que hoje se encontram perdidas dentro de casa e não conseguem exercer o seu papel e sua função. Mulheres que olham a louça, olham a casa e sentem um desânimo, porque sentem saudade da época que estava aos pés de Jesus. Minha querida, hoje o Senhor está pedindo para te falar: eu estou te esperando na pia de louça suja. Ali você vai ter um encontro comigo. Eu estou te esperando na casa que você precisa botar em ordem, nos filhos que você precisa amar, no seu esposo que você precisa se doar para ele. Eu estou te esperando para estar em comunhão contigo no simples do dia a dia. Nós te encontramos no simples do dia a dia, Jesus. É aqui que o Senhor está te esperando. Então o seu encontro de adoração, mulher, homem, muitas vezes vai ser lavando uma calçada, muitas vezes vai ser lavando uma louça, lavando uma roupa, colocando ali o seu amor, o seu carinho. O Senhor te espera ali também. Obrigada, Senhor, porque fala aos nossos corações, Senhor, nesta manhã. De grandes a pequenas coisas, Senhor. Obrigada, Senhor, por sua presença em nosso meio.
1: É o Senhor nos devolvendo agora a capacidade de amar. Se você quiser colocar a mão no seu coração, fala: Senhor, me devolve a capacidade de amar. Porque às vezes nós queremos a libertação dos filhos, mas a gente já não os ama como antes. Muita frustração, decepção, vergonha. Talvez você está orando pela sua esposa, pelo seu marido, mas você já não o ama mais como antes. Palavras, acusações. Parece que você está preocupado com a salvação dele, mas amor você não tem mais. Peço ao Senhor a graça de amar mais uma vez, dos olhos brilhar,

0: de novo, e de novo, e de novo, e de novo, e de novo. Senhor, me fala de pessoas. Você lutou tanto para comprar essa casa. E você não ama mais essa casa. Você fez novena porque você queria essa casa justamente próximo da paróquia. E você está aí, você não ama mais essa casa. Conquistas que vieram no meio da lágrima, da dor, e que agora estão deixadas de lado. Você sonhou tanto para engravidar, para você que queria ser pai, e agora você perdeu o amor. Vai recebendo agora a capacidade de amar. O próprio Espírito vai nos devolvendo isso. O próprio Espírito vai nos devolvendo isso. Você que está fazendo as coisas mecanicamente, já virou automático. Vai recebendo de Deus essa graça. Vai recebendo de Deus. Fala, Senhor, eu recebo essa graça, Senhor, de amar outra vez, Senhor, de ter saudade, de vontade, vontade de estar perto, vontade de conversar, de ter paciência, de integração.
1: Obrigada.
0: Vem, Espírito Santo, e alabassoura, levar a
2: baixo. Pais e mães que sofrem, você sente uma carência do amor dos seus filhos, dos gestos concretos, do abraço, do beijo, porque os seus filhos cresceram, filhos na adolescência, naquela fase em que eles sentem vergonha dos pais, muitas vezes, eles estão buscando uma autoafirmação, e são tantas mudanças, tantas transformações, que nós não entendemos, nós os pais.
0: É verdade, Senhor.
2: Nós não conseguimos entender. Por que que o filho não me abraça mais? Será que está acontecendo com ele? Será que ele está mexendo com droga? Será que ele está com más companhias? E a gente fica cheio de minhoca na cabeça. Essa imagem que o Senhor me dá. Você pai, você mãe, sofrendo. E não sabendo respeitar. O amor neste tempo vai ser vivido no respeito do espaço dele. Ele vai preferir estar em grupo com os amigos muito mais do que estar com você pai, com você mãe. Isto é normal, faz parte do processo. Mas nunca pode faltar o seu gesto concreto. Ainda que o filho não dê um gesto concreto, não faça nada, mas não pode faltar o seu amor, o seu carinho, a sua presença. Muitas vezes os pais se sentem ignorados pelos filhos.
0: Misericórdia.
2: Não tenha medo, meu irmão, de nesse momento segurar. Não cobre. Não jogue isso na cara do seu filho, porque nem ele entende porque age dessa forma.
0: Obrigado, Jesus.
2: Deus vai te dar a graça. Ele está dando a você a graça. Está curando o seu coração desta carência. Ele está preenchendo com o seu amor esta carência e te dando paciência.
0: Obrigado, Jesus.
2: Te dando coragem de enfrentar este tempo. É um tempo. Vai passar. Mas você precisa ser firme no amor, na misericórdia e principalmente na paciência. Dá-nos esta graça, Senhor. Obrigado, Senhor.
0: E nesta capacidade de voltar a amar, o que o Espírito Santo me traz também,
2: Santo é o seu nome.
0: Ele faz memória conosco. O Espírito Santo começa agora a trazer flashes de memórias.
2: Obrigado, Jesus.
0: De quando nós nos conhecemos. Você que diz, o meu casamento já não é mais o mesmo. Deus te faz agora fazer memória de quando vocês se conheceram, do primeiro olhar, o primeiro toque, o primeiro beijo, do dia do casamento de vocês, porque isso faz com que o amor reviva dentro de nós.
2: Obrigado, Jesus.
0: Isso reacende o amor dentro de nós. É aquilo que o profeta já nos dizia: eu preciso fazer memória daquilo que me traz esperança. E a esperança nesta manhã, Jesus quer reacender este amor com essa esperança, fazendo-nos memória em nós de quando você engravidou, de quando você fez o exame de gravidez que deu positivo, aquela expectativa do filho,
1: E hoje o seu filho já está adolescente, já está jovem, como o Márcio nos trazia. A gente sente essa carência de pai e mãe, porque talvez o nosso filho não nos abraça, não nos beija. Mas o Senhor hoje quer nos fazer memória do dia do parto, do dia que nós pegamos nosso filho a primeira vez no colo, nos braços. O dia que você entrou nesta casa que você mora e você começou a sonhar e idealizar com cada móvel, cada cômodo. O Senhor hoje quer nos fazer memória daquilo que a gente foi perdendo pelo ativismo, pelo corre-corre do dia, no meio dos afazeres. Nós somos nos perdendo de nós mesmos, nós somos se perdendo da nossa casa, da nossa família. E hoje, ao fazer memória, o Senhor quer nos levar a nos apaixonar novamente pela casa, pela família, pelos filhos, pelo marido. Deixa o Senhor agora fazer memória na nossa, daquilo que a gente já viveu, daquilo que a gente conquistou, daquilo que nós temos até aqui. Santo Agostinho vai nos dizer: o costume mata o êxtase. E muitas vezes, pelo costume do cotidiano, a gente vai perdendo o brilho de estarmos juntos, de sentar à mesa, de tomarmos um café junto, de partilharmos a vida. Nós vamos perdendo, nós vamos esquecendo de como é bom sentarmos no sofá da nossa casa. E o Senhor agora quer nos fazer memória, para que ao fazer memória, Ele reavive em nós esta capacidade de amar, esta alegria do simples, essa alegria do cotidiano na nossa casa e na nossa família.
3: Obrigada, Senhor. Vai agradecendo, Senhor. Obrigada, Senhor. Abre seus lábios. Fala para Jesus: Jesus, obrigada. Porque o Senhor está mostrando, Senhor Jesus, onde estão os cantos os perdidos.
0: Obrigado, Jesus.
3: O Senhor está mostrando, Senhor, onde devemos buscar as águas, Senhor.
0: Santo é o seu nome, Jesus.
3: Obrigada, Senhor Jesus, porque passeia, Senhor, dentro da nossa casa nessa manhã.
0: Glórias a ti, Jesus.
3: Obrigada, Senhor, porque mostra os detalhes, Senhor Jesus, do cotidiano.
0: O seu amor é o seu nome,
3: Senhor. Obrigada, Senhor Jesus, porque é nos detalhes, Senhor Jesus, que encontramos a tua presença, Senhor.
0: Bendito seja o teu nome, Senhor.
3: Obrigada, Senhor Jesus.
2: Vamos cantando, adorando Jesus. E você pode também, quando você estiver diante daquela luz,
0: obrigado, Jesus,
2: diante daquela casa suja, você pode cantar. A gente canta com a vida. Essa é a canção mais linda, mais afinada, a que Deus mais gosta, quando a gente canta com a nossa vida. Você vai olhar para aquela louça e vai dizer assim:

Estou aqui, você vai te amar. Te amar. Força. Te adorar. Por quem não te adora, esperar.

0: vai louvando ao Senhor pela sua casa.
1: Obrigada, Senhor.
0: Eu gostaria que você começasse a liberar profecias sobre a sua casa. Talvez você escutou a vida inteira que casamento é cruz, que a sua esposa e o seu marido é uma cruz na sua vida, que filho adolescente é problema. Hoje você vai fazer diferente. Você vai dizer: meu casamento é uma bênção. Eu quero ouvir a igreja profetizando. Profetiza agora sobre a tua casa. Minha casa é uma bênção.
1: Minha casa é uma casa.
0: O meu carro é uma bênção. O meu dinheiro é providência divina.
1: Os meus filhos são abençoados.
0: Abençoa agora no espírito seus filhos, seus netos.
1: A minha família é uma bênção.
0: Abençoa agora o seu emprego. Abençoa agora o seu negócio. Abençoa com as suas palavras agora em espírito e em verdade o teu casamento. Eu não estou dizendo que você está vivendo o melhor momento, talvez você não esteja, mas você precisa profetizar aquilo que você acredita, porque a fé é a certeza daquilo que não se vê.
2: Sim, Senhor Jesus, a minha casa.
0: Você, garoto, que tem sofrido perseguição dos seus pais, porque você conheceu Jesus e seus pais te criticam,
2: a minha casa
0: vai ficar tudo bem, você só precisa continuar. Vai louvando a Deus agora pelos filhos que estão trazendo os pais para a igreja. Crianças estão trazendo de volta pais para a igreja. Filhos estão evangelizando os pais pela intercessão de Carlos Acutis, pela intercessão de São João Paulo II. Uma geração de filhos que estão evangelizando os pais. Louva agora você pela vida dos seus pais, dos seus netos, dos seus filhos. Abençoa agora as suas finanças. Você, como que um caguete, um vício, você já se acostumou a amaldiçoar o seu salário. Você já levanta cedo para trabalhar reclamando. O Senhor me fala de muitas coisas que para você se tornaram fardos, pesos, e agora você vai profetizar como bênção. Acordar cedo é uma bênção, Senhor. Você que está pedindo a Deus a graça, porque você tem várias fisioterapias para fazer, e você diz: eu não queria perder tempo com isso. E o Senhor está dizendo: louva, louva agora cada fisioterapia, louva agora pelo profissional que te atende, louva agora você que está fazendo check-up, você que está passando por procedimentos médicos, louva agora você que está com cirurgia marcada, louva, louva, louva. Santo é o seu nome, Jesus. Misericórdia é o seu nome, Jesus. Justiça é o seu nome. Transformador de água e vinho é o seu nome. Multiplicador de bênçãos é o seu nome.
1: Acima de tudo, o Senhor está. Louva você que está na sua casa, louva pela sua casa, pelos seus filhos. Vai dizendo palavras de bênção, vai lançando profecias sobre a sua casa, vai lançando. Você que só tem murmurado, amaldiçoado, use seus lábios agora para abençoar os seus filhos. Eu abençoo os meus filhos, eu abençoo o meu marido, eu abençoo a minha casa. Você que está enfrentando uma situação na justiça, que tem roubado o seu sono, seus dias, louve o Senhor por essa situação. Vai bendizendo o Senhor, porque através do louvor, Deus vai movendo, Deus vai colocando o chão. Através do louvor, as coisas vão se levantando, vão se transformando. E quando você vê, essa água virou vinho. Vai bendizendo o Senhor. Obrigada, Senhor.
2: Obrigado, Senhor.
1: Santo seja Jesus. Obrigado.
2: Vamos cantar ao tão sublime sacramento. Na certeza de que uma obra nova acontece por meio do ordinário da nossa vida.
0: Obrigado, Jesus.
2: Nesse momento.
0: Obrigado, Jesus.
2: Obrigado, Senhor, porque o Senhor nos faz enxergar toda a água.
0: Obrigado, Jesus.
2: Que o Senhor quer transformar em vinho. Jesus. E nós entendemos, Senhor, compreendemos que depende também do nosso esforço, da nossa perseverança.
0: Obrigado, Jesus.
2: Dai-nos a graça que nós precisamos, Senhor.
1: Obrigado, Senhor.
2: Para retomar as rédeas da nossa casa.
0: Obrigado, Jesus.
2: Para alcançar o milagre que só o Senhor pode nos dar.

0: Oremos, Senhor Jesus Cristo, neste admirável sacramento, nos deixastes o memorial de vossa paixão. Dai-nos venerar com tão grande amor o mistério de vosso corpo e de vosso sangue, que possamos colher continuamente os frutos da vossa redenção. Vós que sois Deus com o Pai, na unidade do Espírito Santo.
1: Amém. Padre Márcio Leandro tomará o Santíssimo em suas mãos. Você que nos ouve pela rádio Canção Nova pode acolher a bênção do Santíssimo Sacramento.

0: Bendito seja Deus.
1: Bendito seja Deus.
0: Bendito seja o seu santo nome.
1: Bendito seja o seu santo nome.
0: Bendito seja Jesus Cristo, verdadeiro Deus e verdadeiro homem.
1: Bendito seja Jesus Cristo, verdadeiro Deus e verdadeiro homem.
0: Bendito seja o nome de Jesus.
1: Bendito seja o nome de Jesus.
0: Bendito seja o seu sacratíssimo coração.
1: Bendito seja o seu sacratíssimo coração.
0: Bendito seja o seu preciosíssimo sangue.
1: Bendito seja o seu preciosíssimo sangue.
0: Bendito seja Jesus no Santíssimo Sacramento do altar.
1: Bendito seja Jesus no Santíssimo Sacramento do altar.
0: Bendito seja o Espírito Santo Paráclito.
1: Bendito seja o Espírito Santo Paráclito.
0: Bendita seja a Grande Mãe de Deus, Maria Santíssima.
1: Bendita seja a Grande Mãe de Deus, Maria Santíssima.
0: Bendita seja sua Santa e Imaculada Conceição.
1: Bendita seja sua Santa e Imaculada Conceição.
0: Bendita seja sua gloriosa Assunção.
1: Bendita seja sua gloriosa Assunção.
0: Bendito seja o nome de Maria, Virgem e Mãe.
1: Bendito seja o nome de Maria, Virgem e Mãe.
0: Bendito seja São José, seu castíssimo esposo.
1: Bendito seja São José, seu castíssimo esposo.
0: Bendito seja Deus nos seus anjos e nos seus santos.
1: Bendito seja Deus nos seus anjos e nos seus santos.
0: Deus e Senhor nosso, protegei a vossa igreja, dai-lhe santos pastores e dignos ministros, derramai as vossas bênçãos sobre o nosso santo padre, o Papa Leão, sobre o nosso bispo, Vladimir, sobre o nosso pároco e todo o clero, sobre o chefe da nação e do Estado, e sobre todas as pessoas constituídas em dignidade, para que governem com justiça. Dai ao povo brasileiro paz constante e prosperidade completa. Favorecei com os efeitos contínuos de vossa bondade o Brasil, este bispado, a paróquia em que habitamos e a cada um de nós em particular e todas as pessoas por quem somos obrigados a orar ou que se recomendaram às nossas orações. Tende misericórdia das almas dos fiéis que padecem no purgatório. Dá-lhe, Senhor, o descanso e a luz eterna. Pai nosso,
1: que estás nos céus, santificado seja o vosso nome. Venha a nós o vosso reino. Seja feita a vossa vontade, assim na terra como no céu. O pão nosso de cada dia nos dai hoje. Perdoai-nos as nossas ofensas, assim como nós perdoamos a quem nos tem ofendido. E não nos deixeis cair em tentação, mas livrai-nos do mal. Amém.
0: Ave Maria,
1: cheia de graça, o Senhor é convosco. Bendita sois vós entre as mulheres, bendito é o fruto do vosso ventre, Jesus. Santa Maria, Mãe de Deus, rogai por nós, pecadores, agora e na hora da nossa morte. Amém.
0: Glória ao Pai, ao Filho e ao Espírito Santo.
1: Como era no princípio, agora e sempre. Amém. Diga comigo, obrigado, Jesus.
2: Obrigado, Jesus.
1: Diga comigo, eu te amo, Jesus.
2: Eu te amo, Jesus.
1: Diga comigo, eu te adoro, Jesus.
2: Eu te adoro, Jesus.
1: Pode aplaudir nosso Senhor.

0: Louvado seja nosso Senhor Jesus Cristo.
1: Para sempre seja louvado. E viva Jesus!
2: Viva!
1: Viva as famílias!
2: Viva!
1: Amém. Quero acolher você que nos acompanha pelo Sistema Canção Nova de Comunicação. Você que nos acompanha pela Rádio Canção Nova, que sempre é ali ligadinho conosco. Mas você que de casa está aqui perto, você do sul de Minas, vem estar conosco na quinta-feira de adoração, hoje, dia da graça de Deus. A Canção Nova quer esse território eucarístico, sim ou não?
2: Sim.
1: É esse território eucarístico. Então vem estar conosco, monte a sua caravana, faça a sua caravana, vem estar na quinta de adoração, nos nossos eventos. Quer saber informações? eventos.cancaonova.com ou ligar para nós no 12-3186-2600. Então vem estar com os nossos acampamentos. E esse final de semana nós já estamos começando, é só um gostinho do que vamos viver na evangelização esse final de semana aqui na Canção Nova. Estamos com essa comunidade tão querida ao nosso coração, filhos de João Batista. Vamos aplaudir essa comunidade que está aqui conosco. Moisés, bem-vindo. A Canção Nova que é a sua casa, em nome de toda a família Canção Nova, em nome do Padre Roger Luiz, presidente da comunidade Canção Nova, dos nossos cofundadores, Luzia e Eto, e toda a família Canção Nova, seja muito bem-vindo a esse final de semana. Você e sua comunidade.
2: A gente que agradece, já aqui já é a nossa casa, né?
1: Exatamente, aqui já é a sua casa. Então nós vamos estar nesse acampamento, mas hoje, nessa quinta-feira de adoração, estamos no finalzinho do projeto da M-Almas. Vamos chegar junto ao 100%, sim ou não?
2: Vamos, eu creio nisso.
1: Nós cremos, vamos chegar junto ao 100%. 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Eu estou aqui, graças a Deus, essa grande parceria das comunidades, com esse livro. Nunca foi tão desafiador ser pai e mãe como em nossos dias, não é, Moisés? Está aqui esse livro. Fala um pouquinho desse livro.
2: A gente atende casal o dia inteiro, recebe pedido de socorro o dia inteiro. E muitas vezes nós não sabemos lidar com as situações com os filhos. Então eu escrevi esse livro, Superando o Conflito entre Pais e Filhos, para tratar sobre primeira infância, segunda infância, pré-adolescência, adolescência e juventude. Então é para você que tem filho, neto, sobrinho, enteado de 0 a 17 anos, sobre como acompanhar os estágios da vida e alguns assuntos delicados que nós temos vivido nos nossos dias.
1: E um outro livro para você. E esses livros, minha gente, já ele vai falar desse livro... 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E esse outro livro, Eu Vos Declaro Marido e Mulher.
2: É um livro de 200 páginas. Tudo que a Igreja Católica ensina a respeito de vida a dois. 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
1: 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Esses livros chegando até a sua casa, tenho aqui hoje, dia de Santa Mônica, mãe de Santo Agostinho, tenho esse terço aqui em minhas mãos, olha, esse terço aqui, lindo. Então, esse terço, ele é de Santa Mônica. Então, você mãe, né, as mães aí que rezam pelos seus filhos, adquire esse terço. Nós que estamos nessa quaresma de São Miguel, rezando o Santo Rosário, fica aí uma dica e outros produtos de evangelização. Então, nós estamos nessa quinta-feira de adoração. À tarde teremos pregação, texto da misericórdia, a Santa Missa, às 16 horas, presidida pelo nosso querido Padre Márcio Leandro, que estava aqui conosco na adoração. E amanhã iniciamos o acampamento com a Santa Missa.
2: Às 16 horas, a abertura com a Santa Missa no Santuário do Pai das Misericórdias. À noite, uma noite carismática, eu estarei pregando na sexta-noite. E sábado e domingo, temos muita coisa para fazer aqui.
1: Isso, então,
2: ainda dá tempo da pessoa vir.
1: Dá tempo de vir, né? Eu já estou aqui, viu, minha gente?
2: Eu também.
1: Então você, venha para cá. Quer acompanhar também nas redes sociais aqui da comunidade Filhos de São João Batista, pelo CN Plus, pela TV Canção Nova. Quais as redes sociais, Moisés?
2: Pelo canal moisésrocha.oficial. Né, o meu perfil, pelo perfil dos Filhos de João Batista ponto oficial, pelo nosso canal no YouTube, mais Canção Nova, Rádio, TV e Internet. Então, assim, não tem desculpa para a pessoa dizer que não viu, não acompanhou, não ouviu, não assistiu. Tudo isso, uma evangelização séria e madura para você e para sua casa.
1: É isso aí. Então, a Canção Nova, ela nasceu para evangelizar. A Canção Nova, se essa programação está chegando até a sua casa, é graças a você, esse carisma que é para evangelizar. Por isso, nós vamos ficando por aqui e já contamos nessa reta final do projeto da Minha Almas. Contamos com a sua contribuição, com a sua ajuda. 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Deus abençoe você.
3: Quinta-feira de adoração.

Vai levantando os teus braços, porque o Senhor está gerando vida em nós nesse dia. O Senhor está alcançando a tua casa, a tua família, para que você não viva mais dessa forma que você viveu até hoje, longe da presença dEle, mas para que de uma vez por todas você seja cheio da presença dEle. Onde o pecado gerou morte, o Senhor está gerando vida, e nós queremos cantar isso. Nós queremos cantar, por isso eu quero te amar, te engrandecer. Levante os teus braços e cante isso.

0: nome de Jesus, porque Ele está gerando vida em nós. Faça muito barulho para Ele.
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4: Milhões de jovens vão às urnas pela primeira vez esse ano. 3 milhões e 500 mil novos eleitores têm entre 16 e 18 anos.
5: Votar é um ato de cidadania. Segundo o cientista político Breno Vieira, a primeira vez nas urnas representa o começo do processo de socialização política.
6: Nesse momento que o jovem ele vai se reconhecer participante das decisões, e o ideal é que ele tome para si uma carga de responsabilização também, no sentido que ele está fazendo uma escolha. Então, no momento que esse jovem ele faz uma escolha, seja por um candidato A, B ou C, simplesmente ele tem que reconhecer essa responsabilização e ele tem que se fazer pertencente a um coletivo maior que é a sociedade, o Estado, o país, enfim. Comparecer, conhecer os candidatos, acompanhar os resultados, isso vai ajudar a criar um hábito de participação para que se prolongue a partir de outras eleições seguintes.
5: Para Breno Vieira, o eleitor deve aproveitar este momento para pesquisar os projetos dos candidatos.
6: Comprar propostas, compreender que o voto não deve ser escolhido por coisas triviais, mas por questões relevantes. O que é que aquele candidato está ofertando em termos de política pública para ele fazer quando estiver governando ou quando ele estiver legislando no Senado, na Câmara de Deputados, na Assembleia Estadual.
5: O Brasil tem quase 160 milhões de eleitores. Em outubro, os votos são para presidente da República, governador, senador e para deputados federais, estaduais ou distritais. Para mais informações, baixe no celular o aplicativo e-título da Justiça Eleitoral. Da Rádio Nacional em Brasília, Renato Ribeiro.
4: Papa Leão XIV expressou pesar pelo desastre natural que atingiu Nepal nesta quarta-feira. Em um telegrama, o pontífice confia a Deus as almas daqueles que perderam a vida, reza pelas equipes de resgate e manifesta sua proximidade espiritual a todas as pessoas afetadas. Na mensagem, o Papa assegura proximidade espiritual a todas as pessoas atingidas por essa tragédia, garante suas orações por todos os profissionais dos serviços de emergência e continua empenhados nas operações de resgate e invoca sobre todos a proteção divina. Centenas de pessoas morreram e mais de 1.300 estão desaparecidas em decorrência desta catástrofe. Embora a causa do desastre ainda esteja sendo investigada por especialistas, imagens de satélites e análises sísmicas indicaram que nesta quarta-feira o colapso de uma geleira em grande altitude teria provocado a cheia repentina de um rio perto da fronteira entre o Tibete e a China. Povoados ao longo desse rio foram duramente atingidos pela inundação. Da Central de Jornalismo Canção Nova, Ana Elisa Castro.
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12: Meus amados irmãos, tenham isto em mente. Sejam todos prontos para ouvir, tardios para falar e tardios para irar-se. Carta de São Tiago, capítulo 1, versículo 19.
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15: Uma ótima tarde para você que nos acompanha pelo sistema Canção Nova de Comunicação, rede de rádio Canção Nova. Uma tarde abençoada para você que está na sintonia da FM 89.1 e em toda a rede Canção Nova de rádio. Chegamos com um programa Pai das Misericórdias ao vivo aqui nos estúdios da Rádio Canção Nova. Nós queremos adentrar na sua casa e pedir a Deus a graça que console o seu coração. Através do abraço do Pai das Misericórdias, nós queremos chegar até você e pedir a Deus a graça de refazer as suas forças, de reconstruir as suas forças e, é claro, adentrar aos mistérios de Deus. Eu lhe farei companhia nesta próxima hora, aqui pela Rádio Canção Nova. Que Deus abençoe você que está ligado conosco através de toda a rede de Canção Nova de rádio, de tantos lugares pelo Brasil e do mundo. E também nosso abraço especial a você que também está sintonizado pelo aplicativo da Rádio Canção Nova, pelo site radio.cancaonova.com e também pela nossa plataforma CN Plus. Com a graça de Deus, nós estaremos com você para propagar que o amor de Deus supera todas as nossas falhas. Com o amor de Deus supera tudo, e superando tudo, nós queremos adentrar no coração dele. Está aqui comigo a querida Ana Maria. Ana Maria, boa tarde. Deus te abençoe e te guarde.
16: Boa tarde, padre. Amém.
15: Tudo bem com você, minha santa?
16: Graças a Deus.
15: Pelejando pela graça de Deus, né?
16: Claro.
15: E aqui na nossa frente está a mineira mais italiana que eu conheço, a Dani. Buongiorno, é bom dia, né? Brincadeira. A Dani está aqui nas redes sociais com a gente e nós queremos sim acolher você. Acolher o seu coração e a sua vida. Ô Ana, o povo de Deus está nos acompanhando, né?
16: Dá isso, boa tarde mesmo, eles. Isso mesmo. Olá, meu povo de Deus, boa tarde. É uma alegria estar com você aqui neste horário, nesta nossa hora marcada, toda quinta-feira, que temos esse encontro marcado. Eu estou aqui para receber a sua intenção para o Terço do Pai das Misericórdias.

Pai das Misericórdias. E você pode também, lá no nosso Instagram, nós deixamos uma caixinha nos stories, então você também pode mandar a sua intenção por lá. Então, enquanto você manda a sua mensagem, o seu pedido de oração, nós vamos de música. E quem abre o nosso programa é Adriana Arides, com a música Vestido pela Fé.

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1: São 12 horas e 8 minutos, nós estamos ao vivo nos estúdios da Rádio Canção Nova. Nós queremos adentrar na sua vida agora com a palavra da misericórdia. Nós vamos meditar hoje, num programa, um trecho da encíclica Lumen Fidei, a luz da fé, escrita pelo nosso saudoso Papa Francisco e também pelo Papa Bento XVI. Bento XVI começou. E o Papa Francisco terminou, uma riqueza deixada para nós. E a encíclica diz assim: a luz da fé não nos faz esquecer os sofrimentos do mundo. Os que sofreram foram mediadores de luz para tantos homens e mulheres de fé. Tal foi o leproso para São Francisco de Assis, ou os pobres para a Beata Teresa de

escutar. Compreenderam o mistério que há neles, aproximando-se deles, certamente não cancelaram todos os seus sofrimentos, nem puderam explicar todo o mal. A fé não é luz que dissipa todas as nossas trevas, mas lâmpada que guia os nossos passos na noite, e isto basta para o caminho. Ao homem que sofre, Deus não dá um raciocínio que explique tudo, mas oferece a sua resposta como a forma de uma presença que a acompanha numa história de bem que se une a cada história de sofrimento para nela abrir uma brecha de luz. Em Cristo, o próprio Deus quis partilhar conosco esta estrada e oferecer-nos o seu olhar para nela vermos a luz. Cristo é aquele que, tendo suportado a dor, se tornou autor e consumador da fé. Que imagem bonita a encíclica Lumen Fidei traz para nós. A fé não é um grande refletor que ilumina tudo de uma vez. Veja, ter fé não é ter a compreensão de todas as coisas. Ter fé é uma lâmpada que nos permite dar o próximo passo. Se nós enxergarmos apenas o próximo passo, já vale a pena. Já é possível. Talvez uma das maiores tentações diante do sofrimento seja imaginar que, se tivéssemos fé suficiente, nós entenderíamos tudo. Que nós, nosso Senhor nos daria a graça de compreendermos tudo. Nem a Virgem Maria, quando foi visitada pelo anjo, ela compreendeu, ao ponto dela perguntar: mas como isso acontecerá? Saberíamos porque aquela doença ela aconteceu, porque aquela pessoa partiu, porque aquela porta se fechou, porque aquela oração ainda não foi atendida, aquele pedido que você tem feito há tanto tempo, parece que não mudou, nada mudou. Mas, meu irmão, a fé cristã nem sempre nos dá explicações. Muitas vezes, ela nos dá algo ainda maior. A fé cristã nos dá uma presença que nada, nem ninguém, consegue substituir. Deus não respondeu ao sofrimento humano permanecendo distante. Em Jesus, o rosto visível do Pai, ele entrou de cheio na nossa dor, na nossa enfermidade, no nosso sofrimento, na nossa angústia, na nossa perturbação. Jesus sofreu, Jesus chorou, Jesus experimentou o abandono, Jesus carregou a sua cruz. Por isso, quando nós atravessamos uma noite escura, nós não caminhamos por uma estrada que Cristo não conhece. Pelo contrário, tudo que você tem sofrido, meu irmão, Jesus já redimiu. Ele já passou por ela e continua passando conosco. É bonito porque os papas na encíclica recordam São Francisco, né? Diante do leproso. E é interessante porque o sofrimento daquele homem não desapareceu imediatamente, né? Mas Francisco, ele se aproximou dele. E naquela aproximação de Francisco ao leproso, alguma coisa começa a ser iluminada. Perceba, isso também vale para nós. Às vezes, nós não podemos resolver o problema de quem está ao nosso lado, mas nós podemos não abandoná-lo, mesmo sem ter respostas para dar. Talvez hoje você esteja vivendo uma situação para a qual ainda não encontrou nenhuma resposta. Por favor, não se desespere. A nossa vida também é assim. Não exija de Deus uma luz que ilumina os próximos 10 anos da sua vida. Peça a Deus a graça de enxergar o passo de hoje, sem esperar o passo de amanhã, sem compreender o passo de amanhã. A fé talvez não mostre toda a estrada, meu irmão, mas mostrará onde
colocar os pés no agora. E isso basta para continuar. Porque no fundo, no fundo, a nossa segurança não está em compreender tudo, tá? Nossa esperança não está em compreender tudo que nos acontece. A nossa segurança está em saber com quem estamos caminhando. Ele caminha conosco. E quando Cristo caminha conosco, até no meio da noite pode surgir uma brecha de luz. No meio das nuvens há um frecho, uma brecha, a luz adentrar. Deixe que a luz adentre e revele qual é o seu próximo passo.

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1: 12 horas e 19 minutos, nós estamos ao vivo aqui nos estúdios da Rádio Canção Nova, aqui em Cachoeira Paulista, e agora chegou a hora de nós conhecermos mais um testemunho, mais uma maravilha que o Pai das Misericórdias, que nosso Senhor alcança e toca a vida das pessoas. Vamos conhecer hoje o testemunho da Margarida Martins de Paiva, lá de Ipu, Ceará. Ela diz: quero dar meu testemunho para a honra e glória de Deus e pela poderosa intercessão de Nossa Senhora. Sou mãe de 9 filhos, 2 deles foram para a morada divina ainda na infância, um menino e uma menina. Hoje sou mãe de um único filho homem e vivi um dos momentos mais difíceis da minha vida quando ele sofreu um grave acidente de moto. O estado dele era muito delicado. Ele teve várias fraturas na cabeça e ficou desacordado por muitos dias. Os médicos nos disseram que o caso era muito grave. Seus rins pararam de funcionar corretamente e ele precisou fazer hemodiálise, porque já não conseguia mais urinar sozinho. Como mãe, meu coração estava aflito, mas em nenhum momento perdi a fé. Todos os dias eu me colocava em oração, pedindo a Deus e a Nossa Senhora que intercedessem pela vida do meu filho. Eu rezava sem cessar, confiando que o Senhor tinha a última palavra e que Ele era capaz de operar um milagre. Foram dias de muita angústia para toda a família, mas eu permaneci ao lado do meu filho, entregando tudo nas mãos de Deus e acreditando que Ele iria salvá-lo e restaurar sua saúde. Muitas vezes, humanamente falando, as notícias não eram animadoras, mas eu nunca deixei de confiar na misericórdia do Senhor. E Deus fez maravilhas em nossa vida. Para a surpresa dos médicos, aquelas fraturas não atingiram o crânio. Aos poucos, meu filho foi despertando, seus rins voltaram a funcionar e ele começou a se recuperar. Havia possibilidade de ficar com sequelas por causa da gravidade do acidente, mas, pela graça de Deus, ele não ficou com nenhuma. Hoje, ele está completamente recuperado, com saúde, disposto e voltou a realizar todas as suas atividades normalmente. Por isso, venho testemunhar que Deus é fiel e que Nossa Senhora jamais abandona os seus filhos. Quando tudo parecia impossível, o Senhor realizou o milagre em nossa família. Eu não perdi a fé, porque sabia que Deus estava cuidando do meu filho e a cada instante. A Ele toda honra, toda glória e todo louvor, hoje e sempre. Amém. Muito bem, Margarida, obrigado, viu? Obrigado mesmo pela sua participação, obrigado por enviar o seu testemunho e contagiar a nossa vida também desta beleza que é a graça de Deus que nos visita. Mas se você deseja também enviar o seu testemunho, se Deus fez maravilhas e você gostaria de publicar isso, de que isso pudesse chegar ao alcance de muitas pessoas, tem como fazer, não é isso, Ana?
2: Isso mesmo. Então, se você deseja enviar o seu testemunho e testemunhar as graças alcançadas do coração do Pai, você pode enviar um e-mail para faleconosco@paidasmisericordias.com. Mais uma vez, faleconosco@paidasmisericordias.com. Ou também pelo nosso site, que é santuario.cancionova.com. E não esqueça de colocar o seu nome e sua cidade. É sempre uma bênção proclamar as maravilhas que o Pai faz por nós.

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10: Horas e 30 minutos, nós estamos de volta no programa do Pai das Misericórdias. Eu sou o Padre Sidney Dias, estou ao vivo aqui com você neste programa que tem como finalidade característica trazer a misericórdia de Deus. Nós estamos nesta quinta-feira de adoração aqui na rede de Rádio Canção Nova, levando a todos a experiência do Pai das Misericórdias, o Pai que nos ama, que nos acolhe sempre. E é hora de nós trazermos as atividades do nosso santuário para que você, peregrino, acompanhe e participe conosco. Então, Ana, o que é que nós vamos ter no santuário esse final de semana, minha santa?
11: Então, neste final de semana temos muitas atividades no santuário. E para convidar vocês, vamos começar pelo sábado, que às 11 horas teremos um momento de oração com o Pai das Misericórdias. Às 15 horas teremos a oração do Terço da Misericórdia e às 17h50 a oração do Terço Mariano. Um sábado inteiro de oração. E todos os sábados, das 8 às 18, temos Jesus Eucarístico exposto na Capela São João Paulo II. O Pai procura adoradores e Ele espera por você. E no domingo, às 11 horas, mais um momento de oração ao Pai das Misericórdias. Então você é convidado, estando na Canção Nova, a visitar a casa do Pai e a rezar neste lugar santo. E também toda segunda-feira nós temos o grupo de oração no santuário, começando sempre às 19h30. Você é convidado a participar conosco desse momento de intimidade com a Palavra de Deus e com o Espírito Santo.
10: Muito bem. E lembrando que nós também temos as missas que acontecem no santuário, né? Então, no sábado, se você vai chegar aqui no sábado, às 7h, a primeira missa transmitida pela TV Canção Nova. Meio-dia nós temos outra celebração. Às 16h nós temos a missa do evento aqui na Canção Nova. Quando o evento não acontece no centro de evangelização, nós continuamos tendo missa normalmente no Santuário do Pai das Misericórdias. E é claro que às 18h30 no sábado nós já temos a missa dominical celebrada no nosso santuário. No domingo nós temos missas às 7h, às 9h30, meio-dia nós temos a missa, às 15h e a última missa no domingo, às 18h. Você é sempre o nosso convidado especial. Mas quem quiser também vir a Canção Nova, precisa passar pela Sala das Graças, né, Ana?
11: Isso mesmo. Então você que vem a Canção Nova neste final de semana, e quando você vier, não deixe de passar e visitar a Sala das Graças lá no Santuário do Pai das Misericórdias. E no sábado e no domingo, a sala fica aberta das 8 às 18 horas. Então o dia inteiro aí para você poder ir lá, dar o seu testemunho, ver os testemunhos também que chegam até nós, né, que o Pai, alcançados pelo coração do Pai. Então, no sábado e no domingo, das 8 às 18. E durante a semana, de segunda a sexta, o horário de funcionamento é das 8 às 12 horas, depois da 1, das 13 horas às 17 horas. Então você pode vir, trazer o seu testemunho, tirar uma foto na linda capelinha do Pai, na parte externa, e também acender a sua vela ali no velário, lugar onde as pessoas vêm agradecer a Deus por tantas graças alcançadas.
10: Vamos de música então? Vamos escutar o nosso pai fundador, Padre Jonas, cantando Ei Você.

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1: 12 horas e 37 minutos, nós estamos ao vivo nos estúdios da Rádio Canção Nova, nós estamos de volta no programa do Pai das Misericórdias. Eu sou o Padre Sidney Dias e nós estamos em mais uma quinta-feira de adoração com você. Graças a Deus nós temos a oportunidade de rezar pelas suas intenções, pelo seu impossível. Neste momento nós queremos clamar ao Pai das Misericórdias as graças que nós necessitamos. Por isso nós apresentamos as nossas intenções para rezarmos esse texto do Pai das Misericórdias. Eu quero aqui de forma especial, antes mesmo de escutarmos as intenções que chegaram por meio da nossa rede social, do WhatsApp aqui da rádio, eu quero apresentar a todos os sócios evangelizadores. De forma especial eu quero apresentar o projeto da Minha Almas deste mês, o mês de agosto. Nós precisamos tanto da sua ajuda, nós pedimos um milagre mesmo, para que nós possamos pagar as contas e a evangelização continuar a acontecer. Quero também acolher todos aqueles que chegarão, estão chegando pela live do nosso Instagram, Santuário Pai das Misericórdias. Mas Ana, você tem algumas intenções aí também, né, minha santa?
2: Sim, colocamos todas as intenções que chegaram aqui até nós, pelo nosso Instagram, pelo WhatsApp da rádio. Colocamos as intenções da Maria Lúcia, de Vitória da Conquista, da Paula Sena, de Guaratinguetá, do Lucimar, de Embu das Artes, São Paulo. O Leandro José também pediu oração pela sua vida financeira. A Ju também pediu oração pelo seu pai e o seu irmão. A Elisângela também pediu oração pela sua família. Gabriela de Abreu, o Luiz Souza, pela sua conversão, pela sua saúde, pelo seu trabalho. Todas essas intenções que chegaram aqui até nós, nós colocamos agora nos braços do Pai. Também as intenções de você que acompanha agora, está escutando esse nosso programa. Essas intenções que você carrega no seu coração, colocamos aqui também neste terço ao Pai das Misericórdias.
1: Rezemos então com confiança o terço ao Pai das Misericórdias. Bendito seja Deus e Pai de nosso Senhor Jesus Cristo, o Pai das Misericórdias e Deus de toda a consolação. Ele nos consola em todas as nossas aflições para que, com a consolação que nós mesmos recebemos de Deus, possamos consolar os que se acham em toda e em qualquer aflição. Estamos reunidos em nome do Pai, do Filho e do Espírito Santo.
2: Amém.
1: Amém. Professemos juntos a nossa fé. Creio em Deus Pai Todo-Poderoso, Criador do céu e da terra, e em Jesus Cristo, seu único Filho, nosso Senhor, que foi concebido pelo poder do Espírito Santo, nasceu da Virgem Maria, padeceu sobre Pôncio Pilatos, foi crucificado, morto e sepultado, desceu à mansão dos mortos, ressuscitou ao terceiro dia, subiu aos céus, está sentado à direita de Deus Pai Todo-Poderoso, de onde há de vir julgar os vivos e os mortos. Creio no Espírito Santo, na Santa Igreja Católica, na comunhão dos santos, na remissão dos pecados, na ressurreição da carne, na vida eterna. Amém.
3: Amém.
1: Pai das Misericórdias, consolai-me para que eu possa consolar. Pai, em vós coloco a minha esperança. Pai, em vós coloco a minha esperança. Pai, em vós coloco a minha esperança. Pai, em vós coloco a minha esperança. Pai, em vós coloco a minha esperança. Pai, em vós coloco a minha esperança. Pai, em vós coloco a minha esperança. Pai, em vós coloco a minha esperança. Pai, em vós coloco a minha esperança. Pai, em vós coloco a minha esperança. Pai das Misericórdias,
2: consolai-me para que eu possa consolar. Pai, em vós coloco a minha esperança. Pai, em vós coloco a minha esperança. Pai, em vós coloco a minha esperança. Pai, em vós coloco a minha esperança. Pai, em vós coloco a minha esperança. Pai, em vós coloco a minha esperança. Pai, em vós coloco a minha esperança. Pai, em vós coloco a minha esperança. Pai, em vós coloco a minha esperança. Pai, em vós coloco a minha esperança. Pai das misericórdias, consolai-me para que eu possa consolar.
1: Pai, em vós coloco a minha esperança. Pai, em vós coloco a minha esperança. Pai, em vós coloco a minha esperança. Pai, em vós coloco a minha esperança. Pai, em vós coloco a minha esperança. Pai, em vós coloco a minha esperança. Pai, em vós coloco a minha esperança. Pai, em vós coloco a minha esperança. Pai, em vós coloco a minha esperança. Pai, em vós coloco a minha esperança. Pai das misericórdias, consolai-me para que eu possa consolar.
2: Pai, em vós coloco a minha esperança. Pai, em vós coloco a minha esperança. Pai, em vós coloco a minha esperança. Pai, em vós coloco a minha esperança. Pai, em vós coloco a minha esperança. Pai, em vós coloco a minha esperança. Pai, em vós coloco a minha esperança. Pai, em vós coloco a minha esperança. Pai, em vós coloco a minha esperança. Pai, em vós coloco a minha esperança.
1: Pai das misericórdias, consolai-me para que eu possa consolar. Pai, em vós coloco a minha esperança. Pai, em vós coloco a minha esperança. Pai, em vós coloco a minha esperança. Pai, em vós coloco a minha esperança. Pai, em vós coloco a minha esperança. Pai, em vós coloco a minha esperança. Pai, em vós coloco a minha esperança. Pai, em vós coloco a minha esperança. Pai, em vós coloco a minha esperança. Pai, em vós coloco a minha esperança. Rezemos juntos a oração que o próprio Jesus nos ensinou. Pai nosso que estais nos céus, santificado seja o vosso nome. Venha a nós o vosso reino, seja feita a vossa vontade, assim na terra como no céu. O pão nosso de cada dia nos dai hoje. Perdoai-nos as nossas ofensas, assim como nós perdoamos a quem nos tem ofendido. E não nos deixeis cair em tentação, mas livrai-nos do mal. Amém. Glória ao Pai, ao Filho e ao Espírito Santo.
2: Como era no princípio, agora e sempre. Amém.
1: Rezemos juntos a oração ao Pai das Misericórdias. Pai das misericórdias e Deus de toda a consolação, ouvi a súplica confiante que vos apresentamos neste momento. Acolhei este povo que vem cheio de fé e esperança ao vosso santuário. Consolai os aflitos, socorrei os necessitados, enxugai as lágrimas aqui derramadas, amparai os fracos e recebei em vossos braços paternos este filho pródigo que volta para vós. Dai-nos a graça de sermos instrumentos da vossa misericórdia na vida dos nossos irmãos, para que assim o vosso nome seja amado em nossa família e em nossa nação. Tudo isso vos pedimos por vosso Filho Jesus Cristo, que convosco vive e reina na unidade do Espírito Santo. Amém. Pai das misericórdias e Deus de toda a consolação,
2: ouvi-nos.
1: O Senhor esteja convosco.
2: Ele está no meio de nós.
1: Abençoe-vos Deus Todo-Poderoso, Pai, Filho e Espírito Santo.
2: Amém. Amém.
1: Bendito seja Deus pela oportunidade de ter entrado na sua casa, de ser companhia para você. E quero agora me despedir agradecendo pela fidelidade que você tem à Canção Nova. 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Pessoal da live do Instagram do Santuário, Deus seja louvado, obrigado pela companhia de vocês. Até uma próxima. Ana, obrigado, viu, querida?
2: Obrigada, Padre.
1: Nós tamo junto. Deus
2: tamo
1: abençoe
2: junto.
1: E te guarde.
2: Amém.
1: E assim, você continua na sintonia da Rádio Canção Nova, que daqui a pouco nós voltamos com a quinta-feira de adoração, dia especial na Canção Nova, direto do Rincão do Meu Senhor. Esperamos por você para um final de semana abençoado aqui na Canção Nova. Desde já, Deus lhe pague por tudo. Tchau, tchau.

0: Pai das misericórdias e Deus de toda a consolação.
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5: A santa de hoje é um exemplo de paciência, fidelidade e confiança em Deus. Hoje é dia de Santa Mônica, mãe de Santo Agostinho. Viveu um casamento difícil, marcado por provações. A tradição conta que suas lágrimas e súplicas a Deus alcançou a conversão de seu filho. Que ela hoje seja um exemplo para as mães que rezam pelos seus filhos. Santa Mônica, rogai por nós.
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6: Submetei-vos a Deus, mas resisti ao diabo, e ele fugirá de vós. Aproximai-vos de Deus, e ele se aproximará de vós. Carta de Santiago, capítulo 4, versículo 7.
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7: Olá, boa tarde. Pelo horário de Brasília, 13 horas. Quinta-feira, 27 de agosto de 2026. É hora de notícias aqui na Rádio Canção Nova. Papa Leão XIV envia mensagem de solidariedade ao Nepal após fortes enxurradas que deixaram mortos e feridos. Monsenhor Marco Frisina, regente do coro da Diocese de Roma, participa de Congresso de Música Litúrgica no Brasil. Tia do psicólogo, especialista destaca o valor do cuidado e riscos em tempos de inteligência artificial. Missão da Canção Nova em São Paulo celebra hoje 29 anos de história. Palmeiras e Vasco saem na frente no primeiro jogo das quartas de final da Copa do Brasil. Essas e outras notícias a partir de agora no Jornal Canção Nova. Eu sou Daniel Gonçalves e trabalha comigo na operação do áudio Edmar Quintanilha. Esta é uma emissora da Rede Canção Nova de Rádio, jornalismo a serviço da vida e da esperança. O Papa Leão XIV enviou uma mensagem de solidariedade ao Nepal após as fortes enxurradas que deixaram rastro de destruição no país. No telegrama, o pontífice expressou profunda tristeza pela tragédia, manifestou sua proximidade espiritual às famílias das vítimas e pediu proteção divina para as equipes de resgate que seguem trabalhando naquela região. A igreja celebra hoje o dia de Santa Mônica, um grande exemplo de fé, paciência e amor materno do cristianismo. Foram décadas de orações incansáveis até que ela visse a conversão de seu filho, que se tornaria o grande Santo Agostinho. Quem traz mais detalhes dessa história direto de São Paulo é a repórter Aline Mércio.
8: A paróquia dedicada a Santa Mônica fica em Pirituba, aqui na zona norte de São Paulo. E nós vamos conversar agora com o padre Daniel Lincou, que é o pároco aqui. Padre, muito obrigada por nos receber. O que que Santa Mônica nos ensina sobre a oração das mães pelos filhos?
9: Ela ensina principalmente a perseverança, porque ela ficou 17 anos rezando pelo seu filho e seu marido, né? A graça, porque ela depende da graça, ela só tinha a graça de Deus, né? E mais nada. E também a misericórdia e o amor que teve pelo seu filho e seu marido, né? Então, e a fé, seriam essas as coisas que Santa Mônica nos ensina, né? Especialmente a perseverança, acho que é a característica mais forte dela na oração, né?
8: Muito obrigada, padre. E hoje é dia de festa por aqui. Quem quiser participar, fica na rua Felício Botino, a paróquia, número 95, no Jardim Santa Mônica, em Pirituba. A missa acontece às 8 horas da noite, é o último dia da novena. Voltamos aos estúdios.
7: O Monsenhor Marco Frisina, regente do Corpo da Diocese de Roma e compositor de música sacra, está no Brasil para participar de um congresso de música litúrgica. Durante a passagem pelo país, o sacerdote também apresenta o álbum em português, Cristo, Nossa Esperança, reunindo composições voltadas à oração e à celebração da fé. Lucas Vieira traz mais detalhes.
10: 7 anos após a sua primeira visita, Monsenhor Marco Frisina está de volta ao Brasil. O sacerdote maestro italiano participará do primeiro Congresso Internacional de Coros Litúrgicos, que acontece de 28 a 30 de agosto em Campinas, no interior paulista.

0: ao país e reencontrar o povo brasileiro. Estive no Rio de Janeiro, agora estou em São Paulo e amanhã seguirei para Campinas. Contudo, o aspecto mais notável, a meu ver, é constatar o papel fundamental que a música desempenha aqui. Ver que minhas composições, criadas há mais de 7 anos, continuam sendo interpretadas com tanto zelo e qualidade, é uma satisfação imensa. Retorno de bom grado, pois este é um país imenso e extremamente diversificado, um verdadeiro continente.
1: Enorme, continente.
0: Monsenhor Frisina também conta sobre o processo de construção do álbum Cristo Nossa Esperança, com destaque para o trabalho do doutor em música e diretor do coro da Arquidiocese de Campinas, Cleiton Dias.
1: Allora, qui...
0: Esta antologia reúne obras de diversas épocas, algumas recentes e outras mais antigas. A inspiração partiu do Cleiton, que idealizou uma nova coletânea com 14 canções, sucedendo o trabalho realizado há alguns anos. A curadoria foi muito perspicaz, incluindo momentos memoráveis, como composições para o jubileu, para o Congresso Eucarístico de Budapeste e para o milenário da dedicação da Basílica de Latrão. É um repertório que demonstra a amplitude do canto litúrgico diante de diversas experiências espirituais. Há hinos dedicados a santos, como Carlo Acutis e São José, além de composições ao Espírito Santo e à Virgem Maria. O critério que norteou Cleiton foi a escolha de obras que promovessem a esperança. O título é central, pois tanto o primeiro quanto o último canto abordam este tema. Cristo é nossa esperança e Maria é nossa esperança. Vivemos em um mundo que necessita desesperadamente de esperança. Precisa compreender que o futuro não é um obstáculo. O mal utiliza a estratégia do medo para nos desestabilizar, levando-nos a agir por instinto, de forma irracional, egoísta ou violenta. O Senhor nos convida, como bem dizia São João Paulo II, a não ter medo e a contemplar o futuro com otimismo, a despeito das circunstâncias. Os cânticos deste álbum transmitem alegria e fortaleza, algo que é essencial nos dias de hoje.
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0: Por fim, o sacerdote deixa um conselho aos músicos brasileiros que servem a Deus na Sagrada Liturgia. Antes de tudo, é necessário formar músicos que sejam tecnicamente competentes. Devem ser, de fato, excelentes músicos. Entretanto, é imprescindível que possuam um conhecimento profundo da liturgia e da palavra de Deus, que é o texto base dos cânticos. Além disso, é preciso ser homem ou mulher de profunda espiritualidade. Devemos ser os primeiros a vivenciar a liturgia com fé, para podermos oferecer aos fiéis uma pregação autêntica. Portanto, o conselho é este: unam o rigoroso conhecimento musical à vivência da palavra, à liturgia e à vida espiritual.
1: Liturgia e quindi uomini di spirito.
0: Um dos momentos centrais do congresso será o grande concerto de música sacra no sábado, dia 29, a partir das 8 da noite, na Igreja Nossa Senhora Auxiliadora, no Liceu Salesiano de Campinas. Sob a regência do próprio Monsenhor Frisina, o espetáculo reunirá a Orquestra Sinfônica de Indaiatuba, cantores solistas, o organista Felipe Bernardo, um coro residente formado pelos coros da Arquidiocese de Campinas, Dom Bruno Gamberini, Escola Cantorum Nossa Senhora Auxiliadora e Coral Del Chiaro, e também os congressistas, que somarão todos juntos cerca de 1000 vozes. De São Paulo, Lucas Vieira para a Rádio Canção Nova.
2: São quase 3 décadas de evangelização, fé e transformação na maior metrópole do país. A Missão Canção Nova em São Paulo celebra hoje 29 anos de história. Mais informações com Elane Gomes.
3: Foi com o coração aberto que Padre Jonas Habib, em 1993, ao participar de eventos da RCC em São Paulo, ouviu o chamado de Deus para semear o carisma Canção Nova nessa grande metrópole. Anos depois, em 1996, vieram os primeiros quatro missionários. Mas foi em 27 de

0: De agosto de 1997, quando a comunidade estava na paróquia Nossa Senhora da Salete, na zona norte da capital, que veio o documento assinado pelo cardeal Dom Paulo Evaristo Arnes, aprovando oficialmente a presença da comunidade Canção Nova na Arquidiocese de São Paulo. Os primeiros passos dados naquele ano eram como uma semente de mostarda que começava a germinar. Desde a sua chegada à capital paulista, a comunidade tem sido um farol de esperança, restaurando famílias e levando a palavra de Deus através dos meios de comunicação, dos grupos de oração, grandes encontros e santas missas. O que começou como um pequeno passo de fé, hoje é uma realidade consolidada que pulsa ao ritmo de São Paulo, mas com o coração voltado para o céu. Nesse aniversário, a nossa gratidão se estende a cada missionário, colaborador, voluntário e, claro, a você, sócio evangelizador, que caminha conosco e torna essa missão possível. Firmada nos pilares da esperança, da fé e da caridade, a Canção Nova em São Paulo segue rumo aos 30 anos de presença na Terra da Garoa.
1: Nesta semana, refletimos sobre as vocações assumidas no Carisma Canção Nova. Hoje vamos falar da experiência de viver o celibato como entrega a Deus. Na comunidade fundada por Padre Jonas Habib, o compromisso dos celibatários é um dos alicerces do carisma, uma inspiração que vai na contramão do mundo e se torna modelo de pureza e castidade. Isaac Valle conversou com Vera Reis, encarregada dos celibatários, e também com Camila Brasil, da comunidade Canção Nova.
2: O celibato é chamado de Deus a uma vida de doação total ao reino dos céus, já aqui na terra. Quem opta por seguir esse caminho não escolhe o isolamento, mas sim uma presença fiel, livre e perseverante junto ao Senhor. Padre Jonas sempre valorizou essa inspiração e a tornou parte fundamental do Carisma Canção Nova.
3: Os celibatários são chamados a serem testemunhas exemplares na vivência do carisma, para poder acompanhar, fecundar o carisma.
4: Você vai ser um sacramental para nós, fazendo com que a gente amanhã seja mais possuído do carisma. E depois de amanhã, mais ainda, verem aqui, assim seja. E por isso, muito obrigado.
2: Camila disse seu sim definitivo em 2022. É por meio da vida de oração, mantendo Cristo no centro de seu cotidiano, que ela busca viver uma vocação frutífera e virtuosa.
5: A intimidade com Deus nos leva à intercessão pela humanidade, pela comunidade Canção Nova, pela Mãe Igreja e também pela salvação das almas.
6: Assumir o compromisso do celibato exige coragem, entrega e fidelidade. O exemplo de Nossa Senhora inspira todos os dias a missão de quem escolhe confiar em Deus e entregar com amor a própria vocação a serviço da comunidade.
3: Maria, para nós, é esse modelo. Primeiro, de escuta da voz de Deus. Escutando a voz de Deus, um sim generoso, um sim livre, um sim consciente.
2: Cada esfera da comunidade atua com um único propósito: levar ao Brasil e ao mundo a vida nova que emana do Evangelho, sendo fonte de fé e esperança.
5: A você, nosso sócio evangelizador da comunidade Canção Nova, nosso muito obrigado. Eu, como celibatária aqui do Carisma Canção Nova, sou alcançada pela sua generosidade na minha formação pessoal e também no investimento de Deus para que eu seja cada vez mais em intimidade com Ele, na espiritualidade Canção Nova, alcançar e salvar almas.
1: 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Hoje, 27 de agosto, lembramos o dia do psicólogo. É um dos assuntos mais pautados no dia atual, é a saúde mental. Como identificar que precisa de ajuda de um profissional no meio desse processo? Vamos conferir numa entrevista com a Jéssica Marçal.
7: Psicóloga Elaine Ribeiro, ela que é especialista em terapia cognitivo-comportamental, neuropsicologia e psicologia organizacional. Olá, Elaine, seja muito bem-vinda aqui aos estúdios da Central de Jornalismo Canção Nova.
8: Muito obrigada pelo convite, é sempre muito bom estar com vocês, conversando um pouco mais, esclarecendo também o nosso público.
7: A gente muito fala sobre a importância da saúde mental, de cuidar mesmo da nossa mente, praticar exercício físico, fazer atividades variadas, mas em que momento eu percebo que de repente isso não está sendo suficiente e que é o momento de pedir uma ajuda para um profissional, de fato?
8: É muito importante a gente compreender, na verdade, um ponto importante é o ambiente onde nós estamos inseridos. Então, o que você tem vivido? O que tem acontecido ao seu redor? Quais são os fatores ou até mesmo as situações que podem estar contribuindo, por exemplo, para que eu não me sinta bem? Porque às vezes você faz a cartilha completa, como você disse, e mesmo assim aquele mal-estar ou aquela sensação agitada ou mesmo deprimida, ela continua acontecendo em você. Então a gente sempre pede para olhar ao seu redor, olhar o seu ambiente de trabalho, o seu ambiente familiar. Eu tive alguma perda significativa, algum luto, por exemplo, que não necessariamente é só a morte de alguém, mas uma mudança brusca no trabalho, coisas que possam sustentar essa realidade ou essa angústia ou essa ansiedade que eu tenho vivido. E um ponto marcante e importante é assim, quanto tempo isso está durando? E se eu não estou, por exemplo, querendo dar nome de doença a algo que é só uma emoção comum? Então, como eu falei há pouco, a perda de um trabalho, ou o próprio falecimento de alguém importante, de um status social que você tenha, isso pode te gerar uma emoção, o que é normal para todos nós. Agora, eu já estou há 2, 3, 4, 5, 6 meses vivendo aquilo, ou tive, por exemplo, uma perda, uma situação pessoal, talvez de alguns anos atrás, e agora eu começo a sentir alguma coisa. Então aí a gente começa a perceber um sinal de alerta. Sei lá, o meu trabalho já não rende como antes. Eu sinto que parece que eu não produzo mais. Então aí acho que é a hora da gente começar a investigar. É algo físico? Então é algo que está acontecendo com o meu corpo físico e pode acarretar algo no mental? E aí, então, começar esse diagnóstico e entender um pouco mais.
7: E é algo, assim, que necessariamente tem que partir da própria pessoa ou uma observação também ao redor?
8: Você sabe que uma observação das pessoas também faz muito bem. Às vezes a gente tem dificuldade também de aceitar que algo não está bem naquele momento. Às vezes é um colega de trabalho teu que vai te dizer, olha, tenho te notado, sei lá, mais calada ou mais irritada, mais explosiva. Está acontecendo alguma coisa? E às vezes a partir da observação do ambiente que a gente entende, opa, realmente eu não estou assim. Ou, por exemplo, você começa a acordar muito à noite, algo que não acontecia antes. Então sempre é importante a gente dar uma olhada nesse entorno e também na observação das pessoas, sei lá. Como eu disse, um colega do trabalho, ou seu marido, sua esposa, um namorado, enfim, um amigo, pode ser sim esse sinalizador de que algo não está bem.
7: Tá. E essa percepção, eu acho que ela ficou um pouquinho assim apurada, talvez, no período da pandemia, né? Em que muitas pessoas precisaram, de fato, buscar uma ajuda, dar uma atenção especial para essa questão da saúde mental, para lidar com a realidade do isolamento, né? Porém, isso já faz alguns anos, né? Temos aí 6 anos da pandemia aqui no Brasil. Você acredita que hoje, buscar fazer esse processo de autoanálise e reconhecer que precisa de ajuda, isso está mais normalizado ou ainda é um tabu? As pessoas, elas ainda são receosas em reconhecer que precisam de ajuda e buscar essa ajuda?
8: Ainda são. Então, nós estamos em 2026, mas em muitos ambientes, falar da busca em psicoterapia parece que é algo que rotula você como uma pessoa incapaz, ou uma pessoa fraca, ou, por exemplo, num ambiente religioso. Às vezes é muito difícil para uma pessoa que vive a espiritualidade de maneira contínua e firme, entenda que ela vive, por exemplo, uma depressão. Nós ainda ouvimos, infelizmente, né, que depressão é falta de Deus, que é falta de vida de oração, quando na verdade até muitos religiosos e religiosas viveram questões nas suas emoções. Então penso que sim, penso que a gente precisa entender, ou às vezes parar e pensar assim: por que será que eu tenho este preconceito? Por que será que eu tenho essa barreira? Às vezes essa barreira acontece porque algum familiar ou alguém que você conhece, por exemplo, teve uma experiência ruim com um profissional da área da saúde mental. Então parece que ele leva aquilo e generaliza aquela situação. Então nós precisamos de fato parar e pensar o porquê, né? E entender que também a psicoterapia é um caminho conjunto a outras coisas que podem te ajudar também.
1: Na lista das 18 doenças que não exigem tempo mínimo de carência para concessão de benefícios previdenciários, é a gravidez de alto risco, que afeta muitas mulheres no Brasil. Sobre esse benefício, o repórter Flávio Rogério entrevistou o advogado especialista em direito previdenciário, o Dr. Renato Santiago.
9: Beatriz passou por duas gestações de alto risco. Contribuinte do INSS, solicitou o auxílio maternidade durante uma das licenças. O benefício foi pago durante 4 meses após o nascimento da criança.
10: Fui atendida pelo atendente do INSS, ele me passou as informações do que eu precisava. Não demorou muito, coisa de uma semana, já me retornaram falando que já tinha sido concedido e que eu iria receber.
9: Agora, as mulheres que enfrentam uma gravidez de alto risco também poderão receber auxílio durante a gestação. A portaria, que inclui a condição na lista das 18 enfermidades que não exigem carência mínima para receber o benefício, foi publicada no Diário Oficial da União no dia 24 de julho e passou a vigorar imediatamente.
11: Hoje nós temos o ateste médio, né, que o INSS vai analisar apenas teu laudo, para ser um pouco mais rápido. Mas tem situações que o INSS quer olhar melhor a pessoa. Então, o que é que ele faz? Ele marca uma perícia presencial ou por telemedicina.
9: Para solicitar tanto o benefício por incapacidade temporária, que é o antigo auxílio-doença, como por incapacidade permanente, antiga aposentadoria por invalidez, o segurado precisa ter alguma das enfermidades da lista há pelo menos 15 dias e realizar o processo de requerimento pelo site ou aplicativo Meu INSS ou pelo telefone 135.
11: Mesmo você estando ali com o seu laudo dizendo que você tem a doença, é o perito do INSS que vai dar a última palavra, dizendo se você tem ou se você não tem. Aí as pessoas se perguntam muito: e o que eu faço se o INSS negar? Então você vai ter os meios legais e judiciais para dizer dentro da justiça que você realmente está passando por aquela situação.
9: Beatriz tem filhos de 2 e 15 anos. Ela diz que o sentimento é de alegria e esperança por saber que outras mulheres também poderão receber ajuda financeira durante a gestação.
10: Se você está ali já numa situação difícil, com os hormônios, a flor da pele, né? E aí você se depara com um benefício para te ajudar, para te acolher nesse momento difícil, seria muito maravilhoso mesmo.
1: O Departamento Intersindical de Assessoria Parlamentar estima que 87% dos deputados buscam a reeleição e 62% dos senadores desejam um novo mandato. As informações com Francisco Coelho.
12: O baixo nível de renovação do Congresso Nacional se deve às vantagens de quem já exerce um mandato parlamentar e também à força de grupos políticos tradicionais. Outros fatores também podem influenciar, é o que vai contar para a gente Márcio Coimbra, cientista político. Muitos fatores estão envolvidos nesse movimento, né?
13: Sem dúvida, Francisco. Em 2018, nós tivemos a maior renovação do Congresso Nacional desde 1989. E 2026, nós teremos também uma alta taxa de renovação. E por que isso acontece? Porque as regras mudaram em relação ao orçamento. Hoje, os deputados possuem as emendas parlamentares que são fundamentais para sua reeleição. Ou seja, 2026 deve ser um período de grande reeleição e pouca renovação.
12: Agora, de que forma esse movimento pode impactar a composição política do Congresso Nacional para esses 4 anos e também 8 anos, no caso dos senadores?
13: No Senado, você tem ex-governadores chegando, pessoas que contribuíram muito para situações que foram graves quando eles estavam no comando. A reeleição do presidente do Senado não está garantida. E com um colégio eleitoral novo, provavelmente que nós tenhamos aí um novo presidente no Congresso Nacional no ano que vem.
1: E agora vamos falar de futebol. Palmeiras goleou o Santos por 3-0 com 2 gols de Flaco Lopes e 1 de Andrés Pereira. E com o resultado, Palmeiras abriu uma grande vantagem para o jogo de volta na Vila Belmiro. Já o Vasco venceu Vitória por 1-0 em São Januário. Mesmo com um jogador a menos desde o primeiro tempo, o time carioca garantiu a vitória com um golaço de Andrés Gomes. Os jogos de volta estão marcados para a próxima semana. Pelo horário de Brasília, 1:26. Chegamos ao final do Jornal Canção Nova desta quinta-feira. Apresentação e produção Daniel Gonçalves, trabalhos técnicos de Edmar Quintanilha. Jornalista responsável Marcelo Tel. Outras informações acesse noticias.cancaonova.com. Uma ótima tarde a você. 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
20: 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O mesmo Pai Eterno que cuida de você hoje, cuidará de você amanhã. São Francisco de Sales.
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Senhoras e senhores, Ministério de Música, Canção Nova, saxofone, Fabinho. Teclados, Anderson Magalhães, de Minas Gerais.

Com as suas mãos para cima agora. Vamos fazer um louvor? Faça o seu louvor então. Você falou, é tão bom estar aqui juntos louvando ao Senhor. Senhor, eu quero te louvar por essa tarde. Esse dia maravilhoso, Senhor. Esse calor do Espírito Santo que nos envolve. Eu te louvo, Senhor, por todos envolvidos nessa transmissão. Nossa missão, a Canção Nova, levar Jesus e a boa nova que Ele veio nos comunicar. Eu te louvo, Senhor, por cada membro desta comunidade, desde o Cabo Man aos câmeras, à direção de palco, todo o corpo Canção Nova hoje envolvido nessa transmissão, mas pela comunidade Canção Nova. Quero louvar também, Senhor, pelas famílias. Quantas famílias a Canção Nova tem sido instrumento da estabilidade espiritual, levando pregações, formação. E eu quero louvar por cada um que agora está aqui no Rincão. Louvando o Senhor, eu agradeço pela vida de cada um também, Senhor. Faz a sua oração, irmão. Solta a sua voz.

agora ainda com a sua mão levantada aos céus. Faça essa oração de agradecimento ao Senhor. Como eu estava cantando no espontâneo agora. Obrigado, Senhor. Obrigado por eu estar aqui na Canção Nova. Como diz aquela canção, né? Foi difícil chegar até aqui, mas eu cheguei. Você chegou. Você que está em casa, antes de entrarmos no ar, eu estava conversando com esse povo maravilhoso que aqui está. Vi que tem gente de Manaus, Rio de Janeiro, mineiros, o Brasil representado, essa rica, profunda e grande, pequena quantidade de pessoas que estão aqui no Rincão. Mas nós estamos louvando o Senhor. Obrigado, Senhor, porque Tu já fez nesse dia e vai continuar fazendo, Senhor. Nós só temos a pedir uma coisa, Senhor. O Teu Espírito Santo. Teu Espírito Santo para mover, Senhor, os nossos corações e se abrir ao que vamos viver ainda nessa tarde. Porque é tão bom estar aqui, Senhor.

Fala, Senhor Jesus, nessa tarde, eu quero fixar o meu pensamento, as minhas emoções, meus sentimentos no Teu Espírito Santo. Te peço, Senhor, o Teu Espírito Santo, a porção necessária dessa tarde, deste momento, para que eu possa estar sintonizado, Senhor, com o Teu querer. Senhor, eu vim. Da onde que você veio? Senhor, eu apresento cada pessoa que aqui estão agora, Senhor, que está. Que elas trouxeram no coração. Senhor, onde dois ou mais estiverem reunidos, Tu disse que estaria no meio, Senhor. Nós estamos reunidos em oração, Senhor. Responde a nossa oração, Senhor. Escuta a nossa oração. Nós nos abrimos, Senhor, para o que Tu queres de nós nessa tarde. Meu pensamento, Senhor, está em Ti.

você levantar suas mãos agora. Vamos clamar em uma só voz. O Espírito Santo sobre nós. Fala, vem Espírito Santo sobre mim. Vem agora, em especial, nesse lugar. Senhor, prepara para que eu possa estar atento ao que Tu vai dizer a mim nesta tarde. Tu já está falando comigo, Senhor. Mas que Tu vai falar na pregação, Senhor, todos os minutos que eu vou estar aqui na Canção Nova. Mas em especial agora. Derrama Teu Espírito Santo sobre mim, Senhor. Sobre meu irmão que aqui está do lado, Senhor. Ousadamente, põe a mão no ombro do seu irmão, sua irmã, na cabeça dele, e reza por ele também. Fala, derrama, Senhor, o Teu Espírito Santo, dá uma porção do Teu Espírito.

tivesse de falta palavras, como músico, eu quero ensinar um pulo do gato para você. O Padre Jonas falava o pulo do gato. Quando você não sabe cantar a letra de uma canção, por exemplo, imagina essa canção mesmo.

No seu coração você está cantando essa canção, você só não sabe a letra. E a oração, a língua dos anjos, a oração no Espírito, é aquela quando você solfeja palavras que o seu coração queria dizer, mas já te falta palavras, e a palavra de Deus nos diz isso. O Espírito vem a nós com gemidos inefáveis. Então a gente, a banda segura o tom e você reza. Como? Eu vou ensinar você. Padre Jonas nos ensinava isso, em especial um dia num retiro, foi essa a dica que ele me deu. Então, por exemplo, ó, o Ministério de Música tá no tom, ó. Agora o tom, ó.

Agora eu queria pedir a você que estendesse as mãos aqui para o palco, que agora é o altar. Eduardo Oliveira, filho da comunidade, filho de João Batista, uma família, Moisés Rocha, da TV pela manhã, uma pregação magnífica, pregando para nós. E o Eduardo agora vai ser a voz profética de Deus para nós. O que Deus tem a falar para nós nessa tarde, tenho certeza que ele já conferiu no coração. Então agora nós clamamos, ponha suas mãos e peça, pela intercessão de Nossa Senhora, São João Batista, que ele seja o abre caminho agora, ponta da lança, vai passando e vai cortando e vai abrindo e vai trazer a palavra de Deus para nós. Sim, Espírito Santo de Deus, confere a ele toda a unção ao convite que foi feito para ele estar agora. Não é um lugar qualquer, sim, é um altar da Canção Nova, lugar do derramamento do Espírito Santo, da profecia. Senhor, nós agora conferimos a ele, intercedemos pela intercessão de Nossa Senhora, toda unção, fogo do céu, que saia da boca dele agora. E juntos nós consagramos a Nossa Senhora com essa Ave Maria, entregando o Eduardo, toda a comunidade que ele representa, que o Senhor possa estar falando profeticamente para nós essa tarde. E assim nós rezamos. Ave Maria, cheia de graças, o Senhor é convosco. Bendita sois vós entre as mulheres. Bendito é o fruto do vosso ventre, Jesus. Santa Maria, Mãe de Deus, rogai por nós, pecadores, agora e na hora de nossa morte. Agora e na hora da nossa morte. Amém. Sentando, você vai cantando baixinho.

0: imaginer.
1: Se você sabe, sentado mesmo, reza assim comigo: a cruz sagrada seja minha luz, não seja o dragão meu guia. Retira-te, Satanás, nunca me aconselhe coisas vãs. É mal que tu me ofereces, e bebe tu mesmo teu próprio veneno, assim seja. Amém. Levanta-se, Deus, pela intercessão da bem-aventurada sempre Virgem Maria, de São Miguel Arcanjo e de todas as milícias celestes, que sejam dispersos os seus inimigos e que fujam de sua face todos aqueles que vos odeiam. Em nome do Pai, do Filho, do Espírito Santo. Amém. Boa tarde. Eu não escutei. Boa tarde. Fala para quem está do seu lado. Seja muito bem-vindo à nossa quinta de adoração. Eu quero cumprimentar a você que está aqui no rincão do meu Senhor. Cumprimentar você também que está em casa, nos acompanhando por todo o sistema de comunicação Canção Nova. É uma alegria ter você conosco. Estamos hoje na quinta-feira de adoração, já tão tradicional aqui na comunidade Canção Nova, onde Monsenhor Jonas Abibe, o homem da Eucaristia, quis colocar a quinta-feira como adoração e se tornar um ato profético no Brasil e no mundo, com a famosa frase de Monsenhor Jonas Abibe: quem não adorar, não vai suportar. Então, seja bem-vindo à quinta-feira de adoração. E dentro da quinta-feira de adoração, nós já estamos também abrindo os trabalhos do segundo acampamento da comunidade Filhos de João Batista, que vai acontecer sexta, sábado e domingo. Então, para você que não me conhece, eu me chamo Eduardo Oliveira, sou pregador e missionário da comunidade Filhos de João Batista, moro em Sete Lagoas, Minas Gerais, ali 1h30 de Belo Horizonte. São 29 anos caminhando com Jesus. Desses 29 anos, 24 são dedicados ao Ministério da Pregação. Desses 24, 13 anos são vivendo única e exclusivamente para evangelização. Há 14, 15 anos atrás, eu era executivo de empresa e foi quando Deus pediu que eu deixasse tudo para viver única e exclusivamente para a evangelização. Então, em 13 anos, nós não temos outra vida a não ser se consumir em pregar o Evangelho, defender a igreja, ajudar pessoas, ajudar casais, ajudar a família, ajudar a gente a ter uma experiência com Deus. Então, Deus já me deu a alegria de pregar em centenas de cidades do Brasil, todos os estados, outros países também, e com muita alegria estamos juntos aqui hoje. Sou casado

17. Livro de Provérbios, capítulo 27, versículo 17. Provérbios 27, 17. Se tiver alguém sem Bíblia perto de você, já pergunta para essa pessoa: cadê a sua Bíblia, meu irmão? Provérbios 27, 17. O tema da minha pregação é: a família é o lugar por excelência da transformação. Vamos repetir isso? A família é o lugar por excelência da transformação. Vamos repetir isso? Vamos juntos? A família é o lugar por excelência da transformação. Provérbios 27, 17 diz assim: o ferro com ferro se afia, assim também o homem se afia, afia o seu perfil no perfil de outro homem. É só isso, então eu vou ler de novo. O ferro com ferro se afia. Algumas traduções diz se aguça, e o homem aguça e afia o perfil de outro homem. Palavra do Senhor. Aplauda a palavra de Deus. Meus irmãos, ao falarmos de família e a nossa comunidade Filhos de João Batista, nós somos reconhecidos hoje no Brasil e no mundo inteiro por fazermos sempre esse trabalho em defesa da família. Afinal, nosso pai espiritual, João Batista, morreu ao defender uma família, condenando e denunciando o adultério de Herodes com Herodíades. Então, ao falarmos de família, e nós vamos falar muito sobre isso neste final de semana, a primeira coisa que precisa ficar gravado na minha mente, na sua mente, no meu coração e no seu coração é que a nossa família, a minha família e a sua família, ela é muito, mas muito, mas muito importante. Você pode repetir isso comigo? Diga: a minha família é muito importante. Fala para quem está na sua direita: a sua família é muito importante. Fala para quem está do outro lado: a sua família é muito importante. Então, primeira coisa que precisa ficar gravado no nosso coração neste dia é que a minha família e a sua família, ela é muito importante. E a segunda coisa que também precisa ficar gravado em nós hoje é: a nossa família é muito importante, sim, mas a nossa família, ela também é uma bênção. Repita comigo: a minha família é uma bênção. Não, bata no seu peito e diga: a minha família é uma bênção. Fala para quem está do seu lado: a sua família é uma bênção. Fala para quem está do outro lado: a sua família é uma bênção. A sua família, a minha família, ela é tão importante, e ela também é uma bênção, que Deus, desde a criação do mundo, ele já pensa em família. Lá em Gênesis, na criação do mundo, ao criar todas as coisas, a Bíblia vai dizer que Deus olha para o homem e diz: não é bom que o homem esteja só. Ou seja, já na criação do mundo, Deus estava pensando na família. Depois Deus vai confirmar essa aliança da família, depois com Abraão, depois com Noé. Depois Deus foi reconfirmando essa aliança, e essa aliança foi sendo reconfirmada por diversas vezes por Deus, a ponto de Jesus Cristo, sendo Deus, se encarnando no seio da Virgem Maria e descendo na terra, ele também quis ter uma família, a Sagrada Família de Nazaré. O primeiro milagre que Jesus vai realizar, iniciando a sua vida pública, foi dentro de um casamento, ou seja, no início de uma família. Ou seja, repita comigo: Deus pensa em família. Porque a minha família, a sua família, ela é muito. E a minha família, a sua família, ela é uma bênção. Deus pensa em família. A Bíblia vai tratar de família. 89 vezes nós vamos encontrar a Bíblia tratando sobre família. Ageu capítulo 2, versículo 9, a glória da segunda casa será maior do que a primeira. Josué capítulo 24, versículo 15, eu e a minha casa serviremos ao Senhor. Salmo 127, o Senhor não edificará a casa, em vão trabalharão os construtores. Evangelho de São Mateus, o homem prudente edifica sua casa sobre a rocha. Lucas 19, hoje a salvação chegou nesta

0: 16, versículo 31, crê no Senhor Jesus, você e toda a sua casa será salva. Ou seja, 89 vezes a Bíblia também vai tratar de família. Isso prova mais uma vez para mim e para você que a minha família, a sua família, ela é muito horrível. A sua família, a minha família, ela é muito. E a minha família, a sua família, ela é uma bênção. Ou seja, Deus pensa em família. Repita comigo: Deus pensa em família. A Bíblia trata de família. A igreja se preocupa com a família. Prova disso, os últimos três papas. Vamos de trás para frente. Tirando o Papa Leão agora, que é o mais recente. Papa João Paulo II. Hoje São João Paulo II. São João Paulo II, ao olhar para a família no documento Familiares Consórcio, Papa João Paulo II olhou para a família e chamou a família de igreja doméstica. Como é que João Paulo II chamou a família? Saiu então João Paulo II, Deus levantou Bento XVI. Bento XVI olhou para a família e falou: a família é muito importante, que ela é uma igreja doméstica. Mas além de ser igreja doméstica, a família também é santuário da vida. Como é que Bento XVI chamou a família? Porque é dentro da família que a vida ela é gerada, preservada e guardada. Saiu então Bento XVI, Deus levantou o Papa Francisco. Papa Francisco, no documento Amoris Laetitia, fala do amor na família e da alegria na família. Papa Francisco olhou para a família e falou: a família é tão importante, tão importante, tão importante, que a família é a célula mater ou a célula mãe de uma sociedade. Como é que Papa Francisco chamou a família? Célula mãe de uma? Célula mãe de uma? Mas vem comigo. Papa Francisco era Papa da Igreja Católica, amém? O Papa Francisco era Papa da Igreja Católica, amém? E Francisco não falou que a família é a célula mãe do catolicismo. Francisco não falou que a família é a célula mãe do cristianismo. Mas Francisco falou que a família é a célula mãe de uma sociedade. Por quê? O que eu e você precisamos entender. Tudo aquilo que eu e você queremos de melhor para o futuro, se eu e você queremos ter casas melhores, bairros melhores, cidades melhores, estados melhores, país melhor, se eu e você queremos ter uma igreja melhor, se nós queremos ter melhores professores, melhores médicos, melhores advogados, melhores juízes, melhor políticos, melhor pregadores, melhores músicos, tudo aquilo que eu e você queremos ter de melhor para o futuro, isso não vai ser gerado em árvore, mas isso está sendo gerado hoje, dentro da minha casa e dentro da sua casa. Por isso que a minha família, a sua família, ela é muito... Bata no seu peito mais uma vez e diga: a minha família é muito importante. Bata mais uma vez e diga: a minha família é uma bênção. Mas é fato que existe hoje um plano para desmoralizar e para desconstruir a família. E nós sabemos que ser família nos nossos dias, ela não é fácil. Ser família é um tanto desafiador, sim ou não? Sim ou não? Sim, mas existe um plano para desconstruir aquilo que foi construído e pensado por Deus. Com os discursos de que, não, a família agora é retrógrada. Não, o modelo de família agora está ultrapassado. Não, não, não, não, não, porque agora a família é onde existe amor. Sim, a família é onde existe amor, sim, mas a família, ela é um plano e um projeto sonhado e idealizado por Deus desde todo sempre. Família foi criada por Deus para ser aquilo que ela é. E é por isso que a família, ela é o lugar da transformação por excelência. Quem está me ouvindo, diga amém. E dentro desse plano de desconstrução da família, foram vendendo para a gente algumas ideias errôneas. Por exemplo, Começaram a vender para a gente que família perfeita é aquela família onde todo mundo pensa igual, onde todo mundo tem os mesmos gostos, onde todo mundo tem os mesmos jeitos, onde todo mundo gosta de vermelho, onde todo mundo gosta de comer frango assado, onde todo mundo não toma Coca-Cola. Mas isso é uma ideia errada, porque não existe família perfeita, não existe família de propaganda de margarina. Família não é feito de gente igual. Mas foram vendendo pra gente uma ideia errada. Aquela ideia de carne e unha, alma gêmea, tampa da panela, metade da laranja. E a gente foi criando essa cultura e esse pensamento dentro de nós. Logo então, se o outro não pensa como eu, se o outro não gosta das coisas do que eu, se o outro age de maneira diferente do que eu não quero, e eu começo então a desmoralizar e a desconstruir a família. Quem está me ouvindo, diga amém. Ou seja, foram vendendo para a gente uma ideia errada. E o que você precisa entender? Numa família, nós não somos iguais. Numa família, vai existir os mais amorosos, os mais carinhosos, os mais beijoqueiros, aqueles que gostam mais de abraçar, aqueles que gostam mais de ficar no colo. Mas toda a família também vai ter os mais fofoqueiros, os mais linguarudos, os mais mimizentos, os mais pirracentos, os mais chiliquentos. Fala para quem está do seu lado, eu acho que ele falou de você agora. Toda família então vai ter os mais amorosos e vai ter os menos amorosos, os mais pirracentos. Ou seja, nós não somos iguais. Fala isso para quem está do seu lado, fala assim: nós não somos iguais. Quem está me ouvindo, diga amém. Quem aqui tem mais de um filho, levanta a mão. Quem tem mais de um filho, responda para mim. Um filho é igual ao outro? Não. Mas a gente criou na nossa cabeça aquela ideia de que a família perfeita é todo mundo igualzinho. E aí a esposa vai ficar 80% do tempo lutando e brigando para que o marido seja igualzinho a ela. E o marido vai ficar 80% do tempo lutando e brigando para não ser igual à esposa e fazer da esposa igualzinho a ele. E o pai e a mãe vai querer que os filhos sejam igualzinho a eles, um bando de robozinho. Mas o que você precisa entender? No céu não existe fabricação em série de ser humano. Deus fez cada um de nós de maneira única e de maneira individual, com defeitos, com qualidades, com manias, com pirraças, com chiliques, mas Deus fez assim. Nós não somos iguais, nós somos seres únicos, e é por isso que a família precisa ser este lugar onde o ferro afia o ferro, onde a excelência por transformação, onde eu vou convivendo com as pessoas, e eu vou então o quê? Me transformando em um ser humano melhor. Quem me ouve, diga amém. Mas hoje qual é o grande problema? Vivemos hoje também uma geração de gente egoísta, uma geração de gente narcisista, uma geração de gente hedonista, uma geração de gente egocêntrica, onde o que tem que prevalecer é a minha vontade, é os meus gostos, é o meu jeito. Vivemos hoje uma geração de gente o quê? O que importa na vida é ser feliz. E em nome de ser feliz, eu não tolero nada nem ninguém que me causa desconforto. Então tudo aquilo que me incomoda, que me confronta, que me causa desconforto, eu quero o quê? Eu excluo, eu rejeito, eu afasto, porque eu não aguento ser confrontado. Eu não quero mudança, eu não quero transformar, eu quero que me aceitem do jeito que eu sou, sendo egoísta, narcisista, egoísta, melindroso, mimizento. Fala para quem está do seu lado, ele falou de você de novo. Quem está me ouvindo, diga amém. E qual é o problema disso? Só na família? Não. Em todos os lugares. Você está numa empresa trabalhando. Aí ninguém pode falar nada com você. Se exigir alguma coisa de você, ninguém pode cobrar nada de você. Ninguém pode exigir um relatório entregue no dia, que aí você já fala, é. Porque nem meu pai fala comigo assim. Eu vou pedir demissão. E você fica trocando de emprego de 3 em 3 meses. Isso se não virar processo e assédio moral. Porque tudo hoje é processo. Qual é o problema da igreja hoje? Gente que não sabe transformar. Você está caminhando na paróquia. Você caminha no grupo. Você caminha na comunidade. Mas se ninguém falar bom dia, boa tarde para você. Ou se ninguém te dizer muito obrigado, você fala, não, Eduardo, sabe o que é? É porque eu trabalhei na quermesse, eu trabalhei na festa do padroeiro na minha paróquia. Você acredita, Eduardo, eu fui uma semana todos os dias na igreja. Eu saía do trabalho, ia direto sem tomar banho, sem jantar. Ficava na paróquia até 2 horas da manhã, trabalhando na festa do padroeiro. E você acredita que nem muito obrigado o padre me falou? E aí você troca de paróquia, troca de grupo. Você fala, eu sabia, isso aqui é tudo uma panelinha mesmo. O que é isso? É uma geração de gente fraca. Com os filhos. Se eu tenho problema com os filhos, então é mais fácil eu socar o celular na mão do filho. Porque é o único jeito que eu tenho de ter um minuto de paz. Então eu mando morar com a avó, mando morar com a tia, mando morar com a madrinha. Interno, colégio interno. E eu vou terceirizando a educação dos meus filhos. Qual é um dos casamentos hoje? Ninguém sabe mais lidar com a diferença. Então por qualquer coisa eu separo, me divorcio, ponho para fora. Vou pagar com a mesma moeda. Me traiu, vou trair também. Porque o homem não chora. Dormi na praça, a mala tá lá fora. E a gente vai vivendo uma geração de gente fraca. E em prova disso, que esse projeto é um projeto falido e não a família, mas esse projeto de seja livre, não se prenda a ninguém, porque o modelo da família é retrógrado, porque esse modelo ultrapassado, isso prova nos nossos dias que esse pensamento não dá certo. Por quê? Porque se nós voltarmos no tempo, enquanto nós vivíamos papai e mamãe dentro de casa, educando os filhos, a gente tinha pessoas mais felizes. Hoje você olha para a sociedade, nós temos uma sociedade doente, emocionalmente fraca nas suas emoções, porque isso prova que destruir a família é destruir uma sociedade. Sociedade. Se é para aplaudir, aplaude direito. Aplauda, aplauda, aplauda, aplauda, aplauda. Então isso prova para mim e para você que o resultado, o sucesso do futuro está dentro da família. É por isso que Francisco disse, a família é a célula mãe de uma sociedade. Quanto mais quererem destruir a família, estão destruindo a sociedade, estão destruindo o mundo. Por isso, famílias que estão aqui, você que nos acompanha pelo sistema Canção Nova de Comunicação, nós precisamos urgentemente resgatar o valor da nossa família, o valor das nossas casas, a educação dos filhos, o beijo, o abraço, e deixarmos ser transformados e nos transformar em bem do próximo. Quem está me ouvindo, diga amém. Fala para quem está do seu lado, a sua família é muito importante. E aí, qual que é o problema disso? É o que a gente mais escuta pelo Brasil. Ai, Eduardo, eu sonho em arrumar um homem de Deus, um homem pronto para me casar. Eu estou rezando para Deus mandar o meu José. Ou então, se Eduardo, eu estou rezando para Deus mandar a minha Maria. Eu quero uma mulher da igreja, eu quero uma mulher de Deus. Mas todo mundo quer um homem e uma mulher pronta. E deixa eu te contar, casamento não nasce pronto. O homem perfeito não nasce pronto. A mulher perfeita não nasce pronto. Vai exigir esforço seu de transformar o outro e de deixar ser transformado em si. Eu tenho 23 anos de casado. São 23 anos a Edna investindo em mim, para me ser quem eu sou hoje. São 23 anos a Edna, eu investindo na Edna, para a Edna ser quem ela é hoje.
1: Aí o povo olha e fala, nossa, né? Vocês são um exemplo de casal. Vocês viajam o Brasil inteiro pregando para casal. O meu sonho é ter um casamento igual de vocês. Mas ninguém quer transformar e nem deixar ser transformado. Todo mundo acha que vai rezar. O José vai bater na porta da sua casa. E você vai ter um casamento, como Hollywood vai dizer. Viveram felizes para sempre. Fala para quem está do seu lado, só que não. Nossa, Eduardo, os seus filhos são educados, né? Nossa, os seus filhos são de Deus, né? Sim, mas faz 19 anos que eu invisto na educação do meu filho. Transforma caráter, corrige, educa, põe no colo, dá beijo, abraça. É dentro da nossa família que os nossos filhos precisam enxergar a família como centro de novo. E me desculpa que eu vou falar. Mas a gente diz muito por aí, que a geração de hoje está perdida. Nossa, porque os jovens estão perdidos. Nossa, porque os jovens não querem saber de casar. O que vai ser dessa geração futura? O que vai ser desses jovens? Mas me desculpe, mas se os jovens hoje estão perdidos, não é por culpa dos jovens, é por culpa minha e sua, que é pai e mãe, que não estamos dando o exemplo direito dentro de casa. Os jovens não querem casar, por quê? Porque aquilo que eles veem dentro de casa não é bom. Os jovens não querem ver fidelidade, por quê? Porque aquilo que eles veem dentro de casa não é bom. Os jovens não querem saber de Deus, por quê? Porque aquilo que eles veem dentro de casa não é bom. Eu me lembro que quando eu conheci Jesus, eu tinha 14 anos de idade. Eu fui batizado no Espírito Santo com 14 anos de idade. Eu lembro que eu fiquei louco no Espírito Santo. Eu repousei. Quando eu voltei, o santismo estava exposto. E eu, no coração acelerado, aquela coisa maluca, eu olhei para o santismo e falei, Jesus, eu quero dar a minha vida para levar as pessoas a terem essa mesma experiência que eu estou tendo. Um menino de 14 anos de idade. Há 30 anos atrás... não existia tantas novas comunidades, tinha a Canção Nova, mas era algo muito difícil, tinha Shalom, enfim. Mas o menino de há 30 anos atrás, quando ele falava em dar a vida para Deus, qual era a opção que ele tinha? Ser padre. Então eu fui para o seminário, fiquei 2 anos no seminário, achei que ia ser padre. No final de 2 anos descobri que Deus não me queria padre, saí do seminário. Voltei para minha cidade, meti a cara na igreja, cara na paróquia, grupo de oração, fui caminhando e tal. Nesse processo, depois de algum tempo já que eu tinha saído do seminário, eu conheci a Edna, minha esposa. Começamos a namorar dentro do grupo de oração, nos casamos, enfim. Mas até hoje eu brinco com a Edna, brinco com ela e falo assim, ó, você roubou um padre da igreja. Falo, você tem uma dívida com Deus, que eu ia ser padre e você me roubou da igreja. Eu falo, você vai ter que pagar essa dívida. E como hoje nós temos 2 filhos homens, aí eu falo, ó, um de vocês dois precisa pagar a dívida da sua mãe com a igreja. E eles falam, eu não quero, um dos dois tem que ser padre. Aí esses dias eu estava em casa, tomando café da manhã, sentou todo mundo na mesa e eu comecei a brincar com os dois. Falei, ó, um de vocês aí precisa pagar a dívida da mãe de vocês. Qual dos dois vai ser padre? E ele disse, não, porque eu não. E o meu filho mais velho chama Juan. Eu falei, filho, você poderia ser padre, né? Já pensou se você vira bispo, Dom Juan? Eu falei, ó, vai ficar chique, cara. Eu falei, pensa nisso. Não, pai, eu não quero. Eu falei, Benjamin, você pode ser padre, filho. O Benjamin, não, papai, eu também não quero. Resumindo, eu fiquei uns 10 minutos instigando os dois na mesa. Quem vai ser padre? Padre, bispo, aquela coisa de casa. Brincando com eles. Passou uns 10 minutos, o Juan vira para mim e fala assim, pai, eu posso te falar a verdade porque eu não quero ser padre? Falei, filho, por favor, fala para mim, por que você não quer ser padre? E o Juan falou assim, papai, eu acho lindo a vocação sacerdotal, eu acho lindo o altar, eu sou apaixonado pela igreja, mas sabe que eu não quero ser pai, padre? Falei, sabe que eu não quero ser padre, pai? Falei, fala, filho. E o Juan virou para mim e falou assim, pai, eu não quero ser padre. Porque aquilo que eu tenho dentro de casa, aquilo que eu vejo entre o senhor e a mamãe, é tão bom e tão gostoso, que eu não quero ter outra vida, a não ser me casar e ter filhos. Pode aplaudir isso? E aí o Benjamin de 10 aninhos virou assim, papai, é eu acho que eu quero ser padre. Falei, sério, filho? Ele, aham, mas eu também quero ter esposa e também quero ter filho. Falei, não, aí não pode. Falei, não pode. Mas por que eu estou te contando isso? Para te dizer que a minha família é um exemplo? Não. Nós temos muito que melhorar. Nós temos muito que nos transformar. Mas eu quero dizer para você o seguinte: aquilo que os nossos filhos veem dentro de casa, será que está sendo referência para eles? A ponto deles olharem e dizer: eu não quero outra vida, a não ser que seja ser família, ser casado. Quem vai nos ensinar isso? Papa Francisco. Papa Francisco vai dizer que o amor entre marido e mulher tem que ser tão presente e fecundo a ponto dos filhos sentirem ciúmes de ver o pai ou a mãe, um deitado no colo do outro e um fazendo cafuné na cabeça do outro. Agora tem pai e mãe aqui que não pega na mão. Tem casal que não pega na mão, tem casal que não abraça, tem casal que não beija. E como é que os filhos vão querer ser casado se a referência não é boa? É dentro de casa que nós vamos nos transformando. Quem está me ouvindo, diga amém. Quem está me ouvindo, diga amém. Eduardo, estou te entendendo. Mas não é fácil ser família, concordo com você. Mas aqui eu gosto muito de um dilema chamado dilema do porco-espinho. Quem propagou muito isso foi nada mais, nada menos que Freud, o pai da psicanálise. Freud vai dizer que o porco-espinho, ele sofre um grande dilema. Porque o porco-espinho, ele produz pouco calor próprio para o seu corpo. Ele não consegue produzir uma quantidade de calor suficiente para aquecer o seu corpo. Então, no calor, no verão, ele está tranquilo. Porque a pouca quantidade de calor que ele produz é suficiente para mantê-lo vivo. Mas quando chega o inverno, é então quando o porco-espinho vai sofrer o seu maior dilema. Por quê? Ele tem duas saídas. Ou ele vai viver isolado e sozinho, só que ele corre um sério risco de morrer de frio, porque o calor que ele produz não é suficiente para se aquecer. Ou ele vai ter que conviver em bandos, em grupos, para que um possa aquecer o outro. Só que ele vai ter que viver juntinho, coladinho. Só que como são porco espinho, um acaba ferindo o outro sem querer. Isso é ser família. Dentro da família a gente fere e a gente é ferido. Mas nós não podemos desistir da família, porque é dentro da família aonde Deus usa da família para nos transformar e fazer de nós pessoas melhores. Pode aplaudir isso em nome de Jesus? Então, o que eu quero de você a partir dessa pregação? Se é dentro da família o canal de transformação para a sociedade, precisamos urgentemente, famílias, pai, mãe, precisamos urgentemente voltar a ensinar. Repita comigo: princípios, valores e limites para os nossos filhos. É dentro de casa que nós precisamos urgentemente resgatar os princípios, os valores e os limites. Foi dentro da minha casa que eu aprendi com o papai que homem que é homem honra o fio do bigode. Que é homem não precisa assinar papel. Porque homem que é homem honra a palavra que fala. E se hoje nós temos uma geração de gente que não cumpre horário, que não cumpre compromisso, que é desorganizado, que não está nem aí para horário, é por quê? Porque nós estamos faltando ensinar princípios de honestidade e hombridade dentro de casa. Foi dentro da minha casa que eu aprendi com o papai que homem que é homem precisa respeitar a mulher. Não pode olhar para a mulher que não é sua. Não pode bater na mulher. Então, se hoje nós temos tantos casos de feminicídios no Brasil, lógico, existe outra série de consequências, mas eu ouso dizer que talvez seja porque o que está faltando, princípios e valores dentro de casa. Se hoje existe tanta briga de trânsito, por qualquer coisa, a pessoa sai no tapa, a pessoa atira, a pessoa mata o outro, porque está faltando limites. Precisamos voltar a ensinar os nossos filhos valores, princípios, limites, sim, sim, não, não, pode, não pode. Isso é dentro de casa, mas qual é o problema? Hoje nós terceirizamos a educação dos nossos filhos para influencers, para youtubers. Você soca o celular na mão do seu filho, você soca a tablet na mão do seu filho, você seja, assistir aquilo que Ele quer, e depois Ele dizer, aonde foi que eu errei, aonde foi que nós erramos? Nós erramos que nós demos celular, o melhor tênis, a melhor roupa, videogame, mas nós não fomos pais, nós não fomos mães, menos celular, mais olho no olho, senta no tapete da casa, monta o quebra-cabeça, põe limite, põe valores, e isso precisa começar dentro da nossa casa. Pode aplaudir? Quem está me ouvindo, diga amém. Eduardo, mas a geração de hoje não ouve. Tudo bem. Mas também vivemos uma geração hoje, onde nunca se fez tão verdadeiro aquele ditado. O óbvio precisa ser dito. Como diz a moça da companhia aérea. Você já sabe, mas não custa lembrar. Vamos ter que repetir 10, 15, 20 vezes até que nós formemos uma geração transformada. Se queremos ter um Brasil melhor, isso começa hoje dentro da nossa casa. Pode aplaudir mais uma vez? Precisamos voltar a ensinar limites, valores, princípios. Precisamos voltar a ter espiritualidade dentro da nossa casa. A primeira catequese precisa acontecer dentro da nossa casa. Aí não, você só com seu filho na escola, a obrigação de ensinar e educar moral para o seu filho é da escola, é da professora. E ai da professora se te chamar lá porque seu filho foi mal educado. Aí você fala, meu filho, imagina, ele não faz isso. Não faz dentro de você, porque na escola ele falta botar fogo. Coitadas professoras. Aí você soca o seu filho na catequese e acha que a obrigação da religiosidade para o seu filho é da catequista, é do padre. E você, pai e mãe, só manda o seu filho para a igreja. Mas nós precisamos voltar à espiritualidade dentro de casa. E quando eu digo espiritualidade, eu não estou falando apenas de rezar. Juntos também, mas eu estou falando de coisas simples. Aquele famoso, benção pai, Deus te abençoe meu filho, Deus te acompanhe, vai com Deus. Isso sumiu de dentro das nossas casas e isso também é espiritualidade. Rezar para comer, sentar na mesa, agradecer o alimento. Mas não a sua casa parece uma farofa. Um come na sala, um come no quarto, um come na cozinha, um come em pé, um come sentado, um come deitado, um come com o celular na mão, é com o tablet na mão, é a televisão ligada, é a Alexa tocando. Fala para quem está do seu lado, ele falou da sua casa agora. Sentar na mesa, fazer a refeição juntos, rezar para comer, isso é oração. Precisamos resgatar o valor do sagrado na nossa casa. O que é o valor do sagrado? Leva a presença de Deus para sua casa. Põe um altar de oração. O que lá em casa nós costumamos chamar de canto de guerra. Porque é lá onde a gente reza. É lá onde a gente pede ajuda para Deus. É lá onde a gente pede socorro para Deus. Eu tenho 23 anos de casado. E 23 anos de casado já mudei umas 11 vezes de casa. Mas todas as casas onde nós moramos, nós temos o nosso canto de guerra. O que é o canto de guerra? É um altarzinho, uma mesinha. Você põe a imagem da Nossa Senhora, põe o crucifixo, põe a Bíblia, sabe essa Bíblia que você não trouxe? Põe ela lá. A Bíblia, crucifixo, imagem da Nossa Senhora, um tapete. Mas é lá onde a família vai rezar junto. É lá onde a família vai pedir direção para Deus. Se é hora de pintar a casa, se é hora de trocar de carro, se é hora de ter outro filho, o nome do filho. É lá que a família resolve os B.O.s. É lá que a família reza junto. É lá que o marido mete a mão na cabeça da mulher e vai rezar por ela. Senhor, batiza minha esposa, pega minha esposa. É lá que a esposa diz, maridão, ajoelha aqui. E o marido ajoelha, a mulher vai meter a mão na cabeça do marido e vai rezar. Pega ele, Espírito Santo, pega, Espírito Santo, pega. É lá que o pai e a mãe vão dizer, menino, ajoelha aqui. Oh, Senhor, abençoa esses anjinhos. Pai, Senhor, abençoa, abençoa. Mas a gente faz não, a gente não reza e ainda fica amaldiçoando a família. Aí tem gente assistindo e diz assim, tá Eduardo, você fala isso porque você não conhece o Zé, meu marido. Você fala isso Você não conhece a Juriscrente, a minha esposa. Você não conhece o Juninho, meu filho, o Enzo, a Ana Júlia. Ei, falar aquilo que está ruim, você não precisa falar, porque todo mundo está vendo. Eu quero ver você ter a coragem de começar a profetizar bênção aonde você só vê ruína. Vou repetir. Falar aquilo que está ruim, qualquer um fala, porque todo mundo está vendo. Eu quero ver você ter a coragem de profetizar bênção aonde você só vê ruína e problema. É isso que eu quero ver. Então você vai chegar em casa, você vai sair da Canção Nova, você vai chegar na sua casa, às vezes um maridão vai estar atacado e vai dizer: nossa, ficou o final de semana inteiro na Canção Nova. Você, aham, mas eu senti saudade de você. Você fala: eu também, meu amor, queria tanto que você estivesse comigo, ó. Nossa, eu senti fome, amor, iFood. Mas o que é que eu faço? E ele vai começar a reclamar. Aí uma mulher sem sabedoria vai dizer: é, porque esse marido é assim mesmo. Tá vendo? Eu tava rezando na Canção Nova e eu mal cheguei em casa, parece que o capeta tá chegando na minha festa. É, porque é assim mesmo. Mas, fica quieta. O maridão vai estar atacado, começa a profetizar: ô, Senhor, eu te louvo, te agradeço por esse marido maravilhoso que o Senhor me deu. Carinhoso, gentil, educado. Manda buquê de flor pra mim toda semana, leva café na cama. Tá fazendo? Profetiza! A mulher vai estar atacada? Ô, Senhor, obrigado por essa mulher silenciosa. Eu te louvo, te agradeço pelo silêncio dela. Ela só fala na hora certa. Filho, profetiza! Aí chegou em casa. Os meninos estão virados no Jiraia. Em vez de você ficar: nossa, meu Deus do céu, parece um bando de capeta. Fica quieto e começa a rezar. Ô, Senhor, obrigado por esses filhos. Nossa, que bando de anjinho. Não sei se a igreja subiu ou se o céu desceu. Vem, profetiza! Precisamos profetizar dentro da nossa casa. E espiritualidade passa pelo cotidiano da vida. Repita comigo: espiritualidade. Perdemos a nossa família. Fala para quem está do seu lado: queira ser feliz e não ter razão. Última dica, repita comigo: aprender, crescer e não desistir. Ei, São Luís Grignion de Montfort, no Tratado da Verdadeira Devoção à Santíssima Virgem, São Luís vai dizer assim: que Jesus, sendo Deus, deu mais adoração ao Pai em 30 anos, obedecendo a José e a Maria, do que em 3 anos de vida pública. Vou repetir. São Luís vai dizer que Jesus, sendo Deus, deu mais adoração e glória a Deus em 30 anos, vivendo no escondimento e sendo obediente a José e a Maria, do que em 3 anos de vida pública. O que é isso? A minha família e a sua família, ela é sagrada, ela é uma bênção. Se hoje as situações na sua casa estão desafiadoras, olha para mim e presta atenção. Não é hora para você desistir. Não é hora para você abandonar. Deus está usando da sua família para moldar o seu caráter, para forjar você e fazer de você uma pessoa melhor. Mas qual é o problema? Nós queremos fugir. Entenda, volto a dizer: tudo que você está passando dentro da sua família, a sua casa é o local por excelência da transformação. Seja um homem melhor, seja uma mulher melhor, seja um pai melhor, uma mãe melhor, um filho melhor. E no final de tudo, então, eu e você poderemos dizer: eu e a minha casa serviremos ao Senhor. Amém? Amém? Amém? Fica de pé, fica de pé. Dá um glória a Deus maravilhoso. Dá um glória a Deus maravilhoso. E uma salva de palmas para Jesus. Eu quero chamar a Edna aqui para a gente poder rezar, minha esposa. Nós temos 10 minutinhos para rezar. Eu queria que você rezasse pela sua casa, pela sua família hoje, dentro dessa moção de entender que a nossa casa, a minha casa, a sua casa, é um lugar de transformação por excelência. Tudo que você está passando, não é que Deus esqueceu, não é que Deus está te punindo, mas Ele quer moldar e forjar você para isso. Vamos juntos rezar?
2: Vamos juntos. Vamos juntos, levanta seus braços para o céu. E nós vamos pedir nesta tarde, Que o Senhor, com a graça do Espírito Santo dele, venha sobre nós, trazendo sobre nós essa transformação necessária hoje para a nossa casa, trazendo sobre nós essa transformação necessária hoje para a nossa vida, para a nossa família, para os nossos filhos, para tudo aquilo que nós vivemos como casal, que muitas vezes é desafiador, mas que Deus nos dá a graça dessa transformação cotidiana. Levanta seus braços para o céu agora e vá pedindo: Senhor Jesus, envia, Senhor, o Teu Espírito Santo nesta tarde, Senhor. Esse Espírito Santo que pode transformar todas as coisas. Esse Espírito Santo que pode trazer vida aonde não há mais.

pode trazer esperança onde não há mais. Envia, Senhor, esse Espírito Santo que pode hoje nos trazer um olhar novo. A gente fazer um olhar diferente para nossa casa, para

0: pudesse impedir o nascer do sol e a esperança.
1: Levanta seus braços.
0: E não há problemas que possa impedir as mãos de Jesus ajudar. Nunca houve noite que pudesse impedir o nascer do sol e a esperança. E não há problema que possa impedir as mãos de Jesus.

0: os seus braços no alto. Repita assim comigo: Senhor Jesus,
1: Senhor Jesus,
0: a minha casa,
1: a minha família
0: é muito importante. Senhor Jesus, eu declaro hoje, a minha família é uma bênção.
1: A minha família é uma bênção.
0: A minha casa
1: é o lugar.

0: Levanta teus braços agora. Solta sua voz. Só você cantando, vai. Eu. Essa é a nossa oração hoje, Senhor, nessa tarde.
1: Seremos ao Senhor.
2: Canta com autoridade, vai.

sabe o que eu espero de você ao sair daqui. Nós temos um minutinho para sair do ar. Eu quero deixar uma última mensagem para você. Você que está aqui, você que está em casa, chega na sua casa, beija todo mundo, abraça todo mundo, manda mensagenzinha, diga: eu te amo, você é importante para mim. Não deixa para fazer isso amanhã, porque o amanhã não existe ainda. O ontem não existe mais. A única coisa que eu e você temos é o hoje. Ama sua família hoje, beija hoje, abraça hoje, perdoa hoje, seja feliz hoje. Nós só temos o hoje. Ser família não é fácil, mas ser família é bom demais. Dá um abraço quem está do seu lado e diga: ser família é bom demais. Eu e minha casa.

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9: A paz de Jesus, o amor de Maria, que a alegria do Espírito Santo esteja sempre no seu coração. Você que nos acompanha pela Rádio Canção Nova, uma ótima tarde. Hoje, quinta-feira, quinta-feira de louvor, quinta-feira de adoração, aqui na Canção Nova, hoje, dia 27 do mês de agosto de 2026. Toda quinta-feira nós fazemos memória da instituição da Eucaristia e também do sacerdócio, e já queremos apresentar todos os padres, os sacerdotes, no coração de Jesus misericordioso. Queremos acolher a você que acompanha a Rádio Canção Nova pelo 89.1 e também a você que nos acompanha pela Rede Canção Nova de Rádio. Você que nos acompanha em São José dos Campos, uma ótima tarde. Sou eu, Edésio Luiz, membro aqui da comunidade Canção Nova. Junto comigo está o Edmar, também o Suá.

Valadares e o padre Marcos Antônio Valadares daqui a pouquinho vai estar conosco para rezarmos juntos essa hora toda especial da Divina Misericórdia. Eu faço o convite. Vamos rezar juntos? Traz as suas intenções o nosso WhatsApp aqui de Cachoeira Paulista, 12 991455871. Repetindo, 12 é o DDD, 991455871. Não esqueça de colocar o seu nome, a cidade da onde você está nos ouvindo e a sua intenção. Está começando agora a Hora da Misericórdia.

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0: Pai das misericórdias e Deus de toda a consolação, ouvi-nos. E esse tema dessa música que Ana Lúcia compôs é maravilhoso, que o Monsenhor Jonas pregava isso para nós, falando sobre adoração ao Santíssimo Sacramento. Quem não adorar, não vai aguentar. Então nós somos convidados à adoração ao Santíssimo Sacramento. Queremos louvar e agradecer a Deus pelos irmãos que fazem aniversário no dia de hoje. Temos o Padre Fernando Santa Maria, completa mais um ano de vida. Padre, a sua bênção, rezando pelo Senhor. A Juliana Chaves, da comunidade Canção Nova, também completa mais um ano de vida. Parabéns, Ju. Também o Cássio Kozek, é meu amigo, lá no Japão. Cássio, Deus te abençoe muito, rezando por você. Rezamos aqui e também colocamos no coração de Jesus pelas melhoras na saúde da Manuela, da Manu, também do Padre Marlon Múcio, Padre Lucas Gonçalves e por todos os doentes e agonizantes dessa hora. Colocamos aqui e também nos unimos em oração pela família do Ironis Podaro, o irmão dele faleceu no dia de ontem. Colocamos aqui o Losmir João Spudaro, em Guarapuava, no Paraná. Queremos nos unir em oração com toda a família do Ironi e rezando pela alma do Losmir. Colocamos aqui todos aqueles que faleceram, também todos os irmãos que sofreram, né, as catástrofes, tá uma atrás da outra, com terremotos, com enchentes, e ontem no Nepal aconteceu tudo aquilo que você, não sei se foi ontem, né? Ontem. Nós nos unimos em oração com todas as almas daqueles irmãos que, nossa senhora, que desespero ver triste, as imagens.
3: Triste.
0: Colocamos aqui, nos unimos em oração, pedimos por todos aqueles que perderam as suas vidas, também pelos familiares, colocamos no coração de Jesus misericordioso, nos unir em oração pelos irmãos que estão sofrendo. Esse é um convite que nós já recebemos ontem e estamos unidos em oração, apresentando ao Senhor misericordioso. Colocamos aqui no coração de Jesus misericordioso também a Ana Letícia, de Águas Lindas, Goiás. Reza conosco, colocando as suas intenções. Deus abençoe. Nos unimos em oração pelo nosso querido Eliton da Silva Jardim, é o Eto, o esposo da Luzia Santiago. Está com problema nos rins, estamos rezando por ele, pedindo a Jesus misericordioso um milagre na sua vida também. Nos unimos em oração. O Marcos é de Abaeté, Minas Gerais. Se une em oração conosco, pedindo pela família. De São José dos Campos está o Adão Sérgio. Um abraço, irmão. E todos os irmãos que nos acompanham pela Rádio Canção Nova em São José dos Campos. Deus abençoe muito, rezando pelas famílias. O Rogério Edson é da cidade Cruzeiro. Se une em oração conosco, pedindo por toda a família e pela Canção Nova. Rezamos aqui pela Dona Raquel, sempre acompanhando e rezando conosco, né? Dona Raquel, Deus abençoe. Daqui a pouquinho estará aqui com o Soares para rezar a Nossa Senhora. Já rezamos pelas suas intenções também, Dona Raquel, a senhora e a sua família. O Júnior é da cidade de Muritinga do Sul, São Paulo, está rezando conosco. Também a Maria Santos, da cidade de Cruzeiro, colocando as suas intenções. O Carlos Alberto,

0: da cidade de Cruzeiro também rezando aqui, e colocamos em especial por todas as famílias, famílias Santos, Moreira, Fonseca, e a saúde da dona Ivani Frederico, apresentamos nessa hora da misericórdia. O Afonso, da cidade de Potim, reza conosco, trazendo por toda a família, em especial a família Diniz. A Maria Aparecida, da cidade Aparecida, se coloca em oração pelo Tiago. Colocamos também aqui a Jennifer, que é a sua filha. O Peterson é de Taubaté. Ele é motoqueiro, né? Trabalha, coloca o fone no ouvido e vai trabalhando. E vai também escutando e rezando conosco a hora da misericórdia. Colocamos as suas intenções, irmão. A Lucimar, de Embu das Artes, rezando conosco pelo João Lima de Oliveira, teve infarto. Está internado. Queremos apresentar ele e também pela esposa Edith. Nos unimos em oração. A Laura, de Padre Carvalho, Deus te abençoe, minha irmã. Tudo de bom para você, rezando juntos, suplicando a divina misericórdia. O Paulo é da cidade de Passos, Minas Gerais, pedindo por sua situação financeira, pela conversão dos pecadores, pelas almas do purgatório, por toda a sua família e pela Canção Nova. O Reginaldo, de Brumado, na Bahia, Deus abençoe, Reginaldo, colocando as suas intenções, em especial a sua família. A Márcia Rocha é da cidade de Piquete, se une a oração conosco, pedindo por toda a família e também pela saúde. Hoje é o aniversário do seu aniversário, Márcia. Deus te abençoe, parabéns, unido em oração nesse dia tão especial, né? Dia de Santa Mônica, ela que é uma intercessora por excelência. Pedimos a intercessão também nessa hora da misericórdia da Santa Mônica e rezamos em ação de graça pelo dom da vida da Márcia Rocha em Piquete. O Sérgio e a Paula em Lavrinhas está acompanhando a Rádio Canção Nova e reza conosco por todas as familiares, os amigos, os enfermos e as almas do purgatório. A Maria Aparecida em Brasília, colocando aqui todas as suas intenções nessa hora da misericórdia. Mirilaine Silva, de Bebedouro, São Paulo, também reza conosco pela família. O André é de São José dos Campos. Um abraço, irmão. Deus abençoe. Rezamos por você, por sua família, e em especial a sua mamãe, a Sueli, que está internada na UTI, no Hospital Policlin. Ela foi desenganada pelos médicos, mas eu creio na sua recuperação, ele diz aqui. Nós acreditamos também e pedimos um milagre aqui na vida da sua mamãe. Pedimos ao Senhor, seja feito segundo a sua vontade, que o Senhor venha através dos médicos também essa graça toda especial para sua mamãe. Nos unimos em oração. Ana Amélia, de Guaratinguetá, está rezando conosco nessa hora por toda a família, os doentes e as almas do purgatório. A Sandra, de Guaratinguetá, também acompanha a Rádio Canção Nova e coloca todas as suas intenções aqui nessa hora, Sandra. O José Renato, de São José dos Campos, se une em oração conosco também nessa hora da Divina Misericórdia, em especial pela esposa que descobriu uma doença, e vamos saber se é maligno ou benigno. Colocamos aqui no coração de Jesus misericordioso a sua intenção, irmão. A Paula Sena, de Guaratinguetá, está rezando conosco. Paula, Deus te abençoe, minha irmã, por você, por sua família e por suas intenções, pelo Guilherme Lanilo e a sua mãe Gabriela e toda a família. Márcia Souza, de Belém do Pará, está colocando no coração de Jesus e agradecendo a Deus por uma graça alcançada. Rezamos aqui em ação de graças, então. A Luciana, de Goiânia, Goiás, se une em oração conosco, pedindo pelo seu papai, Luiz Gonzaga, que faz 8 meses que está desaparecido. Clamamos a misericórdia do Senhor. Também o Júlio César, da cidade de Leopoldo, trazendo as suas intenções. A Eliana, de Xangrande, no Pernambuco. O Elvis Oliveira, um abraço, irmão, é de São Paulo, capital, está rezando conosco por toda a sua família e pelo seu trabalho. Também colocamos aqui nessa hora o Odair Reis, da cidade de São Paulo, capital, trazendo a sua família, as suas intenções. O Tarcísio, de Guaratinguetá, reza conosco nessa hora da Divina Misericórdia, trazendo as suas intenções. Soares, boa tarde, meu irmão, seja bem-vindo. Intenções para rezarmos juntos?
1: Boa tarde, Délio, obrigado. Boa tarde, Edmar. E boa tarde você que está sintonizado e rezando conosco o Terço da Misericórdia. Hoje eu rezo pela minha conversão, pela minha família, minha esposa, meus filhos, a minha nora, o meu sogro, por toda a minha irmandade, tanto lá no Paraná quanto no estado do Pernambuco. Também pelo Clóvis Moraes, a sua esposa Gil, pela dona Judite, a sua mãe que está começando um tratamento, pelo Giovanni Souza, lá de Potim, também pela sua esposa Zilda. O Giovanni está internado na Santa Casa, fazendo quimioterapia. Também pelos seus filhos, ele está fazendo tratamento oncológico, né? Uhum. Na pessoa dele, todos que estão nessa situação. Pelos seus filhos, a Jéssica, o Jonathan, o seu netinho, o José Henrique. Você falou o Odair Reis, eu já tinha colocado aqui nos meus alfarrábios aqui. Uhum. O Odair Reis, uhum, motorista, carreteiro, na pessoa dele, todos que trafegam pelas rodovias, sempre rezando conosco. Pelo Remi, que é o seu cunhado, que também é carreteiro. Uhum. Pelo Adelmo, do Terço dos Homens, ali da paróquia Nossa Senhora Aparecida, na pessoa do Adelmo, também o Jacó, o Sebastião, o Rufino, o Riberto, Terço dos Homens São João Paulo II, paróquia Nossa Senhora Aparecida, por todas as crianças abandonadas nos orfanatos, por todos os taxistas, pelo Lindomar, o Preto, aquele Cachoeira Paulista, pela Fraternidade Padre Pio, na pessoa do Moisés, o fundador, o Luiz Oliveira, o Adriano, o Kaique, o Francisco, que é o cofundador, pela Fraternidade Missionária O Caminho, do Frei Gil Sobreiro. Inclusive tem o Frei que está aqui conosco, está fazendo parte desse acampamento que está tendo para formadores. Também pelo Marcos e a Gislaine, lá em Fortaleza de Minas, pela Dona Aparecida, seu Juventino, em Jacuí, Minas Gerais, por todos da área de saúde, por todos os policiais, civis e militares. Amém.
0: Amém. Colocamos aqui o Adelmo, né? A gente entrou em contato aqui, já mandando as suas intenções também, por você, por sua família, irmão, por sua saúde, pela família do Oliveira, e também colocamos aqui pela igreja, por todos os sacerdotes. Ele reza também por todos que estão acamados e por todas as pessoas que cuidam dos doentes. Queremos apresentar Luciano de Santa Branca, São Paulo, está rezando conosco nessa hora da Divina Misericórdia. Deus te abençoe, Luciano, a você, a sua família. Colocamos todas as suas intenções, em especial o padre Juliano, que é o pároco, e os diáconos Anderson, diácono Pedro, diácono Paulo e toda a comunidade de Santa Mônica, aqui em Santa Branca, ele colocou. Deus te abençoe, irmão, a você e todos os irmãos em Santa Branca. Rosileia de Lorena, rezando conosco por todas as suas intenções, as dores, insônias, causas no INSS. Queremos te apresentar, minha irmã, e as suas intenções. Ana Paula de Cruzeiro também reza conosco nessa hora, apresentando aqui toda a sua família, em especial o irmão Júlio, que se encontra numa penitenciária, pedindo por uma porta de emprego para a filha Ana Caroline. Também todos que estão desempregados. Elza Ramos, da cidade Cruzeiro, reza conosco nessa hora. Deus abençoe, Elza, rezando por você, por sua família. Apresentamos nessa hora da Divina Misericórdia, em especial aqui pela alma do seu filho Felipe. A Cláudia é de Belém do Pará, está rezando conosco nessa hora. Colocamos pela libertação de toda a família dos males do corpo e da alma. Deus abençoe. O Arnaldo Luciano é da cidade Aparecida, rezando pelos enfermos e pelas almas do purgatório. Luiz Antônio, da cidade Cruzeiro, rezando pelo Papa Leão XIV, todos os sacerdotes, os doentes, a sua família, todos da Canção Nova, também aos Soares e a todos aqui. Obrigado, Luiz. Deus te abençoe. Dr. Marco Aurélio, lá de Pindamonhangaba, está ouvindo e rezando conosco nessa hora. Doutor, Deus abençoe o senhor. Ele coloca as intenções do Terço dos Homens da Vila Prado de Pindamonhangaba, comunidade Nossa Senhora de Aparecida também. Nos unimos em oração com o senhor e por todas as intenções dos irmãos que fazem parte do Terço dos Homens na Vila Prado em Pindamonhangaba. Rezamos por cada sócio evangelizador. Colocamos aqui também o projeto da M Almas, do cada sócio que fazem parte. Já quero louvar e agradecer a Deus, a todos que estão ouvindo e rezando conosco, você que está rezando pela Canção Nova, você que tem ajudado a Canção Nova no projeto da Minha Almas, muitíssimo obrigado pelo carinho, pela sua doação, e estamos precisando muito da sua ajuda, por isso pedimos essa graça toda especial a você. 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Desde já agradecemos. Falta 28%. Temos 2 dias. Acreditamos no milagre? Claro que sim. Pedimos a Jesus misericordioso, seja feito segundo a sua vontade. Também rezamos aqui pela alma do Beto Bustamante. Colocamos nessa hora da divina misericórdia pela alma dele nessa hora. E o padre, graças a Deus, já está aqui, depois de atender muitas almas, acolhendo no trono da misericórdia, que é o confessionário, padre Marcos Antônio Valadares. A sua bênção, padre, seja bem-vindo.
2: Deus abençoe também José Soares aqui conosco, o Edmar está aqui também conosco, Deus abençoe você que está conosco também, sumido da misericórdia. Vamos rezar e colocar na misericórdia do nosso Senhor, hoje todos os sacerdotes, hoje nós celebramos, quinta-feira.
0: Quinta-feira de adoração.
2: Instituição da Eucaristia. Do sacerdócio, eu estou aqui com um soluço aqui que está me atrapalhando um pouquinho aqui, mas estou com uma aguinha aqui, daqui a pouco vai melhorar.
0: Em nome de Jesus.
2: Então, rezo para todos os sacerdotes, para a santificação do sacerdócio também, e por todos que estão passando por alguma situação de crise na sua vocação, né?
0: Sim. Apresentamos aqui a Odete de Tapsirica da Serra, pedindo oração pelo Pedro Antônio. Também rezamos aqui pela cura da sua visão. A Maria Helena, aqui de Cachoeira Paulista. Deus abençoe, Maria Helena. Rezamos por você e colocamos aqui essa graça que você está pedindo, toda especial pelas suas dores. O Anderson de Taubaté, São Paulo, reza por toda a sua família, pela saúde e pela alma do seu pai, o José Benedito. Queremos rezar por cada um e por cada uma dessas intenções. E acreditando que tudo pode ser mudado pela força da oração, rezemos juntos o Terço da Divina Misericórdia.
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0: Pelo sinal da Santa Cruz, livra-nos Deus, nosso Senhor, dos nossos inimigos. Em nome do Pai, do Filho e do Espírito Santo. Amém. Pai nosso, que estais nos céus, santificado seja o vosso nome. Venha a nós o vosso reino. Seja feita a vossa vontade, assim na terra como no céu. O pão nosso de cada dia nos dai hoje. Perdoai-nos as nossas ofensas, assim como nós perdoamos a quem nos tem ofendido. E não nos deixeis cair em tentação, mas livrai-nos do mal. Amém. Ave Maria, cheia de graça, o Senhor é convosco. Bendita sois vós entre as mulheres, e bendito é o fruto do vosso ventre, Jesus. Santa Maria, Mãe de Deus, rogai por nós, pecadores, agora e na hora de nossa morte. Amém. Creio em Deus Pai, Todo-Poderoso, Criador do céu e da terra, e em Jesus Cristo, seu único Filho, nosso Senhor, que foi concebido pelo poder do Espírito Santo, nasceu da Virgem Maria, padeceu sob Pôncio Pilatos, foi crucificado, morto e sepultado, desceu à mansão dos mortos, ressuscitou ao terceiro dia, subiu aos céus, está sentado à direita de Deus Pai Todo-Poderoso, de onde há de vir a julgar os vivos e os mortos. Creio no Espírito Santo, na Santa Igreja Católica, na comunhão dos santos, na remissão dos pecados, na ressurreição da carne, na vida eterna. Amém. Eterno Pai, eu vos ofereço o corpo e o sangue, a alma e a divindade de vosso diretíssimo Filho, nosso Senhor Jesus Cristo, em expiação dos nossos pecados e os do mundo inteiro.
1: Pela sua dolorosa paixão,
0: tende misericórdia de nós e do mundo inteiro.
1: Pela sua dolorosa paixão,
0: tende misericórdia de nós e do mundo inteiro.
1: Pela sua dolorosa paixão,
0: tende misericórdia de nós e do mundo inteiro.
1: Pela sua dolorosa paixão,
0: tende misericórdia de nós e do mundo inteiro.
1: Pela sua dolorosa paixão,
0: tende misericórdia de nós e do mundo inteiro.
1: Pela sua dolorosa paixão,
0: tende misericórdia de nós e do mundo inteiro.
1: pela sua dolorosa paixão.
4: Tende misericórdia de nós e do mundo inteiro.
1: Pela sua dolorosa paixão.
4: Tende misericórdia de nós e do mundo inteiro.
1: Pela sua dolorosa paixão.
4: Tende misericórdia de nós e do mundo inteiro.
1: Pela sua dolorosa paixão.
4: Tende misericórdia de nós e do mundo inteiro.
1: Eterno Pai,
4: eu vos ofereço o corpo e o sangue, a alma e a divindade de vosso diretíssimo Filho, nosso Senhor Jesus Cristo, em expiação dos nossos pecados e os do mundo inteiro.
2: Pela sua dolorosa paixão,
4: tende misericórdia de nós e do mundo inteiro.
2: Pela sua dolorosa paixão,
4: tende misericórdia de nós e do mundo inteiro.
2: Pela sua dolorosa paixão,
4: tende misericórdia de nós e do mundo inteiro.
2: Pela sua dolorosa paixão,
4: tende misericórdia de nós e do mundo inteiro.
2: Pela sua dolorosa paixão,
4: tende misericórdia de nós e do mundo inteiro.
2: Pela sua dolorosa paixão,
4: tende misericórdia de nós e do mundo inteiro.
2: Pela sua dolorosa paixão,
4: tende misericórdia de nós e do mundo inteiro.
2: Pela sua dolorosa paixão,
4: tende misericórdia de nós e do mundo inteiro.
2: Pela sua dolorosa paixão,
4: tende misericórdia de nós e do mundo inteiro.
2: Pela sua dolorosa paixão,
4: tende misericórdia de nós e do mundo inteiro. Eterno Pai, eu vos ofereço o corpo e o sangue, a alma e a divindade de vosso diretíssimo Filho, nosso Senhor Jesus Cristo, em expiação dos nossos pecados e os do mundo inteiro.
0: Pela sua dolorosa paixão,
4: tende misericórdia de nós e do mundo inteiro.
0: Pela sua dolorosa paixão,
4: tende misericórdia de nós e do mundo inteiro.
0: Pela sua dolorosa paixão,
4: tende misericórdia de nós e do mundo inteiro.
0: Pela sua dolorosa paixão,
4: tende misericórdia de nós e do mundo inteiro.
0: Pela sua dolorosa paixão,
4: tende misericórdia de nós e do mundo inteiro.
0: Pela sua dolorosa paixão,
4: tende misericórdia de nós e do mundo inteiro.
0: Pela sua dolorosa paixão,
4: tende misericórdia de nós e do mundo inteiro.
0: Pela sua dolorosa paixão,
4: tende misericórdia de nós e do mundo inteiro.
0: Pela sua dolorosa paixão,
4: tende misericórdia de nós e do mundo inteiro.
0: Pela sua dolorosa paixão,
4: tende misericórdia de nós e do mundo inteiro.
0: Eterno Pai,
4: eu vos ofereço o corpo e o sangue, a alma e a divindade de vosso diletíssimo Filho, nosso Senhor Jesus Cristo, em expiação dos nossos pecados e os do mundo inteiro.
1: Pela sua dolorosa paixão,
4: tende misericórdia de nós e do mundo inteiro.
1: Pela sua dolorosa paixão,
4: tende misericórdia de nós e do mundo inteiro.
1: Pela sua dolorosa paixão,
4: tende misericórdia de nós e do mundo inteiro.
1: Pela sua dolorosa paixão,
4: tende misericórdia de nós e do mundo inteiro.
1: Pela sua dolorosa paixão,
4: tende misericórdia de nós e do mundo inteiro.
1: Pela sua dolorosa paixão,
4: tende misericórdia de nós e do mundo inteiro.
1: Pela sua dolorosa paixão,
4: tende misericórdia de nós e do mundo inteiro.
1: Pela sua dolorosa paixão,
4: tende misericórdia de nós e do mundo inteiro.
1: Pela sua dolorosa paixão,
4: tende misericórdia de nós e do mundo inteiro.
1: Pela sua dolorosa paixão,
4: tende misericórdia de nós e do mundo inteiro.
1: Eterno Pai,
4: eu vos ofereço o corpo e o sangue, a alma e a divindade de vosso diretíssimo Filho, nosso Senhor Jesus Cristo, em expiação dos nossos pecados e os do mundo inteiro.
2: Pela sua dolorosa paixão,
4: tende misericórdia de nós e do mundo inteiro.
2: Pela sua dolorosa paixão,
4: tende misericórdia de nós e do mundo inteiro.
2: Pela sua dolorosa paixão,
4: tende misericórdia de nós e do mundo inteiro.
2: Pela sua dolorosa paixão,
4: tende misericórdia de nós e do mundo inteiro.
2: Pela sua dolorosa paixão,
4: tende misericórdia de nós e do mundo inteiro.
2: Pela sua dolorosa paixão,
4: tende misericórdia de nós e do mundo inteiro.
2: Pela sua dolorosa paixão,
4: tende misericórdia de nós e do mundo inteiro.
2: Pela sua dolorosa paixão,
4: tende misericórdia de nós e do mundo inteiro.
2: Pela sua dolorosa paixão,
4: tende misericórdia de nós e do mundo inteiro.
2: Pela sua dolorosa paixão,
4: tende misericórdia de nós e do mundo inteiro.
2: Eterno Pai,
4: Deus Santo, Deus forte, Deus imortal, tende piedade de nós e do mundo inteiro.
5: Deus Santo, Deus forte, Deus imortal, tende piedade de nós e do mundo inteiro.
6: Deus Santo, Deus forte, Deus imortal, tende piedade de nós e do mundo inteiro.
4: Em nome do Pai, do Filho e do Espírito Santo. Amém. Obrigado, Soares. Deus te abençoe, meu irmão.
1: Amém. Eu que agradeço por este momento especial do nosso dia, onde nos unimos para pedir a misericórdia de Deus na nossa vida.
4: Vamos dizer juntos? Ó sangue e água que jorraste do coração de Jesus, como fonte de misericórdia para nós, eu confio em vós.

0: Alô, meu Deus, com o Padre Léo. Sentindo a vontade, saudades desse grande irmão, Padre Léo de Betânia. Alô, meu Deus. E antes, cântico de adoração com Eliana Ribeiro.
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0: Pai das misericórdias e Deus de toda a consolação, ouvi-nos. Mandando abraço aqui para os irmãos que estão nos acompanhando e rezando conosco. Anderson, de Taubaté, São Paulo, Deus abençoe, Anderson. Rezando por você, pela alma do seu pai José Benedito. O Antônio de Laranjeiras do Sul, no Paraná, unido em oração conosco nessa hora. Antônio, Deus abençoe. O Mike, de Várzea Grande Paulista, Deus abençoe a você, a sua família, a sua esposa. Apresentamos nessa hora também as suas filhas no coração de Jesus misericordioso. Agora vamos viver um momento especial com gotas de misericórdia. A você que tem um diário de Santa Faustina, o parágrafo é o 1025, que nos diz assim: hoje me uni em espírito à adoração que está sendo realizada em nossa casa. Porém, a minha alma estava cheia de angústia e um temor estranho transpassava o meu coração. Mas por isso mesmo, redobrei as minhas orações e, de repente, percebi que Deus estava olhando até o fundo do meu íntimo. Repetindo essa mensagem para mim e para você nessa hora, diz assim: hoje me uni em espírito e à adoração que está sendo realizada em nossa casa. Porém, minha alma estava cheia de angústia e um temor estranho transpassava o meu coração. Mas por isso mesmo, redobrei as minhas orações e, de repente, percebi que Deus estava olhando até o fundo do meu íntimo.
3: Temos aqui uma reflexão profunda aqui de Santa Faustina. Estou até partilhando com o Edésio aqui, que quando Santa Faustina, e o Edésio me lembrava também, né, que quando ela fala aqui que hoje me uni em espírito à adoração que estava sendo realizada em nossa casa. Então ela não estava na capela, ela estava provavelmente aqui no quarto, porque ela também tinha algumas enfermidades, mas toda a casa religiosa, né, o convento tem capela, né? Só que ela não estava na capela. Interessante, mas ela estava unida lá, mesmo no seu leito de dor, mesmo na convalescência, né, na enfermidade, ela se uniu à adoração, onde está sendo realizada na casa dela. Olha, que bonito isso aqui, né? Só as primeiras frases é muito importante para nós. Talvez você não tenha um tempo para ir lá na capela adorar, ou talvez você está enfermo na cama, mas você pode se unir hoje, quinta-feira de adoração, olha, em adoração. Há tantos que estão adorando Jesus em tantos e tantos sacrários no mundo inteiro, as igrejas, no dia todo de adoração, aqui na paróquia São Sebastião Cachoeira Paulista, o Santíssimo, aqui exposto o dia inteiro, aqui na Canção Nova o dia inteiro, noite inteira. Ou seja, imagina, você, na sua convalescência, na sua dor, talvez na sua enfermidade, você não pode ir na capela, mas você pode se unir em espírito aonde está sendo realizada a adoração, e ali você rezar. Então você fecha os olhos, imagine, então as pessoas se unem em espírito, adore Jesus. E olha que graça que ela recebeu aqui, né? Mesmo ela sentiu aqui, ó: porém a minha alma estava cheia de angústia e o temor estranho transpassava meu coração. Ela sentiu isso na adoração em espírito que ela estava fazendo, né? Mas, ela continua, mas por isso mesmo eu redobrei a minha oração. Não parou na dificuldade. Olha, não pare. Se você sentiu dificuldade na oração, continue a rezar. Cumpre o seu tempo ali. Porque a oração também, na oração nós temos alguns combates espirituais, né, das forças do mal, sim, e também os combates conosco mesmo, das forças interiores dentro de nós, de algumas situações dentro de nós que nós não estamos compreendendo o que nosso Senhor está trabalhando também. Por isso que ela diz assim: de repente percebi que Deus estava olhando até o fundo do meu íntimo. Olha que bonito, ela não parou nas dificuldades, continua rezando. E o que aconteceu? Ela percebeu justamente que Deus estava olhando o fundo íntimo. Você recebeu uma consolação, uma graça, que alguma coisa Deus está trabalhando. E se ela parasse de rezar? Não vou, que estou me sentindo ruim, né, eu vou parar com isso. Perdi a graça. Pois não é, conseguia é. Tocar na graça. Então, quando você tiver alguma dificuldade de rezar, não pare, continue. Porque a graça está próxima.
0: Amém.
3: A graça está próxima, viu? Vamos pedir a Santa Faustina a graça de nós sermos perseverantes na oração e na adoração ao Santíssimo Sacramento. Seja qual for a sua situação, como eu disse, talvez você não possa estar na capela hoje por causa da sua situação de doença ou alguma situação que você está no seu trabalho, você não pode ir, mas faça aquele momentinho de lembrar que tantos estão lá e unido em espírito também estou lá adorando o Senhor. Amém.

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2: Essa canção é muito linda. É Lugar do Meu Repouso, com Milena Paixão, aqui membro da comunidade Canção Nova, e fala desse lugar do meu repouso. O padre estava trazendo ali a da adoração, aqueles momentos especiais que você tem a oportunidade de adorar Jesus. Ah, mas eu não consigo ir na capela. Isso que o padre estava trazendo, né? Não consigo ir na capela, né, padre? Às vezes arrumamos desculpas para não rezar. Ah, eu me distraio. Ah, não vou rezar. Não, é aí que Santa Faustina fala, aí que eu devo dobrar a oração.
3: Deve perseverar em redobrar, continuar rezando.
2: E o lugar do repouso, você procura... Você já assistiu o filme? Eu vou dar uma dica de um filme muito legal, que é Quarto de Guerra, né, padre?
3: Oh, muito bom.
2: Muito bom aquele filme. O que quer dizer esse quarto de guerra? Um lugar onde a mulher preparou um lugar para ela rezar, e aquele quarto é o quarto onde ela rezava. Ela orava, ela clamava, ela se abria ao Senhor. Por isso que é uma guerra.
3: Então, aquele local quarto de oração, de guerra,
2: é um filme muito
3: aquele
2: legal.
3: Aquele santuário que você faz na sua casa, local onde você tem ali suas imagens, os santos, né? Também a palavra de Deus. Você faz aquele momento ali o seu quarto de guerra, somente você entrar em combate. Seu local sagrado na sua casa, isso você rezar. Talvez seja o seu cantinho de oração que você tem, algumas casas fazem. Uhum. Ou seja, seja o seu quarto mesmo. Então, vai lá e vamos quebrar o pau lá. Ou seja, né? Quebrou o pau, que eu tô a expressão de dizer, né? Não pare, tem intensidade.
2: Perseverança,
3: né? Nosso Senhor está contigo, perseverança.
2: Santa Mônica não desistiu, ela rezou.
3: É mesmo.
2: O esposo se converteu, o filho se converteu, e hoje nós conhecemos Santo Agostinho como Santo Agostinho por causa da intercessão da mãe. Também eu acho legal aqui e bonito até o testemunho aqui para o Soares. Ele anota, ele vai anotando o nome das pessoas. A pessoa parou ele, reza por mim. Ele já anota ali para trazer na oração. É uma perseverança, né? Toda vez. Ele chega ali, coloca ali. Olha, Soares, você pode rezar por mim? Ele já anota ali. Qual que é o seu nome? A sua família? Já coloca ali do lado. E quando chega aqui, ele traz uma... Parece uma lista grande.
3: É grande a minha lista.
2: Mas depois que ele reza, o que nós fazemos sempre? Vamos na capela e agradecemos a Deus, e a gente coloca ali, né, no, na caixinha de oração. Por isso, cada pedido de oração nós rezamos e agradecemos a Deus. 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Começou aqui na Canção Nova em Cachoeira Paulista o acampamento dos nossos queridos irmãos. É o segundo acampamento já dos filhos de São João Batista, essa comunidade maravilhosa com Moisés Rocha. Agora há pouco estava pregando, rezando conosco. Daqui a pouquinho teremos a celebração da Santa Missa, presidida pelo nosso querido irmão padre da comunidade Canção Nova, padre Márcio Leandro, que está na missão de Queluz, não me engano.
3: Isso mesmo,
2: né? O padre Marcos vai estar, padre Márcio Leandro vai estar presidindo a Santa Missa. Amanhã teremos a Santa Missa às 16 horas. Quem vai estar presidindo a missa é o padre Edmilson Lopes, aqui para o acampamento. Então você também pode vir participar. Vai ser no santuário do Pai das Misericórdias. Padre Edmilson daqui.
3: Nosso padre da Canção Nova.
2: Da Canção Nova,
3: que beleza,
2: também.
3: Que bom.
2: Só graça e bênção, né, padre?
3: Isso mesmo.
2: Queremos convidar você, então. Esse final de semana vai ser maravilhoso com os nossos queridos irmãos aqui da comunidade Filhos de São João Batista. De João Batista, não é São João, é João Batista, Filhos de João Batista aqui. E o tema para esse acampamento é: Ele reconduzirá o coração dos pais aos filhos.
3: Que beleza, é muito bom, hein? Vai ser um acampamento maravilhoso, né?
2: É
3: então
2: verdade.
3: Vamos dar a bênção?
2: Sim.
3: Vou dar a bênção, pedindo intercessão junto a Santa Faustina, hoje Santa Mônica. Eu quero somente rezar esta oração aqui para a bênção, né? Pela intercessão aqui de Santa Mônica. E fala também da misericórdia de Deus, né? Diz assim: ó Deus, consolação dos que choram, que acolheste misericordioso as lágrimas de Santa Mônica pela conversão de seu filho Agostinho. Dai-nos pela intercessão de ambos chorar os nossos pecados e alcançar o vosso perdão. por nosso Senhor Jesus Cristo, vosso Filho, na unidade do Espírito Santo.
2: Amém. Amém.
3: Proteção Santa Mônica, Santa Faustina, que o Senhor abençoe você, abençoe sua casa, sua família, abençoe também esta água que está sendo apresentada, e eu peço nesta bênção a força, a eficácia da libertação através dessa água, que expulsa todo e qualquer mal e traz a força ação do Espírito Santo para você, a sua casa e a sua família. A bênção de Deus Todo-Poderoso, Pai, Filho e Espírito Santo.
2: Amém. Amém. Obrigado, Padre.
3: Nada, bom final Deus de semana. Abençoe.
2: Obrigado. Amém. Obrigado, Soares, ao Edmar. Se Deus quiser, amanhã estaremos juntos às 15 horas para rezarmos e pedirmos. Jesus, tende misericórdia de nós e do mundo inteiro. Fiquemos na paz de Jesus, no amor de Maria, e que a alegria do Espírito Santo esteja sempre no seu coração.

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2: É belo louvar ao Senhor e cantar ao teu nome, ó Altíssimo. Anunciar de manhã o teu amor e a tua fidelidade durante a noite. Salmo 92, versículos 2 e 3.
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Pai das misericórdias e Deus de toda a consolação, ouvi-nos. Boa tarde, você que está aqui no Santuário Pai das Misericórdias, você que está em casa nos acompanhando pelo Sistema Canção Nova de Comunicação. Ficamos de pé aqui no Santuário, entoemos o nosso canto de entrada para acolhermos e juntos celebrarmos o Santo Sacrifício da Santa Missa.

0: se colocando na presença do Senhor. Nós queremos nesse momento já entregar todo o nosso coração a Deus. O nosso coração pertence a Deus. E queremos já nessa Santa Missa fazer essa experiência de intimidade com o nosso Senhor. Nesse dia em que Ele escolheu para nós estarmos reunidos, não somente aqui, mas em tantos lugares, para experimentarmos a Sua graça. Por isso, faça também esse esforço nesse momento de se colocar na presença dEle, porque Ele te ama, Ele te chamou, Ele te escolheu, Ele te elegeu para que você pudesse ser totalmente dEle. O nosso coração precisa ser do nosso Senhor. Amar a Deus de todo o coração, com todo o nosso entendimento, com toda a nossa vontade. Por isso já vá colocando o seu coração nesse estado de intimidade com Deus. Senhor, nós estamos reunidos aqui nessa tarde para poder fazer uma experiência pessoal contigo. Nós estamos aqui nessa tarde, Senhor, para tocar nas Tuas graças. Nesse movimento que o Senhor faz em nós, através do Espírito Santo. O Espírito Santo que já é soprado sobre nós para transformar os nossos corações. Porque nós queremos um caminho de santidade na nossa vida. Por isso, meu irmão e minha irmã, por um instante, coloque a mão no seu coração, simbolizando você entregando o seu coração a Deus, entregando o seu coração a nosso Senhor, para que Ele possa realizar tudo o que Ele quer realizar nesse dia de hoje, nesse final de semana, deste acampamento da comunidade dos filhos de João Batista, onde a profecia ela acontece, onde a verdade é proclamada, onde as graças são derramadas, esse tempo de Kairós na nossa vida. Por isso, com a mão no seu coração, deseje se entregar a Deus, deseje se abandonar na presença dEle, Ele que te chamou, Ele que te elegeu. Por isso, Senhor, que o Teu Espírito Santo seja soprado sobre nós, para que nós possamos experimentar tudo que o Senhor tem para nós nesse final de semana, para que nós possamos experimentar tudo aquilo que o Senhor quer realizar em nós: conversões, curas, milagres, libertações, graças derramadas na nossa vida, na vida da nossa família, na nossa casa, nos nossos filhos. Por isso, já vá pedindo pelo seu esposo, pela sua esposa, pelos seus filhos, pela sua casa, mas peça por você, para que o seu coração seja transformado no poder do Espírito Santo, porque o Espírito Santo é soprado sobre nós. Queremos essa intimidade, queremos essa presença do Espírito na nossa vida. Em nome do Pai, do Filho, do Espírito Santo.
1: Amém.
0: A graça de nosso Senhor Jesus Cristo, o amor do Pai e a comunhão do Espírito Santo estejam convosco.
1: Bendito seja Deus que nos reuniu no amor de Cristo.
0: Sejam todos muito bem-vindos, você que está aqui no Santuário do Pai das Misericórdias, vocês que nos acompanham pelo sistema Canção Nova de Comunicação, sejam todos muito bem-vindos. Quero fazer uma saudação toda especial ao fundador da comunidade Filhos de João Batista, o Moisés Rocha, um amigo de mais de 20 anos. Então é uma alegria muito grande estar aqui hoje na Canção Nova, nessa comunhão tão linda, tão bela, com os filhos de João Batista. Muito bem-vindo, meu irmão, e é uma alegria tê-lo conosco nesse final de semana, nesse acampamento. Meus irmãos e minhas irmãs, nós queremos experimentar Deus. Nós queremos essa intimidade com Deus.

para que você possa fazer uma experiência nova com nosso Senhor através do perdão. Por isso, inclinando a sua cabeça nesse gesto de contrição, que nós possamos experimentar a misericórdia de Deus. Estamos no santuário do Pai das Misericórdias e queremos experimentar essa misericórdia do Pai.

0: Deus Todo-Poderoso, tenha compaixão de nós, perdoe os nossos pecados e nos conduza à vida eterna.
1: Amém.
0: Oremos. Hoje nós celebramos a memória de Santa Mônica. Também rezamos por todas as intenções colocadas aqui no altar. Padre Delton, filho, 25 anos, ordenação sacerdotal. Irmã Maria Aparecida, da Imaculada Conceição. Bento Almeida, Nayara Couto. Também colocamos pela alma de Valdeci Regina. Convido você também a estender a sua mão para o altar. Coloca a sua intenção, a sua necessidade, que você quer rezar nesta Santa Missa. Talvez a sua urgência. Coloque também a sua casa, os seus familiares. Se você quiser falar baixinho aí o nome dos seus familiares que estão precisando de oração, seu filho, sua filha, pai, mãe, apresente no altar de Deus. Rezamos também por um ano de falecimento de José Altino Alves Ferreira. Então nós apresentamos todas essas intenções. Ó Deus, consolador dos aflitos, que acolhestes em vossa misericórdia as lágrimas de Santa Mônica pela conversão de seu filho Agostinho, concedei-nos pela intercessão de ambos chorar os nossos pecados e encontrar a graça do vosso perdão por nosso Senhor Jesus Cristo, vosso Filho, que é Deus e convosco vive e reina na unidade do Espírito Santo por todos os séculos dos séculos.
1: Amém.
2: Início da primeira carta de São Paulo aos Coríntios. Paulo, chamado a ser apóstolo de Jesus Cristo por vontade de Deus, e o irmão Sóstenes, a igreja de Deus que está em Corinto, aos que foram santificados em Cristo Jesus, chamados a ser santos junto com todos que em qualquer lugar invocam o nome de nosso Senhor Jesus Cristo, Senhor deles e nosso. Para vós, graça e paz da parte de Deus, nosso Pai, e do Senhor Jesus Cristo. Dou graças a Deus.

0: por causa da graça que Deus vos concedeu em Cristo Jesus. Nele fostes enriquecidos em tudo, em toda palavra e em todo conhecimento, à medida que o testemunho sobre Cristo se confirmou entre vós. Assim, não tendes falta de nenhum dom, vós que aguardais a revelação do Senhor nosso Jesus Cristo. É Ele também que vos dará perseverança em vosso procedimento irrepreensível até o fim, até o dia de nosso Senhor Jesus Cristo. Deus é fiel, por Ele fostes chamados à comunhão com seu Filho Jesus Cristo, Senhor nosso. Palavra do Senhor.
1: Graças a Deus.

Todos os dias havereis de bendizer-vos. Hei de louvar o vosso nome para sempre. Grande é o Senhor e muito digno de louvores, e ninguém pode medir sua grandeza.

humanidade conta outra vossas obras e publica os vossos feitos poderosos. Proclamam todos o esplendor de vossa glória e divulgam vossas obras portentosas.

narram todas vossas obras poderosas, e de vossa imensidade todos falam. Eles recordam vosso amor tão grandioso e exaltam, ó Senhor, vossa justiça.

0: O Senhor esteja convosco.
1: Ele está no meio de nós.
0: Proclamação do Evangelho de Jesus Cristo segundo Mateus.
1: Glória a vós, Senhor.
0: Naquele tempo, disse Jesus aos seus discípulos: Ficai atentos, porque não sabeis em que dia virá o Senhor. Compreendei bem isso. Se o dono da casa soubesse a que horas viria o ladrão, certamente vigiaria e não deixaria que a sua casa fosse arrombada. Por isso, também vós ficai preparados, porque na hora em que menos pensais, o Filho do Homem virá. Qual é o empregado fiel e prudente que o Senhor colocou como responsável pelos demais empregados para lhes dar alimento na hora certa? Feliz o empregado cujo Senhor o encontrar agindo assim quando voltar. Em verdade vos digo, ele lhe confiará a administração de todos os seus bens. Mas se o empregado mau pensar: meu Senhor está demorando, e começar a bater nos companheiros, a comer e a beber com os bêbados, então o Senhor desse empregado virá no dia em que ele não espera e na hora que ele não sabe. Ele o partirá ao meio e lhe imporá a sorte dos hipócritas. Ali haverá choro e ranger de dentes. Palavra da salvação.
1: Glória a vós, Senhor.

Meus irmãos e minhas irmãs, o Evangelho de hoje nos traz uma ordem de Deus. Ficai preparados, ficai preparados, ficai preparados. Lá no Evangelho de São João, capítulo 3, versículo 16, vai dizer: Deus amou o mundo de tal maneira que enviou o seu Filho unigênito para que todo aquele que nele crê não pereça, mas tenha a vida eterna. O Senhor, Ele se encarnou, Ele veio até nós uma primeira vez e aqui Ele operou milagres, curas, nos revelou que temos um Pai, nos trouxe toda a revelação para a nossa salvação. Esse mesmo Senhor passa pelo mistério pascal da sua paixão, morte, ressurreição, e esse nosso Senhor, Ele sobe aos céus. E ao subir aos céus, nós rezamos no creio: donde há de vir julgar os vivos e os mortos, Jesus Cristo voltará uma segunda vez. E nós não sabemos o dia e a hora, nós não sabemos quando Ele voltará, mas o Senhor voltará, e a ordem de Deus para nós hoje é: ficai preparados, ficai preparados. Nós precisamos estar preparados para a segunda vinda gloriosa de nosso Senhor Jesus Cristo, onde acontecerá a consumação dos tempos, onde nós iremos de fato nos encontrarmos definitivamente com o nosso Senhor, porque ou vamos através da morte física, ou vamos através da sua segunda vinda gloriosa, mas Ele voltará, e nós precisamos ficar preparados. E a pergunta para nós é: você está preparado? Vou melhorar a pergunta: você está se preparando? Porque existe dois tipos de pessoas. Existem aqueles que estão se preparando para a segunda vinda gloriosa de nosso Senhor Jesus Cristo, e existem aqueles que não estão se preparando para a segunda vinda gloriosa de nosso Senhor Jesus Cristo. Nós precisamos estar nesse grupo onde estamos sim preocupados, atentos, porque o Senhor, Ele pode vir, e nós não sabemos o dia e nem a hora, e por isso precisamos estar preparados. Porque quando Ele vier, Ele precisa nos encontrar preparados, preparados. E a liturgia de hoje, ela nos dá um caminho de preparação. A própria liturgia hoje, ela nos mostra como que nós devemos nos preparar para a segunda vinda gloriosa de nosso Senhor. Oração. Hoje nós estamos celebrando a memória de Santa Mônica. Santa Mônica é mãe de Santo Agostinho, que nós vamos celebrar amanhã. Santa Mônica e oração é uma coisa só. Uma mulher que rezava, uma mulher que sabia que a oração precisava ser, não somente em alguns momentos, mas a vida de Santa Mônica rezava. É aquilo que nós ouvimos e lemos no Evangelho: precisamos orar sem cessar. E é aquilo que a igreja também nos ensina no catecismo: a oração é um impulso do nosso coração ao alto, a oração é a elevação da nossa alma a Deus, a oração, ela é a sede de Deus que se encontra com a nossa sede. Então, para nós nos prepararmos para a segunda vinda gloriosa de nosso Senhor Jesus Cristo, nós precisamos sermos orantes. Você e eu, nós precisamos ser homens e mulheres que rezam, que oram. Se as coisas estiverem difíceis hoje na sua vida, o que você precisa? Rezar. Se as coisas estiverem fáceis, reze. Se estiver passando por problema, reze. Se você está com alguma enfermidade, reze. Se é só alegria, reze. Nós precisamos rezar o tempo todo. A nossa vida precisa ser uma oração, como a vida de Santa Mônica foi uma oração. E aí ela ouviu de um bispo que era impossível uma mulher que derramou tanta lágrima não ver o seu filho convertido. Ela rezava e chorava, ela rezava e chorava, ela não desistiu do seu filho Agostinho. Por isso eu já digo para você, mãe, para você também, pai: nunca desista do seu filho, nunca desista da sua filha. Santa Mônica não desistiu de Agostinho, que era um homem pervertido.
Mas Deus tinha um propósito para a vida de Santo Agostinho. E esse propósito ele irá se cumprir através de uma mulher que orava, que rezava, que se colocava na presença de Deus, que deixava sua alma ser elevada à presença de Deus, de uma mulher que sabia que Deus tinha sede dela e ela também tinha sede de Deus, e ela queria levar isso para o seu filho que ela via que estava se perdendo. E aí é claro, é amanhã que nós vamos celebrar Santo Agostinho, mas não tem como não falar de Agostinho quando se fala de Santa Mônica, e também não tem como falar de um outro santo que é Santo Ambrósio, porque Santa Mônica e Santo Ambrósio participaram diretamente na conversão de Santo Agostinho. Santo Agostinho, vivendo todas as suas iniquidades, e a sua mãe ali rezando, rezando, Santo Agostinho caminhando por caminhos que não eram aqueles da vontade de Deus, e talvez hoje você infelizmente vê o seu filho, sua filha caminhando por onde não são os caminhos de Deus, e aí você é chamado a rezar, a não só se preparar, mas preparar também os seus filhos, porque os pais são responsáveis em preparar os seus filhos para o céu. Essa deveria ser uma das maiores missões, e deve ser, o pai e a mãe preparar os seus filhos para o céu. E Santa Mônica tinha essa preocupação, e ela rezava. E essa oração dela, que durou muitos anos, fez com que uma outra pessoa colaborasse na conversão de Santo Agostinho, que foi Santo Ambrósio. Quando Santo Agostinho vai para aquela cidade onde o bispo Ambrósio fazia as suas pregações, um dia, resumindo a história, né? Um dia ali, Santo Agostinho ouvindo Santo Ambrósio, que era de uma sabedoria extrema, Santo Ambrósio diz: Agostinho, Agostinho, não é o homem que encontra a verdade, mas é a verdade que encontra o homem, e essa verdade é uma pessoa, e essa pessoa é Jesus Cristo. Santo Agostinho sai dali impactado, e debaixo de uma árvore ele ouve, toma e lê. E quando ele vai ler lá o livro de Romanos, ele tem a sua experiência pessoal com nosso Senhor Jesus Cristo, e isso foi a partir da oração da sua mãe, e também a partir das palavras de Santo Ambrósio, e a partir da abertura de coração de Santo Agostinho, e ele se tornou um dos maiores santos da igreja. E Santa Mônica é lembrada até hoje como aquela mulher que na oração, nas lágrimas, levou a conversão ao seu filho Agostinho. Por isso, meus irmãos e minhas irmãs, uma das primeiras coisas para nós nos prepararmos para a vinda gloriosa de nosso Senhor Jesus Cristo, ficai preparados, é a oração. Ninguém se prepara bem para a vinda gloriosa de Jesus se não for pela oração. Você gosta de rezar? E a oração não é somente em momentos específicos. Como é bom quando a nossa alma, ela já entra num estado espiritual que nós já rezamos com tudo aquilo que nós fazemos. E nós ouvimos o nosso irmão pregando agora à tarde. O que nós estamos fazendo, o cotidiano, o ordinário da vida, seja lavando uma vasilha, seja varrendo o chão, seja lá no seu escritório, seja onde você estiver, a sua vida reza. E quando a nossa vida reza, as pessoas sentem que ali tem um homem de Deus, as pessoas sentem que ali tem uma mulher de Deus. E onde Santa Mônica chegava, eles sabiam que ali tinha uma mulher de Deus, porque rezava. Então nós entendemos que não tem como ser santo se não rezar. Não tem como ser santo se a nossa alma, ela não deseja a Deus. Nós precisamos desejar Deus a todo instante. Nós precisamos querer estar na presença de Deus a todo instante. Intimidade com Deus. Como é bom nós termos intimidade com Deus. Como é bom a nossa alma ser apaixonada por Deus. Como é bom nós amarmos a Deus acima de todas as coisas. Como é bom Jesus Cristo estar no centro da nossa vida. Como é bom Jesus Cristo estar em primeiro lugar na nossa vida. Porque nós temos uma convicção de que o céu é logo, de que o céu é logo. A oração nos faz sentir o sabor do céu. A oração nos faz sentir o sabor do céu. Quem não reza não sente o sabor do céu já aqui na terra. Nós já podemos aqui, meus irmãos e minhas irmãs, sentir o sabor do céu através da oração, porque aquele que reza se salva, aquele que não reza se perde. A oração, ela traz para nós comunhão com Deus e também traz para nós remissão e salvação. E Santa Mônica, ela nos deu aula de oração.
Ela nos deu aula de oração e a sua oração levou à conversão um dos maiores, volto a repetir, um dos maiores santos da Igreja Católica, Santo Agostinho. Um homem extraordinário, bispo da igreja, que tem vários escritos através da oração de uma mãe. Mães, rezem pelos seus filhos. Ah, padre, mas o meu filho está bem caminhado, meu filho está caminhando bem, glória a Deus, continue rezando. Não baixe a guarda, nós não podemos parar de rezar. Nós não podemos parar de rezar. Quando nós paramos de rezar, nós baixamos a guarda e nós não podemos parar de rezar. Nós precisamos rezar sempre. Ficai preparados. Ficai preparados. Fique preparado. E para se preparar, nós vamos precisar ter uma vida de oração. O salmo de hoje, nós ouvimos: bendirei o nome do Senhor. Bendiremos o nome do Senhor. Bendizei. Bendizei. A nossa boca, ela precisa ser uma boca que emita, que fale, que professe profecias, bênçãos. A sua boca precisa ser uma boca profética. O que sai da sua boca não pode ser maledicência, não pode ser nada que seja maldizente. O salmo hoje pediu que nós bendizêssemos o nome do Senhor. E aquele que bendiz o nome do Senhor, bendito seja o nome do Senhor, glorificado seja o nome do Senhor. O nome do Senhor está acima de todas as coisas. Nós bendizemos o Senhor, nós amamos o Senhor, louvado seja o nome do Senhor. Glórias a Deus. Aquele que glorifica a Deus com seus lábios, ele também precisa liberar palavras de bênção a todo instante. O que tem saído da sua boca? Bênçãos ou maldição? Bendiga, bendiga. Nessa celebração de forma muito específica, muito singular, peça a Deus que você não fale mais palavrões. Olha que coisa simples. Nós não podemos falar palavrões. E nós esquecemos disso às vezes. Não podemos falar palavrões, porque a nossa boca, ela precisa ser profética. Nós precisamos liberar palavras proféticas. Nós precisamos falar a verdade. Na nossa boca não pode ter mentira, porque falar mentira é fazer comunhão com demônios. Porque o pai da mentira é quem? O diabo. A nossa boca precisa falar verdades. A nossa boca precisa falar bênçãos. Precisamos bendizer a Deus, falar coisas boas. E uma boca que vai falar bênçãos de Deus não pode falar palavrão. Não pode. Nós não podemos falar coisas com duplo sentido, malícia. Não podemos. Nós não podemos fazer brincadeiras com duplo sentido. Não podemos. Nós precisamos glorificar a Deus com os nossos lábios e precisamos também sermos para os outros aqueles que falam palavras de bênção. O que você tem falado até hoje? Nós precisamos, meus irmãos e minhas irmãs, de uma vez por todas, e aqui vocês ainda vão ouvir muito sobre isso, né? Porque é um acampamento de João Batista, então imagine só, né? É um acampamento onde nós podemos falar daquilo que é próprio de João Batista, a verdade. Que maravilha! A verdade, ela nos liberta. E a verdade, ela tem um nome. João 14:6. Jesus disse: eu sou o caminho, a verdade e a vida. Ele é a verdade. Então nós precisamos falar a verdade. O que tem saído da sua boca? Palavras de bênção ou palavras de maldição? Dos seus lábios, e aqui quando eu digo você, eu me incluo, dos nossos lábios tem saído reclamação ou louvor? Você mais louva ou você mais reclama? Por quê? Vou dizer para vocês uma coisa aqui, viu? Que não é segredo para ninguém. A vida é difícil para todo mundo. A vida é difícil para todo mundo. Ah, padre, mas a minha vida está muito difícil. É para todo mundo. Ah, padre, mas tem muito problema na minha família. Todos nós temos. Ah, padre, mas lá no meu serviço está muito complicado. Todo mundo tem complicação no seu serviço. Então, você não é exclusivo nos sofrimentos. Você não é exclusivo nos problemas.
Todos nós temos. Quem não tem problema? Quem não tem dificuldade? Quem não passa momentos de dores e até às vezes de angústia? Todos nós, gente. Então você não é exclusivo. E sabendo disso, nós não podemos reclamar. Não podemos reclamar. Nós precisamos bendizer. Nós precisamos louvar. Então, troque a reclamação pelo louvor. Louve a Deus. Louve a Deus porque você está aqui nesse acampamento. Louve a Deus porque você que está aí nos acompanhando tem ouvido essas palestras extraordinárias, o Moisés de manhã, o Eduardo agora à tarde. Louve a Deus porque você está no caminho. Louve a Deus pela sua fé. Louve a Deus por você ser uma pessoa de Deus. Precisamos colocar nos nossos lábios o louvor e não a reclamação. Porque, gente, reclamar é algo que vai trazendo para a nossa vida tristeza. Tristeza. Se nós acostumarmos a louvar, a alegria ela vai voltando. Quem só reclama, reclama, reclama, reclama, reclama, reclama, vai atraindo para a sua vida tristeza. Vai atraindo para a sua vida infelicidades. Agora, quando a gente louva, né? Quando a gente sorri, até mesmo para os problemas, né? Quantas vezes você já sorriu para os seus problemas? Sorria, dá um sorriso aí para os seus problemas. Sorria. Isso. Vamos sorrir. Porque para aquilo que não tem como resolver agora, só nos basta sorrir e seguir em frente. Não tem o que fazer. Você não tem o que fazer agora. Como que você vai resolver esse problema que não tem como resolver agora? Não tem jeito. Tem problema aí na sua vida que eu sei que não tem como você resolver nem semana que vem. Sim ou não? Tem problema aí que eu sei que você não vai conseguir resolver semana que vem. Então, você vai fazer o seu melhor. Você vai dar o seu melhor. Você vai fazer tudo aquilo que é possível em Deus. E enquanto isso não se solucionar, sorria para Ele. Sorria. Dá para Ele um sorriso. Olha, não tem como eu fazer nada agora. Eu estou fazendo o que eu posso. E sorria. Por quê? Todos nós temos problemas. Você, volta a repetir, você não é exclusivo. Todos nós temos problemas, temos dificuldades. Então, esse salmo que está dizendo para nós, bendizei o nome do Senhor, ele também precisa cair no nosso coração para que nós possamos bendizer com os lábios. Por quê, Padre Márcio Leandro? Porque a boca fala daquilo que está cheio, o coração. Está na palavra. A boca fala do que está cheio o coração. Se nós estamos só falando coisas ruins, se nós estamos só reclamando, se nós estamos falando aquilo que não deveríamos falar, é porque o nosso coração ainda está cheio dessas coisas. E como que nós vamos arrancar isso do nosso coração? Oração. Quando nós vamos rezando, nunca se esqueça disso. Quando nós vamos rezando, o nosso coração vai se enchendo de Deus, o nosso coração vai se enchendo do Espírito Santo. E aí, um coração que vai se enchendo de Deus, se enchendo do Espírito Santo, não tem lugar para reclamação, não vai ter lugar para murmuração, não vai ter lugar. Então, quanto mais nós rezamos, mais nós vamos bendizer. Então, fazendo uma lógica aqui, você talvez e eu não estamos bendizendo mais, porque nós estamos precisando rezar mais. Não estamos bendizendo tanto, porque estamos precisando rezar mais. É a lógica da liturgia. O Evangelho. Ficai preparados. Nós estamos nos preparando para a segunda vinda gloriosa de nosso Senhor Jesus Cristo, que não sabemos o dia nem a hora. Padre Jonas Abib pregou incessantemente sobre a segunda vinda gloriosa de Jesus, preparando uma multidão para esse grande dia. E nós continuamos esse legado, pregando que o Senhor virá. Não sabemos quando, não sabemos o momento, mas Ele virá. E enquanto Ele não vier, nós precisamos nos preparar. E o Evangelho hoje está dizendo que haviam pessoas más, mas aqueles que faziam a vontade de Deus eram aqueles que eram fiéis e prudentes. Fidelidade. A fidelidade, meus irmãos e minhas irmãs, é uma aliança que nós fazemos com Deus. E nós não podemos romper essa aliança de maneira nenhuma.
como a aliança de um matrimônio que não pode ser rompida. Os filhos de João Batista têm pregado incessantemente esse amor na família, essa unidade na família, essa santidade na família, porque a família é a base, a família é a igreja doméstica, é na família que nós vamos aprendendo a ser de Deus, é na família que nós fazemos as nossas maiores experiências. Então, nós precisamos entender que essa aliança de fidelidade, ela não pode ser rompida. Não rompa a sua aliança com Deus por nada. Não rompa a sua aliança com Deus por causa de trabalho. Não rompa a sua aliança com Deus por causa de estudo. Não rompa a sua aliança com Deus por causa de nada. Porque a nossa aliança com Deus nos garante que nós estaremos preparados. Prudência, discernimento. Como nos dias de hoje, né? Nós estamos precisando de discernimento. Saber escolher o certo. Saber escolher o bem. Você está diante de uma realidade onde você pode escolher uma ou outra. E aí você precisa ter prudência. Você não vai dar um passo na ansiedade, na correria. Você vai precisar de prudência para você poder discernir qual a decisão você vai tomar. E a prudência vai te levar a ter um bom discernimento para aquilo que é o melhor. Nós precisamos ter fidelidade e prudência. E falando da fidelidade e da prudência, nós precisamos de todas as virtudes. Seja uma pessoa virtuosa. Ó, eu vou dizer para vocês aqui uma coisa, que eu já sei que vocês sabem, mas é importante. Dentro das virtudes, nós precisamos aprender algo que pode ser colocado em prática no nosso dia a dia. Quem aqui tem fraqueza e limitação, diga eu. Eu tenho. Todos nós temos. Então veja bem, nós temos fraquezas, limitações, estamos lutando contra o pecado. Estamos nessa luta contra o pecado, mas nós temos limitações, nós temos fraquezas. Temos que continuar lutando contra essas fraquezas, limitações e pecados, ok? Ao mesmo tempo, nós precisamos crescer em virtude. Porque se nós ficarmos só lutando contra fraqueza, limitação, pecado, e temos que lutar, grave bem isso, temos que lutar. Mas ao mesmo tempo, se nós ficarmos só lutando contra as fraquezas, limitações e pecados, e nós não crescermos em virtude, nós vamos nos cansar. Porque quando nós crescemos em virtudes, nós vamos percebendo que nós estamos avançando na vida espiritual, na vida de oração, na vida com Deus, na santidade. E quando nós vamos avançando em virtude, avançando na vida com Deus, avançando na vida espiritual, nós também vamos conseguindo vencer as nossas limitações, fraquezas e pecados. Temos que estar lutando. Mas ficar somente lutando e não crescer em virtude, e não crescer em fidelidade, e não crescer em prudência, e não crescer em fé. A nossa fé, ela precisa crescer. Nós precisamos ser homens e mulheres de fé. Homens e mulheres que creem, que acreditam. De esperança. Se eu perguntar para você hoje, como está a sua esperança hoje, diante das suas tribulações, diante dos seus sofrimentos, quando você coloca lá a cabeça no travesseiro e aquelas lágrimas só você sabe que foram derramadas, quando você percebe que está passando por tantas realidades que as pessoas não te entendem? Porque é muito difícil quando você está passando por um sofrimento, por uma dor, e quem está ao seu lado não te entende, não te compreende. E aí eu vou dizer para você, não vai compreender mesmo, porque é você quem está vivendo. A pessoa, ela vai entender alguma coisa, ela vai compreender alguma coisa, mas quem está sofrendo e quem está sentindo a dor e quem sabe o tamanho dela é só quem? Você. E aí você vai precisar da esperança para você continuar. Porque, gente, quando a dor bate na nossa vida, seja na nossa própria carne, ou seja na das pessoas que nós amamos, porque como é difícil ver uma pessoa que a gente ama sofrer, sim ou não? Quando você vê um filho seu sofrendo, para a mãe e para o pai, às vezes a dor é até maior do que se fosse nele.
Então, quando nós presenciamos pessoas que nós amamos sofrendo, aquilo dói na nossa alma, aquilo dói no nosso coração, e nós vamos precisar da virtude da esperança, nós vamos precisar continuar sendo fiéis, porque queremos permanecer preparados. Porque se o Senhor vier, Ele não pode nos encontrar caídos, nós precisamos estar de pé. Fé, esperança, no amor, amar. Amar, amar, amar. Amar a Deus, amar o próximo. Então, o evangelho hoje desse empregado, que ao fazer o bem, fiel e prudente, porque no final do evangelho nós vamos ver que aqueles que fizeram mal, deixaram passar fome, não deu comida para o seu empregado, deixou o empregado lá passando fome, não tratou direito do empregado. Então veja bem, é a relação com o outro. Nós precisamos nos relacionar bem com o outro. Nós precisamos dessas duas virtudes, da fidelidade e da prudência. E por fim, nós temos a leitura. Paulo apóstolo, ele escreve para aquela comunidade, e ali ele vai falando: olha, nós santos em Cristo Jesus, buscando a santidade. Ele começa a carta se referindo àqueles que também estavam vivendo aquilo que ele estava vivendo, que era a busca da santidade, que era o desejo de ser santo. Nós não podemos perder o nosso desejo de santidade. Precisamos de santidade. E no final da leitura ainda nos deu um outro detalhe: a perseverança. A santidade, meus irmãos e minhas irmãs, é através da perseverança. Porque o primeiro sim, e aí eu lembro, né, quando eu dei o meu primeiro sim a Deus lá em 2004, né? E antes de eu dar o meu primeiro sim ali definitivo a Deus, e depois eu viria, né, entrar para a Canção Nova e ser padre, me lembro muito bem, né, lá em Sete Lagoas, numa capelinha de São Sebastião, não é isso? Numa capelinha de São Sebastião, o nosso profeta Moisés Rocha ali pregando profeticamente. E como eu fui tocado naquela pregação, mas eu ainda estava ali com um pé no mundo, um pé em Deus, e naquela capelinha pequenininha, o Moisés ali pregando com toda ousadia, com toda unção, mas eu quero destacar, com todo profetismo. Isso, gente, 2004, mais de 20 anos. Pregava na mesma ousadia, na mesma unção, no mesmo profetismo, naquela capelinha pregando, e ali eu saí com o meu coração ardendo de amor por Jesus. Ainda não haveria de ser o meu grande encontro, mas ali a semente foi plantada. Ali a semente foi plantada. E depois daquele dia eu iniciei um caminho. Mas para dizer que a santidade, ela precisa ser buscada através do nosso sim. E aquele sim que eu dei lá atrás, ele é o mais importante? O meu sim mais importante vai ser o último. O nosso sim mais importante vai ser o último. Quando nós estivermos lá, naquele momento, seja ele qual for, prestes a nos encontrarmos com o Senhor, seja pela morte, aquele sim de fidelidade, aquele sim de santidade no último instante, ele é o mais importante. Hoje você está dando o seu sim, está aqui, você que está nos acompanhando, está dando o seu sim, participando, ouvindo as pregações, vai participar de todo esse acampamento nesse final de semana. Esse nosso sim hoje, ele é importante, mas vai precisar de perseverança, como está na leitura, vai precisar de perseverança na santidade, porque o último sim é o mais importante. E nós não precisamos nos preocupar no sentido: meu Deus, será que eu vou conseguir dar o meu último sim a Deus no final da minha vida? Vai, se você perseverar hoje em oração, bendizendo a Deus, na fidelidade, na prudência, na busca da santidade. Padre, como eu vou saber se eu estou caminhando em santidade de vida? Lumen Gentium, número 50, lá vai dizer que é a perfeita união com Cristo que consiste a santidade.
A santidade consiste na perfeita união com nosso Senhor Jesus Cristo. O nosso falar precisa ser como o de Cristo. O nosso pensar precisa ser como o de Cristo. O nosso coração precisa sentir como o de Cristo, tem os mesmos sentimentos de Cristo. A nossa ação, o nosso fazer precisa ser como os de Cristo. Porque se a Lumen Gentium, lá no número 5, está dizendo que nós podemos chegar à perfeita união com Cristo, que é a santidade, nós podemos. E a nossa vida, ela vai começar a aparecer com a vida de Cristo, com a vida de nosso Senhor. É fácil, gente? Não é fácil, mas não é impossível. Não é impossível. Para nós sermos santos de verdade, nós vamos precisar de uma união com Cristo. Nós vamos precisar sermos apaixonados com Jesus. E aí essa paixão não é somente quando nós estamos na capela. Essa paixão é quando vierem as tribulações. Essa paixão é quando você for deixado de lado. Essa paixão é quando você for humilhado. Essa paixão é quando as pessoas fizerem pouco caso de você. Essa paixão é quando as pessoas ali de uma forma ou de outra fizerem o mal contra você. E você não vai para o olho no olho, dente no dente, não. Você vai para o amor. Porque nós precisamos desta perfeita união com Cristo. E é através do nosso falar, é através do nosso pensar, é através do nosso sentir. E isso vai refletir nas nossas ações. Você quer ser santo, sim ou não? Eu também quero. E hoje, celebrando Santa Mônica, nós queremos buscar essa santidade de vida. Essa santidade que faz com que o nosso coração, ele seja um coração feliz. Eu já quero caminhar para o final. Diante dessa liturgia tão rica, ficai preparados. Ficai preparados. Porque quando o Senhor vier e nós tivermos essa graça de ainda estarmos aqui, ver o Senhor vindo. Porque quando Ele vier, diz a Sagrada Escritura que os mortos ressuscitarão primeiro e depois os vivos ressuscitarão e tudo será consumado, novos céus e nova terra. E nós teremos então a visão beatífica, veremos Deus face a face e nós estaremos diante do Senhor com a Virgem Maria, os anjos e arcanjos, os santos e santas de Deus. E nesse glorioso dia nós entraremos para o céu, onde não haverá mais passado, presente e futuro. Nós estaremos constantemente, instantemente na presença de Deus, numa alegria que não passa, numa felicidade que não passa. A maior alegria que você já pode ter sentido aqui nessa terra não se iguala à alegria do céu, à felicidade do céu. E nós queremos um dia permanecer eternamente com o nosso Deus. E para isso, meus irmãos e minhas irmãs, nós precisamos caminhar em santidade de vida. Ficai preparados. O nosso coração precisa desejar a santidade. E essa santidade, ela será traduzida no dia a dia. No dia a dia. Então fique atento. Quando você tiver a possibilidade de praticar a santidade concretamente, quando alguém gritar com você, você não vai gritar, mas você vai exalar santidade. Que nós sejamos esse evangelho vivo, caminhando pelas ruas, onde as pessoas irão tocar no evangelho, não porque talvez elas buscaram a Sagrada Escritura, porque talvez muitos não vão buscar, mas será você, esse evangelho, andando pelos lugares, mostrando a face de Cristo, através de uma perfeita união, que é onde consiste a santidade. São Paulo apóstolo foi santo, e hoje ele testemunha para nós essa santidade. Já não sou eu mais que vivo, é Cristo que vive em mim. O para mim viver, o resto é lucro. Que nós possamos, meus irmãos e minhas irmãs, viver em oração, bem dizer, viver a fidelidade e a prudência, e que nós possamos também buscar a santidade de vida. Convido você por esse instante agora, feche seus olhos. Se você quiser, colocar a mão no seu coração, mas fique à vontade. Senhor, te peço nesta tarde a tua graça sobre todos esses meus irmãos que aqui estão, aqueles que nos acompanham pelo sistema Canção Nova de comunicação, para que essa graça, Senhor, ela possa irradiar
no coração de todos nós, para que nós possamos, Senhor, desejar a santidade de vida nesse acampamento, Senhor, que o Senhor já começou a transformar os corações através das pregações, através dessa santa missa. Que o Senhor continue trazendo conversão aos corações em todo esse acampamento. Nós te pedimos, Senhor, que sejamos alcançados já nesse momento, que o nosso coração seja transformado. E vá pedindo a Deus agora na sua vida esse desejo de santidade. Talvez você nunca pensou em querer ser santo, pense. Talvez você nunca pensou em querer ser santa, pense nisso. E busque, é possível, é possível. São Paulo, um homem que era um perseguidor, mas ele se encontrou com Jesus Cristo e se tornou um grande apóstolo, um pregador da palavra, escreveu muitas cartas que hoje nós lemos e ficamos cheios do Espírito Santo com palavras tão sábias. Nós também somos chamados a essa santidade, por isso vá pedindo essa graça nessa santa missa e vá dizendo para o Senhor: eu quero ser santo. Talvez você havia desanimado da santidade, talvez aquele sim lá atrás, quando você disse o sim lá atrás na sua primeira experiência pessoal com Jesus, hoje estava arrefecido, estava como que um coração congelado. O Senhor agora vem com toda unção, trazendo toda chama para arder o seu coração no desejo de santidade, assim como João Batista, que era um homem apaixonado, era um homem apaixonado por Deus, que pregava com poder e unção. Nós também queremos transmitir o Evangelho através da unção. Nós queremos, Senhor.

tínhamos cantado o início, que santidade de vida. Convido você a ficar de pé. Vamos rezar mais um pouquinho com essa canção tão bela. Fique de pé e se entregue na presença do Senhor, para que essa santidade de vida alcance o seu coração.

passemos para o nosso ofertório, junto com o pão e o vinho, oferte também no altar de Deus a sua vida, a sua casa. 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

0: Orai, irmãos e irmãs, para que o meu e o vosso sacrifício seja aceito por Deus, Pai Todo-Poderoso.
1: Receba, ó Senhor, por tuas mãos esse sacrifício, para a glória do seu nome, para o nosso bem e de toda a sua santa igreja.
0: Senhor, nós vos pedimos humildemente que os dons apresentados na comemoração de Santa Mônica nos alcancem indulgência e salvação por Cristo nosso Senhor.
1: Amém.
0: O Senhor esteja convosco.
1: Ele está no meio de nós.
0: Corações ao alto.
1: O nosso coração está em Deus.
0: Demos graças ao Senhor nosso Deus.
1: É o nosso dever e a nossa salvação.
0: Na verdade, é digno e justo. É nosso dever e salvação dar-vos graças, sempre em todo lugar, Senhor Pai Santo, Deus Eterno e Todo-Poderoso. Na Assembleia dos Santos, vós sois glorificado, e coroando os seus méritos, exaltais os vossos próprios dons. Com sua vida nos dais um exemplo, em sua comunhão um laço de amor fraterno, e por sua intercessão um auxílio. Assim, confirmados por tão grandes testemunhas, corremos vitoriosos para o combate que nos é proposto, a fim de alcançarmos com eles a imperecível coroa da glória, por Cristo Senhor nosso. Por isso, com os anjos e arcanjos e a imensa assembleia dos santos, entoamos o hino da vossa glória, cantando a uma só voz.

0: Na verdade, ó Pai, vós sois santo, fonte de toda santidade. Santificai, pois, estes dons, derramando sobre eles o vosso Espírito, a fim de que se tornem para nós o corpo e o sangue de nosso Senhor Jesus Cristo.
1: Enviai o vosso Espírito Santo.
0: Estando para ser entregue e abraçando livremente a paixão, Jesus tomou o pão, pronunciou a bênção de ação de graças, partiu e o deu a seus discípulos, dizendo: tomai todos e comei, isto é o meu corpo que será entregue por vós.

Do mesmo modo, no fim da ceia, ele tomou o cálice em suas mãos e, dando graças novamente, o entregou a seus discípulos, dizendo: Tomai todos e bebei. Este é o cálice do meu sangue, o sangue da nova e eterna aliança, que será derramado por vós e por todos para a remissão dos pecados. Fazei isto em memória de mim.

0: Mistério da fé.
1: Anunciamos, Senhor, a vossa morte e proclamamos a vossa ressurreição. Vinde, Senhor Jesus.
0: Celebrando, pois, o memorial da morte e ressurreição do vosso Filho, nós vos oferecemos, ó Pai, o pão da vida e o cálice da salvação, e vos agradecemos porque nos tornastes dignos de estar aqui na vossa presença e vos servir.
1: Aceitai, ó Senhor, a nossa oferta.
0: Suplicantes vos pedimos que, participando do corpo e sangue de Cristo, sejamos reunidos pelo Espírito Santo num só corpo.
1: O Espírito nos una num só corpo.
0: Lembrai-vos, ó Pai, da vossa Igreja, que se

0: desta vida, acolhei-os junto a vós, na luz da vossa face.
1: Concedei-lhes, ó Senhor, a luz eterna.
0: Enfim, nós vos pedimos, tende piedade de todos nós e dai-nos participar da vida eterna com a Virgem Maria, Mãe de Deus, São José, seu esposo, os apóstolos, Santa Mônica e todos os santos que neste mundo viveram na vossa amizade, a fim de vos louvarmos e glorificarmos por Jesus Cristo, vosso Filho. Por Cristo, com Cristo, em Cristo, a vós, Deus Pai Todo-Poderoso, na unidade do Espírito Santo, toda honra e toda glória por todos os séculos dos séculos.
1: Amém.
0: Obedientes à palavra do Salvador e formados por seu divino ensinamento, ousamos dizer: Pai nosso,
1: que estais nos céus, santificado seja o vosso nome. Venha a nós o vosso reino. Seja feita a vossa vontade, assim na terra como nos céus. O pão nosso de cada dia nos dai hoje. Perdoai-nos as nossas ofensas, assim como nós perdoamos a quem nos tem ofendido. E não nos deixeis cairmos em tentação, mas livrai-nos do mal.
0: Livrai-nos de todos os males, ó Pai, dai-nos hoje a vossa paz. Ajudados pela vossa misericórdia, sejamos sempre livres do pecado e protegidos de todos os perigos, enquanto aguardamos a feliz esperança e a vinda do nosso Salvador Jesus Cristo.
1: Vosso é o reino, o poder e a glória para sempre.
0: Senhor Jesus Cristo, dissestes aos vossos apóstolos: eu vos deixo a paz, eu vos dou a minha paz. Não olhei os nossos pecados, mas a fé que anima a vossa igreja. Dá-lhe segundo o vosso desejo a paz e a unidade, vós que sois Deus com o Pai e o Espírito Santo.
1: Amém.
0: A paz do Senhor esteja sempre convosco.
1: O amor de Cristo nos uniu. Cordeiro de Deus, que tirais o pecado do mundo, tende piedade de nós. Cordeiro de Deus, que tirais o pecado do mundo, tende piedade de nós. Cordeiro de Deus, que tirais o pecado do mundo, dai-nos a paz.
0: Provai e vede como o Senhor é bom, feliz de quem nele encontra o seu refúgio. Eis o Cordeiro de Deus que tira o pecado do mundo.
1: Senhor, eu não sou digno de que entreis em minha morada, mas dizei uma só palavra e eu serei salvo.

Irmãos e irmãs, chegou o momento da comunhão, a Santa Eucaristia. Aproximemos-nos com fé e piedade. Cada um examine sua consciência e as disposições para bem receber a Eucaristia. A comunhão pode ser recebida na boca ou na mão. Se for na mão, coloque uma mão sobre a outra com todo cuidado e atenção, também aos fragmentos que possam ficar. Comunguemos diante do ministro. Aqueles que por algum motivo não puderem comungar sacramentalmente, faça neste momento a sua comunhão espiritual. Senhor, quando te vejo no sacramento.

Você que ainda não sabe orar assim, se abandone no Espírito Santo e ore. Da sua casa, de onde você estiver, reze, vá se abandonando.

e seja batizado no Espírito Santo. Receba a efusão do Espírito Santo, de onde você estiver. Você que está aqui, você que nos acompanha pelo sistema Canção Nova de comunicação, receba o Espírito Santo. Receba a efusão do Espírito Santo.

0: Oremos. Deus onipotente, a atuação deste divino sacramento na memória de Santa Mônica nos ilumine e nos inflame para que sempre ardendo de santos desejos demos copiosos frutos de boas obras por Cristo nosso Senhor.
1: Amém.
0: Façamos a oração ao Pai das Misericórdias. Pai das misericórdias e Deus de toda consolação, ouvi a súplica confiante que vos apresentamos neste momento. Faça o seu pedido, a sua necessidade, a sua urgência, apresente nesse momento. Acolhei este povo que vem, cheio de fé e esperança, ao vosso santuário. Consolai os aflitos, socorrei os necessitados. Enxugai as lágrimas aqui derramadas, amparai os fracos e recebei em vossos braços paternos este filho pródigo que volta para vós. Dai-nos a graça de sermos instrumentos da vossa misericórdia na vida dos nossos irmãos, para que assim o vosso nome seja amado em nossa família e em nossa nação. Tudo isso vos pedimos por vosso Filho Jesus Cristo, que convosco vive e reina na unidade do Espírito Santo.
1: Amém.
0: Pai das misericórdias e Deus de toda consolação,
1: ouvimos.
0: Então, antes da bênção final, peço a Moisés que venha aqui rapidinho falar pra gente da programação deste acampamento que estará acontecendo. Então, como eu não sei a programação aqui de cabeça, né, ele mesmo vai falar pra gente aqui essa programação e esse convite aí para que possam todos vir, né?
2: Desde já, em nome de toda a comunidade Filho João Batista, acolhendo vocês que já chegaram para o nosso acampamento. Hoje é quinta-feira de adoração, já foi por nossa conta, mas ela ainda não fazia parte oficialmente da programação, né? Então, o nosso acampamento começa amanhã com a Santa Missa, às 16 horas. À noite já tem noite carismática, onde eu já prego. E de sábado, manhã, tarde, noite, show, sábado à noite, domingo, terminando com a Santa Missa, às 15 horas, aqui. Então, nós temos aí 8 pregações pela frente, momentos de cura e libertação, momentos lindos com o Santíssimo, e nós vamos conviver. Então, vocês são muito bem-vindos, você que está em casa, ainda dá tempo de você se programar, se você vir. Nós estaremos amanhã aqui, durante o dia, participando de alguns programas, etc. Mas, oficialmente, às 4 horas, na Santa Missa, a gente dá a largada. Então, hoje foi uma introdução. Eu quero agradecer do fundo do meu coração ao Padre Márcio Leandro. Ele é da minha cidade, fez parte da nossa história, como ele contou na homilia, e foi um prazer muito grande tê-lo aqui na Canção Nova e ter o senhor conosco nessa Santa Missa de hoje. E no sábado, na solenidade do martírio de João Batista, ele volta mais uma vez para celebrar conosco. Então eu gostaria de aproveitar a oportunidade, vamos rezar uma Ave Maria sobre a vida dele, sobre a vocação dele, hoje numa missão muito importante, né, padre? Onde em Queluz cuida da formação do discipulado daqueles que amanhã serão membros da Canção Nova. Então Deus o confiou. Ave Maria, cheia de graça, o Senhor é convosco. Bendita sois vós entre as mulheres, e bendito é o fruto do vosso ventre, Jesus. Santa Maria, Mãe de Deus, rogai por nós, os pecadores, agora e na hora de nossa morte. Amém. E foi muito interessante ouvi-lo falar que ninguém está de fora dos sofrimentos e que é o mesmo para todos, né? A família dele ainda mora lá na nossa cidade, temos acompanhado a enfermidade do pai dele e ele aqui distante, socorrendo lá, e a gente na medida do possível, na oração e na presença também, acompanhando ali direto ou indiretamente a família dele. Então nós estamos nesse mesmo barco, né, padre? Nesse mesmo barco. Então muito obrigado pela sua fidelidade, Deus abençoe.
0: Agradeço ao Moisés pelo convite, né, de estar presidindo a missa de hoje, também a missa do sábado. Então estamos unidos aí nesse caminho de santidade. E estendendo o convite que o Moisés fez, você que é aqui do Vale do Paraíba, né, então está aqui perto, venha, né, para o acampamento, porque serão dias de muita graça. Então você, aqui do Vale do Paraíba, dá tempo de chegar aqui, claro, dos lugares mais distantes também, mas principalmente você aqui das cidades vizinhas, venham participar deste acampamento. Preparemos-nos para receber a bênção. O Senhor esteja convosco.
1: Ele está no meio de nós.
0: Pela intercessão de Nossa Senhora Auxiliadora, Dom Bosco, São José, São João Batista, a bênção do Deus Todo-Poderoso, Pai, Filho e Espírito Santo.
1: Amém.
0: A alegria do Senhor seja sempre a vossa força. Ide em paz. Que o Senhor vos acompanhe.
1: Graças a Deus.

0: Senhor, me alegras com tuas maravilhas, exulto com as obras de tuas mãos. Como são grandes tuas obras, Senhor, e quão profundos os teus pensamentos. Salmo 92, versículos 5 e 6.
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1: Que a tua vida não seja uma vida estéril. Se útil, deixa rasto. Ilumina com o resplendor da tua fé e do teu amor. São José Maria Escrivá.
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10: Estamos chegando com o programa Canção Nova e você. Que bom que você aí do outro lado está com o coração aberto, sintonizado na Canção Nova e nos acolhe. Muito obrigada. Eu sou Djanira Silva, em nome da Canção Nova vou pedindo licença, porque a partir de agora ele faz companhia aqui no nosso ponto de encontro. Mais do que um programa, é um ponto de encontro da família Canção Nova, onde compartilhamos vida, missão, Canção Nova, trazemos testemunhos, músicas e vamos atualizando também a respeito dos nossos desafios para manter a Canção Nova no ar, como este canal da bênção de Deus na vida de todos nós. Eu não sei há quanto tempo você conhece a Canção Nova, qual a experiência que você tem feito como ouvinte, por exemplo, da Canção Nova, mas posso testemunhar que eu conheço a Canção Nova desde o ano de 1995, portanto há 30 anos. Desde que eu conheci esta obra de Deus, nunca mais a minha vida foi a mesma. Deus trouxe muita transformação, muita mudança para melhor, graças a Deus, em toda a minha história. Tanto assim que eu compreendi, claro, com um período de discernimento, de acompanhamento, que eu tinha a vocação Canção Nova e passei a fazer parte da comunidade Canção Nova. Inclusive, se você que está me ouvindo também sente aí um chamado no seu coração, não tenha medo de verificar, né? Faz um caminho de discernimento e você vai discernir se Deus realmente lhe chama a ser mais do que um ouvinte, mais do que um amigo, ser um missionário na Canção Nova. Existem várias formas de pertencer a esta comunidade. Não tenha medo, né, de se aproximar. Se você tem esse chamado, você será mais feliz sendo, assumindo a sua vocação. Agora, é claro, cada um tem o seu chamado, né? Por isso que nós passamos por um período de discernimento, de acompanhamento, para perceber se existe ou não o chamado. Porque às vezes você ama a Canção Nova, você admira, você comunga com o nosso jeito de ser, mas de fato não tem a vocação para ser Canção Nova, numa entrega total, numa pertença como missionário. tem a vocação de amar a Canção Nova, de colaborar com a Canção Nova como sócio, né, de ser ouvinte. E está tudo bem. É, graças a Deus, essa obra ela tem lugar para todos nós e isso é maravilhoso. Em todo caso, seja bem-vindo à Canção Nova. Estamos começando o nosso programa Canção Nova e Você. Hoje falando a respeito do louvor e a adoração a Deus em meio aos desafios, em meio às dificuldades que naturalmente nós enfrentamos. Porque, na verdade, a felicidade, o bem-estar, não é a ausência de conflitos. É ter sabedoria para lidar bem com os conflitos, né? E seguir em frente com a vida, que é feita realmente de altos e baixos. Outro dia, inclusive, eu gravei um podcast com esse tema e achei muito providencial também o tema do programa hoje ser exatamente esse, porque, na verdade, é uma dinâmica que traz muito mais qualidade para os nossos dias. A felicidade que você busca, que eu busco, que nós desejamos, não é ausência de conflitos. Ela é fruto desta sabedoria de lidar bem com os conflitos. E nesta atitude de cristãos que nós somos, render a Deus o louvor mesmo em meio aos conflitos. Você pode encontrar um podcast no Spotify gratuitamente, né? Está à sua disposição. Digita lá Palavras que Geram Vida com Djanira Silva. Você vai encontrar muitos episódios, já tem aí quase 150 episódios do podcast Palavras que Geram Vida com temas assim que vão te ajudar a viver melhor. Inclusive esse tema, felicidade não é ausência de conflitos, mas a sabedoria em lidar bem com os conflitos. E aqui eu acrescento, né, no nosso bate-papo aqui no Canção Nova e Você, a sabedoria de louvar a Deus mesmo em meio às dores, aos conflitos, porque a palavra de Deus nos convida a fazermos essa experiência. Em Tessalonicenses 5:18 diz assim: em tudo dai graças, porque esta é a vontade de Deus em Jesus Cristo para convosco. Ou seja, é desejo de Deus que nós o louvemos e demos graças a Deus em toda e em qualquer situação. E quando você consegue louvar a Deus em meio ao sofrimento, você toca o coração de Deus de uma forma assim muito pessoal, porque nada passa despercebido diante do olhar misericordioso de Deus a nosso respeito. Ele sonda-nos por inteiro. E quando você, mesmo em meio à dor, à angústia, à decepção, você consegue render a Deus um louvor, entregar tudo para Deus em oração, a sua oração se torna oferta viva. E o coração de Deus, ele se move na direção do nosso. Santa Teresa de Ávila, grande santa da nossa igreja, ela nos ensina com um pensamento dela muito famoso o seguinte: não se perturbe, não se espante, porque tudo passa e Deus não muda. Então, em meio às provas, confiança, louvor e paciência, porque tudo passa, só Deus permanece para sempre. Combinado? Seguimos juntos aqui no Canção Nova e Você. Eu trago a primeira canção do nosso programa.

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1: Este é o programa Canção Nova e Você, acontecendo aqui na rede Canção Nova de Rádio. Meu abraço para você que sintoniza uma das nossas emissoras em todo o Brasil. Que bom estarmos juntinhos. Meu abraço também para você que sintoniza a Canção Nova via aplicativo. Seja bem-vindo. O programa Canção Nova e Você nos coloca aí nesta sintonia com o coração de Deus que nos acolhe sempre, onde quer que nós estejamos. E hoje, inclusive, aqui no programa, falando a respeito dessa experiência de adorar a Deus, de louvar a Deus, mesmo em meio às provas, lembrando que a felicidade que nós buscamos e desejamos, ela não é ausência de desafios, mas é a nossa capacidade de lidarmos bem com os desafios, rendendo inclusive louvor a Deus em meio às provas. Santo Agostinho, grande santo da nossa igreja, nos recorda o seguinte: ama e faz o que quiseres. Se calas, calas por amor. Se gritas, grita por amor. Se corriges, corriges por amor. E louvar a Deus em meio às provas é escolher agir com amor acima de tudo. Na cruz, Jesus rendeu todo o louvor a Deus com a sua própria entrega, com a sua resignação. Ele mostrou que até na dor mais profunda existe lugar para oferta, para entrega, para generosidade, porque a oferta de si mesmo é a maior oferta que nós podemos fazer. Em meio às provas, nos ofertarmos a Deus com confiança na sua misericórdia. Foi o que Adria Rivas fez. Nós vamos conferir o testemunho dela, que compartilha conosco a sua experiência com Deus através da Canção Nova.
2: Olá, ouvintes da Rádio Canção Nova, eu sou a Adria Rivas. Eu falo aqui de Cachoeira Paulista e hoje quero partilhar com vocês a minha história com a Canção Nova. Eu conheci a Canção Nova em 2008. Foi nesse tempo que eu vivi uma grande provação, uma grande tribulação de viver uma separação, né, com meu marido, com quem eu já era casada há 11 anos. Tinha na época duas filhas e ele precisou trabalhar em outro estado. Com isso nós ficávamos distantes, né, um do outro. Com isso acabou que ele pediu a separação. E foi um processo bem difícil, porque ele não falou pessoalmente, ele só me ligou e falou que não estava mais disposto, né, a ficar casado, que eu não precisava me preocupar com as meninas, né, que ele ia mandar o suficiente para sustentá-las, mas que ele não queria mais viver comigo. E nessa época eu estava muito afastada da igreja, né, nós não tínhamos ainda o matrimônio, e o meu chão caiu. Eu fiquei muito desesperada. Eu não trabalhava na época, então eu fiquei sozinha na cidade com duas crianças, sem trabalho, mesmo com ele falando que garantia, né, o sustento delas. Mas eu me via totalmente desprovida. E diante dessa dificuldade, né, desse sentimento de abandono, né, eu conheci a Canção Nova através do texto da Misericórdia. Na época era Eliana Sá. Eu comecei a rezar o texto da Misericórdia no período da madrugada, que era o tempo que minhas filhas não me viam, né, chorando, né, porque eu chorava muito. O sentimento de perda era muito grande. Então eu acordava, rezava com ela, e assim eu fui conhecendo a Canção Nova, né. E diante disso, eu ouvia falar das cinco pedrinhas, né? Eu arrumei um emprego na hora do meu almoço. Eu ia até a matriz da minha cidade, que era de Santa Terezinha. Eu fazia adoração, eu comecei a voltar a ir para missa. Eu já começava também a ir à missa diária. E vivendo todas as dificuldades dessa separação. Na época ele chegou até a ter um envolvimento com uma pessoa que me feriu muito. Me feriu mais ainda. Mas eu fui encontrando esse caminho que a Canção Nova apresentava, né? E aí eu comecei a ver toda a grade da TV e fui me voltando para Deus, porque até o momento eu tinha abandonado Deus, né? Por não ter o matrimônio, eu achava que eu não era digna, né, de ir à missa e todas essas coisas. Então eu comecei esse processo de pedir a intercessão dos céus para que meu marido voltasse, porque no meu coração vinha um sentimento de que ele estava com algo que não era dele. Tudo que ele estava fazendo era alguém, né, ou algo estava interferindo, né, no discernimento dele, né, fazendo com que ele se voltasse mais ainda para o mundo. Na época ele era agnóstico, né, não tinha nenhuma fé, embora quando criança tenha feito primeira comunhão e tudo mais, mas ele vivia totalmente distante da igreja. Praticamente Deus para ele era algo assim muito distante. Então eu lembro que em um momento eu pedia, né, para que Deus retirasse tudo que fosse de mal, qualquer tipo de sentimento que, de maldade que tivesse dentro dele, que ele voltasse para casa. Porque mesmo não tendo matrimônio, o meu sentimento é de que casamento era para sempre. E passaram-se 3 meses, ele precisou vir à Cachoeira Paulista e ele teve necessidade de dinheiro. E o único local que tinha um caixa eletrônico do banco que a gente usava na época era na chácara da Canção Nova, a chácara de Santa Cruz. Então ele perguntou para o porteiro onde ele poderia, né, sacar algum valor. Aí ele pegou um táxi, já era tarde, a chácara estava fechada, tudo escuro. Ele pediu para o porteiro liberou. Então ele entrou na chácara, né, ele pisou no território eucarístico, sacou o dinheiro, voltou para o táxi, foi para o aeroporto. Isso já era noite, ele pegaria o voo de madrugada, né? Então eu chegaria a Manaus já cedinho. Então nesse período, quando ele chegou a Manaus, né, que ele entrou no apartamento que ele morava, né, teve um sentimento e uma voz que hoje a gente entende que é o Espírito Santo, né, que falou para ele assim: você sempre me pediu uma família e você está destruindo aquilo que eu te dei. Nesse mesmo momento ele me ligou falando que estava arrependido, ele queria voltar para casa, queria voltar para as nossas filhas, que ele iria deixar tudo, né, e voltar para Minas, que é onde eu morava. Então ele fez isso, ele voltou para Minas, ele ouviu, foi dócil essa voz, ele abandonou tudo, explicou só para o chefe dele o motivo que ele estava voltando. Nós reatamos e a partir deste momento nós falamos que nós seguiríamos dentro daquilo que é a verdade da nossa fé católica, né, e faríamos aquilo que Deus nos pedisse. Então nós fizemos um encontro de casal, né, teve uma conversão mais profunda, nós buscamos um matrimônio. Como ele abandonou o emprego, nós estávamos numa crise financeira muito grande, mas os amigos da igreja, eles nos ajudaram, nós ganhamos o nosso casamento na igreja, nós ganhamos a festa, vestido, tudo que era necessário para que houvesse um matrimônio, nós ganhamos dessas pessoas que são de Deus. Então, a partir desse momento, a gente se voltou para Deus de maneira mais firme, mais decidida. Começamos a estudar, conhecemos o carisma Canção Nova, caminhamos em direção a essa vontade de Deus que nós sentíamos e entendemos que era a vontade de Deus, um caminho vocacional na Canção Nova. Hoje nós somos membros do segundo elo aqui em Cachoeira Paulista, muito felizes. E hoje nós temos mais uma filha, né, que é a Tereza. Nossas filhas mais velhas já são casadas. Nós temos 2 netas e 1 netinho que está para nascer até o final do mês. E estamos felizes vivendo todo o caminho, né, de santidade que Deus nos pede, confiando, né, na promessa que Deus tem para nós, vivendo as dificuldades na fé, crentes do que Deus vai nos ajudar em tudo que nós necessitamos, e estamos aqui felizes. Ontem nós comemoramos 27 anos, né, desse tempo todo de juntos, né, 15 anos de matrimônio, e louvamos a Deus, né, na missa do meio-dia por toda a sua bondade, né, por toda a sua fidelidade que ele teve conosco. Porque a misericórdia de Deus, ela nos alcançou de maneira muito grande, nós não merecíamos. Deus foi muito misericordioso e nós respondemos hoje com muita fidelidade ao que Deus nos pede. Esse é um resumo da minha história, quero deixar um grande abraço a vocês, que Deus nos abençoe.
1: Louvado seja nosso Senhor Jesus Cristo, e você responde: para sempre seja louvado, por cada vida transformada por Deus através da Canção Nova, por cada família restaurada, por cada reconciliação, por cada história tocada pela graça de Deus através da Canção Nova. E foi o caso da Adria Rivas, que nós ouvimos seu testemunho agora. Agradeço pela sua generosidade de compartilhar conosco fragmentos da sua história, tá bom? Um grande abraço. Nós vamos ouvir mais uma música, dando continuidade ao programa Canção Nova e Você.

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1: Olá, eu sou Djanira Silva, apresentando o programa Canção Nova e Você, e assim lhe fazendo companhia neste horário. Como sempre, nós nos encontramos por aqui falando a respeito da missão Canção Nova, do ser Canção Nova. E nós aqui na Canção Nova sempre dizemos: ser Canção Nova é bom demais. Isso não exclui desafios, muito pelo contrário, né? Nós temos os nossos desafios constantes e diários, mas pela graça de Deus vamos vencer sendo-os a cada dia, e podemos afirmar com confiança, com muita verdade: ser Canção Nova é bom demais. Para você que chegou agora e está na sintonia do nosso programa, seja bem-vindo. Que bom que nós estamos juntos. 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Aquilo que você faz por uma obra de Deus com amor, com verdade, pode ter certeza, não cai por terra. Deus abençoa. 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E seja bem-vindo ao Clube da Evangelização Canção Nova. É para você que eu trago a próxima canção.

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1: Este é o programa Canção Nova e Você, chegando até você nesta hora. Obrigada por ser Canção Nova junto conosco, obrigada por ouvir a programação da Canção Nova, colaborar com a Canção Nova, participar dos nossos eventos, divulgar a Canção Nova, rezar pela Canção Nova. Eu apresento um programa diariamente que acontece em São Paulo, você pode ouvir também pelo aplicativo. É o Clube do Ouvinte Canção Nova, das 9h30 até as 11 da manhã. Todos os dias, segunda a sexta-feira. E eu escuto tantos testemunhos dos meus ouvintes queridos que trabalham ouvindo a programação aí no som do seu computador, com foninho de ouvido, ou alguns que estão na caminhada, outros que estão em casa, inclusive muitas donas de casa trabalham ouvindo a Canção Nova. E eu me sinto assim muito família. É bom fazer parte do seu dia a dia e saiba que você também faz parte do nosso dia a dia, da nossa vida. Escuta os testemunhos, as partilhas dos ouvintes que pedem oração, que conta um pouquinho da sua história. E muitas vezes em casa, eu estou ali nos meus trabalhos, né, cuidando da minha casa, e fico lembrando, será que fulano melhorou? Será que ciclano já nasceu? Eles também, os seus testemunhos, a sua vida também faz parte da nossa vida. Isso é maravilhoso. É uma graça, né, que Deus nos dá de vivermos essa realidade através da rádio. A rádio é um dom, é uma bênção. Então, bendito seja Deus pela Rádio Canção Nova, que nos une neste momento como família. O programa já vai caminhando para o final, passa tão rápido. Hoje nós fomos desafiados a louvar a Deus, mesmo em meio às provas. Se você deseja ser feliz, se você deseja uma vida mais plena, não espere estar tudo bem para você louvar a Deus. Vai louvando enquanto os desafios acontecem, porque os desafios, eles nos dão têmpera. Eles nos amadurecem, nos tornam pessoas melhores quando são enfrentados numa perspectiva de fé, de confiança em Deus, dando um passo de cada vez, mas sem estacionar na dor. Este é o desafio para nós colocarmos em prática a partir desse programa que já está caminhando para o final. Bom, agradeço a Adria Rivas, que deu seu testemunho para nós aqui no programa. Eu vou concluindo o nosso encontro de hoje com muita gratidão a você que está conosco, com parte da nossa história. E deixo mais uma vez aqui a dica para você ouvir o podcast que eu sugeri durante a reflexão do nosso tema do dia de hoje. Felicidade não é ausência de conflitos, mas a capacidade de lidarmos com eles. Numa perspectiva de fé, ainda mais com o louvor e o oferecimento das nossas dores, das nossas lutas a nosso Senhor Jesus Cristo, que nos redime e nos fortalece enquanto nós o adoramos. Um grande abraço para você. Você pode conferir o podcast Palavras que Geram Vida com Djanira Silva no Spotify. Até o próximo programa, se Deus quiser.
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9: Ângelus, a saudação da igreja à Virgem Maria.
10: O anjo do Senhor anunciou a Maria e ela concebeu do Espírito Santo. Ave Maria, cheia de graça, o Senhor é convosco. Bendita sois vós entre as mulheres e bendito é o fruto do vosso ventre, Jesus. Santa Maria, Mãe de Deus, rogai por nós pecadores, agora e na hora da nossa morte. Amém. Eis aqui a escrava do Senhor. Faça-se em mim segundo a vossa palavra. Ave Maria, cheia de graça, o Senhor é convosco. Bendita sois vós entre as mulheres e bendito é o fruto do vosso ventre, Jesus. Santa Maria, Mãe de Deus, rogai por nós pecadores, agora e na hora da nossa morte. Amém. E o Verbo divino se fez carne e habitou entre nós. Ave Maria, cheia de graça, o Senhor é convosco. Bendita sois vós entre as mulheres e bendito é o fruto do vosso ventre, Jesus. Santa Maria, Mãe de Deus, rogai por nós pecadores, agora e na hora da nossa morte. Amém. Rogai por nós, Santa Mãe de Deus, para que sejamos dignos das promessas de Cristo. E agora, através das mãos de Nossa Senhora, a sua mãe, a nossa mãe, a mãe da sua família, a mãe daqueles que você ama e pelos quais você é responsável, através das mãos dela, a bênção daquele que é o Filho da Virgem Maria, Rei dos Reis e Senhor dos Senhores, que abranja todas as suas situações, todos os seus problemas, todos aqueles que lhe são caros. Sobre tudo isso, especialmente sobre você, a bênção do Deus Todo-Poderoso, Pai, Filho e Espírito Santo. Amém.
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13: Boa noite a você que está sintonizado pela rede de rádio Canção Nova, 89.1 FM. E pela rede de rádio Canção Nova, nós espalhamos o amor pelo ar. Eu sou o Soares e junto comigo está a dona Raquel.
14: Boa noite, Soares.
13: Também o Adelmo.
15: Boa noite, Soares.
13: E o Carlinhos na mesa de som. Hoje, quinta-feira, juntos vamos rezar o Santo Terço. A Nossa Senhora meditando os mistérios luminosos. Preparamos o nosso coração para rezarmos juntos e convidamos você a participar conosco, trazendo as suas intenções. Envie a sua intenção pelo nosso WhatsApp 12 12 9145 5871. Vou repetir: 12 9145 5871. Não esqueça de colocar o seu nome, sua cidade e a sua intenção. Iniciamos o Santo Texto.

0: Santo. Amém.
1: Oferecimento. Divino Jesus, nós vos oferecemos este terço que vamos rezar, meditando nos mistérios da vossa redenção. Concedei-nos, por intercessão da Virgem Maria, Mãe de Deus e Nossa Mãe, as virtudes que nos são necessárias para bem rezá-la, e a graça de ganharmos as indulgências dessa santa devoção. Oferecemos particularmente em desagravo dos pecados cometidos contra o Sagrado Coração de Jesus, Imaculado Coração de Maria, pela paz no mundo, pela conversão dos pecadores, pelas almas do purgatório, santificação das famílias, pelo Santo Padre, o Papa Leão XIV, e toda a Santa Igreja, e pela comunidade Canção Nova. Professamos a nossa fé.
0: Creio em Deus Pai Todo-Poderoso,
2: Criador do céu e da terra, e em Jesus Cristo, seu único Filho, nosso Senhor, que foi concebido pelo poder do Espírito Santo, nasceu da Virgem Maria, padeceu sobre Pôncio Pilatos, foi crucificado, morto e sepultado, desceu à mansão dos mortos, ressuscitou ao terceiro dia, subiu aos céus e está sentado à direita de Deus Pai Todo-Poderoso, de onde há de vir a julgar os vivos e os mortos. Creio no Espírito Santo, na Santa Igreja Católica, na comunhão dos santos, na remissão dos pecados, na ressurreição da carne, na vida eterna. Amém.
1: Rezaremos um Pai Nosso e três Ave Marias em honra à Santíssima Trindade. Pai nosso que estás no céu, santo.

0: Bendita sois vós entre as mulheres e bendito é o fruto do vosso ventre, Jesus.
1: Santa Maria, Mãe de Deus, rogai por nós, pecadores, agora e na hora de nossa morte. Amém.
0: Ave Maria, cheia de graça, o Senhor é convosco. Bendita sois vós entre as mulheres e bendito é o fruto do vosso ventre, Jesus.
1: Santa Maria, Mãe de Deus, rogai por nós, pecadores, agora e na hora de nossa morte. Amém.
0: Glória ao Pai, ao Filho e ao Espírito Santo,
1: como era no princípio, agora e sempre. Amém.
0: Ó meu Jesus,

0: precisarem.
1: Santo André,
0: rogai por nós.
1: Jesus, Maria e José,
0: a nossa família vossa é.

0: E neste primeiro mistério, Raquel, as suas intenções para o Santo Terço?
1: A minha intenção é pela minha conversão, pelo um amigo muito querido lá em Florianópolis, está lutando pela sua aposentadoria, o Gércio Luiz Funques. Também peço pelo pai, pelos doentes, né? Pelo pai da casa, que está se recuperando de uma queda, pela Gilda, pelo Jair, pela Nair, pela Ivone. Peço também pelas almas do purgatório, pelas almas de meus pais e esposo e todos da família. Peço por todos os sacerdotes, em especial Padre William, Padre Marcos Antônio Valadares, Padre Alex e todos os sacerdotes do mundo inteiro. Peço também pelos meus amigos aqui da bancada. Peço também pelo meu amigo Carlinhos e família. Obrigado. Muita saúde e muita paz para todos nós.
0: Amém. Adelmo, suas intenções para o Santo Terço?
2: Eu rezo pela minha conversão, pela conversão da minha família, pela minha saúde. Rezo também por todas as pessoas que precisam das nossas orações, principalmente os que estão hospitalizados, que estão acamados. Rezo também por todos os cuidadores e cuidadoras que recebam de Nossa Senhora a paciência para cuidar dessas pessoas que precisam tanto.
0: Amém. Colocamos aqui, Carlinhos, a sua mãe, a sua esposa, Carlinhos, todas as suas intenções. Hoje eu rezo pela minha conversão, pela minha família, pela minha esposa, meus filhos, a minha nora, o meu sogro, também pelo Edésio, sua esposa Heloína, seu filho Diogo. Também coloco nesse Santo Terço a sua mãe, a mãe do Edésio, a Santana, que está se preparando para vir para cá. Também o Clóvis Moraes, a sua esposa Gil, a dona Judite, a sua mãe, que está se preparando para um tratamento. Pelo Giovanni Souza, lá de Potim, ele se encontra internado na Santa Casa. Também pela sua esposa, a Zilda, sua filha Jéssica, seu filho Jonathan, seu neto José Henrique. Pelo tio do Giovanni, o Vicente, lá em Macaé, ele vai se submeter a uma cirurgia do câncer na segunda-feira, e também pelo seu enteado Lourenço, pela dona Clélia Carvalho de Castro, seu filho Fabinho, pela dona Aparecida, seu Juventino, lá em Jacuí, Minas Gerais, pelo Marcos e a Gislane, lá em Fortaleza de Minas, pelo padre Evandro, aqui da Canção Nova, pelo padre Marcos Antônio Valadares, pelo Vati Dia, por toda a minha irmandade lá em Curitiba, João Alfredo, Pernambuco, e também em Caruaru. No primeiro mistério luminoso, nós contemplamos o batismo de Jesus no Rio Jordão. Pai nosso que estás no céu, santificado seja vosso nome. Venha a nós o vosso reino, seja feito a vossa vontade, assim na terra como no céu.
3: O pão nosso de cada dia nos dai hoje.

0: Ave Maria, cheia de graça, o Senhor é convosco. Bendita sois vós entre as mulheres e bendito é o fruto do vosso ventre, Jesus.
1: Santa Maria, Mãe de Deus, rogai por nós, pecadores, agora e na hora de nossa morte. Amém.
0: Ave Maria, cheia de graça, o Senhor é convosco. Bendita sois vós entre as mulheres e bendito é o fruto do vosso ventre, Jesus.
1: Santa Maria, Mãe de Deus, rogai por nós, pecadores, agora e na hora de nossa morte. Amém.
0: Ave Maria, cheia de graça, o Senhor é convosco. Bendita sois vós entre as mulheres e bendito é o fruto do vosso ventre, Jesus.
1: Santa Maria, Mãe de Deus, rogai por nós, pecadores, agora e na hora de nossa morte. Amém.
0: Ave Maria, cheia de graça, o Senhor é convosco. Bendita sois vós entre as mulheres e bendito é o fruto do vosso ventre, Jesus.
1: Santa Maria, Mãe de Deus, rogai por nós, pecadores, agora e na hora de nossa morte. Amém.
0: Ave Maria, cheia de graça, o Senhor é convosco. Bendita sois vós entre as mulheres e bendito é o fruto do vosso ventre, Jesus.
1: Santa Maria, Mãe de Deus, rogai por nós, pecadores, agora e na hora de nossa morte. Amém.
0: Ave Maria, cheia de graça, o Senhor é convosco. Bendita sois vós entre as mulheres e bendito é o fruto do vosso ventre, Jesus.
1: Santa Maria, Mãe de Deus, rogai por nós, pecadores, agora e na hora de nossa morte. Amém.
0: Ave Maria, cheia de graça, o Senhor é convosco. Bendita sois vós entre as mulheres e bendito é o fruto do vosso ventre, Jesus.
1: Santa Maria, Mãe de Deus, rogai por nós, pecadores, agora e na hora de nossa morte. Amém.
0: Ave Maria, cheia de graça, o Senhor é convosco. Bendita sois vós entre as mulheres e bendito é o fruto do vosso ventre, Jesus.
1: Santa Maria, Mãe de Deus, rogai por nós, pecadores, agora e na hora de nossa morte. Amém.
0: Ave Maria, cheia de graça, o Senhor é convosco. Bendita sois vós entre as mulheres e bendito é o fruto do vosso ventre, Jesus.
1: Santa Maria, Mãe de Deus, rogai por nós, pecadores, agora e na hora de nossa morte. Amém.
0: Ave Maria, cheia de graça, o Senhor é convosco. Bendita sois vós entre as mulheres e bendito é o fruto do vosso ventre, Jesus.
1: Santa Maria, Mãe de Deus, rogai por nós, pecadores, agora e na hora de nossa morte. Amém.
0: Glória ao Pai, ao Filho e ao Espírito Santo.
1: Como era no princípio, agora e sempre. Amém.
0: Ó meu Jesus,
1: perdoa

0: E neste segundo mistério, colocamos o Zezinho, a Márcia, o William, o Samuel, o seu João Ribeiro lá em Iretama, no Paraná. O Odair Reis, na pessoa dele, todos os motoristas carreteiros, assim como o Remi. Também pelo Eduardo Satim, a Rosileia, o Eduardinho, o Guto, o João Satim e todos do Terço dos Homens da Paróquia Nossa Senhora Aparecida. E conosco pelo WhatsApp, começando sempre, o Irineu de Piquete. Ele reza hoje por todos da Canção Nova, coloca o nome de todos os seus familiares, todos nós aqui da bancada, pela conversão, sabedoria, discernimento, paciência, paz e saúde a todos, pelo padre Felipe da Matriz Santo Antônio, pelo padre Fernando do Santuário de São Miguel Arcanjo. Conosco rezando aqui, boa noite, é o Carlos Alberto. Ele rezando por todos aqui, ele pede pela família Santos Moreira Fonseca, saúde de Dona Ivani Frederico, Fátima Fonseca e Ana Santos Carvalho. Maria Santos de Cruzeiro, colocamos aqui, Maria, todas as suas intenções. Ela reza por todos os doentes, em tratamento e recuperação. Maria Luzinete de Paraíba do Sul, Rio de Janeiro. Ela pede por uma oportunidade de emprego para o Leandro Santa Rita, que mora em Califórnia, Estados Unidos. Maria Lúcia de Vitória da Conquista. Ela aqui coloca aqui, boa noite a todos nós. Ela é bastante as intenções delas aqui, mas nós colocamos todas nos braços de Nossa Senhora, com a certeza de que ele levará até seu filho Jesus. Ana Amélia de Guaratinguetá, ela reza por toda a Canção Nova, reza por todos os seus familiares, amigos, doentes, pelas almas do purgatório e pela paz no mundo. Wesley de Barbacena, Minas Gerais, ele reza pela sua mãe Maria, pelos seus filhos Caio e Cecília, pelo seu irmão Wellington, pelo sobrinho Leonardo e por um processo na justiça. Luiz Antônio de Cruzeiro, colocamos aqui, Luiz, todas as suas intenções, reza pelos sacerdotes, pelos doentes, por todos da Canção Nova, obrigado. Rosileia, ela reza pelo João Pedro, Paulo, Guilherme, Ricardo, Caio, Joãozinho, todos os operadores de áudio, hoje em especial pelo Carlinhos, pelas dores que ela está passando, pela insônia, e na pessoa dela coloca todos os policiais militares e civis. João Paulo de Guarulhos, hoje ele reza especialmente para todas as pessoas que estão sofrendo as catástrofes no Nepal, que Deus abençoe a todos. 19, tá, gostaria de rezar pela alma de Sônia Moraes, Lenita Noronha, Eluzia de Torre, principalmente por uma prova de Olimpíada Escolar que os filhos irão fazer. Isis Colossi Francisco do Espírito Santo de Pinhal. Vani de Lorena, colocamos aqui, Vani, todas as suas intenções. Ela reza pela alma de Carlos Roberto dos Santos, que faleceu hoje. Que Nossa Senhora acolha e conforte os corações de todos os familiares. No segundo mistério luminoso, nós contemplamos a revelação de Jesus nas bodas de Cana.
1: Pai nosso que estais no céu, santificado seja o vosso nome. Venha a nós o vosso reino, seja feita a vossa vontade, assim na terra como no céu.
0: O pão nosso de cada dia nos dai hoje. Perdoai as nossas ofensas, assim como nós perdoamos a quem nos tem ofendido. e não nos deixeis cair em tentação,
2: mas livrai-nos do mal. Amém.
1: Ave Maria, cheia de graça, o Senhor é convosco. Bendita sois vós entre as mulheres e bendito é o fruto do vosso ventre, Jesus.
0: Santa Maria, Mãe de Deus, rogai por nós, pecadores, agora e na hora da nossa morte. Amém.
1: Ave Maria, cheia de graça, o Senhor é convosco. Bendita sois vós entre as mulheres e bendito é o fruto do vosso ventre, Jesus.
0: Santa Maria, Mãe de Deus, rogai por nós, pecadores, agora e na hora da nossa morte. Amém.
1: Ave Maria, cheia de graça, o Senhor é convosco. Bendita sois vós entre as mulheres e bendito é o fruto do vosso ventre, Jesus.
0: Santa Maria, Mãe de Deus, rogai por nós, os pecadores, agora e na hora de nossa morte. Amém.
1: Ave Maria, cheia de graça, o Senhor é convosco. Bendita sois vós entre as mulheres e bendito é o fruto do vosso ventre, Jesus.
0: Santa Maria, Mãe de Deus, rogai por nós, pecadores, agora e na hora da nossa morte. Amém.
1: Ave Maria, cheia de graça, o Senhor é convosco. Bendita sois vós entre as mulheres e bendito é o fruto do vosso ventre, Jesus.
0: Santa Maria, Mãe de Deus, rogai por nós, pecadores, agora e na hora da nossa morte. Amém.
1: Ave Maria, cheia de graça, o Senhor é convosco. Bendita sois vós entre as mulheres e bendito é o fruto do vosso ventre, Jesus.
0: Santa Maria, Mãe de Deus, rogai por nós, pecadores, agora e na hora da nossa morte. Amém.
1: Ave Maria, cheia de graça, o Senhor é convosco. Bendita sois vós entre as mulheres e bendito é o fruto do vosso ventre, Jesus.
0: Santa Maria, Mãe de Deus, rogai por nós, pecadores, agora e na hora da nossa morte. Amém.
1: Ave Maria, cheia de graça, o Senhor é convosco. Bendita sois vós entre as mulheres e bendito é o fruto do vosso ventre, Jesus.
0: Santa Maria, Mãe de Deus, rogai por nós, pecadores, agora e na hora da nossa morte. Amém.
1: Ave Maria, cheia de graça, o Senhor é convosco. Bendita sois vós entre as mulheres e bendito é o fruto do vosso ventre, Jesus.
0: Santa Maria, Mãe de Deus, rogai por nós, pecadores, agora e na hora de nossa morte. Amém.
1: Ave Maria, cheia de graça, o Senhor é convosco. Bendita sois vós entre as mulheres e bendito é o fruto do vosso ventre, Jesus.
0: Santa Maria, Mãe de Deus, rogai por nós, pecadores, agora e na hora de nossa morte. Amém.
1: Glória ao Pai, ao Filho, ao Espírito Santo, como era no princípio, agora e sempre. Amém. Ó meu bom Jesus, perdoai-nos, livrai-nos do fogo do inferno, levai as almas todas para o céu e socorrei principalmente as que mais precisarem. Jesus, manso e humilde de coração, fazei o nosso coração semelhante ao vosso. Jesus, Maria e José, essa família vossa é. Doce coração de Maria, sede a nossa salvação.

0: E nesse terceiro mistério, rezando conosco aqui pelo WhatsApp, é o Júlio César, de Leopoldo, Minas Gerais. Ele pede aqui pela recuperação da Margarida Maria. É bastante gente que ele coloca: Evandro, Claudinei, Luiz, Tiago, Arthur, Felipe, Christian. Colocamos aqui também, ele pede pela recuperação da saúde do padre Manuel Venâncio de Oliveira, padre Cristiano Alves da Silva, por todos os sacerdotes, também pelos profissionais da saúde, por uma intenção particular, pelos cristãos perseguidos no mundo inteiro, por todos os enfermos e agonizantes no dia de hoje. Adriana de Barra Bonita, colocamos aqui todas as suas intenções, Adriana. Rosane Gomes, do Rio de Janeiro. Boa noite, Soares, Dona Raquel, Adelmo, boa noite. Carlinhos. Boa noite. Ela reza por toda a comunidade Canção Nova, agradecendo pelo matrimônio com o Ricardo. Também pede pelos seus filhos, o Felipe, o Pedro Henrique, o João, o Marcos, o Bruno, por todos os seus familiares, pela nora dela, a Helena, pelos seus netos, Beatriz e Jonathan, por todas as pessoas difíceis do seu trabalho, pela conversão de todos os seus familiares, pela recuperação da saúde da irmã dela, Simone, pela libertação da irmã dela, Tassiana, do vício do cigarro, por todos que pediram orações, pelas almas do purgatório, pela recuperação do Clóvis, a Gil, o Tiba, a Zilca, Miguel, pelas suas sobrinhas, Natália, Marcela e Marcele. O Júnior, rezando conosco lá da Flórida, nos Estados Unidos. Também rezando neste momento conosco, a Maria das Graças, de Lorena. Ela pede oração por ela e pelo Luiz Ferreira, que Nossa Senhora nos ajude a enfrentar todas as tempestades que estamos passando. O Adelmo está aqui, ele reza, pede pela saúde da sua esposa, a Amélia. Colocamos aqui, Adelmo. Mário de Macedo, ele é de Lorena, reza o terço em ação de graças pela vida do senhor Toninho e da senhora Fátima, da chácara Santa Clara do Campinho. Ivone de Lavrinhas, ela é do bairro Pinheiros, lá em Lavrinhas. Chama e pede pela família, pelas almas do purgatório. Odair Reis, nosso irmão caminhoneiro, ele reza aqui por nós, aqui Soares, Dona Raquel, é o Odair, também ele coloca o nome do Carlinhos, o Adelmo, Guerreiros da Fé, obrigado. Hoje ele reza por nosso Senhor Jesus Cristo, pela graça alcançada, pelo emprego que o filho dele estava à procura. Amém. Já está trabalhando, graças a Deus. E nesse terceiro mistério luminoso, nós contemplamos: Jesus anuncia a boa nova e nos convida à conversão.
1: Pai nosso que estais no céu, santificado seja o vosso nome. Venha a nós o vosso reino, seja feita a vossa vontade, assim na terra como no céu.

0: Amém.
1: Ave Maria, cheia de graça, o Senhor é convosco. Bendita sois vós entre as mulheres e bendito é o fruto do vosso ventre, Jesus.
2: Santa Maria, Mãe de Deus, rogai por nós, pecadores, agora e na hora de nossa morte. Amém.
1: Ave Maria, cheia de graça, o Senhor é convosco. Bendita sois vós entre as mulheres e bendito é o fruto do vosso ventre, Jesus.
2: Santa Maria, Mãe de Deus, rogai por nós, pecadores, agora e na hora de nossa morte. Amém.
1: Ave Maria, cheia de graça, o Senhor é convosco. Bendita sois vós entre as mulheres e bendito é o fruto do vosso ventre, Jesus.

0: Te amém.
1: Ave Maria, cheia de graça, o Senhor é convosco. Bendita sois vós entre as mulheres e bendito é o fruto do vosso ventre, Jesus.
2: Santa Maria, Mãe de Deus, rogai por nós, pecadores, agora e na hora da nossa morte. Amém.
1: Ave Maria, cheia de graça, o Senhor é convosco. Bendita sois vós entre as mulheres e bendito é o fruto do vosso ventre, Jesus.
2: Santa Maria, Mãe de Deus, rogai por nós, pecadores, agora e na hora da nossa morte. Amém.
1: Ave Maria, cheia de graça, o Senhor é convosco. Bendita sois vós entre as mulheres e bendito é o fruto do vosso ventre, Jesus.
2: Santa Maria, Mãe de Deus, rogai por nós, pecadores, agora e na hora da nossa morte. Amém.
1: Ave Maria, cheia de graça, o Senhor é convosco. Bendita sois vós entre as mulheres e bendito é o fruto do vosso ventre, Jesus.
2: Santa Maria, Mãe de Deus, rogai por nós, pecadores, agora e na hora da nossa morte. Amém.
1: Ave Maria, cheia de graça, o Senhor é convosco. Bendita sois vós entre as mulheres e bendito é o fruto do vosso ventre, Jesus.
2: Santa Maria, Mãe de Deus, rogai por nós, pecadores, agora e na hora da nossa morte. Amém.
1: Ave Maria, cheia de graça, o Senhor é convosco. Bendita sois vós entre as mulheres e bendito é o fruto do vosso ventre.

0: Santa morte, amém.
1: Ave Maria, cheia de graça, o Senhor é convosco, bendita sois vós entre as mulheres e bendito é o fruto do vosso ventre, Jesus.
0: Santa Maria, Mãe de Deus, rogai por nós, pecadores, agora e na hora da nossa morte, amém.
1: Glória ao Pai, ao Filho e ao Espírito Santo.

0: precisarem.
1: Ó Maria concebida sem pecado,
2: rogai por nós que recorremos a vós.
1: Santa Rita de Cássia,
2: rogai por nós.
1: Jesus, Maria e José.

0: E neste quarto mistério, conosco Cléio Fonseca da Bocaina, Henrique Mendes Soares, a Lúcia e o Marcos e seu empreendimento, Lindomar Preto e todos os seus familiares, Renato e a sua esposa Clarete, Renato Salgado e a sua esposa Clarete, todos os familiares, o Benedito e a Nelita lá de Rolândia, no Paraná. No quarto mistério luminoso, nós contemplamos a transfiguração de Jesus no Monte Tabor.
1: Pai nosso que estais no céu, santificado seja o vosso nome. Venha a nós o vosso reino, seja feita a vossa vontade, assim na terra como no céu.
2: O pão nosso de cada dia nos dai hoje, perdoai as nossas ofensas, assim como nós perdoamos a quem nos tem ofendido. E não nos deixeis cair em tentação, mas livrai-nos do mal. Amém.
1: Ave Maria, cheia de graça, o Senhor é convosco. Bendita sois vós entre as mulheres, e bendito é o fruto do vosso ventre, Jesus.
2: Santa Maria, Mãe de Deus, rogai por nós, pecadores, agora e na hora da nossa morte. Amém.
1: Ave Maria, cheia de graça, o Senhor é convosco. Bendita sois vós entre as mulheres, e bendito é o fruto do vosso ventre, Jesus.
2: Santa Maria, Mãe de Deus, rogai por nós, pecadores, agora e na hora da nossa morte. Amém.
1: Ave Maria, cheia de graça, o Senhor é convosco. Bendita sois vós entre as mulheres, e bendito é o fruto do vosso ventre, Jesus.
2: Santa Maria, Mãe de Deus, rogai por nós, pecadores, agora e na hora de nossa morte. Amém.
1: Ave Maria, cheia de graça, o Senhor é convosco. Bendita sois vós entre as mulheres, e bendito é o fruto do vosso ventre, Jesus.
2: Santa Maria, Mãe de Deus, rogai por nós, pecadores, agora e na hora de nossa morte. Amém.
1: Ave Maria, cheia de graça, o Senhor é convosco. Bendita sois vós entre as mulheres, e bendito é o fruto do vosso ventre, Jesus.
2: Santa Maria, Mãe de Deus, rogai por nós, pecadores, agora e na hora de nossa morte. Amém.
1: Ave Maria, cheia de graça, o Senhor é convosco. Bendita sois vós entre as mulheres, e bendito é o fruto do vosso ventre, Jesus.
2: Santa Maria, Mãe de Deus, rogai por nós, pecadores, agora e na hora de nossa morte. Amém.
1: Ave Maria, cheia de graça, o Senhor é convosco. Bendita sois vós entre as mulheres, e bendito é o fruto do vosso ventre, Jesus.
2: Santa Maria, Mãe de Deus, rogai por nós, pecadores, agora e na hora de nossa morte. Amém.
1: Ave Maria, cheia de graça, o Senhor é convosco. Bendita sois vós entre as mulheres, e bendito é o fruto do vosso ventre, Jesus.
2: Santa Maria, Mãe de Deus, rogai por nós, pecadores, agora e na hora de nossa morte. Amém.
1: Ave Maria, cheia de graça, o Senhor é convosco. Bendita sois vós entre as mulheres, e bendito é o fruto do vosso ventre, Jesus.
2: Santa Maria, Mãe de Deus, rogai por nós, pecadores, agora e na hora de nossa morte. Amém.
1: Ave Maria, cheia de graça, o Senhor é convosco. Bendita sois vós entre as mulheres, e bendito é o fruto do vosso ventre, Jesus.
2: Santa Maria, Mãe de Deus, rogai por nós, pecadores, agora e na hora de nossa morte. Amém.
1: Glória ao Pai, ao Filho, ao Espírito Santo.
3: Como era no princípio, agora e sempre. Amém.
1: Ó meu bom Jesus, perdoai-nos, livrai-nos do fogo do inferno. Levai as almas todas para o céu e socorrei principalmente as que mais precisarem. Jesus, Maria, José, nossa família vossa é. Doce coração de Maria, sede a nossa salvação.

0: E neste quinto mistério, rezando conosco, está a Maria Helena de Guaratinguetá. Ela reza e pede para colocar o nome do seu esposo, Juvino, seus netinhos, Luiz Otávio, Heitor, Rafaela, a Maria Fernandes, seus filhos Giovanni, Jaine, Jaqueline, os genros dela, o Ricardo e o Elivelton, e pela mãe, irmãos e irmãs. Nossa Senhora cuida de todos nós. E nesse quinto mistério luminoso, nós contemplamos a instituição da Sagrada Eucaristia e do sacerdote.
1: Pai nosso que estais no céu, santificado seja o vosso nome, venha a nós o vosso reino, seja feita a vossa vontade, assim na terra como no céu.
0: O pão nosso de cada dia nos dai hoje,
2: perdoai as nossas ofensas,

0: do mal. Amém.
1: Ave Maria, cheia de graça, o Senhor é convosco. Bendita sois vós entre as mulheres e bendito é o fruto do vosso ventre, Jesus.
0: Santa Maria, Mãe de Deus, rogai por nós, pecadores, agora e na hora da nossa morte. Amém.
1: Ave Maria, cheia de graça, o Senhor é convosco. Bendita sois vós entre as mulheres e bendito é o fruto do vosso ventre, Jesus.
0: Santa Maria, Mãe de Deus, rogai por nós, pecadores, agora e na hora da nossa morte. Amém.
1: Ave Maria, cheia de graça, o Senhor é convosco. Bendita sois vós entre as mulheres e bendito é o fruto do vosso ventre, Jesus.
0: Santa Maria, Mãe de Deus, rogai por nós, pecadores, agora e na hora da nossa morte. Amém.
1: Ave Maria, cheia de graça, o Senhor é convosco. Bendita sois vós entre as mulheres e bendito é o fruto do vosso ventre, Jesus.
0: Santa Maria, Mãe de Deus, rogai por nós, pecadores, agora e na hora da nossa morte. Amém.
1: Ave Maria, cheia de graça, o Senhor é convosco. Bendita sois vós entre as mulheres e bendito é o fruto do vosso ventre, Jesus.
0: Santa Maria, Mãe de Deus, rogai por nós, pecadores, agora e na hora da nossa morte. Amém.
1: Ave Maria, cheia de graça, o Senhor é convosco. Bendita sois vós entre as mulheres e bendito é o fruto do vosso ventre, Jesus.
0: Santa Maria, Mãe de Deus, rogai por nós, pecadores, agora e na hora da nossa morte. Amém.
1: Ave Maria, cheia de graça, o Senhor é convosco. Bendita sois vós entre as mulheres e bendito é o fruto do vosso ventre, Jesus.
0: Santa Maria, Mãe de Deus, rogai por nós, pecadores, agora e na hora da nossa morte. Amém.
1: Ave Maria, cheia de graça, o Senhor é convosco. Bendita sois vós entre as mulheres e bendito é o fruto do vosso ventre, Jesus.
0: Santa Maria, Mãe de Deus, rogai por nós, pecadores, agora e na hora da nossa morte. Amém.
1: Ave Maria, cheia de graça, o Senhor é convosco. Bendita sois vós entre as mulheres e bendito é o fruto do vosso ventre, Jesus.
0: Santa Maria, Mãe de Deus, rogai por nós, pecadores, agora e na hora da nossa morte. Amém.
1: Ave Maria, cheia de graça, o Senhor é convosco. Bendita sois vós entre as mulheres e bendito é o fruto do vosso ventre, Jesus.
0: Santa Maria, Mãe de Deus, rogai por nós, pecadores, agora e na hora da nossa morte. Amém.
1: Glória ao Pai, ao Filho e ao Espírito Santo.
0: Como era no princípio, agora e sempre. Amém.
1: Ó meu Jesus,

0: que mais precisarem.
1: Ó Maria concebida sem pecado,
0: rogai por nós que recorremos a vós.
1: Santa Luísa,
0: rogai por nós.
1: Jesus.

esperança nossa salve. A vós bradamos, degredados filhos de Eva, a vós suspiramos, gemendo e chorando neste vale de lágrimas. Eia, pois, advogada nossa, esses vossos olhos misericordiosos a nós volvei, e depois desse desterro, mostrai-nos Jesus. Bendito é o fruto do vosso

0: Amém.
1: Obrigado a você que esteve sintonizado conosco e rezou este santo terço, na certeza de que Nossa Senhora acolheu todos os pedidos, aqueles que nós conseguimos falar aqui, mas aqueles que vocês têm no íntimo de seus corações e não conseguiram colocar aqui, mas Nossa Senhora sabe e na certeza levará até seu filho Jesus. Boa noite, dona Raquel, obrigado.
0: Boa noite, Soares, obrigado eu, obrigado Adelmo, obrigado Carlinhos, e que nós possamos ter uma noite com muita paz e muita luz.
1: Boa noite, Adelmo, obrigado.
2: Boa noite, Soares, boa noite a todos aqui que nos acompanharam nesse santo terço, que recebam de Nossa Senhora, da sua poderosa intercessão, as bênçãos de Deus.
1: Boa noite, Carlinhos, obrigado mais uma vez. Estivemos unidos e permaneceremos. Em nome do Pai, do Filho e do Espírito Santo.
0: Amém.
1: Nos consagramos a Nossa Senhora e tenhamos uma ótima noite.

vos invoco, pois me atendereis, ó Senhor. Inclinai vossos ouvidos para mim e escutai a minha voz. Salmo 16, versículo 6.

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1: Eleições 2026. Propaganda eleitoral no rádio e na televisão começa amanhã, sexta-feira.
2: Nesse período, candidatas e candidatos poderão apresentar suas propostas ao eleitorado por meio da programação das emissoras. O espaço passa a ser altamente disputado pelos elegíveis, conforme explica o advogado atuante em direito eleitoral e partidário, Rafael Morgental.
3: Propaganda eleitoral em rádio e televisão, né, que é muito disputada pelos partidos na fase de coligações para ver quem vai ter a maior quantidade de tempo para entrar na casa, no carro, enfim, no local de trabalho dos eleitores, às vezes até de modo despretensioso, aquele aparelho que fica ligado, mandando inserções a todo tempo, ou aquele programa em bloco, né, do horário eleitoral gratuito, famoso, que em poucos dias já começaremos a ver na televisão também.
2: Antes do início das transmissões, a Justiça Eleitoral organiza o plano de mídia, que define a distribuição do tempo entre partidos, federações e coligações, além da ordem de veiculação no primeiro dia. O TSE também realiza o sorteio que estabelece a sequência das propagandas em rede, enquanto os tempos destinados a cada candidatura são calculados conforme as regras eleitorais. O início do horário eleitoral gratuito ocorre depois da liberação geral da campanha, que começou em 16 de agosto, quando os candidatos também passaram a fazer propaganda nas ruas e na internet. Para o segundo turno, caso seja necessário, o horário eleitoral gratuito está previsto para ocorrer entre 9 e 23 de outubro. Agência Rádio Web, produção e reportagem, Joyce Santos.
1: O secretário para Relações com os Estados e Organizações Internacionais do Vaticano, Dom Paul Richard Gallagher, apelou ao fim da guerra na Ucrânia. Foi durante encontro com o ministro dos Negócios Estrangeiros da Rússia, Sergei Lavrov. É urgente e necessário encerrar as hostilidades e planear as relações futuras para não permanecermos prisioneiros dos erros do passado e retirar o oxigênio do ódio, defendeu o representante da Santa Sé. O arcebispo recordou o apelo do Papa Leão XIV para pôr fim às hostilidades entre Rússia e Ucrânia e iniciar autênticas negociações com o apoio da comunidade internacional. A posição da Santa Sé é clara: o conflito não pode ser resolvido por meios militares, sublinhou, indicando que é essencial criar as condições para um processo político e diplomático. Da Central de Jornalismo Canção Nova, Ana Elisa Castro.
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8: A santa de hoje é um exemplo de paciência, fidelidade e confiança em Deus. Hoje é dia de Santa Mônica, mãe de Santo Agostinho. Viveu um casamento difícil, marcado por provações. A tradição conta que suas lágrimas e súplicas a Deus alcançou a conversão de seu filho. Que ela hoje seja um exemplo para as mães que rezam pelos seus filhos. Santa Mônica, rogai por nós.
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10: Ser forte e corajoso, não temas, nem te espantes, porque o Senhor teu Deus é contigo por onde quer que andares. Livro de Josué, capítulo 1, versículo 9.
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12: Em Brasília, 19 horas.
13: Está no ar, a voz do Brasil. As notícias do governo federal que movimentaram o país no dia de hoje.
14: Olá, boa noite.
12: Boa noite para você que nos acompanha em todo o país.
14: Quinta-feira, 27 de agosto de 2026.
12: Vamos aos destaques do dia.
14: Trabalho e renda.
12: Brasil chega a 103 milhões de pessoas ocupadas entre maio e julho.
14: IBGE revela ainda que taxa de desocupação recua e fica em 5,3% no período. Pablo Mundim.
15: O número de trabalhadores do setor privado com carteira assinada chegou a 39 milhões e 400 mil.
12: Atenção, estudante!
14: Prazo para renegociar dívidas do FIES termina segunda-feira, 31 de agosto. Thaísa Vitória.
16: A iniciativa oferece condições especiais para renegociar contratos firmados até 2017.
12: El Niño deve ganhar força na região norte a partir de setembro.
14: Menos chuvas e temperaturas mais altas podem afetar o abastecimento de água e a navegabilidade dos rios.
12: Estados e municípios são orientados sobre medidas de preparação e resposta ao efeito climático.
14: O cenário também aumenta o risco de incêndios florestais. Luana Karen.
17: Tanto nas cidades quanto no campo, a prevenção é a melhor forma de evitar grandes incêndios.
12: Hoje na apresentação da Voz do Brasil, Luciana Vasconcelos e Luciano Seixas.
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12: 1 milhão de pessoas conseguiram uma vaga no mercado de trabalho nos meses de maio, junho e julho de 2026.
14: A construção civil foi o setor que mais abriu vagas de trabalho, segundo dados da Pesquisa Nacional por Amostra de Domicílios, divulgada hoje pelo IBGE.
12: A taxa de desocupação ficou em 5,3% no trimestre encerrado em julho e caiu 0,5 ponto percentual frente ao trimestre terminado em abril.
15: O número de pessoas ocupadas chegou a 103 milhões e 300 mil trabalhadores, 1 milhão a mais do que no trimestre anterior. Na comparação anual, foram quase 900 mil pessoas a mais trabalhando. A população desocupada caiu para 5 milhões e 800 mil pessoas, uma redução de 503 mil em relação ao trimestre anterior. A queda foi de 0,5 ponto percentual. Segundo o analista do IBGE, William Catruel, a taxa de subutilização da força de trabalho ficou em 13%.
18: As pessoas fora da força de trabalho diminuiu e também o contingente de pessoas desalentadas, ou seja, aquelas que desistiram de procurar algum emprego, ou se achavam muito velhas, ou se achavam muito jovens, ou por acharem que não há uma ocupação na região próxima. Isso vem diminuindo e foi o que aconteceu nesse trimestre mais uma vez.
15: O número de trabalhadores do setor privado com carteira assinada chegou a 39 milhões e 400 mil. O rendimento médio real do trabalhador ficou em R$ 3.762, reportagem Pablo Mundim.
14: indústria farmacêutica, médica, de fertilizantes, biocombustíveis.
12: Áreas de cooperação entre Brasil e Índia.
14: É o que prevê um documento assinado hoje entre os dois países.
19: O documento assinado nesta quinta-feira pela Agência Brasileira de Promoção de Exportações e Investimentos, a APEX, e a Confederação da Indústria Indiana, prevê um intercâmbio de informações sobre os mercados dos dois países, o compartilhamento de boas práticas, a promoção de feiras e o incentivo à internacionalização de pequenas e médias empresas, além de promover projetos conjuntos de atração de investimentos e facilitação de negócios entre Brasil e Índia. O ministro do Desenvolvimento, Indústria, Comércio e Serviços, Márcio Elias Rosa, diz que há interesses comuns em setores estratégicos.
20: É o caso do setor farmacêutico, é o caso de bioenergia, de biocombustíveis, é o caso de fertilizantes.
19: A Índia é atualmente o 10º principal destino das exportações brasileiras, enquanto o Brasil é o 26º maior fornecedor do mercado indiano. No ano passado, as exportações brasileiras para a Índia somaram quase 7 bilhões de dólares. O petróleo bruto aparece como o principal produto vendido pelo Brasil ao país asiático. Reportagem Gabriela Noronha.
12: Universitários, fiquem de olho na data.
14: Termina segunda-feira o prazo para renegociar dívidas do FIES, o Fundo de Financiamento Estudantil.
12: Podem participar aqueles que firmaram o contrato até 2017.
21: Estudantes com dívidas nos contratos do FIES, o Fundo de Financiamento Estudantil, tem até segunda-feira, 31 de agosto, para pedir a renegociação. A iniciativa oferece condições especiais para renegociar contratos firmados até 2017 e que já estavam na fase de pagamento em maio deste ano. Podem participar estudantes em dia ou com parcelas em atraso, inclusive aqueles com restrição no nome. Após a formalização da renegociação e o pagamento da parcela de entrada, ocorre a retirada do nome do estudante e dos fiadores desses cadastros, quando aplicável. Os descontos e as opções de parcelamento mudam conforme a situação de cada dívida e o perfil do estudante. A renegociação pelo Desenrola FIES deve ser realizada junto ao Banco do Brasil ou à Caixa Econômica Federal. A solicitação pode ser feita pelos canais digitais das instituições financeiras ou presencialmente nas agências. Mais informações estão disponíveis no site do Ministério da Educação, em gov.br/mec. Thaisa Vitória para a Voz do Brasil.
14: A partir de setembro, o fenômeno do El Niño deve atingir o país de forma mais intensa, segundo especialistas que trabalham na previsão de eventos climáticos.
12: Para a região norte, são previstos períodos de chuvas abaixo da média e temperaturas acima da média.
14: Isso pode trazer impactos na disponibilidade de água, dificultar a navegabilidade dos rios e o acesso a comunidades, além do aumento do risco de incêndios.
12: Para discutir medidas de preparação diante desse cenário, gestores da região norte estiveram reunidos hoje com representantes do governo.
14: A ideia é orientar estados e municípios sobre o planejamento de ações e o acesso a recursos federais.
22: A previsão é que o El Niño se apresente ainda mais forte neste ano, com consequências mais graves entre os meses de setembro e novembro. No norte e nordeste, a previsão é de seca. Em reunião com jornalistas, a ministra do Meio Ambiente e Mudança do Clima em exercício, Ana Flávia Franco, disse que a preocupação é com os incêndios, principalmente na região amazônica.
23: Identificamos vários focos de queimadas, especialmente na região norte, e deve se intensificar entre os meses de setembro e novembro. É uma região extremamente vulnerável e é uma região que significa para o equilíbrio climático do planeta. E, nesse sentido, merece ter uma atenção bastante especial.
22: Entre as medidas previstas diante dos possíveis impactos do El Niño e das mudanças climáticas, estão ações relacionadas à segurança hídrica, ao abastecimento de energia elétrica e à prevenção de desastres em áreas urbanas. A ministra da Casa Civil, Miriam Belchior, disse destacou a importância da atuação integrada entre os entes federativos.
1: Não conseguimos sozinhos de Brasília resolver todas as questões e identificar todos os problemas. Por isso, é importante que os municípios desenvolvam planos de contingência, mapeamento das áreas de risco, também para a gente poder emitir os alertas e mobilizar as equipes locais de defesa civil. Em relação aos recursos hídricos, a priorização de quais são os usos essenciais se tiver a escassez.
22: Também são previstas medidas de monitoramento relacionadas ao abastecimento de combustíveis e alimentos. A atuação da Força Nacional do SUS

0: para o surgimento de incêndios. Tanto nas cidades quanto no campo, o período exige cautela da população. Entre as recomendações do Corpo de Bombeiros está não atear fogo em terrenos como forma de limpeza do ambiente, não colocar fogo em restos de poda, entulho ou lixo, não jogar restos de cigarro acesos nas vias públicas e não soltar fogos de artifício ou fazer fogueiras próximo a locais com vegetação seca. O capitão Jean Charles, porta-voz da Operação Verde Vivo do Corpo de Bombeiros do Distrito Federal, destaca que a prevenção é a melhor forma de evitar grandes incêndios.
1: Na prevenção, a gente inclui a vigilância. Se houver alguém cometendo um incêndio, iniciando um incêndio, ou com suspeita que a pessoa possa fazer a denúncia, use os canais da cidade, segurança de cada cidade, os números de telefone da polícia, corpo de bombeiros, e faça a denúncia. Porque se cada um fizer a sua parte prevenindo e denunciando aqueles que tiverem com comportamento errado nesse sentido, todos vamos ganhar.
0: Com a possibilidade de intensificação do El Niño nos próximos meses, os cuidados devem ser reforçados. A perspectiva é de aumento do risco de incêndios florestais, especialmente na Amazônia, no Cerrado e na Caatinga. Nas áreas rurais, o uso do fogo para manejo do solo deve ter autorização dos órgãos ambientais do município ou do estado. Também é possível fazer a queima prescrita em ambientes naturais para evitar a propagação de incêndios florestais. Esse tipo de queima também só pode ser feita com orientação e autorização dos órgãos ambientais. Ao primeiro sinal de incêndio, a recomendação é ligar para o Corpo de Bombeiros no 193. Reportagem Luana Karen.
2: O trabalho de restauração do Cerrado, desenvolvido pela iniciativa Araticum, ganhou reconhecimento internacional.
3: O projeto foi escolhido pela Organização das Nações Unidas como uma das iniciativas de referência de restauração mundial.
4: A Araticum foi criada em 2020 para promover a restauração do Cerrado, o segundo bioma do Brasil que abrange mais de 2 milhões de quilômetros quadrados do território nacional e já perdeu mais de 50% de sua vegetação nativa. A iniciativa reúne diferentes setores e busca integrar a ciência aos conhecimentos de povos indígenas, comunidades tradicionais e agricultores familiares para ações relacionadas à conservação da água, do clima e da sociobiodiversidade. Daniel Vieira, pesquisador da Embrapa Recursos Genéticos, fala sobre o trabalho que é desenvolvido.
5: Conservar o cerrado de pé, passando por recuperar o cerrado da melhor maneira possível, tentar trazer o cerrado de volta, passa por uma agricultura sustentável dentro das áreas de agricultura e pastagem, Cerrado, conservação do solo.
4: O reconhecimento da iniciativa Araticum Restauração do Cerrado Brasileiro como uma das iniciativas de referência da restauração mundial pela Organização das Nações Unidas aconteceu nesta quarta-feira durante a 17ª sessão da Conferência das Partes da Convenção das Nações Unidas de Combate à Desertificação na Mongólia. Para a Embrapa Recursos Genéticos e Biotecnologia, responsável pela rede, o reconhecimento internacional demonstra que a ciência brasileira está alinhada aos compromissos nacionais e os esforços coletivos de restauração para produzir soluções voltadas ao enfrentamento da crise climática e da perda de sociobiodiversidade. Reportagem Luciana Colares de Holanda.
2: Estão abertas até o dia 10 de setembro as inscrições para a terceira edição do Prêmio Mulheres e Ciência.
3: A iniciativa dá visibilidade às contribuições de pesquisadoras brasileiras para o desenvolvimento científico e tecnológico do país.
2: Acompanhe na reportagem de Graziele Bezerra.
6: A engenheira agrônoma Maria Ângela Hungria começou a se interessar por ciência ainda na infância, incentivada pela avó, que transformava as brincadeiras de criança em experiências.
7: Ela via comigo, ela fazia experiências no fundo do quintal, ela viu que eu tinha esse interesse. Eu decidi aquele dia que ia ser uma microbiologista.
6: Hoje, ela atua como pesquisadora na Embrapa Soja e se

0: Tornou uma das referências mundiais em biotecnologia do solo. Maria Ângela foi uma das vencedoras na primeira edição do Prêmio Mulheres e Ciência, promovido pelo Conselho Nacional de Desenvolvimento Científico e Tecnológico, CNPq. O trabalho mostrava o uso de biológicos na agricultura, como bactérias e fungos benéficos, em substituição aos fertilizantes químicos.
1: E eu realmente passei toda a minha vida tentando provar e desenvolver pesquisas para fazer os biológicos viáveis para uma agricultura altamente produtiva, mas sustentável. No Brasil, a gente quer ser cientista é muito difícil, sabe? O que a gente tem que vencer as barreiras para fazer ciência é muito difícil.
0: O Prêmio Mulheres e Ciência valoriza a produção científica feminina e incentiva ambientes acadêmicos e científicos mais inclusivos. A diretora de Cooperação Institucional Internacional e Inovação do CNPq, Dalila Andrade Oliveira, explica as quatro categorias de premiação.
2: Incentivo hoje são as jovens estudantes de ensino médio, que a gente já tem de começar a despertar quando ainda nem fizeram opção pela carreira acadêmica. Na categoria estímulo, são pesquisadoras que já estão inseridas no campo científico e que a gente espera que o prêmio dê a elas maior visibilidade. E a terceira faixa individual é a faixa da trajetória. O que esse prêmio faz é reconhecer essa trajetória. E aí a quarta faixa premia as universidades que adotam políticas de valorização da equidade de gênero.
0: As inscrições do prêmio estão abertas até 10 de setembro em gov.br/CNPq. Reportagem Graziele Bezerra.
3: E vamos continuar falando de oportunidades na área de pesquisa e ciência.
4: Estão abertas as inscrições para dois editais que financiam pesquisas aplicadas ao setor produtivo, entre elas a área de inteligência artificial.
3: O primeiro edital oferece bolsas para graduandos em parceria com a iniciativa privada, instituições de governo e entidades do terceiro setor.
4: Já o segundo é o programa Recursos Humanos em Áreas Estratégicas, Pesquisador na Empresa.
5: O primeiro edital do CNPq, em parceria com a CAPES, faz parte do Programa de Mestrado e Doutorado para Inovação 2026. A iniciativa oferece bolsas para graduandos. O objetivo é estimular a realização de pesquisas de mestrado e doutorado em universidades brasileiras, em parceria com a iniciativa privada, instituições de governo e entidades do terceiro setor. A diretora de Cooperação Institucional Internacional e Inovação do CNPq, Dalila Andrade Oliveira, falou sobre o programa.
6: O objetivo mesmo dessa chamada é desenvolver inovação lá na ponta. Então, o que a gente quer, na realidade, é colada numa agenda de inovação para o país, que tem muito a ver com o que a gente está buscando aí em termos de elevar a capacidade inovadora do país.
5: Já o segundo edital é para o programa Recursos Humanos em Áreas Estratégicas, Pesquisador na Empresa. Este ano será direcionado especialmente para a área de inteligência artificial. É o que explica a diretora de Cooperação Institucional Internacional e Inovação do CNPq, Dalila Andrade Oliveira.
6: São 50 milhões de reais para financiar pesquisas em inteligência artificial em empresas inovadoras, startups.
5: Márcia Mortari é professora e pesquisadora da Universidade de Brasília, a UNB, e já participou do Programa de Recursos Humanos.
7: Eu acho que isso que é a grande vantagem, né? Você fixar pessoas altamente qualificadas para estar trabalhando na empresa.
5: Os interessados em participar do Programa Recursos Humanos em Áreas Estratégicas Pesquisador na Empresa têm até o dia 9 de outubro para enviar a proposta para o CNPq. Já o prazo para o envio das propostas do Programa de Mestrado e Doutorado para Inovação é 11 de dezembro. O endereço é gov.br/CNPq. Reportagem Alisson Machado.
3: E hoje tem estreia aqui na Voz do Brasil com o quadro Ciência na Prática.
4: Toda semana vamos mostrar como a ciência impacta diretamente a vida da população num bate-papo direto e descomplicado.
3: Hoje vamos falar de algo que parece coisa de filme: a pele da tilápia sendo usada no tratamento de ferimentos e queimaduras.
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9: Pesquisa 100% brasileira está inovando o campo da tecnologia médica para o tratamento de feridas e queimaduras graves.
10: Eu sou Edmar Maciel Lima Júnior, médico, cirurgião plástico, coordenador geral da pesquisa da pele e da tilápia na Universidade Federal de Ceará. O grupo da gente viu que até hoje no Brasil não havia nenhuma pele animal registrada na Anvisa, que a tilápia é o peixe mais consumido no Brasil e o segundo maior do mundo. Além de ser um animal de água doce, tem menos risco de transmissão de doença, e a pele é um produto de descarte da piscicultura que contamina o meio ambiente. E aí, quando iniciamos os estudos, detectou-se que a pele da tilápia tem uma proteína importantíssima na cicatrização, e esse foi o start para todo o início e desenvolvimento da pesquisa.
11: O que antes era descartado no manejo de peixes, hoje virou um recurso inovador para cuidados médicos que tem despertado interesse até de instituições internacionais.
10: São 406 pesquisadores, 23 coordenadores de área. Hoje nós temos 48 artigos publicados no Brasil e fora. Ganhamos 27 prêmios em primeiro lugar e temos instituições tanto no Ceará como no Brasil e no mundo, haja visto como temos o Butantan, a Fiocruz, a própria NASA já fez parceria de pesquisa com a gente.
11: Acompanhe a pesquisa na página da Universidade Federal do Ceará. E esse foi o Ciência na Prática, com produção de Warby Calil e edição de Edinaldo Júnior. E nosso encontro com o Saber Científico volta na próxima semana. Até lá.
4: Você sabe o que são bioinsumos? São produtos de origem biológica que podem ser usados na agricultura para ajudar no controle de pragas, na nutrição das plantas e na melhoria do solo.
3: E para incentivar esse tipo de prática na agricultura familiar, o Banco Nacional de Desenvolvimento Econômico e Social vai apoiar a produção mais sustentável.
4: Interessados podem se inscrever até 31 de agosto.
12: Por meio de uma chamada de projetos, o BNDES, Banco Nacional de Desenvolvimento Econômico e Social, vai disponibilizar 40 milhões de reais para apoiar a produção de bioinsumos por cooperativas e associações de agricultores familiares. Os recursos poderão ser destinados à implantação ou estruturação de unidades de produção industriais ou semi-industriais de bioinsumos para uso próprio, utilizando processos de biotecnologia. O objetivo da iniciativa é estimular a produção de insumos de origem biológica para uso próprio pela agricultura familiar na produção de alimentos saudáveis. Como explica a gerente do Departamento de Inclusão Produtiva e Educação do BNDES, Raquel Zanon.
13: Os bioinsumos, eles podem ser, por exemplo, micro-organismos, predadores naturais de pragas e de extratos vegetais que contribuem para o crescimento e para a saúde dos sistemas agrícolas. O seu uso está associado a práticas agrícolas mais sustentáveis e à segurança alimentar.
12: Mais informações sobre a chamada de projetos estão disponíveis no site bnds.gov.br/bioinsumos. Reportagem André de Barros Lima.
3: Profissionais da segurança pública poderão participar em setembro do Dia C da Capacitação de Gênero.
4: A formação vai abordar temas como atendimento humanizado, sem revitimização, medidas protetivas de urgência e avaliação de risco em casos de mulheres vítimas de violência.
3: O curso será realizado no dia 2 de setembro de forma presencial nas 27 capitais do país.
4: A Coordenadora-Geral de Garantia de Direitos e Acesso à Justiça do Ministério das Mulheres, Ana Maria Martins, detalha a capacitação.
14: Essa formação foi pensada para todos os profissionais da segurança pública, corpo de bombeiros, policiais civis, militares, as perícias. E a ideia é que a gente consiga incorporar justamente a perspectiva de gênero, a sensibilização desses profissionais da segurança pública no atendimento às mulheres em situação de violência.
3: As inscrições encerram no dia 28 de agosto e podem ser feitas pelos sites gov.br/MJ ou então gov.br/mulheres.
4: Empresas e representantes do setor de inovação podem participar da escuta de mercado sobre o projeto Nuvem Brasileira.
3: A audiência pública virtual ocorre no dia 3 de setembro, às 10 horas da manhã.
4: O projeto prevê uma solução nacional para armazenamento e processamento seguro de dados da administração pública, com infraestrutura e gestão brasileira.
3: As contribuições do setor podem ajudar a definir alternativas técnicas e contratuais para a implantação da Nuvem Brasileira.
4: Para participar e para obter mais informações, acesse abdi.com.br/nuvem brasileira.
3: E essas foram as notícias do governo federal.
4: Uma realização da Secretaria de Comunicação Social da Presidência da República.
3: Fique agora com as notícias do Poder Judiciário e do Congresso Nacional. Boa noite.
4: Boa noite para você e até amanhã.
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17: Jornada do CNJ destaca a prevenção após 20 anos da Lei Maria da Penha.
18: TSE e Google fecham parceria para ampliar proteção contra uso indevido de IA nas eleições.
17: Para o STJ, concordância expressa de proprietária autoriza cobrança de taxas por condomínio irregular.
18: Boa noite, eu sou o Arthur Filho.
17: E eu sou Walter Lima.
18: Supremo Tribunal Federal toma julgamento de ação sobre o acesso de autoridades a registros de conexão de usuários da internet.
17: O caso trata de regras de acesso a dados de IP de usuários. O endereço de IP é um número que identifica a conexão usada por um dispositivo para acessar a internet.
18: Jornada do CNJ destaca a prevenção após 20 anos da Lei Maria da Penha.
17: O evento é promovido desde a vigência da Lei Pablo Lemos.
19: O Fórum Nacional de Enfrentamento à Violência contra a Mulher foi aberto hoje em Campo Grande, Mato Grosso do Sul. Um dos pontos discutidos é saber qual é a razão da violência contra a mulher. Ao fim da jornada de 2 dias, o Conselho Nacional de Justiça vai fazer um documento estratégico com propostas concretas para o aprimoramento da política judiciária nacional de enfrentamento à violência contra as mulheres.
18: A Associação de Moradores em Parcelamentos Irregulares pode cobrar taxas condominiais quando proprietários concordarem expressamente por escrito com a obrigação.
17: Essa conclusão é do Superior Tribunal de Justiça, o STJ. Fátima Uchoa.
20: Um condomínio constituído em parcelamento irregular no Distrito Federal ajuizou ação de cobrança contra uma condômina para receber o pagamento de cotas referentes a cerca de 5 anos. Ao reformar a sentença, o Tribunal de Justiça do DF entendeu que a cobrança era válida diante da assinatura da proprietária do imóvel concordando com as taxas, e a terceira turma do STJ manteve o entendimento, avaliando que o consentimento voluntário torna legítima a exigência das contribuições e afasta a aplicação de precedentes do Supremo Tribunal Federal e do próprio STJ, os quais proíbem a cobrança de taxas de pessoas que não aderiram à associação. O relator foi o ministro Vilas Boas Cueva.
18: O Emprega Lab foi instalado em Mato Grosso do Sul nesta quinta-feira.
17: A iniciativa é um dos pilares da pena justa e emprega do Conselho Nacional de Justiça, Rocine Gomes.
21: O Mato Grosso do Sul se tornou o 10º estado brasileiro a instalar o Emprega Lab. O lançamento foi no Tribunal Regional do Trabalho da 24ª Região, em Campo Grande. O objetivo é capacitar profissionalmente pessoas que estão passando por privação de liberdade ou que deixaram o sistema prisional. O evento contou com autoridades e uma exposição de artesanato produzido por custodiados. Até o fim de setembro, a expectativa é lançar o Emprega Lab no Acre, no Espírito Santo, no Paraná e em Rondônia.
18: TSE e Google fecham parceria para ampliar proteção contra uso indevido de IA nas eleições.
17: Nesta quarta-feira, em Brasília, foi lançada uma campanha para incentivar candidatas e candidatos das eleições gerais de 2026 a utilizarem a ferramenta de detecção por semelhanças. Guilherme Firmino tem mais informações.
22: Desenvolvida pelo YouTube, a tecnologia é capaz de identificar conteúdos gerados por inteligência artificial que reproduzem imagens de uma pessoa. A ferramenta permitirá que os próprios candidatos acompanhem a utilização de sua imagem no ambiente digital, podendo identificar, analisar e, se houver uso indevido de imagem, solicitar remoção do conteúdo. O presidente do TSE destacou que a parceria representa um esforço conjunto para preservar direitos fundamentais no ambiente digital e fortalecer a confiança no processo eleitoral.
18: Justiça condena o estado do Maranhão a recuperar casarão histórico no centro da capital, em São Luís.
0: Decisão atende a pedidos do Ministério Público Federal, Sabrine Menezes.
1: Com a decisão, o estado do Maranhão tem até 3 meses para apresentar ao IPHAN e executar um projeto de obras emergenciais para eliminar os riscos estruturais e conter a deterioração da fachada e da cobertura do casarão, localizado na Rua Portugal. Já o projeto de recuperação integral deve ser executado em até 6 meses. Além disso, o Estado deve manter a vigilância patrimonial contínua do imóvel, para evitar invasões, ocupações irregulares e novos danos. Em caso de descumprimento das obrigações, a multa é de R$ 1.000 por dia.
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18: A você, uma boa noite.
0: E até amanhã.
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1: Eu sou Paula Groba.
2: E eu sou Humberto Pinheiro.
1: E estes são os destaques de hoje do Jornal do Senado, que começa agora.
2: O Congresso antecipa a comissão mista para analisar fim da chamada taxa das blusinhas.
1: Fies pode ter desconto maior para médicos que trabalham em áreas sem atendimento.
2: Pesquisa data Senado. Brasileiras sofrem violência, mas não se reconhecem como vítimas.
1: Boa noite.
2: Boa noite.
1: Para atrair médicos para regiões onde faltam profissionais, um projeto em análise no Senado propõe aumentar o desconto na dívida do Fies a quem trabalhar nessas áreas.
2: A ideia é transformar o abatimento da dívida em um incentivo para levar mais médicos aos locais onde a população mais precisa de atendimento pelo SUS. Quem traz os detalhes é a repórter Patrícia Oliveira.
3: Mais de 60% dos médicos do país estão concentrados em 48 municípios e em capitais com mais de 500 mil habitantes, deixando outras áreas, especialmente na região norte, com escassez de profissionais. Um projeto do senador Dr. Irã, do Progressistas de Roraima, propõe que médicos formados com financiamento do Fies descontem até metade do valor da parcela mensal da dívida quando trabalharem na rede pública em áreas com falta e dificuldade de reposição ou retenção desses profissionais, consideradas prioritárias pelo Ministério da Saúde. Hoje, o Fies já permite abatimento da dívida para médicos que atuam por pelo menos um ano em equipes de saúde da família e em outros grupos específicos que atendem essas regiões. O projeto amplia o benefício para todos os médicos, inclusive especialistas, que trabalharem nos serviços públicos dessas localidades. Para o senador, a proposta, que está pronta para votação na Comissão de Assuntos Sociais, pode reduzir a dívida dos profissionais e levar médicos para onde eles são mais necessários.
4: Damos um alívio grande ao jovem médico que muitas vezes sai da faculdade com uma dívida enorme e, ao mesmo tempo, levamos mais profissionais às estruturas hospitalares, às UBSs, enfim, a todas as estruturas de atendimento do nosso gigante SUS, reforçando o acesso às pessoas que mais precisam nos rincões desse país.
3: Se for aprovado na Comissão de Assuntos Sociais, o projeto ainda será analisado pela Comissão de Assuntos Econômicos.
1: E a Comissão de Direitos Humanos vai criar um grupo de trabalho sobre a suspensão pela Anvisa de um remédio para a distrofia de Duchenne.
2: Essa distrofia muscular é uma doença genética rara e progressiva que causa perda de força dos músculos. A reportagem é de Márcio Maturana.
5: A Comissão de Direitos Humanos fez uma audiência pública com especialistas e famílias de pacientes para debater a situação regulatória do medicamento. Débora Racelli, mãe do paciente Raul, de 6 anos, disse que o Elevides é a esperança das famílias.
6: Aproximadamente no Brasil, temos 15 meninos medicados, como já foi falado. 1.200 meninos no mundo receberam o tratamento através de estudos e via comercial. Eles estão bem, eles estão crescendo, eles estão vivendo, eles estão indo para a escola, eles estão indo brincar. Pode não ter os melhores ganhos no gráfico, mas a doença parou, a doença estabilizou, a doença está dando respiro para que eles sejam crianças.
5: O diretor da Anvisa, Daniel Pereira, explicou que a decisão da agência não é definitiva.
7: Não há decisão imutável por parte da agência. As decisões da agência, elas são feitas conforme os dados que a gente tem no momento, conforme os dados que a gente recebe, conforme os dados que a gente consegue, né, avaliar.
5: O medicamento é aplicado em dose única e os pacientes são acompanhados com relatórios periódicos. O laudo definitivo sobre a eficácia do remédio deve ser concluído em 2031. A senadora Damaris Alves, do Republicanos do Distrito Federal, que é presidente da Comissão de Direitos Humanos e coordenou o debate, anunciou que vai criar um grupo de trabalho para buscar uma solução no caso do medicamento Elevides.
1: A comissão mista que analisa a medida provisória que zera o imposto de importação sobre compras de até $50 em plataformas virtuais se reúne amanhã para eleger o presidente. Conhecida como taxa das blusinhas, a MP também autoriza o ministro da Fazenda a alterar as alíquotas do imposto de importação sobre remessas postais internacionais. Para compras de até $50, a alíquota poderá ser reduzida a zero. Já para remessas de até $3.000, poderá chegar a 30%.
2: O deputado Reginaldo Lopes, do PT de Minas Gerais, foi indicado pelo presidente da Câmara, Hugo Mota, para presidir a comissão. A indicação do relator caberá ao Senado. O parlamentar defendeu a aprovação rápida da MP, que perde a validade no dia 8 de setembro.
8: Nós vamos debater e fazer um grande diálogo com todos os setores econômicos da indústria brasileira, com os parlamentares, senadores, e vamos sim defender a aprovação imediata deste direito do povo brasileiro de poder ter isenção nas suas compras internacionais até $50.
1: A violência contra a mulher ainda é uma realidade no Brasil e muitas brasileiras não reconhecem como violência situações de agressão que vivenciam no dia a dia.
2: Os dados estaduais da mais recente pesquisa nacional do Data Senado revelam diferenças na percepção da violência de gênero entre os estados e mostram como essa falta de reconhecimento pode dificultar a denúncia e a busca por ajuda. A reportagem é de Raíssa Abreu.
9: A distância entre a violência vivida e a declarada é uma das principais conclusões da pesquisa. Em Alagoas, 36% das mulheres relataram situações de violência sem identificá-las como violência doméstica ou familiar. No Paraná e em São Paulo, esse índice foi de 25%. O presidente do Senado, Davi Alcolumbre, disse em nota que divulgar dados por estado ajuda a entender o problema em profundidade e aumenta a chance de combatê-lo. O coordenador do Data Senado, José Henrique Varanda, disse que o objetivo não é criar um ranking entre os estados.
10: O detalhamento estadual é muito mais importante não para criar um ranking, mas para identificar as necessidades de cada localidade. A gente olha para esses números, a gente vê que ainda estamos assim, muito aquém da realidade.
9: A 11ª edição da Pesquisa Nacional de Violência contra a Mulher ouviu 21.641 mulheres nos 27 estados e no Distrito Federal. A pesquisa é uma parceria do Data Senado com o Observatório da Mulher contra a Violência.
11: Eleições 2026.
1: O programa Seu Voto Importa, da Justiça Eleitoral, vai oferecer transporte a eleitores com mobilidade reduzida.
2: A solicitação deve ser feita até 14 de setembro, 20 dias antes da data da eleição. Repórter Pedro Pincer.
12: Eleitoras e eleitores que necessitarem de apoio para se deslocarem até seus locais de votação nas eleições de 2026, contarão com um serviço de transporte individual gratuito. O programa Seu Voto Importa, do Tribunal Superior Eleitoral, busca reduzir as barreiras físicas ao exercício do voto e promover a inclusão de grupos historicamente vulnerabilizados. E foi inspirado em experiências desenvolvidas por tribunais regionais como o de Pernambuco. Assessor de planejamento do órgão, Acácio Leite, explicou como o Seu Voto Importa funciona na prática.
13: Então nós transportamos eleitores com deficiência visual, deficiência auditiva, paralisia cerebral, síndrome de Down, autismo, deficiência física, todos os tipos de deficiência nós atendemos. No dia das eleições, vai buscar esse eleitor em casa, leva ele para votar até o local de votação e traz ele de volta até a casa dele com toda a segurança e com um apoio técnico bem interessante.
12: A solicitação pode ser apresentada pelo próprio eleitor ou, quando necessário, por seus representantes legais ou de apoio. O pedido pode ser feito presencialmente, diretamente no cartório eleitoral da zona correspondente ou por canais remotos e eletrônicos até 14 de setembro.
1: E amanhã, sexta-feira, começa o horário eleitoral gratuito das eleições 2026. As emissoras de rádio e TV devem destinar tempo para que os candidatos e candidatas divulguem as propostas de campanha para os cargos de presidente da República, deputado federal, governador, senador e deputado estadual ou distrital, no caso do Distrito Federal.
2: A propaganda eleitoral gratuita será veiculada de segunda a sábado com 50 minutos diários em rede, divididos dois blocos de 25 minutos no rádio e na TV. Além disso, 70 minutos serão destinados a inserções de 30 e 60 segundos distribuídas ao longo do dia. O horário eleitoral deve ocorrer até o dia 1º de outubro, 3 dias antes da realização do primeiro turno. Com a edição de Paula Groba e trabalhos técnicos de Eliseu Caires, o Jornal do Senado fica por aqui. Acompanhe agora as notícias da Câmara dos Deputados. Boa noite.
1: Boa noite e até amanhã.
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15: Presidentes estabelecem prioridades para votações do esforço concentrado.
16: Deputados obrigam notificação de distúrbio vocal relacionado ao trabalho.
15: Avança a proposta que permite instalação de faróis auxiliares em caminhões.
17: Boa noite. Uma comissão da Câmara aprovou a instalação de faróis auxiliares em caminhões. A repórter Maria Neves explica por que a medida foi considerada necessária.
18: A Comissão de Viação e Transportes da Câmara dos Deputados aprovou o projeto do deputado Rodrigo Dazaele, do PL do Mato Grosso, que permite a instalação de faróis auxiliares em caminhões que circulam em áreas privadas. Pelo texto, veículos de transporte de carga utilizados em atividades agropecuárias, florestais, industriais e logísticas poderão ter luzes adicionais, desde que elas possam ser desligadas manualmente para circular em vias públicas. Na opinião do relator, deputado Zé Trovão, do PL de Santa Catarina, a mudança evita que os motoristas sejam punidos simplesmente por terem o equipamento no caminhão. Ele também defende que a iluminação adicional vai tornar a direção de caminhões mais segura.
19: Nós temos hoje muitos veículos que transitam em propriedades rurais, em áreas que são 500, 600, até 1000 quilômetros ou mais, em estradas precárias, estradas de chão. E essas estradas, elas não têm iluminação de nenhum tipo. Às vezes o cara está transitando, quando ele vê, ele está em cima de um animal, de um boi, de um cavalo ou de um animal silvestre e acaba acontecendo um acidente. Se ele tem as lâmpadas auxiliares, ele consegue ter um foco maior, mais longe desses animais, essas estradas.
18: Pelo texto aprovado, o condutor que trafegar por via pública com a iluminação auxiliar ligada incorrerá infração grave a ser punida com multa e retenção do veículo para regularização. Uma pesquisa realizada pela Fundação Instituto de Pesquisas Econômicas e a Secretaria Nacional de Trânsito apontou que caminhões e ônibus respondem por aproximadamente 4% dos veículos em circulação no país. Isso corresponde a cerca de 4 milhões e 900 mil veículos. A proposta que permite a instalação de faróis auxiliares em caminhões ainda será analisada pela Comissão de Constituição e Justiça. Da Rádio Câmara de Brasília, Maria Neves.
14: Transportes.
20: Júlio Arco Verde, do PP do Piauí, apoia a proposta que muda as regras de cobrança do IPVA. O texto estabelece a alíquota máxima de 1% sobre o valor venal dos veículos e determina que os estados possam conceder descontos para modelos menos poluentes.
21: A proposta considera exclusivamente o peso de fábrica do veículo, em vez do valor de mercado para o cálculo do IPVA. Júlio Arco Verde acredita que a medida torna a cobrança do imposto mais justa e alinhada a modelos adotados em outros países.
14: Consumidor.
20: Embalagens de produtos industrializados não poderão exibir fotos de componentes que não fazem parte da receita. É o que determina o projeto de Félix Mendonça Júnior, do PDT da Bahia, segundo o qual as ilustrações orientam mais a decisão de compra do que a leitura da lista de ingredientes.
21: Além disso, o projeto de Félix Mendonça Júnior prevê que a Anvisa estabeleça o teor mínimo de ingredientes, como chocolates, frutas e queijos, para destaque nas embalagens, seguindo padrões internacionais de composição e denominação de alimentos.
14: Direitos Humanos.
20: Gervásio Maia, do PCdoB da Paraíba, defende a aprovação de projeto que obriga academias a trazer informações e instruções em braille nos equipamentos. Relator da matéria na Comissão de Constituição e Justiça da Câmara, o deputado afirma que o objetivo é ampliar a autonomia das pessoas com deficiência visual.
21: Gervásio Maia argumenta que a adaptação promove a inclusão desse público nas atividades físicas, contribuindo também para a redução do risco de acidentes durante a prática dos exercícios. exercícios.
20: A alteração no Estatuto do Índio vai garantir a disponibilidade de intérpretes de línguas de povos originários em atendimentos públicos a indígenas. A relatora da matéria na Comissão da Amazônia, deputada Dilvanda Faro, do PT do Pará, pede urgência na aprovação do texto.
21: Dilvanda Faro explica que a medida amplia o acesso a direitos e a serviços essenciais, priorizando a contratação de intérpretes das próprias comunidades para facilitar a comunicação e evitar a criação de cargos permanentes.
11: Justiça.
20: Devedores de pensão alimentícia podem ser proibidos de entrar em estádios de futebol e outros eventos esportivos. A restrição está prevista em um projeto apresentado por Rodrigo Gambale, do Podemos de São Paulo.
21: A proposta exige que os organizadores dos eventos barrem os inadimplentes na entrada, inclusive por biometria. Rodrigo Gambale acredita que a medida protege crianças e adolescentes e dá mais agilidade à cobrança das pensões.
11: Segurança Pública.
20: Alexandre Leite, do União de São Paulo, propõe aumentar a pena para quem fizer falsa acusação de violência doméstica e familiar. O deputado explica que a ideia é alterar o Código Penal para endurecer a punição do crime de denunciação caluniosa.
21: O texto também prevê que a concessão de medida protetiva com base em denúncia falsa passe a configurar o crime de denunciação caluniosa. Alexandre Leite afirma que a medida busca preservar a credibilidade do sistema de proteção às vítimas e punir quem agir de má fé.
11: Desenvolvimento Regional.
20: Projeto de Domingos Neto, do PSD do Ceará, busca ampliar a utilização do reuso de água e da dessalinização em regiões afetadas pela seca. O deputado também inclui no texto incentivos de financiamento para projetos que adotarem essas tecnologias.
21: Domingos Neto explica que a iniciativa facilita o acesso a financiamentos para projetos que promovam fontes complementares de abastecimento de água. Ele acrescenta que a medida prioriza a eficiência do uso da água, além de preservar os mananciais.
11: Trabalho.
20: Os deputados aprovaram um projeto que obriga a notificação do distúrbio vocal relacionado ao trabalho como doença funcional. A repórter Paula Bittar tem os detalhes.
0: A Comissão de Constituição e Justiça da Câmara aprovou o projeto que determina a notificação compulsória do distúrbio vocal relacionado ao trabalho como doença funcional. O objetivo é aperfeiçoar as políticas públicas e proteger a saúde vocal de profissionais que utilizam a voz como instrumento de trabalho, em especial professores e teleoperadores. O autor do projeto, deputado Rogério Correia, do PT de Minas Gerais, ressaltou que o distúrbio é uma doença que está extremamente associada ao trabalho.
4: Ela vai influenciar na vida das pessoas e precisa de ter o tratamento relacionado ao trabalho, por isso uma doença do trabalho. Assim colocado, leva os professores a ter uma proteção pela profissão que ele exerce.
0: O projeto considera distúrbios vocais relacionados ao trabalho quaisquer formas de desvios vocais relacionados à atividade profissional que diminuam, comprometam ou impeçam a atuação ou a comunicação do trabalhador. A proposta que determina a notificação compulsória do distúrbio vocal relacionado ao trabalho como doença funcional já pode seguir ao Senado. Da Rádio Câmara de Brasília, Paula Bittar.
21: Ayrton Faleiro, do PT da Bahia, comemora a aprovação na Câmara do fim da escala 6x1. Na avaliação do deputado, a medida amplia direitos e melhora a qualidade de vida da classe trabalhadora.
20: O parlamentar também afirma que a mudança representa um ganho para a economia e destaca a participação de trabalhadores, dos parlamentares e do governo federal na aprovação da proposta. Para Ayrton Faleiro, a medida garante mais dignidade aos trabalhadores brasileiros.
22: A aprovação do fim da escala 6x1, estabelecendo 2 dias de descanso para a classe trabalhadora, para cuidar da família, para cuidar da saúde, para cuidar do esporte, para cuidar da sua religiosidade, é um ganho fundamental para a nossa economia. Quem está de parabéns mesmo são os trabalhadores e trabalhadoras do Brasil, que agora vão ter uma condição mais digna para, além do trabalho, uma vida melhor.
3: Saúde.
21: É de Josenildo, do PDT do Amapá, projeto que proíbe a prescrição e o uso de implantes hormonais para fins estéticos ou melhoria do desempenho físico. O projeto prevê que esses produtos somente sejam indicados para diagnóstico compatível e respaldo científico.
6: Josenildo propõe que farmácias e estabelecimentos registrem o profissional responsável, o paciente, a composição e o lote de cada implante. O congressista explica que o registro de cada implante permite identificar prescrições que usam diagnósticos médicos como justificativa para fins estéticos.
3: Previdência.
21: Eduardo da Fonte, do PP de Pernambuco, apresentou o projeto que determina o pagamento provisório do benefício de prestação continuada quando o INSS não analisar o pedido em até 45 dias. Ele explica que a implantação deverá ser feita em até 5 dias úteis após o fim do prazo.
6: Eduardo da Fonte esclarece que o pagamento temporário não substitui a análise definitiva do INSS. Ele acrescenta que, se o pedido for negado, o benefício será interrompido depois de assegurado o direito de defesa, sem devolução automática dos valores recebidos de boa-fé.
21: Projeto de Adriano do Baldi, do PP de Goiás, inclui o Dia Nacional do Povo Cigano, celebrado em 24 de maio, no calendário oficial de eventos nacionais. Ele explica que a medida visa incentivar a realização de campanhas educativas e de combate a estereótipos.
6: Embora 24 de maio já marque o Dia Nacional do Cigano, Adriano do Baldi diz que o reconhecimento oficial da data vai dar mais visibilidade a esta comunidade histórica e vai fortalecer o acesso a direitos básicos como documentação, saúde, educação e moradia.
21: Pastor Diniz, do União de Roraima, é favorável à renovação da permissão para que a Rondovisão Rondônia Rádio e Televisão continue operando uma emissora de rádio FM em Ji-Paraná por mais 10 anos.
6: O relator da proposta na Comissão de Comunicação afirma que a documentação apresentada pela empresa atende às exigências legais e às normas do colegiado. Por isso, o pastor Diniz defende a homologação do ato do Poder Executivo pelo Congresso Nacional.
3: Educação.
21: Projeto de Da Vitória, do PP do Espírito Santo, prevê descontos a participantes do FIES com pagamentos em dia ou em atraso de até 90 dias. Ele argumenta que a proposta permite que o beneficiário quite a dívida à vista sem pagar juros e multas, com desconto de até metade do valor financiado.
6: Da Vitória também propõe parcelamento em até 150 meses, com eliminação de juros e multas, além de desconto de até 30% sobre a dívida principal. O deputado disse que as renegociações devem alcançar os bons pagadores, desde que não provoquem perda de receita para o fundo estudantil.
3: Votação.
21: Em reunião com o presidente da República, os presidentes da Câmara, Hugo Mota, e do Senado, Davi Alcolumbre, definiram os projetos que terão prioridade na semana de esforço concentrado do Congresso. O repórter José Carlos Oliveira tem os detalhes.
7: Os presidentes da Câmara dos Deputados, Hugo Mota, e do Senado, Davi Alcolumbre, se reuniram com o presidente Lula no Palácio Alvorada e definiram 5 propostas com prioridade de votação entre 1º e 4 de setembro, último esforço concentrado do Congresso antes da eleição de outubro. 4 propostas já foram aprovadas pelos deputados e estão em análise no Senado. O fim da escala 6x1 de trabalho semanal, a chamada PEC da Segurança Pública, a Política Nacional de Minerais Críticos e Estratégicos e os incentivos fiscais para a instalação de data centers no Brasil, batizados de Redata. O presidente da Câmara, Hugo Mota, elogiou a possibilidade de avanços legislativos por meio de diálogo e cooperação institucional.
23: Mais feliz ainda de ver essas matérias que passaram na Câmara, como a PEC da segurança, a PEC do fim da escala 6x1, o projeto dos minerais críticos, que é um projeto estratégico para o país, de soberania nacional, e também o Redata, que além do ponto de vista dos investimentos que o Brasil Brasil irá receber, nós teremos condição também de armazenar os dados da população brasileira aqui em nosso país, não mais dependendo de outros países.
7: O quinto item da pauta prioritária é a medida provisória que zera temporariamente a chamada taxa das blusinhas, ou seja, a cobrança do imposto de importação federal de 20% sobre remessas postais internacionais de até $50. Hugo Mota lembrou que a medida provisória perde a validade em setembro, com riscos de prejuízos para milhões de brasileiros que compram pela internet. Mota indicou o deputado Reginaldo Lopes, do PT de Minas Gerais, para presidir a comissão mista sobre o tema. Os deputados aprovaram a PEC da Segurança em março. O texto garante mais recursos para o setor, inclusive por meio da destinação de dinheiro arrecadado com as BETs para o Fundo Nacional de Segurança Pública e o Fundo Penitenciário Nacional. O fim da escala 6x1 foi aprovado pela Câmara em maio. O projeto prevê jornada de 40 horas semanais em 5 dias, com 2 de descanso e sem redução de salário. Também em maio, os deputados aprovaram a Política Nacional de Minerais Críticos, com incentivos governamentais à exploração de minerais considerados fundamentais na produção de tecnologias, como smartphones, carros elétricos e sistemas militares. O projeto de lei do REDATA, Regime Especial de Tributação para Serviços de Data Center, foi aprovado pela Câmara em fevereiro. Da Rádio Câmara de Brasília, José Carlos Oliveira.
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8: Economia.
9: Doutor Luiz Ovando, do PP de Mato Grosso do Sul, defende a proposta de emenda à Constituição que amplia a imunidade tributária para igrejas e entidades filantrópicas. O texto já foi aprovado na Câmara e seguiu para análise dos senadores.
21: O deputado afirma que a medida fortalece o trabalho social desenvolvido por igrejas e organizações beneficentes, ampliando recursos destinados ao atendimento da população. Doutor Luiz Ovando acrescenta que a proposta prevê mecanismos de devolução tributária para evitar cobranças consideradas excessivas.
10: Quando você compra uma lâmpada, compra alguma coisa em supermercado, então isso tudo é tributado. Então, se já está tributado e o cidadão, membro da igreja, já paga imposto de renda, se ele tiver uma empresa, ele também recolhe esse valor, nós estamos aqui, através dessa PEC, defendendo o fato de que as instituições e também as filantrópicas que prestam serviço à comunidade sejam isentadas, sejam imunizadas, vamos dizer assim, desse recolhimento. E se acontecer, isso seja devolvido através de um cashback.
9: Zé Neto, do PT da Bahia, apresentou o projeto que cria o programa Fazer o Bem para a Melhor Idade, que permite a empresas abater do imposto de renda valores destinados a idosos que vivem em asilos ou casas de repouso.
24: E o que nós queremos? Que nesse projeto a gente vai atender os idosos com rendimentos mensais inferiores ao limite da isenção de imposto de renda que estejam nos abrigos de idosos e casas de idosos. Que a tendência é que isso cresça muito. Quem dá assistência a esses idosos? Como vão ser assistidos? Cada dia você tem menos pessoas na família e você vai ter muito mais pessoas que não vão ter esse atendimento, e isso é uma forma de dar uma atenção e uma assistência junto com a ordem governamental, com o Estado, município, Estado, União, para que a gente possa diminuir essas dificuldades que são vividas pelos idosos no Brasil.
21: Zé Neto explica que, pelo texto, cada empresa poderá apoiar até 3 idosos com abatimento limitado a 5% do imposto devido por ano. Para ter direito ao incentivo, a pessoa jurídica deverá obter o certificado amigo do idoso após a habilitação junto à Receita Federal.
9: Bandeira de Melo, do PV do Rio de Janeiro, é um dos autores da proposta de emenda à Constituição que busca preservar incentivos estaduais e municipais a projetos culturais e esportivos após a reforma tributária. O texto permite que empresas continuem apoiando iniciativas desses setores com abatimento de parte do imposto devido.
21: Bandeira de Melo alerta que a substituição do ICMS e do ISS pelo novo imposto sobre consumo pode abrir brecha para a extinção de mecanismos usados hoje no financiamento da cultura e do esporte. O objetivo da proposta é criar regras nacionais uniformes sobre o tema.
1: Termina agora o Jornal Câmara dos Deputados, produzido pela Rádio Câmara, com trabalhos técnicos de Wellington Teles e apresentação de Luciana Vieira e Val Monteiro. Boa noite.
21: A Voz do Brasil volta amanhã. Uma boa noite para você.
2: 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Boa noite.
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36: 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Boa noite para você que está na sintonia da Rádio Canção Nova. Este é o programa Panorama Musical. E eu, Ana Raquel, missionária da comunidade Canção Nova, vou com você até às 10 da noite. Acolho você que nos acompanha aqui no Vale do Paraíba, no Brasil e além Brasil. Também você que está aí na sintonia com a gente através do aplicativo da Rádio Canção Nova ou pelo site radio.cancaonova.com. Seja muito bem-vindo à Rádio Canção Nova. E vem chegando a primeira música para você curtir.

Rádio Canção Nova, nós espalhamos o amor pelo ar. Eu sou Ana Raquel e fico com você até as 10 da noite. A caridade vai muito além de dar o que nos sobra. É também doar tempo, escuta e presença ao outro. A caridade não está naquilo que podemos oferecer materialmente, mas também na forma como nos colocamos à disposição do outro. Muitas vezes, o que alguém mais precisa de alguém é que pare, escute e esteja verdadeiramente presente. Que nossa caridade seja concreta e de um coração disposto a servir.

Panorama Musical de volta com o melhor da música católica e agora trago para você o nosso lançamento. É, você vai conferir a música Hoje Livre Sou, composição de Rodrigo Pires e Valmir Alencar, com interpretação de Morelzinho e Flávio Vitor Júnior pela gravadora A Fábrica Produções. Curte aí o nosso lançamento de hoje.

O YouCat nos lembra que os cristãos são chamados a transformar o mundo pelo amor. A fé não é só algo que a gente guarda, é algo que a gente vive nos gestos simples, na paciência, no cuidado com o outro, nas escolhas do dia a dia. Que nossa vida seja sinal desse amor, começando pelas pequenas atitudes.

0: Senhor, o que queres que eu faça? Procurai o Senhor enquanto é possível encontrá-lo. Chamai por ele, agora que está perto. Isaías, capítulo 55, versículo 6. O segredo de uma vida mais segura e decidida é descobrir o que Deus quer de nós em tudo o que fazemos. O Senhor deseja sempre nos revelar sua vontade, mas quer ainda mais que a busquemos com perseverança. Peça-lhe constantemente: Senhor, ensina-me a te escutar. Algumas vezes ele nos revela seus planos durante a oração. Outras, ele se vale de pessoas para falar conosco. De um jeito ou de outro, o Senhor está sempre a nos orientar. Somos nós que temos dificuldades para ouvi-lo.
1: 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Este é o Panorama Musical. A gente vai para um breve intervalo, mas daqui a pouco a gente está de volta.
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2: A vida feita de carne e espírito, e é essa que tem que ser na alma e no corpo santa e cheia de Deus. São José Maria Escrivá.
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3: Panorama Musical de volta com o melhor da música católica pra você. Eu sou Ana Raquel e agora chego com o nosso momento de sequência musical. E hoje no estilo sertaneja. Elias Júnior, Vivi e Natan, Álvaro e Daniel. Agora, pra você.

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Eu sou Ana Raquel e fico com você até as 10 da noite. Você sabia que a santidade é vivida no dia a dia? Isso mesmo, santidade é não alimentar pensamentos de vingança ou rancor. Você tem alimentado dentro de si algum ressentimento, desejo de vingança ou vontade de que alguém sofra pelo mal que lhe causou? Olha, devemos pedir ao Senhor a graça do Espírito Santo que transforme o nosso coração, para que nós possamos ser testemunhos do amor, testemunhas da bondade de Deus.

0: Este é o programa Panorama Musical aqui na Rádio Canção Nova. Vamos para o intervalo agora e daqui a pouco eu estou de volta.
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6: 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A santa de hoje é um exemplo de paciência, fidelidade e confiança em Deus. Hoje é dia de Santa Mônica, mãe de Santo Agostinho. Viveu um casamento difícil, marcado por provações. A tradição conta que suas lágrimas e súplicas a Deus alcançou a conversão de seu filho. Que ela hoje seja um exemplo para as mães que rezam pelos seus filhos. Santa Mônica, rogai por nós.
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8: Levanto os olhos aos montes. De onde vem meu socorro? Meu socorro vem do Senhor, que fez o céu e a terra. Salmo 121, versículo 1 ao 2.
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0: Tô de volta com você na sintonia da Rádio Canção Nova, toda a rede de rádio junto com a gente, curtindo o melhor da música católica aqui no Panorama. Eu sou Ana Raquel e fico com você até as 10 da noite. 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